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2: 21:02.
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8: Vinte e uma horas e quatro minutos, que Deus abençoe, ouvintes da Rádio Deus e Amor, voltamos com todos vocês. Olha, vocês que agora já estão sintonizados conosco, daqui a pouquinho nós estaremos orando mais um pouco por todos vocês, vamos buscar a Deus. Obrigado, nosso irmão Augusto, que enviou agora a sua contribuição, Deus abençoe a sua vida. Temos o nosso irmão Márcio também, está mandando aqui a paz do Senhor. Deus abençoe grandemente. Nosso irmão também, nossa irmã Ivonete Ribeiro, a paz do Senhor. Boa noite, minha irmã. Bom descanso também para a senhora. Deus abençoe. Estamos sintonizados, povo de Deus lá do Rio Grande do Sul. Deus abençoe vocês, gaúchos. Olha, nossa irmã, nosso irmão Benedito Melo, acabei de sair do hospital. A Carla está bem, os exames, os resultados estão mantendo estável. Que bênção, viu, meu irmão? Que bênção. Nós continuaremos orando por ela, pela Carla, e nós vamos glorificar a Deus pelo grande milagre, tá bom? Confia nisto. Confia que Deus, Ele está trabalhando, Ele está operando, Ele trabalha. Deus não perdeu o controle desta situação. Temos também a nossa irmã Camila Martins, de Imperatriz do Maranhão, pede oração. Que Deus abençoe também. Oração pelo esposo, Diogo, pelos filhos e toda a família. Amém? Deus abençoe, irmã Camila. Nós vamos orar por você, pelo seu esposo, pelos filhos, por todos os seus familiares. Vai ser uma bênção. Mas antes disto, nós ouviremos agora estes testemunhos, depoimentos, relatos daquilo que Deus está fazendo em nossas igrejas pentecostal. Deus é Amor. Nós ouviremos e seremos certamente edificados e fortalecidos através destes testemunhos. Ouça e sejam abençoados em nome de Jesus. Em nome de Jesus.
2: Meu nome é Davi Batista Amaral, moro na cidade de Leme, interior de São Paulo. Eu quero testificar um testemunho que Deus fez na vida do meu filho Caleb. Esse meu filho, no dia 24 de abril de 2014, caiu um guincho na sua cabeça com um peso aproximadamente de 70 a 80 quilos. E aquele peso atingiu principalmente a cabeça dele. E ele foi ali levado para a UTI pediátrica, numa cidade ali de Limeira. E ali ficou internado por 40 dias dentro da UTI. E ali naquela UTI, os médicos, certo dia, nos chamou eu, a minha esposa, e disse para nós, mostrou um laudo, o qual eu tenho até hoje para mostrar, uma ressonância magnética, das lesões do cérebro do meu filho. Aquelas lesões, o médico esclareceu para nós que era a morte do cérebro. E ele ressaltou que após o cérebro morrer, ele jamais poderia voltar a funcionar novamente. E as partes que havia morrido do cérebro do meu filho eram as partes que comandava a visão, que comandava a audição, que comandava a fala, que comandava a locomoção motora dele, o sabor da boca. Então o médico ali disse que, segundo aquele exame, o meu filho estava praticamente morto. Só estava apenas respirando, o seu coração batendo, mas o seu cérebro estava totalmente ali morto. Mas ali o médico chegou até nos dar uma receita, qual eu tenho também até hoje, para me procurar a prefeitura da cidade para fornecer o tubo de oxigênio, pois meu filho ia respirar por tubo de oxigênio. Ali foi feita também uma cirurgia na sua barriga para ele se alimentar por uma sonda e preparar ali. Aquela receita estava ali recomendando para que eu preparasse uma cama hospitalar, colchão, caixa de ovo, vários equipamentos ali para uma pessoa totalmente imobilizada. Meu filho ia ficar somente vegetando sobre uma cama, segundo a medicina. Mas eu me recordava de uma revelação, o qual o Senhor havia revelado, usado um vaso, antes do meu filho nascer. Minha esposa estava gestante e ali o Senhor falava que dele faria um varão usado nas mãos dele. Então cheguei à conclusão que o meu filho sem falar não teria como o Senhor usar. Então eu ouvi aquelas palavras do médico, vendo ali aqueles exames, como eu tenho até hoje em minhas mãos, mas eu nunca perdi a fé no Senhor Jesus. Eu lembrava das palavras do Senhor. E eu nem mesmo acreditava nas palavras que o médico falava. Os médicos diziam aquelas palavras, mas a minha esperança era no Senhor Jesus Cristo. Aí, quando foi num certo dia, num domingo, nós fomos num círculo de oração, e uma irmã disse para mim: irmão Davi, o Senhor me passou uma revelação dizendo para o irmão ir na sede mundial. Eu moro a distância aproximadamente 200 quilômetros da sede mundial aqui da Igreja Pentecostal Deus e Amor. E ali, ao ouvir aquele recado, eu aproximadamente ali do meio-dia, eu já vim rapidinho aqui para a sede mundial. Então nós viemos nessa campanha, eu e minha esposa, trouxemos a foto dele, trouxemos a peça de roupa, e assim eu vim e fizemos um voto com o Senhor. Se o Senhor ressuscitasse o cérebro do meu filho, se o Senhor desse o meu filho novamente perfeito como ele era, contrariando até mesmo a medicina humana, eu voltaria aqui e daria um voto de gratidão ao Senhor e gravaria o testemunho de bênção que o Senhor havia feito. E assim sucedeu, irmãos. Após o meu filho ali ficou 40 dias na UTI, e logo ali, quando foi feito o procedimento para tirar do oxigênio da UTI, para colocar no tubo de oxigênio, o Senhor já operou o primeiro milagre. O meu filho respirou sozinho, sem o tubo de oxigênio. E ali o meu filho foi levado para o quarto. Dentro de 30 dias, uma criança que não ia mais andar, que não ia mais falar, que não ia mais enxergar, que não ia mais ouvir, que não ia mais comer pela boca, dentro de 30 dias aproximadamente, o meu filho voltou. falar, voltou a enxergar, hoje ele come normalmente, ele fala tudo normalmente, até os brinquedinhos dele que ele tinha, ele reconheceu totalmente, todo mundo que ele conhecia, ele conhece normal. E eu quero dizer que o meu filho nunca tomou nenhum medicamento receitado pelo médico. Desde quando ele saiu ali daquele hospital, ele nunca tomou nenhum Anador, nenhum Dipirona receitado pela medicina. Mas o Senhor Jesus Cristo ressuscitou o cérebro do meu filho e hoje ele está perfeito como ele era antes, e eu estou muito feliz e não sei nem como agradecer ao Senhor por este milagre tão grande que o Senhor fez na minha vida e na vida da minha família. O meu filho, quando aconteceu isso com ele, ele tinha idade de 3 para 4 anos de idade, e hoje ele já tem mais de 5 anos e é uma criança perfeita, brinca normalmente, se alimenta normalmente, dorme normalmente, é uma criança perfeita para a honra e glória do nome do Senhor Jesus. O meu nome é Davi Batista Amaral, eu moro na cidade de Leme, avenida 7 de setembro, 2351.
0: O que Jesus fez na vida dessa pessoa, ele pode também fazer na sua. Não desista, creia, tenha fé. Deus muda sua forma de viver. Dê uma chance à vida. Exercite a fé em Jesus. Dê uma chance de mudança radical para a sua vida. A Igreja Pentecostal Deus é Amor está aqui também nessa cidade. Compareça hoje mesmo. Venha com fé.
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10: 21 horas e 13 minutos.
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12: Olá, ouvintes do programa A Voz da Libertação, que a graça e a paz do Senhor Jesus esteja sobre a vida de todos vocês. Comunicando com todos, seu irmão em Cristo, Wesley Macedo, estou passando aqui para compartilhar uma palavra de Deus ao seu coração. A minha Bíblia está aberta nos Salmos de número 4, versículo de número 8. Em paz também me deitarei e dormirei, porque só...
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12: Olá, ouvintes do programa A Voz da Libertação, que a graça e a paz do Senhor Jesus esteja sobre a vida de todos vocês. Comunicando com todos, seu irmão em Cristo, Wesley Macedo, estou passando aqui para compartilhar uma palavra de Deus ao seu coração. A minha Bíblia está aberta nos Salmos de número 4, versículo de número 8. Em paz também me deitarei e dormirei, porque só... E a paz do Senhor Jesus esteja sobre a vida de todos vocês. Comunicando com todos, seu irmão em Cristo, Wesley Macedo, estou passando aqui para compartilhar uma palavra de Deus ao seu coração. A minha Bíblia está aberta nos Salmos de número 4, versículo de número 8. Em paz...

0: Lembre-se que este salmo se inicia com uma oração, mas finaliza com um sentimento de segurança e descanso. O salmista roga, lembre-se que este salmo se inicia com uma oração, mas finaliza com um sentimento de segurança e descanso. O salmista roga, lembre-se que este salmo se inicia com uma oração, mas finaliza com um sentimento de segurança e descanso. O salmista roga, sentimento de segurança e descanso. O salmista roga. Apreende que a oração confiante não apenas atrai a solução de Deus para o problema, mas o clamor convicto traz paz e segurança para enfrentarmos o dia mau. O versículo 8 deste salmo descreve esse sentimento: em paz também me deitarei e dormirei, porque só tu, Senhor, me fazes habitar em segurança. Davi louva a Deus pela paz que o Senhor colocou em seu coração. Deus lhe dera descanso na noite anterior e agora repousaria novamente, sabendo que Deus é o seu escudo. O termo hebraico para paz é shalom. Significa muito mais do que ausência de conflitos, mas também dá a ideia de adequação, confiança e plenitude de vida. Talvez o Senhor tenha lembrado Davi de Deuteronômio, capítulo 33, e o verso 12, que diz: o amado do Senhor habitará seguro com ele. Todo dia o Senhor o protegerá e ele descansará nos seus braços. Queridos, a paz que vem de Deus nos garante a segurança em meio ao perigo. O Senhor é aquele que nos faz habitar em segurança quando tudo em nosso redor está um caos. Portanto, deposite a sua confiança em Deus. Deleita-te no Senhor. Entregue o cenário da sua vida, da sua história, nas mãos deste Deus. E após fazer isto, desfrute dessa paz, desse shalom de Deus. Saiba que mesmo passando por momentos difíceis, dias nublados e noites tenebrosas, há um Deus que é a sua, a minha, a nossa segurança. Que Deus em Cristo lhe abençoe. Despede de todos vocês, seu irmão em Cristo, Wesley Macedo. Até uma próxima oportunidade.
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0: 21:21, ouvintes da Rádio Deus e Amor. Que Deus abençoe a todos vocês que já estão agora participando, interagindo, enviando a sua mensagem para o nosso WhatsApp. Nosso irmão Tarcísio já está enviando aqui a sua mensagem, pedido de oração. Que bênção, maravilha. Nossa irmã Elide Viana também participando e já mandando o seu pedido de oração. Glória a Deus, que bênção. Louvado seja o nome do Senhor e Salvador Jesus Cristo. Nós estamos aqui para glorificar e exaltar o nome de Jesus, nosso Salvador, para agradecer. Olha, também temos aqui nossa irmã Emerson Silva, família, pedindo oração. Ela que está falando lá da igreja Deus e Amor de Botuporanga. Glória a Deus. Maravilha. Estou aí, ouvintes. Nós estamos nesta grande expectativa para a concentração nessa tarde, porque amanhã nós teremos muitos cultos, programações, Segundo do Pão, e você é o nosso convidado especial para participar conosco também destes grandes cultos e concentrações nessa segunda-feira, onde nós estaremos juntos aprendendo mais da Palavra de Deus. E ao meu lado já temos aqui nosso querido irmão, cooperador Gustavo Ferreira, que trará mais informações e também convidando você, ouvinte, para estarem conosco aqui nesta segunda-feira, a partir das 9 horas da manhã. Teremos outras programações e vai ser uma bênção. A paz do Senhor, cooperador Gustavo Ferreira, seja muito bem-vindo. Que Deus abençoe a sua vida.
1: A paz do Senhor, paz do Senhor, nosso querido irmão Diácono Lindenberg. A paz do Senhor, queridos ouvintes do programa Voz da Libertação. São 21:23 e nós estamos nessa expectativa, irmão Lindenberg. Por quê? Porque esta semana nós já entramos na contagem regressiva. Já é sábado. Ah, irmão Gustavo, mas contagem regressiva, o que teremos na próxima semana? Sim, agosto verde, o dia de semear, dia 22, neste sábado, às 14 horas aqui na sede mundial. Hoje tivemos, irmão Lindenberg, um momento muito especial no culto da noite. A nossa presidente, ela falou com muito amor, com muito carinho sobre esse dia 22 e... eu creio que será uma festa maravilhosa. Eu tenho a plena certeza que nós viveremos aqui uma tarde marcante, uma tarde de palavra, mover de Deus. Os nossos iremos receber todos os nossos irmãos que virão de caravana. Agosto verde aqui na sede mundial, pastor Jerry pregando a palavra de Deus, participação da nossa irmã evangelista Maria Lorena. E será algo extraordinário. Irmão Lindenberg, qual é a sua expectativa? Será uma tarde maravilhosa, um sábado cheio da presença do Senhor. E esse ouvinte que está nos acompanhando, ele já pode se preparar para essa data, esse sábado, agosto verde, o dia de semear, 32º aniversário da Fundação Reviver, que será uma bênção.
0: Exatamente, nós já estamos nesta grande expectativa. Minha expectativa é muito grande, cooperador Gustavo Ferreira, porque Deus certamente abençoará as nossas vidas e todos aqueles que comparecerem aqui no Templo da Glória de Deus. Estará também juntamente conosco a nossa presidente mundial, Ereni Miranda, estará conosco, a nossa irmã Débora Miranda, Eliana Miranda, evangelista Maria Lorena e toda a diretoria da nossa igreja Deus e Amor. Ouvintes, não percam, organizem-se, temos uma semana ainda pela frente. Sábado que vem estaremos aguardando por todos vocês aqui na sede mundial, hein? É o mês da beneficência cristã e nós celebraremos a Deus por estes 32 anos de existência da Fundação Reviver, e vai ser algo extraordinário o que Deus realizará em nossas vidas para a glória de Deus. Cooperador Gustavo, já queremos convidar você que está em casa, venham, porque vai ser uma bênção em nome de Jesus.
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1: Olha aí, já estamos naquele clima, naquela alegria. Sinta conosco, já atmosfera aqui na Rádio Deus e Amor. É Agosto Verde, Fundação Reviver, aqui no programa Voz da Libertação, neste sábado, às 14 horas, na sede mundial.

0: Alguma vez você já se questionou ou se informou quais são as maiores dificuldades para a população que está em situação de rua ou com algum tipo de vulnerabilidade social? Hoje, aqui na Rádio Deus é Amor, falaremos sobre a dificuldade em encontrar água potável. A definição de água potável é aquela que pode ser consumida pelos humanos e animais por não causar nenhum risco à saúde. Basicamente, ela não possui cor, sabor, cheiro, além de ser livre de qualquer tipo de poluente ou contaminação. A população em situação de rua foi definida como um conjunto de indivíduos heterogêneo que possuem em comum a pobreza extrema, os vínculos familiares interrompidos ou fragilizados, a inexistência de moradia convencional ou regular e a utilização de logradouros públicos e áreas degradadas como espaço de moradia. Uma pesquisa realizada sobre a população de rua informou que do total dessa população, 82% é masculina. 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Já a população feminina representa os outros 18%, sendo mais da metade da população jovem. Além da alimentação, a falta de água torna impossível a manutenção dos cuidados preventivos básicos de alimentação e higiene, sendo que a maior dificuldade dos moradores de rua torna-se a água potável para o consumo. 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
4: 21 horas e 31 minutos na capital paulista. Boa noite, São Paulo. Boa noite, Brasil. Ouviremos agora bloco de notícias cotidiano, hein? Não saia daí, daqui a pouquinho voltamos com vocês para mais informações.
1: 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Limpeza da água. A manutenção da caixa d'água garante a saúde para a família. Muitas famílias esquecem de limpar a caixa d'água regularmente. O recomendado é fazer a higienização a cada 6 meses e sem falta. A sujeira acumulada no fundo é que pode contaminar a água que bebemos e usamos.
5: Insetos e pequenos animais podem entrar se a tampa não estiver bem vedada. E para limpar é preciso fechar o registro e esvaziar quase toda a caixa. Então use apenas escova e água sanitária, evitando sabão ou detergentes químicos. Esfregar as paredes remove todo o lodo e as impurezas que ficam grudadas. Após a limpeza, deixe a água com o cloro agir por um tempo antes de usar. A água suja do enxágue pode ser usada para lavar o quintal ou calçada. Manter o reservatório limpo previne doenças como diarreia e verminoses. Verificar se a tampa está também trincada ou deslocada evita a entrada de sujeira. Uma caixa bem cuidada é garantia de água pura na torneira. Anote a data da última limpeza em um local visível para não esquecer. E se não puder fazer sozinho, contrate um profissional especializado. Água limpa é o princípio básico de uma casa saudável e segura. Cuidar do reservatório é cuidar da vida de quem mora na casa. Marmita segura. Levar comida para o trabalho exige cuidados de conservação. Olha, a prática de levar marmita cresceu muito pela economia e pela saúde. Porém, é preciso prestar atenção para que o alimento não estrague no caminho. O tempo entre a geladeira de casa e a do trabalho deve ser curto. O uso de bolsas térmicas ajuda a manter a temperatura adequada. Alimentos como maionese e molhos à base de leite azedam muito rápido. Então, prefira levar saladas em potes separados para não murcharem. O vidro é o melhor material para potes, pois não solta resíduos ao aquecer. Plásticos devem ser livres de BPA para irem ao micro-ondas com segurança. Então, ao preparar a comida da semana, espere esfriar antes de congelar. Identificar os potes com o conteúdo e a data ajuda na organização. Variar o cardápio evita que a refeição se torne monótona e cansativa. Levar a própria comida garante controle sobre o sal e a gordura. Lavar bem os potes logo depois também evita cheiros desagradáveis. A economia no final do mês é grande comparada a comer em restaurantes. Além disso, você sabe exatamente a procedência do que está comendo. A marmita é uma aliada do bolso e da nutrição diária.
6: Vinte e uma horas e 34 minutos.

0: horas e 37 minutos. Aí está, você está ouvindo este louvor, Como Jesus Venceu, do álbum Vaso de Honra, da nossa irmã cantora Débora Miranda. Você pode também adquirir em todas as nossas livrarias da nossa igreja pentecostal Deus e Amor. Vai lá, corre lá. Temos também no YouTube. Vocês poderão também ouvir, acompanhar, ser edificado. É bênção. Louvores da nossa gravadora MC Music. Somos edificados, somos abençoados para a glória de Deus. E esses louvores vocês poderão encontrar em todas as nossas livrarias. Ouvintes, daqui a pouquinho nós vamos orar por todos vocês. Faremos aquela oração do encontro com Deus. E daqui a pouquinho nós vamos interceder, vamos orar por todos vocês. Glória a Deus. Já envia agora sua mensagem. Envia agora para o número 11-98292-3392. Não perca esta oportunidade. Eu quero orar por vocês. Quero clamar, interceder por cada um de vocês que já estão agora sintonizados. Eu não quero perder este privilégio, esta honra de orar por vocês. Amém? Muitas pessoas agora, inclusive, estão internados, estão na UTI, estão com câncer, estão desenganados, receberam um diagnóstico médico, receberam uma sentença de morte, mas eu creio no poder da oração. Eu creio no poder da intercessão. Então, vocês que poderão agora orar, interceder, vamos clamar. Você que tem um familiar agora, neste momento, no vício das drogas, da bebida, do álcool, nós vamos também orar por ele. Vamos interceder, vamos clamar, e eu tenho certeza que Deus enviará a libertação, a salvação para a vida dele, para a vida dela. Não perca o foco, não perca a fé. Eu creio na manifestação de Deus, do poder de Deus em nossas vidas. A Bíblia Sagrada, ela nos diz, nos dá uma certeza que sem fé é impossível agradar a Deus. Então, você que agora me ouve, me escuta, não perca esta fé, meu irmão. Permaneça sintonizado, permaneça nesta fiação, crendo na manifestação do poder de Deus e que através do clamor, da intercessão, Deus enviará a resposta. Mas é no tempo de Deus, é no tempo determinado de que Deus vai agir. Ele vai, mas precisamos esperar com paciência no Senhor. Então envie agora para o número 11-98292-3392 e também, olha só, meu Deus, hein? Muitas mensagens aqui já para enviando para o pedido de oração, para a oração também. Nosso irmão Rodrigo, lá do Rio Grande do Sul, Estância Velha, Rio Grande do Sul, Deus abençoe. Está com câncer no intestino e está pedindo oração. Vamos orar agora, tá bom, meu irmão? Daqui a pouquinho nós vamos clamar. Nosso irmão Anderson Votuporanga, interior de São Paulo, está ouvindo o programa Voz da Libertação. Ele é cooperador e está sintonizado na rádio lá em Votuporanga 98.1 FM. Que Deus abençoe todos vocês aí da cidade de Votuporanga. Nossos irmãos que já estão sintonizados. Deus abençoe a sua vida, meu irmão, grandemente. Irmão Anderson, muito obrigado pela sua sintonia. Obrigado, queridos irmãos e irmãs que já estão agora sintonizados na Rádio Deus e Amor. Eu sou seu irmão em Cristo, Diácono Lindenberg Araújo. E nós, todos os dias, glorifiquemos ao nosso Deus. Desfrutamos destas bênçãos que o Senhor tem realizado em nossas vidas. Temos aqui o nosso irmão Getúlio, também sintonizado. Olha, glória a Deus, hein? Enviando aqui, ó, Deus que abençoe o trabalho do irmão, as orações dos irmãos. Ore mesmo, que Deus aprova as orações dos irmãos. Eu sou presbítero aqui de Laranjeira. Glória a Deus, presbítero Getúlio. Deus abençoe a sua vida, meu irmão, grandemente. Deus abençoe a todos vocês que já estão sintonizados. Olha só que maravilha. Povo de Deus, feliz e alegre pela bênção que Deus já tem reservado para todos vocês. Vocês que já estão agora sintonizados, já prepare-se o coração, porque daqui a pouquinho vamos clamar, orar e buscar a Deus, em nome de Jesus.
1: Ouvintes do programa Voz da Libertação, aceitem a paz do Senhor Jesus. Eu sou o Júnior, venho nesta oportunidade contar o meu testemunho daquilo que Deus tem realizado, tem feito em minha vida. Em dezembro de 2020, eu fui surpreendido com a rescisão do meu contrato de trabalho, uma empresa em que trabalhava, que exercia um cargo de importância, né? Um cargo de relevância naquele momento, meio que de surpresa, sem muitas cerimônias, né? Na expectativa de entrar o ano de 2021 com uma porta aberta, com oportunidades. Fiz inúmeras entrevistas e aparentemente as portas estavam fechadas, aparentemente as coisas não estavam se encaixando dentro daquilo que eu tinha de expectativa. Quanto mais os dias se passavam, mais as semanas se passavam, mais o tempo passava, o sentimento de que, poxa, não está dando certo, não está bom, eu preciso eventualmente rever meus objetivos profissionais, eu preciso eventualmente aceitar até um rebaixamento na minha carteira, para me recolocar ao mercado e ter ali a dignidade, né? O trabalho que dignifica, né? O homem, como nós temos essa máxima, e mais o tempo passa, mais a situação vai se tornando devastadora, assoladora, com dificuldade eventualmente para dormir, com preocupações, contas, né? Faturas chegando, compromissos assumidos que precisam serem cumpridos, e eu tinha, né, compromissos, carro e etc. E vendo a situação que estava, já passando o tempo e sendo fiel, participando dos cultos, fazendo os meus propósitos e não tendo ali a resposta almejada, uma certa feita na congregação em que eu estava, uma pessoa, não fazia parte do corpo de Cristo, testemunhou, contou a bênção de um milagre, né, de uma vitória que ela recebeu da parte do Senhor, uma porta aberta, tremendo, um testemunho que aumentou muito a minha fé e me fez fazer um desafio ao Senhor. Fiz um propósito com Deus que testemunharia para o aumento da fé dos irmãos também, porque aquele testemunho me incentivou, de modo que eu falei: Senhor, está nas tuas mãos, eu quero entregar nas tuas mãos essa situação, o Senhor que sonda, o Senhor que conhece meu coração. E fiz a minha oração sincera com o Senhor, apresentei para Deus e confiei no Senhor. Não mais se preocupei. Estava, portanto, no último já mês daquele do seguro, na expectativa do mês seguinte. Eu precisava já ter algo certo. O tempo foi passando, foi chegando o final do mês e eu aparentemente não tive um feedback, não tive uma resposta. Mas o nosso Deus não nos deixa desamparado. E a tão sonhada resposta positiva chegou no final daquele exato mês, uma semana após o propósito feito na Igreja Pentecostal Deus e Amor. E eu, portanto, me alegrei muito sabendo da porta que Deus havia me aberto. Porta tremenda, um trabalho novo, uma profissão exercendo na área em que eu havia me formado, uma possibilidade, né, superior ao meu trabalho anterior. Então foi algo assim surpreendente. E eu, trabalhando até então no maior banco da América Latina, feliz, contente por a porta que Deus abriu. Mas o nosso Deus, conforme a sua palavra, ele tem coisas grandes para os seus servos, né? Aquilo que o olho não viu, que o ouvido não ouviu, que não chegou no coração do homem, é o que Deus tem guardado para aqueles que o buscam e que amam a sua palavra. Após 3, 4 meses dessa nova experiência, eu recebi um convite para participar de uma nova entrevista, para participar de um processo novo, seletivo, de uma outra vaga em uma empresa concorrente. E eu, como já estava tranquilo, empregado, fiz o processo, participei. E na mesma semana recebi a resposta positiva, participei, continuei no processo. E ali eu comecei a ver as mãos de Deus. As mãos de Deus no sentido de ter já inicialmente aberto uma porta de escape. E não era ainda aquilo que o Senhor almejava para a minha vida. E hoje eu entendo, após aceitar essa nova oferta, alguns meses nessa empresa, houve um nivelamento de cargos e salários e funções, e eu tive também ali, fui contemplado com um reajuste né, cerca de 40% daquilo que eu já ganhava, com maiores benefícios, com maiores oportunidades, com maior visibilidade. E hoje, né, completando aí cerca de um ano e três meses passados, né, e que eu estou nessa empresa, eu estou cumprindo aqui com o meu voto, com o meu propósito, para dizer a você, querido ouvinte, que independente da situação que você esteja enfrentando, passando neste momento, saiba que o nosso Deus se manifesta de formas extraordinárias e o melhor ainda está por vir. Creia no Senhor Jesus, confia nele e ele tudo fará. A palavra nos dá essa certeza e se você colocar nas mãos de Deus e confiar, pode ter certeza que ele vai te surpreender. E nas mãos de Deus, aleluia, as portas se abrem e o inimigo não pode fechar. Portanto, confie no Senhor, entregue seus caminhos ao Senhor e ele tudo fará. Que Deus abençoe a todos. Eu sou o irmão Júnior, da cidade de Franco da Rocha, e agradeço a Deus por esta bênção maravilhosa recebida na Igreja Pentecostal. Deus é amor.

0: 21 horas e 50 minutos na capital paulista. Ouvintes, sejam todos muito bem-vindos. Olha, já preparem os vossos corações, porque chegaremos agora, daqui a pouquinho, alguns minutos, ao momento da oração, clamor, vamos interceder. Olha, já preparem agora, já coloquem o nome da família, do neto, do filho, da filha, enfim, preparem-se, porque vamos orar por todos vocês. É a oração do encontro com Deus. E nós vamos repreender o mal, vamos repreender a enfermidade no nome de Jesus Cristo. Deus vai operar na sua vida. Você que é de outro ministério, é de outra denominação, mas ama esta programação, nós vamos orar reunidos, juntos, com uma só fé, um só propósito, e as muralhas cairão por terra. A fúria do diabo, a enfermidade vai embora, porque Deus certamente vai operar. Olha, temos aqui nossa irmã que está pedindo oração pela esposa Rose, está com hérnia, precisa operar e já está com arritmia cardíaca. Meu Deus do céu, mas Jesus vai te curar hoje. Ele vai te curar e vai operar milagre na sua vida, porque independente aonde você esteja, está na roça, no trabalho, está agora neste momento, no trânsito, mas Jesus vai te visitar, ele vai ao teu encontro. Você que está em casa também, oraremos juntos, clamaremos juntos, e Deus vai manifestar o seu poder e a sua glória aí na sua casa. Aonde você estiver, Deus vai te abençoar. Temos aqui nosso querido irmão que está pedindo oração e também perguntando: olá, Pai do Senhor, tudo bem? Vocês estão abertos aqui em nossa sede mundial, no Templo da Glória de Deus. O santuário de oração não fecha, é 24 horas. Você poderá vir pela Avenida Prefeito Passos, número 10, pelo amplo estacionamento, e você já verá, se contemplará o santuário de oração aberto, e você poderá orar, buscar a Deus. O culto vai até às 9 da noite, porém, você poderá participar da oração, dos clamor, das intercessões, no santuário de oração. Venham, vocês poderão vir e serão muito bem-vindos aqui em nossa sede mundial, no Templo da Glória de Deus. Irmãos, todo São Paulo, ABC, DMR, Zona Sul, Zona Norte, Zona Leste, Zona Oeste, Nordeste, Norte, convoco todos vocês, preparem os vossos corações para orarmos, glorificarmos a Deus na beleza da sua santidade, porque daqui a pouco é a oração do encontro com Deus.
1: Minha irmã, qual que é o seu nome?
2: Eunice de Castro. O meu cunhado, num dos últimos exames que ele fez agora, constou um tumor no cérebro. E esse tumor veio trazendo assim muitas preocupações, tanto para ele como para nós. E ele veio para a cirurgia. Aliás, antes da cirurgia, surgiu um monte de obstáculo com o convênio. E eu buscando, pedindo a direção de Deus, e Deus desenrolou esse trabalho da cirurgia, porque por convênio estava com impedimentos. Foi desimpedido e ele operou aqui a semana passada. Eu vim cá na quarta-feira, pedi oração pro irmão. O irmão orou e, para glória de Deus, ele já está em casa. A mão de Deus foi estendida, foi tirado o tumor, foi um sucesso, e ele já está em recuperação em casa.
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4: Devido pegar o voto do livramento, meus filhos todos, né? E Deus deu livramento, ele passando de moto, ele trabalha no iFood. Mas nesse dia, eles andam só correndo, mas nesse dia ele estava 40 por hora. E veio um carro, atropelou a moto não vale mais nada. Amassou toda a moto, perca total, e ele não teve um arranhão, irmão.
5: Então, irmão, eu tenho uma filha que está gestante. Logo no começo da gestação, o médico já constatou diabetes, e então ficou uma gestação de risco. E aí, uns 3 dias atrás, ela veio com uma febre muito alta, 40 graus de febre, com dores no corpo, nos olhos, na garganta. Aí, quando ela pegou, o esposo dela levou ela no hospital. E chegando lá, a médica pegou e falou assim: olha, você está com Covid. Aí o esposo dela me ligou chorando. Eu falei: fica tranquilo, nós servimos a Deus, não se preocupe. E ainda falei para ela: se for Covid, Deus cura. E eu fiz a oração em casa. Eu falei, Senhor, eu sou tua serva, minha filha está gestante, está com risco na gestação. É o primeiro bebê dela. Então, se for da tua vontade, o Senhor enviará um anjo agora, se for da tua vontade, vai curar ela agora. Irmão, tava ligando para ela, não conseguia. Depois aí ela voltou para casa e falou assim, mamãe, então fica tranquilo, não deu Covid, não vou ficar internada, tô indo para casa são e salvo, estou bem, está tudo bem com o bebê. Hoje minha filha tá lá, tá bem, tá com saúde e tudo bem, graças a Deus. Deu um grande livramento para ela, graças a Deus.
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0: 21:55, ouvintes, são milagres, milagres e maravilhas Deus está fazendo em nossas igrejas Pentecostal Deus de Amor. Lembrando a todos que nós teremos no próximo dia 19, agora quarta-feira, prossegue a grande campanha da Quarta do Grande Mover de Deus. A partir das 9 horas da manhã já viemos em consagração, em propósito. Vocês não poderão perder, nem tampouco ficar de fora destas grandes concentrações. E a quarta-feira, ele com ele mesmo, pastor Milton Almeida, presidente executivo da nossa diretoria, ele estará ministrando a palavra de Deus e orando por milagres, por curas divinas. E você é o nosso convidado especial, às 9 da manhã, na quarta-feira, do grande mover de Deus. Então, não percam, venham para cá, venham para a grande São Paulo, aqui na sede mundial, no Templo da Glória de Deus. Também teremos outra concentração na quarta-feira, às 15 horas, hein? 3 horas da tarde. Vocês também estão convidados, convocados a estarem conosco, reunidos nesta mesma fé, neste mesmo propósito, aqui na Avenida do Estado 4568. É a quarta-feira do grande mover de Deus.
7: Qual foi o milagre?
8: Eu cheguei com a dor aqui, eu falei, Senhor, se tu repreender essa dor, quarta-feira veio quando dou meu testemunho. E essa dor desapareceu, para a honra do Senhor. Eu estava precisando de ir no médico, eu precisava, porque meu médico Jesus me curou aqui quarta-feira.
7: Está curada, minha
8: irmã. Curada, essa dor desapareceu, já
7: sumiu.
8: Em 8 dias que eu recebi essa bênção. E a dor não voltou mais e nem vai voltar, que meu Jesus já me curou.
7: Quem curou a senhora?
8: Jesus.
7: Oi, Jesus.
9: Glória a Deus, amém.
10: Senhora, o seu nome?
11: Emília.
10: O que que acontecia com a visão da senhora?
11: As minhas vistas, ela ficava assim, passava uma nata assim, que eu via somente os...
10: Falhava tudo.
11: Falharava tudo, eu via só a luz, somente assim, tudo apagado.
10: E agora, o que que aconteceu depois da oração?
11: Agora, depois da oração, eu tô vendo claramente.
10: Abriu a visão da senhora?
11: Abriu a visão, aquele escurecimento.
10: Tá vendo todas as pessoas aqui normalmente?
11: Eu tô vendo todo mundo.
10: Abriu a visão?
11: Abriu a visão.
10: Mais uma pessoa tocada e curada nos olhos por Jesus, pastor Osmar.
12: Jesus tocando na quarta-feira do grande mover de Deus.
13: Eu sou o Joacil, eu tenho vindo às quarta-feiras na campanha O Mover de Deus e tem sido uma benção. O Senhor tem me abençoado, abençoado minha família. Venha você também, que você vai ver o mover de Deus na sua vida. Pode ter certeza, Deus está pronto te esperando neste lugar.
14: Paz do Senhor Jesus, queridos ouvintes, o programa Voz da Libertação. Eu sou Elias e tenho vindo todas as quartas-feiras aqui na sede mundial, na quarta-feira do grande mover de Deus. Tem sido abençoado.
15: Eu sou o Luiz Cláudio. E eu quero agradecer a Deus por essa campanha, o mover de Deus. Eu tenho comparecido, tenho recebido muita bênção nessa campanha. Não só eu, mas também toda a minha família tem recebido a bênção. Eu convido vocês também que eu compareça às quarta-feira no grande mover de Deus.
16: Meu nome é Belinha e eu tenho vindo nessas campanhas da quarta-feira, o mover de Deus. Realmente o Senhor tem feito grandes prodígios, grandes maravilhas, vida sendo liberta, vida sendo transformada. Venha vocês também buscar as bênçãos do Senhor Jesus.
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0: 21:59, estou aí, ouvintes, olha... É bênção, hein? Nós aguardamos por todos vocês na quarta do Grande Mover de Deus. Vocês não poderão perder esta oportunidade de ser abençoado, receber o milagre de Deus. Aqui é o lugar dos acontecimentos e você é o nosso convidado especial. Já preparem os vossos corações porque agora vamos para a identificação das emissoras. E daqui a pouquinho voltamos com todos vocês já com a oração do encontro com Deus.

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0: Boa noite.
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1: 22 horas e 2 minutos.
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1: Vinte e duas horas e seis minutos, ouvintes.

morte, sai agora, enfermidade, potestade maligna, em nome de Jesus Cristo, Salvador. Meu Deus, quantos agora receberam o diagnóstico, ó Pai, desta enfermidade? Senhor, tira, meu Deus, tira esta dor, estas dores na perna, estas dores nas costas. Senhor, meu Deus, tenha misericórdia, meu Pai, tenha compaixão, ó Deus. Pai, visita agora esta vida, este coração que está sedento, que está faminto pela sua palavra, está crendo no teu mover, no teu agir. Quantos agora estão intercedendo, ó Pai, estão intercedendo com fé, estão clamando porque há crescendo, que está faminto pela sua palavra, está crendo no teu mover, no teu agir. Quantos agora estão intercedendo, ó Pai, estão intercedendo com fé, está crendo no teu mover, no teu agir. Quantos agora estão intercedendo, ó Pai, estão intercedendo com fé para esta pessoa, para esta vida.

misericórdia desta pessoa. Saia, Satanás. Você que está destruindo esta vida, você que está destruindo esta casa, diabo, eu te repreendo em nome de Jesus Cristo. Eu te repreendo agora, espírito das trevas, espírito da morte.

Obrigado, pedido o teu Espírito Santo, ó Pai. Sim, meu Deus, tenha misericórdia, meu Pai. Tenha compaixão, ó Deus da glória.

poder do Espírito Santo. Meu Deus, que coisa tremenda! Vai desaparecendo enfermidade, vai desaparecendo tumor, tumor de câncer, tumor maligno. Sai, sai, sai, saia! Em nome de Jesus Cristo, meu Deus, que coisa gloriosa! É buscar o revestimento, é buscar o teu poder na vida deste ouvinte, em nome de Jesus Cristo. Salva as almas, Pai. Salva estas vidas que estão.

estão agora glorificando ao teu nome, ó Deus. Confirma a tua bênção, ó Pai de amor. Confirma a vitória para o teu servo. Confirma a vitória, meu Pai, para a nossa irmã Sueli, que está nos ouvindo, a nossa irmã Cristiana, nosso irmão Rogério, nosso irmão Haroldo, que é ouvinte assíduo da rádio Deus e Amor, nosso irmão Adriano, também que está, ó Pai, em oração, ó Deus, pedindo oração pela família, pelos casais, pelos familiares, daí a vitória completa. Entrega a tua bênção sobre todos quantos estão em oração conosco. Confirma, meu Pai, a tua bênção, Senhor, e a grande vitória, em nome de Jesus, é o que pedimos e te agradecemos, em nome do Senhor Jesus.

0: 22:26, ouvintes. Que Deus abençoe você que orou com fé, orou comigo, que maravilha. A presença de Deus foi ao teu encontro. Pode ter certeza que agora você recebeu a bênção de Deus no teu lar e na tua família. Bom, mas eu quero fazer agora este convite para você que não aceitou a Jesus, não aceitou a Cristo, mas agora quer reconciliar. A nossa irmã Herbênia gostaria de me reconciliar com Deus agora através da programação. Olha só que bênção. No meio da oração ela já mandou a mensagem querendo reconciliar. E você, que está afastado dos caminhos do Senhor, não reconciliou ainda? Chegou o momento. E eu quero fazer esta oração por você e com você. Repita estas palavras comigo e nós faremos esta oração de confissão de fé. Diga comigo: Senhor Jesus, eu te aceito como meu Salvador. Senhor Jesus, eu estou reconciliando na tua presença. Perdoa os meus pecados, as minhas falhas, as minhas iniquidades. Senhor Jesus, eu pequei, mas reconcilio com o Senhor. Senhor Jesus, me perdoa, me ajuda, me capacita e escreve o meu nome lá no céu, no livro da vida, para que eu possa permanecer firme na tua presença e desfrutar das tuas promessas, em nome de Jesus. Que Deus abençoe a sua vida. Seja muito bem-vindo. Envie a sua mensagem para o nosso WhatsApp agora. Número 11-98292-3392. Nós iremos lhes dar suportes, aconselhamento bíblico, pastoral, para que você permaneça firme na presença do nosso Deus. Seja muito bem-vindo. Igreja Pentecostal Deus e Amor, visite uma igreja mais próxima da sua casa, para que você possa membrar, ser membro desta igreja, em nome de Jesus. Amém? Que Deus abençoe. Este é o meu, é o seu, é o nosso programa, A Voz da Libertação.
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0: Vamos agora para o bloco de notícias. Família, não saia daí, voltamos já.
2: E vamos ao momento de informação aqui na Rádio Deus é Amor. Emoções dos filhos. Comunicação acolhedora fortalece vínculos na infância. Sobre emoções com os filhos pode parecer algo simples, mas na prática é uma das habilidades mais importantes e desafiadoras para quem educa. Em um mundo cada vez mais acelerado, ajudar crianças e adolescentes a entenderem o que estão sentindo é realmente um passo essencial para o desenvolvimento emocional, social e até acadêmico. Então, mais do que ensinar o que é certo ou errado, os pais têm o papel de ensinar como sentir, nomear e lidar com as emoções. Isso acontece principalmente por meio da forma como se comunicam no dia a dia. Os especialistas apontam que crianças aprendem a lidar com emoções principalmente pela observação, pelo exemplo, né? Ou seja, mais do que orientar os pais, ensinam justamente pela forma como agem, especialmente em situações de conflito, frustração ou estresse. Irmãos em casa. Convivência pode fortalecer empatia, cooperação e responsabilidade. Cuidar do irmão menor pode parecer parte da rotina doméstica em muitas famílias. A psicologia do desenvolvimento passou a olhar esse hábito com mais atenção. Em vez de enxergar só uma ajuda prática, os estudos observaram que a infância, ela ganha um treino intenso de leitura emocional, de cooperação e de regulação afetiva. Então, quando uma criança acompanha choro, frustração, disputa por brinquedo e momentos de consolo de um irmão menor, ela pratica a percepção social quase que o tempo todo. Esse contato frequente exige observar sinais, antecipar reações e ajustar a própria conduta, porque afinal de contas é uma criança cuidando de outra criança. A relação fraterna pode parecer e fortalecer a competência emocional, mas também depende do clima familiar e das práticas dos pais. Cuidar de irmãos tende a favorecer a empatia quando existe supervisão, divisão razoável de tarefas e espaço para apoio, sem transformar a criança em um substituto permanente de responsabilidades que são dos pais.
3: Vinte e duas horas e 33 minutos.

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3: Mais uma vez nós estamos aqui com o programa Espaço Eu e Mais Um. Que bom que você não perde um sequer programa, nenhuma sequer aula. Você está aprendendo, estudando, está aí sempre ouvindo e atento para aquilo que Deus quer que você seja, sabendo que Ele sempre está ali para te ajudar. Eu posso dizer que tudo que está na Bíblia não é impossível nós realizarmos, senão o Senhor seria injusto, não é? Agora você já aceitou Jesus, você já se batizou, você está caminhando, né? Dando os primeiros passos no Evangelho. Talvez você diga, puxa, eu tenho tantas dúvidas, tantas coisas que eu quero aprender. Mas aos pouquinhos, você vai crescendo no conhecimento de Deus. O importante é você ter esse interesse de conhecer a Deus, de conhecer a sua vontade através da palavra de Deus. Hoje nós vamos falar que agora que você já aceitou Jesus, se batizou, você precisa se preparar. Preparar-se? Sim. Para quê? Para as provas que virão e para as tentações. No livro de Tiago, capítulo 1, versículo 2 e 3, fala sobre as provas e tentações. Diz assim, meus irmãos, tende grande alegria quando cairdes em várias tentações, sabendo que a prova da vossa fé produz a paciência. Olha que coisa interessante. Agora que você é um filho de Deus, pela fé em Cristo, e depois de ter dado esses passos grandes e positivos em sua vida, até chegar a ser um membro do corpo de Cristo, você está aí já num patamar para se preparar para estas provas. E na realidade você tem se transladado espiritualmente do reino deste mundo, do reino satânico ao reino de Deus. Nós sabemos que Satanás perdeu e ele vai tratar de reconquistar você de qualquer jeito. Então nós vamos ver algo sobre que é muito importante você saber que Satanás existe. Não devemos negar a sua existência nem subestimá-lo. Ele é um ser forte. Muitas pessoas caem num dos extremos, enquanto a realidade de Satanás. Alguns negam ou até ignoram a sua existência de um ser maligno, sobrenatural, que se opõe sempre aos propósitos de Deus e ataca de diversas maneiras os crentes. Por outra parte, há pessoas que vivem tão atemorizadas pela influência satânica no mundo que nem se atrevem a levantar-se da prostração em que se encontram. Então, ele existe. A Bíblia fala dele. Em segundo lugar, nós devemos conhecer este inimigo para poder vencê-lo. O melhor que um crente pode fazer é reconhecer o inimigo e suas estratégias, suas artimanhas e vestir-se da armadura de Deus. Quando vamos a uma batalha, armados, preparados e lutar, sabemos que a melhor defesa é o ataque. Então, quais são as armaduras de Deus? Nós já falamos aqui. Você pode procurar aí na sua Bíblia e ler sobre as armaduras de Deus. Uma delas é a oração, outra é a palavra. Tudo isso faz com que você vença o inimigo. Agora, afinal de contas, quem é Satanás? Como ele surgiu? A Bíblia pouco revela em relação com a sua queda, mas o que ela nos diz é suficiente para que saibamos que antes dele ser expulso do céu, o diabo era um anjo de luz, muito especial. E entre os seres celestiais criados por Deus no princípio da criação, estava lá um muito poderoso, a quem tipologicamente se dá o nome de Lúcifer. Está em Isaías 14, versículo 12. A Bíblia diz também no livro de Ezequiel 28, 14, que ele era um querubim grande. Mas o que foi o primeiro? Foi ele a rebelar-se contra a vontade do seu Criador. Quando ele estava lá no céu, em algum momento antes da criação da humanidade, ele se rebelou, querendo ser maior do que Deus. Satanás tem vários nomes e eu vou falar nas próximas programações e também quem são e que fazem os demônios do mundo. Isso é muito importante você aprender. Não tenha medo de falar desse assunto e estudá-lo. Nós precisamos conhecer as estratégias malignas, como ele trabalha, para que possamos também fazer as nossas estratégias debaixo da palavra de Deus, debaixo de oração e de fé, para que possamos vencer. Por hoje é só. Na próxima aula, vamos falar mais um pouquinho sobre este tema. Que Deus abençoe em Cristo Jesus. O nosso contato é 119-8292-3392. Mande aí sua mensagem de texto ou de voz. Estaremos muito satisfeitos de sua participação. Por hoje é só. Até a próxima edição.
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0: 2h44 na capital paulista. Rádio Deus e Amor, que Deus abençoe a sua vida grandemente. Ouvintes, daqui a pouquinho, olha, daqui a pouquinho nós vamos também ouvir Culto no Lar com o pastor Lorival de Almeida. Às 0 horas, meia-noite, teremos a oração com a nossa irmã Maria Lorena, Ministério Global de Intercessão. Você que gosta de participar das campanhas, concentrações em nossa sede mundial, através das redes sociais e também aqui no Santuário de Oração, você que tem este desejo de ficar, passar a vigília aqui orando, buscando, podem vir, podem ficar à vontade no Santuário, orando, buscando, clamando a Deus, porque o Santuário é 24 horas, é orações ininterruptas, e vocês poderão participar e orar juntamente com a serva de Deus, com a nossa diretoria, todos quantos estão empenhados nestas campanhas de oração, de clamor. E eu quero que todos vocês também possam participar, estejam por dentro de tudo que está acontecendo. Vai lá nas redes sociais, no Instagram, temos o Instagram, a página oficial da nossa Igreja Deus e Amor, e vocês poderão também seguir e ficar por dentro de todas as nossas programações. Inclusive, sábado agora, nós já estaremos celebrando ao nosso Deus, 32º aniversário da Fundação Reviver, e vai ser algo extraordinário. Vai ser uma bênção, nós estaremos juntos, reunidos em uma só fé, em um só propósito, para exaltar e glorificar a Deus na beleza da sua santidade. Toda a equipe empenhada, toda a Igreja Pentecostal Deus e Amor, todos em nossa igreja, estaremos juntos, reunidos, já estamos nesta grande expectativa, amém? É o dia de semear, agosto verde, mês da beneficência cristã, e eu já quero convidar todos vocês também para amanhã, dia 17, a partir das 9 horas, segunda do pão, às 9 horas, 3 horas da tarde, às 19 horas, todos os reunidos, pastor Kleber de Oliveira, toda a banda, juntos, louvando e glorificando ao nosso Deus. Não percam estas programações. Estamos localizados aqui na Avenida do Estado, 4568, na Liberdade, São Paulo, capital.
1: A dificuldade para passar em uma consulta médica e a espera no atendimento médico no Brasil é uma realidade. 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
0: É isso aí, ouvintes. Já estamos na expectativa. E olha só, olha aí, olha o louvor, olha o louvor. Agosto Verde chegou. E vocês não perderão esta oportunidade para nada. Organizem as suas caravanas e vem pra cá. Vem para a sede mundial, porque estaremos juntos, todos os departamentos, Ministério Regenere, Ministério Expansão, homens e mulheres de fé, Escola Bíblica, o Pequeno Galileu, todos empenhados nesta grande festa, é o dia de semear. Próximo sábado, dia 22 de agosto, a partir das 14 horas. Já organizem-se, conversem com seus pastores responsáveis pela estadual, pela setorial, pela central, para que todos possam vir e organizar as suas caravanas, porque vai ser uma bênção. Teremos todos os grupos, cantores da gravadora MC Music, diretoria da Fundação Reviver, diretoria da nossa igreja Deus e Amor, evangelista Maria Lorena, irmã evangelista Eliana Miranda, Débora Miranda e a nossa presidente mundial, irmã Ereni Miranda, nossa mãe na fé, ela estará conosco para glorificar e agradecer a Deus. 32 anos de bênção. Eu estive ano passado ali em Sarutaiá, em uma festa de celebração, aniversário, todos ali, toda a equipe da Fundação Reviver, e eu pude ver, pude contemplar e presenciar e sentir o calor daquele povo. Quando nós chegamos ali com a caravana, foi algo extraordinário. Fomos recepcionados por uma equipe abençoada, aqueles irmãos, os idosos que ficam, que estão ali, que vivem em Sarutaiá, naquele lugar abençoado, aquela cidade abençoada que Deus preparou. Eu pude presenciar e eu tive o privilégio de participar daquela festividade, daquele aniversário. Que coisa linda! Então, queridos irmãos, nós estamos aqui vendo os projetos, trabalhos, tudo, tudo aquilo que Deus está fazendo através dos projetos da Fundação Reviver. Então venham ver de perto. Nós que somos mantenedores, contribuímos com esta obra. Quando você contribui, você está abençoando outras vidas. 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E você, ouvinte, é o nosso convidado, participe conosco desta grande festa, o dia de semear, Agosto Verde, aqui na sede mundial, na Igreja Pentecostal, Deus é Amor. Horas e 53 minutos na capital paulista. Ouvintes, quero agradecer e externar agora a minha gratidão e também o meu agradecimento a todos vocês que permaneceram conosco, sintonizados, ouvintes assíduos da Rádio Deus é Amor. Eu me despeço, mas a nossa programação continuará. Vocês ouvirão às 23h e 5 minutos, culto no lar com o pastor Lourival de Almeida. Então ouça a mensagem, ouça a palavra e vocês serão abençoados em nome de Jesus. Eu sou sua irmã em Cristo, Diácono Lindenberg Araújo, que esteve com todos vocês na mesa de comunicação, Márcio, ele mesmo, e esta programação abençoada, que Deus abençoe a todos vocês. Fique com Deus e a paz do Senhor Jesus.

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1: A paz do Senhor a todos. Através dessa mensagem, venho fazer uma convocação a todos, nossos irmãos e irmãs, que venha estudar na Escola Teológica Deus e Amor. 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
1: Momento de informação aqui na Rádio Deus é Amor. Os nativos digitais, a geração Z exige pragmatismo financeiro e transparência para realizar uma compra. Formada por jovens nascidos a partir de 1995, a geração Z representa uma parcela crescente e relevante no mercado de consumo. Eles são os primeiros nativos digitais, exigindo uma experiência de compra totalmente fluida e imediata na internet. Esses consumidores são financeiramente mais atentos e pragmáticos, em parte por terem crescido justamente em períodos de recessão econômica. Então eles valorizam a segurança do dinheiro porque pesquisam bastante e dificilmente compram por impulso. Além de preço, esses jovens consumidores exigem que as marcas demonstrem compromisso com causas sociais e ambientais. Eles buscam empresas com valores alinhados aos seus, esperando transparência na origem e no processo de produção de cada produto. Para conquistá-los, as empresas devem investir na customização, na experiência exclusiva e na velocidade do serviço online. Essa geração é exigente troca de fornecedor se não estiver satisfeita, pressionando o mercado por qualidade e autenticidade. O salto da renda. Acesso a oportunidades dita a ascensão social e econômica da população. O deslocamento de uma pessoa ou um grupo na hierarquia social representa a capacidade de mudar de patamar de vida. Essa movimentação, que pode ser tanto de ascensão quanto de queda, é essencial para medir a igualdade de oportunidades em uma nação. Então, a mobilidade se divide em dois tipos: a vertical, que é a mudança efetiva de classe social ou faixa de renda, e a horizontal, que acontece quando há alteração de emprego, mantendo o mesmo nível salarial e o mesmo extrato social. Aqui no Brasil, os desafios são enormes, porque a alta desigualdade e a concentração de riqueza dificultam a melhoria da vida da maioria. Barreiras no mercado de trabalho e o acesso desigual à educação de qualidade são os principais obstáculos a serem transpostos. Então, garantir que as pessoas possam de fato prosperar é fundamental para o desenvolvimento econômico e social do país. Ações de inclusão produtiva, tecnologia e educação de qualidade são caminhos necessários para impulsionar a mudança de vida.
2: Vinte e três horas e quatro minutos.
3: Atenção para o top de 5 segundos. 5, 4, 3, 2, 1.
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5: Graças a Deus. Eu saúdo a igreja com a paz do Senhor Jesus. Vamos ler a palavra de Deus. No Evangelho de São Marcos, por favor, meus irmãos. Evangelho de São Marcos, capítulo 1, versículo 21. O nosso tema hoje é sufocando a voz. Mas para quem não entendeu, quando coloquei o título, sufocando a voz de Deus, ou não. Porque nós podemos sufocar uma das vozes, ou a voz de Deus ou a outra voz. mas eu quero me utilizar de passagens bíblicas para explicar para vocês o meu ponto. Jesus repreende o endemoniado em Cafarnaum. Podemos ler? Amém? Entraram em Cafarnaum e logo no sábado, indo ele à sinagoga, ali ensinava. Quero lembrar os irmãos que Jesus pregou um terço da sua vida e dois terços ele ensinou. É muito importante o aprendizado, o ensino. E maravilharam-se da sua doutrina, porque os ensinava como tendo autoridade, e não como os escribas. Então, não era um ensinamentozinho boca mole, né? Era um ensinamento cheio da unção de Deus mesmo, né? Não era aquela coisinha tipo, parece que não sei, não, era uma coisa que era Deus mesmo falando através do filho, o filho era Deus, enfim, aí ia. E estava na sinagoga deles um homem com um espírito imundo, o qual exclamou dizendo, imagine você, Jesus estava ensinando, aí se manifesta o camarada lá cheio de demônios, e basicamente interrompe o que Jesus está falando. Atentos a isso. Ah! Que temos nós contigo, Jesus Nazareno? Viesse destruir-nos? Bem sei quem és, o Santo de Deus. E repreendeu-o Jesus, dizendo: cala-te e sai dele. E o espírito imundo, convulsionando-se e clamando com grande voz, saiu dele. E todos se admiraram a ponto de perguntarem entre si, dizendo: que é isso? Que nova doutrina é esta? Pois com autoridade ordena aos espíritos imundos, e eles lhe obedecem. E logo correu a sua fama por toda a província da Galileia. Bem-vindos à casa de Deus, bem-vindos à presença de Deus. Deus tem palavra para vocês, que vocês saciem-se espiritualmente, que vocês se fortaleçam. É, sempre foi assim, né, meus irmãos? Sempre foi assim. Diante da exposição da palavra de Deus, ou diante da exposição do próprio Deus, podem perceber que sempre há uma contrapartida, sempre existe uma forma do inimigo se manifestar para tentar anular, para tentar aniquilar, ou para tentar sufocar o que Deus está falando. Por isso que eu disse a vocês, sufocando a voz. E nesse dia nos está dizendo a palavra de Deus que Jesus entra na sinagoga e ali está ensinando. E o ensinamento era bom. O ensinamento estava gostoso, estava fluindo. A ponto de nós vermos a palavra de Deus nos dizendo que as pessoas que ali estavam maravilhadas do seu ensinamento, do seu ensino. Porque ensinava com poder, ou seja, tinha autoridade, diferente dos escribas. E de repente, meus irmãos ali aprendendo também, tinha um homem, que esse homem tinha dentro de si, já em estado de basicamente possessão. Não era só uma opressão maligna, era um estado de possessão. Esse homem estava ali, e o inimigo utiliza-se da voz dele e começa o escândalo. Tem dia que nós estamos pregando aqui na igreja, de repente também a gente ouve lá. Isso já acontece desde os tempos de Cristo. Ó, que temos nós contigo? São duas perguntas. Que temos nós contigo? Tipo, o que nós fizemos para você? Viesse destruir-nos? Não houve resposta. Aí o inimigo, falando na boca do rapaz, resolve então fazer uma declaração. Eu sei quem és, o Santo de Deus. E Jesus não deu nem bola. Tipo, Se as perguntas Jesus não respondeu, a afirmação também Jesus não respondeu. Bem diferente da gente. Quando as pessoas falam para a gente, ó, o homem de Deus, a gente... Que isso, mas imagina, coisa dessa. Jesus estava sério ali, não? E resolveu fazer o quê? Enquanto o diabo estava fazendo perguntas, Jesus simplesmente ficava quieto. Mas quando o diabo resolveu bajular, quando o diabo resolveu fazer uma declaração, Jesus falou, cala a boca! E sai dele! O diabo é assim, meus irmãos, o diabo sempre, sempre, sempre fez tudo e fará tudo para sufocar a palavra que está sendo ensinada, que está sendo levada aos corações. Sempre. Por toda a extensão da Bíblia Sagrada, cada vez que Deus faz ouvir a sua voz, podem verificar que existe de alguma maneira uma manifestação maligna para tentar sufocar, apagar, aniquilar, não permitir que as pessoas venham a assimilar a palavra que Deus está falando às pessoas. Eu quero que vocês imaginem hoje. Nós estamos vivendo um tempo de tecnologia adiantadíssima, não é? Nós que já passamos de 35... até não temos tanta habilidade assim, nós não temos tanta habilidade com a tecnologia assim, mas de qualquer maneira a tecnologia, a comunicação, a forma de alcançar pessoas, a propaganda, enfim, as coisas elas aumentaram de tal forma que hoje para Deus falar, é assim uma coisa tremenda, a gente tem rádio, a gente tem internet, a gente tem Twitter, a gente tem Facebook, a gente tem tantos outros meios, algumas igrejas se utilizam de televisão, algumas igrejas se utilizam de tantos outros processos. Mas por alguma razão, eu pessoalmente entendo que eu, pelo menos tenho uma sensação, de que, por incrível que pareça, os irmãos me perdoem se eu estiver errado, e eu posso estar errado, mas eu tenho sempre a sensação que os filhos das trevas se utilizam com mais poder de todos os veículos de comunicação que existem. Eu não sei porquê, parece que eu sinto isso. Parece que eles têm mais tempo para divulgar as suas ideias, para divagar nas suas aberrações ou nos seus, nas suas coisas profanas do que nós temos. O que vocês acham? Eu me lembro, meus irmãos, que quando eu comecei a me interessar pelas questões da comunicação, o que mais a gente tinha era aquela coisa de roda música ao contrário. Não é? Ah, a mensagem subliminar. Eu comprei um livro sobre a mensagem subliminar, e era aquela coisa, aquelas coisas inocentes. Se você olhar o Mickey de frente, não sei o quê. Mas hoje em dia, meus irmãos, mensagem subliminar e rodar o disco ao contrário, nem tem disco mais, agora é CD. Parece coisa de amadores, não é verdade? No entanto, as pessoas que têm capacidade, têm conhecimento, no meu ponto de vista, parece se utilizar de todos os veículos de comunicação possível, de todas as formas de comunicação possível que eles possam inventar ou já inventaram, para levar a mensagem que deturpa a palavra de Deus. É uma forma de tentativa, ou seja, é uma tentativa de sufocar a palavra de Deus. Hoje em dia, qualquer tipo de coisa, por mais perniciosa e antibíblica que ela seja, que é lançada a âmbito de país ou planeta, as pessoas logo recorrem àquele grupo de agora, o intelectual, fulano de tal, da academia, não sei de onde, de letras, ou não sei o que lá, da chefe, não sei o que, das comunicações mundiais, da NASA, sei que lá, vai dar a sua opinião, e parece que quando chega a vez da gente tentar justificar, parece que, nós, sinceramente, com todo respeito a todos nós, porque nós estamos denegrindo a nós mesmos falando isso, mas parece que quando nós vamos falar, parece que nós falamos como um bando de capial do mato. São tentativas velozes, tentativas, muitas delas muito bem sucedidas para muitas, em relação a muitas pessoas, de sufocar o que Deus está falando. Se nós formos analisar, meus irmãos, já aqui Jesus está falando numa sinagoga, e observa a ousadia desses espíritos imundos, que eles falavam na boca desse rapaz berrando, eu acredito que era com todo pulmão. Imagina Jesus está lá, eu sou o caminho, a verdade, foi mais ou menos assim.
2: Jesus está lá dizendo, porque quem mentia não minta mais. Um exemplo, né? Que eu não sei o que ele estava falando. Quem mentia não minta mais. Ah! Que temos nós contigo? Mas a gente fala, de quando vem isso? Isso vem desde o livro de Gênesis. Com os berros, talvez não. Mas Deus chamou Adão, criou Adão, explicou para Adão, mostrou o processo para Adão, mostrou para ele a regra, o regulamento desse lugar aqui, desse paraíso é esse aqui. Pega da sua costela que ela se recompõe, tem todo tipo de cromossomos e todo tipo de coisa para recomposição e para também a criação de uma pessoa, todo tipo de linha genética, pegou, fez lá, e a costela nasce de novo, vocês sabem, não é? E falou, é assim, assim, explica para ela, depois de tudo que Deus falou. Não é que aparece a serpente, todo mundo sabe que quando se fala serpente, não está falando do réptil, porque não é coisa do réptil maligno, não é verdade? Quando se fala serpente, está falando do próprio diabo. Não é que aparece lá e... Eva. Não sei, mas eu sinto que a serpente chegou assim, toda cautelosinha, né? Eva. O que Deus falou, não é... Ele disse, mas não é o que ele disse, que ele queria dizer, não disse, enfim, ficou aquele negócio e Eva foi... A serpente, o inimigo, foi sufocando o que Deus havia falado. Foi aniquilando no coração do homem o que Deus havia falado. Estou falando no coração.

Jesus não permitiu o inimigo sufocar a sua voz. Jesus não permitiu o inimigo sufocar o seu ensino. Jesus não ficou com muito lenga-lenga com o inimigo, não. Fala o seu nome, grita aí agora, planta bananeira, não. Jesus já foi direto ao assunto. Perguntas, não quero responder. Bajulação, não aceito. Cala a boca e sai dele, foi o que o Senhor Jesus falou. Já tentou falar mais alto que o Senhor. Tirar o foco do ensinamento. Tirar o foco daquilo que estava sendo dito, daquilo que estava sendo uma maravilha para aqueles que estavam ouvindo, como a própria Bíblia atesta. Jesus não deixou ser a sua voz sufocada pelo grito, e nem pelo distúrbio que estava sendo causado por esses espíritos malignos. Sabe o que Pedro fala em 1 Pedro capítulo 5? Para nós temos cuidado, porque o diabo, o vosso, ou seja, o nosso adversário, ele está rugindo, rugindo forte como um leão, ou seja, está berrando, buscando a quem possa tragar. Quando o leão ruge, o leão não faz miau, miau, faz? Quem faz miau, miau são os gatinhos. Quando o leão ruge, eu ouvi uma vez uma pessoa dizendo que dependendo do lugar se consegue ouvir até 8 quilômetros de distância. É forte o negócio. É forte. Claro que se o leão rugir aqui em São Paulo, tem prédio, não tem a reverberação, não é campo aberto, é diferente. Mas lá nas savanas, se o leão chegar e fazer o famoso dele lá, né? Não vou fazer, porque senão depois vão, né? Fazer o rugido dele lá. Se ouve, chega a falar até mais. Mas eu não quis exagerar para não cair no ridículo. É forte. E esse rugido do inimigo tem tentado e tem sido produzido para tentar, sim, sufocar a voz daquele que tem falado ao seu coração. Porque embora eu reconheça que a sensação que eu tenho, pelo menos, é que o inimigo tem se utilizado com muito mais espaço e com muito mais força de tudo que ele pode se utilizar para sufocar Deus falando, eu ainda acredito, meus irmãos, que o nosso Deus, mesmo falando bem tranquilinho, como falou ao profeta Elias, a voz do Senhor, ela é poderosa para romper barreiras, derrubar muralhas e chegar aos nossos corações. Eu acredito. Aos berros está se manifestando o inimigo. Olha, meus irmãos, pode ver, qualquer tipo de campanha que é lançada em qualquer lugar do mundo, que se trata de coisas de Deus, coisas boas, parece que a coisa fica mirrelinha por ali, parece que o movimento, agora você fala para fazer uma parada, por exemplo, o negócio explode. Você fala que vai fazer a defesa do indefensável, por exemplo, agora não é, é lei, não é lei ainda, mas é possível que seja, sei lá, que uma manifestação para que crianças com menos de 3 meses no útero da mãe possam ser abortadas. Parece que as vozes que se unem em favor dessas coisas são maiores do que as nossas vozes. Será que nós estamos sendo sufocados? Se o inimigo não para de berrar, meus irmãos, se o inimigo não para de tentar sufocar o que Deus está falando aos nossos corações. A questão é, se o inimigo berra, berra, o que nós podemos fazer para que a voz de Deus não seja ultrapassada em volume, não seja ultrapassada e sufocada pela voz do adversário? Será que o nosso Deus está calado e não está falando? Porque, de repente, se nós formos analisar ponto por ponto, nós vamos ver que existem situações no presente século que nós somos reféns. Reféns. De vozes que parecem ser mais poderosas do que nós. Mas não são. Apenas parecem ser. Se o inimigo está berrando, o nosso Deus está falando, e a voz do nosso Deus tem de ultrapassar a voz do inimigo, porque se o inimigo está berrando, eu posso dizer a vocês que a voz do nosso Deus, ela não está calada, ela continua falando, ela continua alcançando vidas.
O profeta Isaías nos fala, meus irmãos, no capítulo 30.

versículo 30 também, só no iniciozinho, e o Senhor fará ouvir a sua voz majestosa. O Senhor fará. Agora, é evidente, meus irmãos, que o inimigo, hoje, na situação que nós vivemos, é claro que o inimigo não tem poder para ganhar no berro, para ganhar no volume, para ganhar no grito. Mas acontece, meus irmãos, que quando as pessoas sabem que Deus está falando, e sabem também que o inimigo está tentando contradizer o que Deus está falando, então as pessoas passam a ouvir duas vozes. E ao ouvir duas vozes, as pessoas têm de optar por qual voz elas haverão de ouvir. E quando as pessoas têm a opção de ouvir a voz que não é a voz de Deus, essas pessoas, elas estão contribuindo para que a voz de Deus seja sufocada em relação a elas mesmas. Em relação a elas mesmas. Eu segurei, meus irmãos, essa campanha mesmo sabendo. E eu falo em forma de uma meia crítica, sim, por que não? Não tem um problema em dizer o que eu preciso dizer. Eu segurei essa campanha e vou manter essa campanha, mesmo sabendo que na nossa igreja Deus e Amor, não falo de outras, eu tenho que falar da nossa nesse momento. A grande maioria das pessoas que conheço aqui não gostam de ouvir Deus falar. Falar, eu gosto de ouvir Deus falar, sim, eu gosto. Ah, irmão, vamos ter que retirar porque eu gosto. Quem nessa igreja não gosta de ouvir Deus falar? Calma, calma, calma. É só verificar. Os cultos de ensinamentos nas nossas igrejas. Qual é o volume de participação? Tem culto que chega a ser absurdo, estou falando a verdade ou não? Não entendem as pessoas que não existe coisa melhor. Ah, mas Deus fala, eu quero receber o milagre. Deus está falando também, calma, é evidente que tudo isso faz parte. Por isso que comecei a mensagem dizendo, Jesus pregou um terço e ensinou dois terços da sua vida. Mas eu diria que dentro desse inteiro que nós vemos aí, o Senhor Jesus nunca deixou de pregar e de ensinar, e claro, havia o respaldo à sua palavra com coisas que aconteciam, maravilhas que aconteciam, mas é muito importante as pessoas ouvirem Deus falar através da pregação e do ensino. É muito importante valorizar, porque isso fortalece, isso dá a você autoridade para resistir, isso dá a você conhecimento para discernir. Ainda ontem eu estava falando com os meus filhos e meus sobrinhos sobre o rapaz que não teve um discernimento. Até achei engraçado, assim, o rapaz falando com o pastor, contando a história de um jovem da igreja dele. Eu estava ouvindo que o jovem queria casar, gostou de uma moça, e o pastor falou, é melhor você orar, não é, a Deus, para ver se realmente é de Deus. Porque às vezes não é de Deus, clama ao Senhor, não é que Deus vai escolher para você, mas Deus pode te dar uma luz. E ele pegou e fez aquele negócio que a gente chama às vezes, em alguns casos, até de bibliomancia, né? Com todo respeito. Chegou e falou, Senhor, olha o dedão aqui, ó. Fala comigo, meu Deus. E saiu um versículo lá, e ele achou que Deus estava aprovando o namoro dele. E o pastor falou, mas Deus falou comigo, falou, pastor, mandei o dedo no versículo lá, e Deus falou para namorar a moça, mas não deu certo, deu uma briga terrível, uma confusão terrível, nós dois nos abatemos, pastor, mas o que, que a Bíblia falava? Ele citou um versículo lá, pastor, mas como você interpretou isso? Ele vira para o pastor e fala, bom, pastor, no versículo que eu li, eu entendi que Deus estava falando comigo assim, vai que é tua, Tafarel. Os irmãos já imaginaram uma coisa dessa? Não deu certo. Não deu certo. Faltou-lhe o entendimento, faltou-lhe o discernimento. Poderia ter buscado a Deus um pouquinho mais. E poderia ter tido um pouquinho mais de conhecimento da palavra de Deus, quer seja através da mensagem, através do ensinamento bíblico. As demais coisas o Senhor vai acrescentando. Você vai buscando o reino de Deus, vai buscando o conhecimento de Deus. Deus vai dando conforme você precisa na sua vida. E vai dando muito mais do que você pode pedir, é o que a Bíblia Sagrada fala. Deus nunca deixou de falar conosco e nunca deixará de falar conosco, meus irmãos, nunca.
Eu tenho para mim, biblicamente, digo aos irmãos que enquanto a igreja estiver aqui, enquanto a igreja não estiver arrebatada, Deus vai continuar falando com essa igreja, Deus vai continuar falando com esse povo. Mas eu tenho para mim também que cada vez que Deus falar alguma coisa, imediatamente o inimigo tentará sufocar aquilo que Deus está falando a você, porque ele não tem interesse em ver o seu bem. O inimigo não tem interesse que você seja uma pessoa obediente a Deus. O inimigo não tem interesse que você desfrute das melhores coisas que Deus tem para você. E mais uma vez eu digo aos irmãos, resumidamente, tudo de bom e do melhor que existe nessa terra, Deus fez para você que é filho. Deus fez para você que é filho. Deus sempre falou ao homem. Gênesis 3, versículo 8, um pedacinho. E ouviram a voz de Deus, ou seja, Deus já estava falando com Adão. Já estava falando com Eva. Assim como está falando contigo. Mas é bem provável que o inimigo tente sufocar. E você é quem vai dizer, sufoca ou não sufoca. Porque quando você aceita o que Deus está falando contigo, a palavra de Deus vem e ela vai ter progresso dentro de você. Não é? Quando você ouve que o inimigo fala e começa a querer, tipo, ficar cocheando ali, começa de repente a ter os sentimentos que Eva teve naquele dia ali no jardim. Existe um perigo muito grande de que a palavra de Deus seja sufocada. E quando a palavra de Deus é sufocada, o desastre é certo. O desastre é certo. Não deixe o inimigo sufocar a voz de Deus. Desde o livro de Gênesis, passando por todos os livros do Antigo Testamento, e hoje posso falar também do Novo Testamento, passando por profetas, juízes, em alguns casos até reis, Deus nunca deixou de se manifestar ao seu povo através da palavra. É comum verificarmos no Antigo Testamento, e não eram só profetas não, às vezes pessoas que não tinham ofício de ser profetas, mas eram usadas esporadicamente, essas pessoas falavam com a autoridade que vinha pelo Espírito de Deus, assim diz o Senhor, assim diz o Senhor, diziam essas pessoas. Aí nós vemos a autoridade que Jesus estava tendo, quando falava a esse povo na sinagoga de Cafarnaum. Não é que Jesus chegava e falava, bem gente, eu acho que é assim, não, eu acredito que Jesus falava com essa autoridade que os profetas falavam, aqueles que vieram antes dele, assim diz o Senhor, era Deus mesmo falando, não tinha meio termo, não tinha eu acho, não tinha parece que, não, era Deus falando ao seu povo, e continua falando. Voz de Deus nunca cessou-se. Deus sempre fez de tudo para que a sua voz fosse ouvida. Quem tem ouvidos para ouvir, ouça o que o Espírito diz às igrejas. No Novo Testamento nós vemos, meus irmãos, tantas passagens. Quem é de Deus ouve a palavra de Deus. As minhas ovelhas ouvem a minha voz. E não ouvem a voz do lobo. Não ouvem a voz do devorador. As minhas ovelhas ouvem a minha voz e eu as chamo pelo nome. É preciso ouvir a voz de Deus. As minhas ovelhas ouvem a minha voz, elas reconhecem a minha voz. Não seguirão o desconhecido. Não permita o inimigo sufocar a voz que Deus está falando a você. Parece que é chover no molhado, mas eu posso dizer a vocês, meus irmãos, nós temos carinho por tantas pessoas, principalmente os da nossa família, mas não, nada pode se comparar ao carinho e ao amor que Deus tem por você, igreja. Você é a menina protegida dos olhos do Senhor, e o Senhor nunca negará a você uma palavra. Quando precisa de conforto, nosso Deus é conforto. Quando precisa de força, o nosso Deus é força. Sua palavra nos traz força. Quando estamos no pior estado que se possa estar uma pessoa, ali está o nosso Deus com a sua palavra para nos alentar, para nos levantar. Quando Jesus estava diante de Pilatos, Jesus falou claramente a Pilatos: todo aquele que é da verdade ouve a minha voz.
Se você é da verdade, você não vai sufocar a voz.

0: de Deus, ou seja, não vai permitir o inimigo sufocar a voz que Deus está falando a você, mas você vai aceitar essa palavra, você vai ouvir essa palavra. Quando o inimigo chegar, talvez com seu jeitinho, talvez com a sua forma de se pronunciar, não pense você que o inimigo vai chegar para você e falar: ei gente, sou Satanás, tudo bem? Tem uma palavra. Não, não, não. Ele vai chegar para você em muitos casos dizendo que é um ministro do evangelho. Quem sabe em alguns casos até se transfigurar num anjo de luz. E aí que mais uma vez eu falo a vocês, meus irmãos, não é que Deus não faça, Deus faz maravilhas. Eu sei que Deus pode estar curando vocês aqui hoje só de ouvir essa palavra. Eu sei que Deus pode estar abrindo grandes portas, o inimigo pode estar sendo repreendido nesse momento só de ouvir essa palavra. Mas mais uma vez eu quero dizer a vocês: comam a palavra de Deus, recebam a palavra de Deus, ouçam a voz de Deus, não deixe o inimigo sufocar a voz de Deus em relação a palavras que fala ao vosso coração, porque essa palavra, esse conhecimento, traz a você o discernimento para você saber. Quando o inimigo se manifestar parecendo um anjo de luz, você já sabe: não, não é um anjo de luz. Quando o inimigo se manifestar dizendo: não, não é bem assim, imagine você, porque agora nós podemos, porque o pastor disse, porque... não, se não é Deus quem disse, chega! Vocês terão o discernimento, e quem vai ser sufocado será o adversário. A voz dele sim que vai cair no desuso. A voz dele sim que vai ser uma voz que poderá gritar, poderá falar aos berros, mas não vai criar nenhum tipo de efeito na sua vida, porque você tem o conhecimento de Deus, o discernimento do Senhor, e você não vai na base do vai que é sua, tafarel, né? É o que diz a palavra de Deus: todo aquele que é da verdade ouve a minha voz. Se você tem o Espírito de Deus, você reconhece, você ouve, e você segue o que Deus está falando contigo. O inimigo vai seguir rugindo. A voz de Deus não poderá ser sufocada na sua essência, eu diria assim. Não, mas na nossa vida ou na nossa particularidade. Se nós deixarmos de ouvir a voz de Deus e o inimigo bradar ou gritar, e nós entendemos que está mais forte, ouvimos o que o inimigo fala e não o que Deus fala, pelo menos para nós estaremos sufocando aquilo que Deus nos está falando. O inimigo vai continuar falando, vai continuar gritando, mas o nosso Deus nunca deixará de falar a essa igreja, até que Ele chame essa igreja ao arrebatamento. Somos nós quem tomamos a decisão qual é a voz que nós vamos sufocar. A decisão de sufocar está conosco. Quando ouvimos Deus falar, podemos dizer como Samuel. Até um pouco descontextualizado, mas eu posso dizer: fala, Senhor, que o teu servo ouve. Samuel não sabia ouvir a voz, não sabia como reagir diante da voz, e nem sabia de quem era a voz, mas ele buscou orientação, e sendo orientado, fez exatamente da forma que foi orientado para tal. Quando Deus falou: Samuel, imediatamente a resposta foi: fala, Senhor, que o teu servo ouve. A decisão é nossa. Que Deus continua falando, Deus continua falando. Que o inimigo não vai calar-se até o dia em que Deus disser de uma vez para ele: cala-te, chega, o seu tempo de gritar, o seu tempo de rugir terminou. Aqui na passagem, naquele dia em Cafarnaum, o tempo de Satanás impedir o ensinamento, tirar o foco das pessoas, tentar, quem sabe, bajular, enganar, terminou quando Jesus falou: cala-te e sai dele. E o espírito imundo, convulsionando-o, o rapaz endemoniado, é claro, gritando com grande voz, teve de sair. O rapaz foi recuperado, houve admiração de todas as pessoas entenderam que o que estava acontecendo ali era novo, era poderoso, não era uma coisa sem autoridade, era uma coisa poderosa. E o nome do Senhor Jesus foi glorificado, e a sua fama correu por toda a Galileia. Deus abençoe você. Eu sei que o Espírito de Deus está falando contigo. Sufocar a voz de Deus, mas de jeito nenhum. Nosso Deus nunca deixou e nunca vai deixar de falar. E mesmo quando Deus está em silêncio, Deus está falando. Deus abençoe vocês, meus irmãos. Que o inimigo seja vencido, que a voz dele seja sufocada. E que a palavra do nosso Deus possa fluir, trazendo cada vez mais vitórias a todos nós. Que Deus os abençoe. Nós vamos orar nesse momento ao Senhor. E vamos agradecer a Deus por essa palavra. Senhor meu Deus, Senhor meu Pai, agradecemos o Senhor de todo o nosso coração, de toda a nossa vida. Nós pedimos ao Senhor, meu Deus, que o Senhor fale a cada coração cada vez mais poderosamente, que o Senhor fale a essa vida. Que o Senhor fale, meu Deus, ao seu povo, à sua igreja. E que a palavra do Senhor não seja sufocada, Senhor, mas que seja sufocada, acabada, a voz do inimigo, a voz da morte. Mas que a voz do Senhor, a voz da verdade. O Senhor mesmo fala que quem é da verdade ouve a sua voz. Que essa voz continue, Senhor meu Deus. Continue falando, porque nós queremos ouvi-la, porque nós somos da verdade. E nós sabemos, Senhor meu Deus, que sendo da verdade, acreditamos no Senhor, na sua palavra, no seu poder. E certamente, Senhor meu Deus, o Senhor vai continuar falando e se manifestando a nós, se manifestando a essa igreja, se manifestando a esse povo. Senhor meu Deus, Senhor meu Pai, em nome de Jesus Cristo, toca nessa vida, toca nesse coração, para abençoar com a sua palavra e também com a providência, e também, ó Deus, com a cura, com o milagre, com a libertação. Senhor meu Deus, toca em cada uma dessas pessoas com o seu poder, com a sua graça. Eu não sei, ó Deus, o que essas pessoas sentem no seu particular, mas sei que o Senhor é Deus poderoso, o Senhor é tremendo, o Senhor sonda os corações, e sei que mediante a fé o Senhor não negará o seu povo a operação das tuas mãos. Manifesta-te, ó Deus, para operar nesse coração atento à tua palavra, atento à tua verdade. Manifesta-te, Senhor meu Deus, manifesta-te, Senhor meu Pai, para levantar essa pessoa que por algum motivo ela espiritualmente declinou-se. Quantas pessoas, ó Deus, que estão vivendo momentos difíceis na vida e sabem que se não for pela ajuda do Senhor não haverão de subsistir. Repreendo, ó Deus, essa força maligna, essa força do engano, essa força satânica que veio para deturpar, para desvirtuar a sua palavra. Que essa força seja vencida e que a palavra do Senhor encontre guarida nesse coração. Meu Deus, esse lar que está sendo sufocado, Senhor, pelo inimigo, e mais grita, mais ruge nele o adversário do que fala o Senhor, e esse lar está sendo, ó Deus, sufocado, abatido. Essas pessoas estão em estado de sofrimento, em estado de batalha. O Senhor é poderoso para nesse momento, Senhor, fazer uma obra nessa casa, nessa família. O Senhor é tremendo para também, ó Deus, aliviar essa pessoa que infelizmente foi levada por conselhos vazios e cheios de palavras vãs. Jovens que deixaram os seus lares, Senhor meu Deus, ouvindo a voz do mundo, ouvindo a voz do adversário. Jovens que partiram, ó Deus, para o mundo e agora estão viciados, agora estão, Senhor meu Deus, completamente na adição do álcool, das drogas, da maconha e outras drogas novas, ó Deus, que eu não sei nem dizer o nome. Senhor meu Deus, o Senhor é Deus poderoso para curar o câncer, para curar a tuberculose. O Senhor é Deus poderoso para curar a enfermidade que atinge esse corpo, essa enfermidade, Senhor meu Deus, que está levando essa pessoa a uma vida de medo. O Senhor é Deus poderoso para nos lavar na sua palavra e nos purificar no sangue de Jesus que foi derramado na cruz do Calvário. Senhor meu Deus, Senhor meu Deus, nos alimentando da sua palavra, nos fortalecemos, adquirimos entendimento, temos um discernimento que vem do Senhor, e dessa forma, ó Deus, nós queremos adentrar a esfera do teu reino e desfrutar dos benefícios, ó Deus, que o Senhor tem para nós como filhos. Senhor, vem abençoar essa igreja, vem abençoar esse povo, vem abrir portas, ó Deus, venha curar enfermos. O Senhor tem corações para habitar, o Senhor tem vidas para fazer uma grande obra. O Senhor tem vidas, ó Deus, para curar nessa noite. Cura o enfermo. Cura o enfermo, Senhor meu Deus. O Senhor pode, Senhor meu Pai, fazer uma grande obra nessa vida, nesse coração. E eu quero, ó Deus, agora clamando ao Senhor, que todas as vozes do inferno, que todas as vozes malignas, que todas as vozes do engano, que elas sejam sufocadas no poder do nome de Jesus Cristo. Eu te ordeno, espírito imundo, espírito da mentira, espírito do engano, eu te ordeno, sai agora, cala-te, sai agora, saia desse corpo, saia dessa vida, saia dessa casa, saia dessa pessoa. Eu creio que o Senhor é Deus poderoso para levantar aquele que foi enganado pela voz do inimigo. Eu sei que o Senhor é poderoso para levantar aquele que foi enganado pela voz do mundo, pela voz, ó Deus, daquilo que parecia muito plausível, mas era a voz do engano. Em nome de Jesus, eu te ordeno o poder da acusação do inferno. Em nome de Jesus, está vencido. Levanta, Senhor meu Deus, levanta, levanta aqueles que por alguma razão caíram, aqueles, ó Deus, que se deixaram levar por palavras vãs e pecaram. Levanta agora, Senhor meu Deus, levanta agora, perdoa os pecados, levanta, sara essa ferida da alma, Senhor meu Deus. Ajuda agora, ó Pai, esse que está indeciso, esse que ainda não tem o poder do discernimento, que possa discernir sabiamente nesta noite. Cura todo o mal, toda dor, toda enxaqueca, abençoa as nossas crianças, os nossos idosos, todos os que estão aqui, Senhor meu Deus, que estejam, Senhor meu Pai, sendo tocados pelo poder das Tuas mãos, pela Tua bênção, a Tua bênção que só enriquece e que não nos acrescenta dores. Em nome de Jesus Cristo, ó Pai, em nome de Jesus Cristo, que a palavra do Senhor esteja abrigada nesse coração e essas vidas sejam todas vidas de vitória, em nome de Jesus Cristo. Amém, Senhor. Amém, Senhor. Amém. Nós é quem decidimos se vamos sufocar a voz de Deus ou a voz do adversário. Nós que somos salvos, nós que somos servos do Senhor, nós já resolvemos, e há muito tempo atrás, só Deus, é só Deus quem fala a nossa vida. Não é? Mas você que desviou-se dos caminhos do Senhor, você que nunca se entregou para Deus, eu pediria a você que levante a sua mão para se entregar ao Senhor nesse momento. Levante a sua mão para reconciliar-se com Deus nesse momento. E você vai estar dizendo ao adversário: não, eu não ouço a sua voz está sufocada, eu ouço a voz de Deus me chamando para a salvação. Você quer reconciliar-se com Deus? Levanta a sua mão. Você quer entregar-se para Deus, recebendo essa palavra e vivendo essa palavra? Levante a sua mão, não precisa vir aqui, os irmãos vão aí onde vocês estão. Levanta a sua mão para Deus. Deus está te chamando para a vida de vitória e de salvação. Acima de tudo, uma vida de salvação. Levanta a sua mão, levanta, não tenha receio. Porque se você não ouve Deus, você sufoca Deus. Se você não ouve Deus, você está, infelizmente, ouvindo a voz do outro. Deus abençoe, querido. Deus abençoe também. Vai lá, meus irmãos, onde estão eles? Deus está feliz com a vossa decisão. Outro irmãozinho ali também, vai lá. Deus está feliz com a vossa decisão. Entrega a sua vida ao Senhor. Deixa Deus tomar conta de vocês. Ouçam a voz de Deus e tudo será muito melhor. Tudo será muito melhor. Tem mais alguém que quer entregar-se ao Senhor ou reconciliar-se com Deus? Se você está ouvindo a voz de Deus, a voz de Deus é essa. Deus está chamando você bem. Me dá o seu coração. É isso que Deus está dizendo a você. Que Deus abençoe vocês. Os nossos ouvintes também que estão ouvindo em casa. Entregue os vossos caminhos ao Senhor. Retornem para os braços de Deus. O que há de vir, virá e não tardará. O tempo em que nós vivemos é tempo aceitável, é tempo da graça. Mas o dia em que a porta se fechar, aí será difícil. O tempo é agora. O tempo é agora. E a Bíblia chega a dizer que o inimigo está furioso, o inimigo está maluco. Porque ele sabe que o tempo dele está bem curtinho. Então ouça o que Deus está falando contigo e receba essa voz e a voz de Deus. Que Deus abençoe vocês. Põe a mão no coração, Senhor meu Deus, Senhor meu Pai. Confirma a obra do Senhor nessas vidas, Senhor meu Deus. Onde há uma pessoa triste, eu sei que o Senhor é poderoso para trazer alegria neste momento. Esse é Deus que ao Senhor se entregam, ou aqui, ou em casa. Eles se entregam para pertencer a Ti. E se pertencem a Ti, o inimigo não pode mais tocar nessas vidas. Que a voz do Senhor se sobressaia nessas vidas. E que essas vidas, Senhor meu Deus, caminhem na direção da vitória para sempre. Sem nunca se voltarem atrás. Receba essas vidas em nome de Jesus, ó Deus. Amém, Senhor, amém. Leve em paz o Seu povo. Abra portas. Cura as doenças. Traga alegria, Senhor meu Deus. Confirma a Sua presença e a Sua obra em cada vida em nome de Jesus. Que todos digam amém. Digam comigo assim, meus irmãos. A paz do Senhor Jesus. Olha, digo mais uma vez. A paz do Senhor Jesus. Muito obrigado a vocês de todas as igrejas da Deus e Amor, de todos os outros ministérios. Obrigado, é um prazer poder falar de Deus para vocês. Mais uma vez, a paz do Senhor Jesus. Vamos com Deus, meus irmãos. Muito obrigado pela presença de vocês. Que o Espírito de Deus siga falando cada dia mais firme e forte aos vossos corações.
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3: 23:49.
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6: Que Deus abençoe rica e poderosamente a sua vida. Eu sou o seu irmão em Cristo, Kleber de Oliveira, e estamos aqui naquela missão especial de todas as madrugadas, de domingo para segunda-feira, a oração, aquela oração que move as mãos poderosas do nosso Deus. Deus abençoe você que chegou agora. Acabamos de ouvir uma mensagem poderosa da palavra de Deus, ministrada por ele, pastor Lorival de Almeida. E eu tenho certeza que esta palavra ministrada, para os que estão pelas emissoras, claro, tocou o seu coração, alcançou a sua vida. Aqui ao meu lado, para esta oração toda especial, ele mesmo, pastor Wilson Siqueira. Senhor Jesus também, pastor Wilson Siqueira. E a paz do Senhor Jesus para aqueles que agora, pela internet, está chegando, já preparando para este momento da oração. Antes de falarmos desta palavra maravilhosa, antes de irmos a Deus em oração, quero te fazer um pedido todo especial. Você que nos acompanha agora pela 97.3, a 1300 e todas as demais emissoras do Brasil e do mundo todo, você pode nos ajudar neste momento a alcançar muitas outras pessoas. Como? Se você está agora nos acompanhando, seja pelo aplicativo, pela página aqui web, ou também pelas emissoras, você pode migrar para o canal do YouTube agora e compartilhar em todas as suas redes sociais este conteúdo, esta oração, que vai ser uma bênção da parte de Deus, usada para ministrar sobre a vida de muitas pessoas, e estas pessoas voltarão e te comunicarão contando a bênção do que receberam através do teu compartilhar deste conteúdo maravilhoso. Então, você que está chegando agora, seja bem-vindo. Agora nós temos aqui ao nosso lado, para você ter uma ideia, aqueles que estão pela internet, nós temos a oportunidade de, em tempo real, interagirmos com eles, porque eles estão aguardando o momento da oração, mas já estão colocando os seus pedidos ali na tela, estão colocando as suas solicitações, as suas causas, para que Deus traga a solução e a resposta. E é claro, nós sabemos que Deus, através do seu poder, sabe perfeitamente como nos abençoar. Hoje tivemos um dia inesquecível aqui na sede mundial, culto pela manhã, palavra de Deus foi pregada, vidas foram ministradas e alcançadas pelo poder de Deus. Na tarde deste mesmo dia, ele que está conosco aqui para clamar, presbítero Wilson Siqueira, ministrou a palavra do Senhor e Deus fez maravilha na vida daqueles que compareceram. E agora eu quero contar com a tua ajuda já para este novo dia que está chegando. Minutinhos estão nos separando agora desta segunda-feira, e segunda-feira é segunda de decisão, é segunda do pão, é segunda-feira para nos alimentarmos da boa e da poderosa palavra do Senhor. Nós estamos localizados aqui na Avenida do Estado, 4568, é onde você tem a oportunidade de viver um momento único na presença do Deus Todo-Poderoso. E é claro que você não virá só, traga alguém com você, porque nós estamos em uma semana decisiva. Eu estou falando da semana que antecede a grande celebração e festa de 32 anos de Fundação Reviver. Isto mesmo, a obra assistencial da Igreja Pentecostal Deus é Amor, conhecida como a Fundação Reviver, celebrará neste dia 22, neste sábado próximo, o dia do semear. É o dia em que nós contaremos com a presença da nossa presidente mundial, de todo o conselho deliberativo, executivo, toda a diretoria da Fundação Reviver e também a diretoria da Associação Help Deus e Amor, sim, da Igreja Deus e Amor nasceu a Fundação Reviver, da Fundação Reviver nasceu também a Associação Help Deus e Amor, e estes braços assistenciais que têm feito a diferença, que têm mudado vidas, que têm alcançado pessoas e que têm mudado histórias para a glória do nome do Senhor Jesus. Então, já prepare a sua doação, prepare o seu voto, prepare a sua fé para você não faltar no dia em que nós iremos semear em fé, mas vamos colher muitas respostas e muitos milagres. A minha Bíblia está aberta no livro de Tiago. E sabe o que a Bíblia diz na Epístola Universal do apóstolo Tiago? Ele diz assim, que o lavrador, ele é o instrumento para semear. E a Bíblia diz que ele espera com paciência o fruto da semeadura, para que ele possa desfrutar da excelente colheita. Ou seja, se você quer colher em saúde, em respostas, em beneficência de Deus para você, é necessário você entender, porque nós estamos, o mês de agosto é o mês da beneficência cristã, é a oportunidade que Deus nos dá de fazer a sua vontade, de fazer a sua obra chegar aonde ela tem que chegar. Então, já prepare o seu coração, já prepare a sua fé, já prepare a sua vida e traga alguém com você para celebrar junto conosco esta festa maravilhosa, o dia do semear, o dia em que toda a Igreja Deus e Amor estarão de braços abertos para os necessitados e de mãos dadas com os realizadores desta obra maravilhosa. E nesta semana, que já estamos iniciando, daqui a minutinhos, já começaremos um novo dia. Esta semana é a semana da preparação total. Queremos contar com o vosso jejum, com a vossa oração, com a vossa decisão, para que esta obra seja magnífica, esplêndida e gloriosa em todos os seus feitos. Então, sábado, a partir das 14 horas já, você sabe, temos um encontro com Deus, Fundação Reviver, celebração de 32 anos, dia de semear, você não pode ficar de fora. E também, já nesta segunda-feira, eu espero por você, estarei à noite com a nossa equipe interna da sede mundial, dando seguimento àquele propósito espiritual, é o dia de edificarmos a nossa vida na rocha, é a segunda-feira do pão, o dia que nós nos assentamos à mesa para nos alimentarmos. E depois de tudo isso, chegou a hora, nós estamos aqui já aguardando o propósito, o momento, e o momento chegou, o momento para falarmos com o nosso Salvador. Você que fez esta boa obra, compartilhou essa transmissão, que Deus te recompense. Você que aguardava o momento para derramar as suas queixas diante do Senhor, chegou a hora de oficializar a nossa oração através da súplica ao Todo-Poderoso. Teu pedido de oração está chegando aqui, nós visualizamos na tela, já do lado direito. Se você está pelas emissoras, migre agora para o YouTube, coloque aí, ó, Igreja Pentecostal Deus e Amor ao vivo agora, e você já terá a oportunidade de deixar também o seu comentário, contar o seu testemunho e deixar também o seu pedido de oração. Sem mais preâmbulo, chegou a hora, chegou o momento da oração, chegou o momento de falarmos com Deus. Zero horas na capital do estado e agora é momento de oração. Ô soberano e maravilhoso Pai, em nome de Jesus Cristo, Pai de glória, Pai de amor, Deus bendito, eu suplico o Teu nome, Senhor. Eu clamo a Ti, meu Deus, pelo perdão, para que nenhuma das nossas palavras, obras, atos, intenção, seja um instrumento, ó Pai, para impedimento da Tua resposta. Perdoa-nos agora, meu Deus. Perdoa em nossas faltas, em nossas falhas. Senhor, perdoa nas decisões equivocadas que nós tomamos. Ouri Mikandalamaia, meu Deus e meu Pai, eu quero pedir a Ti, meu Salvador, meu Senhor, que haja agora, meu Deus, um mover de poder em cada vida, em cada família, em cada coração, para que haja, Pai, uma manifestação prodigiosa, uma manifestação poderosa do Teu Espírito de amor neste momento. Pai, nós trazemos a nossa oração, aleluia, nós trazemos o nosso clamor, crendo, meu Salvador, que a obra gloriosa do Teu Espírito agora está acontecendo. Pai, em nome de Jesus Cristo, nós dedicamos, ó Pai, nos rendemos em gratidão pelas vitórias, pelas bênçãos, pelos milagres que o Senhor quis operar, Pai Santo. Continua, meu Deus, operando maravilhosamente na vida da Tua igreja, na vida do Teu povo, Deus maravilhoso. Agora, Pai, nós Te pelo dia lindo que vivemos, pelas oportunidades santas que nos foram dadas. Pai, que estas mãos poderosas que foram, ó Pai querido, Jesus bendito, por nós furada, transpassada no madeiro, Pai, que estas mãos agora esteja, ouri calamás purianda, sobre a vida, sobre o sentimento, sobre o pensamento de cada um dos Teus servos que agora estão invocando a Tua face. Meu Deus, te agradecemos porque recebemos o grande livramento para a vida. Te agradecemos porque recebemos a força, Pai. Ó Deus, de em Ti a oportunidade de avançar. Deus de toda glória, Alamassúria, nós queremos Te exaltar, nós queremos Te glorificar, Rei Santo, porque é o Senhor, ó Deus eterno, que dia e noite está renovando a Tua misericórdia bendita sobre a nossa vida, Pai, porque está escrito que as misericórdias do Senhor se renovam a cada manhã, e as misericórdias do Senhor é a razão, meu Pai, de não termos sido ainda consumidos. Sim, Pai, não permita o adversário, os nossos pecados, nos consumir por completo. Ah, Senhor, nos consumir por inteiro. Meu Deus, Alecanda Lamassurianda, nós oramos, ó Pai, entregando tudo nas Tuas mãos. Nós oramos, ó Deus eterno, ó Pai de toda glória, ó Deus de compaixão, que o Senhor neste momento venha dissipar todas as trevas através do clamar, Pai da glória, para que estas obras malignas, estas obras inimigas, estas obras do inferno que estavam atuando, Pai Santo, que estavam impossibilitando respostas, milagres, vitórias e favor do Senhor na vida deste intercessor, Pai da glória, que agora todos estes males de uma só vez sejam queimados, jogados por terra. Lamante orimicanda lamaia, Rei da glória, Pai eterno, Deus de amor, nós oramos ao Senhor, pedindo, ó Pai, neste novo dia, que o Senhor possa nos dar um coração entendido, um espírito capacitado para reconhecer todas as bondades, ó Deus, do Teu poder, todas as misericórdias da Tua compaixão, meu Pai. Estende as Tuas mãos, fazendo maravilhas, fazendo uma obra preciosa, fazendo uma obra gloriosa, Espírito Santo, no ser, no viver de cada um dos Teus servos, aleluia. Ó Pai de amor, ó Rinimicam da Labaia, Senhor, derrama sobre nós o Teu favor, derrama sobre nós a Tua misericórdia, meu Deus. Eu apresento aqueles que estão chorando, clamando a Ti para que o Teu Espírito cure as suas enfermidades, liberte as suas almas e transforme o ser de cada um deles, para que possam viver uma vida transformadora, uma vida Lamassuri, Nimiclanda Lamaia. Ei, meu Deus e meu Pai, obrigado pelas almas que foram alcançadas, obrigado pelas vidas que foram restituídas, obrigado, meu Deus. Nós oramos neste momento, confessando a necessidade, a precisão que temos todos os dias da comunhão, da renovação, ó Pai, do contato com o Senhor, Rei de glória, Pai de amor. Eu apresento aqueles que estão trazendo já este dia, Pai, de segunda-feira em Tuas mãos, o início desta semana, para que haja, Pai, uma perfeita, uma gloriosa operação do Senhor em suas vidas. Alamaste, candamante, orimi alamaia, opera mesmo, Senhor. Ah, Pai, Tu eres maravilhoso. Maravilhoso, o Senhor, meu Pai, é dadivoso, e não há quem possa, Senhor, conceder a vida, a unção e o poder, a não ser o Teu Espírito bendito, ó Pai querido. Eu oro neste momento, clamando ao Senhor, para que haja, meu Salvador, amor do Senhor agora derramado em nós, para que possamos orar pelas vidas, pelas famílias, pelas casas, e cada um deles, ó Deus, adentrar a bondade do Senhor. Tira agora, Pai de amor, a preocupação, a ansiedade, a expectação, as projeções que fazem, ó Pai, esta vida sofrer, que faz esta pessoa perder, ó Deus, até mesmo a sua saúde, faz com que ela, Senhor, orimicanda labaia, se enferme, aqueles que não conseguem dormir, aqueles que não conseguem nem repousar. Ele coloca, Senhor, a cabeça neste travesseiro, meu Deus, e a mente começa a latejar, e aquela consumação, a consumição, Pai, através da aceleração destes pensamentos, desta agitação do coração, desta ansiedade no ser, sai, espírito maligno, porque esta pessoa agora está orando conosco para receber a visita sobrenatural do Espírito de poder em sua alma. Meu Deus, oramos, Pai, nesta madrugada, apresentando aqueles que estão trabalhando, ah, Senhor, nos trânsitos, sobre aquelas motorizadas, Senhor, naqueles trens, no metrô, ah, meu Salvador, abençoa os motoristas de aplicativos, os taxistas, os condutores, Pai, daquelas grandes carretas, Pai, de transportes que estão cruzando o estado agora, meu Deus, venha dar a ele direção na condução desta carreta, deste caminhão, deste bitruque, Senhor, deste carro, deste automóvel pequeno, desta escolta também, meu Deus, venha abençoar aqueles que estarão nesta madrugada toda, ó, Pai, na sua função para socorrer e ajudar as vidas, Pai. Ó, Senhor, abençoa, pedimos a Ti, venha dar o grande livramento dos intentos, dos ataques do inferno. Ah, meu Deus, nas grandes metrópoles, nas grandes avenidas, nas grandes carreteiras e BRs, dá o Teu livramento, meu Pai. Venha cortar os laços de Satanás, venha cortar os laços da morte, venha cortar os laços do destruidor, orianda labacanda labaia, ó Pai de amor, ó Deus eterno, orianda labacanda labaia, nós clamamos a Ti, Pai Santo, nós oramos ao Senhor, Rei da Glória, porque nós cremos na Tua vitória, porque nós cremos no Teu milagre, porque nós cremos no Teu prodígio, Pai querido. Agora eu entrego, Senhor, em oração, aqueles que estão, ó Pai, cheios de fé, e colocam aqui nos comentários, no chat, ah, Pai, através do WhatsApp, através das linhas telefônicas, eles estão enviando os seus gritos, gemidos, os seus pedidos de socorro. Deus maravilhoso, socorre. Deus maravilhoso, opera. Deus maravilhoso, venha livrar. O Senhor é socorro, amparo e ajuda. E não há quem possa realizar. Amaste calamadorianda. Te calamacanda labaia. Erianda lamastorianda.

pelas almas que agora o Senhor está curando. Olha quantas vidas enfermas, olha quantas almas desenganadas. Ó Pai, o câncer, ah, meu Deus, aquela infecção, aquela inflamação, aquela paralisia, aquela septa maligna da enfermidade na vesícula, no pâncreas, nos rins, no pulmão, até nesta tireoide, Pai, ó Deus, que acabou com a saúde deste homem, que trouxe aflição a este coração, mas nós entregamos toda a nossa estrutura física e pedimos ao Senhor, venha nos ajudar. Calamaia, ele anda lá mastúria, tepa lá bacanta lá baia, faz uma obra, Senhor. Faz uma obra, Pai de amor. Faz uma obra, Deus Santo. Que seja o Teu Espírito, Pai, agora militando, agora operando maravilhas. Eu oro pelos que estão em viagens. Eu oro pelos que voltam agora para a Tua casa. Aqueles que foram para, Pai, o município, a sua localidade. Meu Deus, e em oração nós pedimos a Tua bênção sobre eles, meu Deus. Vem abençoar a equipe interna aqui da nossa sede mundial, que não cessa de clamar, que não cessa, Pai, de voltar para Ti e pedir o Teu perdão. Alamante orimicanda lamaia, Deus Todo-Poderoso, Deus maravilhoso, Deus eterno, faz uma obra, Pai. Aquele coração que se exaltou, aquela vida que pensou que jamais necessitaria, ó Pai, da oração de alguém, da resposta do clamor, e agora, meu Salvador, olha como está esta pessoa, olha como está a vida dela, a sua família. Pai, venha socorrer, venha repreender, ó Pai, este destruidor da miséria, que está acabando com tudo. Pai, este Teu filho que prosperava e estava todos os dias se gabando, ah, meu Deus, das condições que o Senhor estava renovando. Calamante orebaçã Suriá, te calabaia, meu Deus e meu Pai, perdoa esta mulher, perdoa este homem que não consegue deixar mais este pecado da luxúria, este pecado, meu Pai, da abominação, este pecado da prostituição, este pecado maligno, Senhor, que não há, Pai de amor, quem possa arrebentar estas correntes da vida dele, mas que o Senhor é poderoso para operar maravilhosamente. Alamai de cantarabassúria, e Rei da Glória, e Pai de amor, confirma, meu Salvador, esta grande obra, confirma, Pai Santo, porque agora nós entregamos a nossa diretoria em Tuas mãos, ó Pai. Visita, alcança e abençoa a vida, Pai, ó Deus, da presidente, ó Deus da igreja, Deus e amor, da presidente, Senhor, da fundação Reviver, ah, Pai, ajudai a Tua serva. Olha quantas lutas contra ela, olha quantas provas, Pai, ela tem passado, enfrentado no corpo, alemão, Maia Surimi Cantaia. Pai, visita a Tua filha, visita a saúde dela, Pai, ó Deus, dando renovo, Deus poderoso, enchendo a Tua filha de graça e vigor, para que ela possa, Senhor, neste dia 22 de agosto, estar conosco, Pai, celebrando e também compartilhando aquelas experiências profundas que só ela sabe dizer como foi, porque ela viveu, meu Deus, ao lado do Teu filho, ah, Senhor, e quantas experiências, Pai de amor, nós apresentamos agora, meu Redentor, toda a diretoria deliberativa, a vida, Senhor, a vida da nossa irmã Débora, vem operar, Senhor, alcança o presbítero Davi Miranda Neto, Pai, venha atuar, faz prosperar esta obra, aleluia, orimicandalabado, orianda, faz prosperar. Faz prosperar, meu Pai, a porcentagem dos números de salvos, a porcentagem, meu Pai, dos números de perdoados, a porcentagem, alamai de candarabassúria, que serão abençoados, alcançados, Espírito Santo.
Agora nós oramos, Pai, sobre este novo dia, pedindo ao Senhor a confirmação eterna do Teu amor. Oh, meu Deus, olha este Pai que ora sem cessar. Ele está vendo que a sua filha está para cair no laço e para transpassar a sua própria alma. E agora Ele está orando conosco. E enquanto, Pai, Ele nos ajuda a orar pela diretoria, pelo conselho executivo, oh, Pai bendito, eu peço a Ti, ajuda este pai no seu clamar, ajuda esta mãe nas lágrimas que ela derrama.

na situação em que está, o Espírito Santo vai operando, meu Pai, e que a operação venha madakala, madarai, alabastúria, erimi, alamai, canchorebastei. Ah, Deus da glória, agora começa a romper, começa a enviar a tua providência, papai. Eu

Daniel a te pedindo resposta, agora envia a tua resposta para esta mulher, envia a tua resposta para este homem, envia a resposta, Pai, para a saúde deles, meu Deus, mas sobre todas as nossas necessidades, responde nas nossas vidas espirituais, oh meu Pai, oh meu Deus, tenha de compaixão.

expulsarão os demônios, em meu nome falarão novas línguas, em meu nome diz a tua palavra, que é no poderoso nome de Jesus. Agora nós pedimos a completa vitória, Espírito Santo. Orianda labacanta labaia, tepa labaia. Ah, meu Deus e meu Pai, olha, Senhor, a conscientização, o conselho do coração daquela mãe, daquela filha, daquela moça, Pai, que sempre esteve com a sua alma voltada, ó Deus, a cuidar daquelas vidas que o Senhor colocou às suas mãos. Alamante onimicanda labaia, ó Rei da Glória, ó Deus de vitória, nós pedimos, Pai, em nome de Jesus Cristo, venha nos dar, ah, Senhor, neste clamor, a vitória que é para sempre e que não pode faltar, ó Espírito Santo. Agora nós oramos, Pai, ah, que todas as setas, dardos do maligno, tem sido, Senhor, o trunfo, o argumento de Satanás para continuar oprimindo as vidas, usando, Pai, cultura, usando religiões, usando costumes, usando, Pai, alabai de candarabassúria, e Rei da Glória, e Pai de amor, olha, Senhor, o livramento que este homem está pedindo, Pai, para o teu Espírito operar na sua vida. Alamai de candalabassuri alabaia. Ah, Senhor, obrigado, Pai de amor, porque o Senhor guardou o coração deste jovem do pecado, guardou o coração desta moça para não fracassar, para não falhar. Oh, Espírito Santo, que poder nós já estamos desfrutando aqui neste lugar, Pai. Agora eu quero entregar aqueles que irão fazer esta semana de jejum, de oração, para o Senhor estender as tuas mãos e abençoar poderosamente a vida, Senhor, dos voluntários, pastores, integrantes, trabalhadores, ó Pai, da Fundação Reviver, da Associação Help Deus e Amor, ó meu Salvador, que neste dia 22 haja, Senhor, uma colheita incomparável, inigualável de vidas que hão de te aceitar. Te calamado orianda alabai de candaramasteia. Ah, Deus de poder, Pai de glória, Deus de amor, eu clamo ao Senhor, ó Rei eterno, vem operar, Pai, para que esta mulher possa te glorificar já na cura deste câncer, para que este homem possa te exaltar, ó Pai, pelo milagre que agora o Senhor está operando na cervical dele, para libertar, para transformar. Ó Pai Santo, atende o nosso clamor e me calamai dori. Atende a nossa oração, atende a nossa intercessão, Pai da Glória, e opera maravilhosamente.

Guarda ele, Senhor, no trânsito, no ir e no vir. Guarda ele, meu Pai, debaixo das tuas mãos. Nós pedimos a tua compaixão, Rei de glória. Pai Santo, agora nós entregamos.

De crianças, o ministério de adolescentes e jovens, o ministério, Senhor, de glorificação. Orianda, labacanda, labacanda.

própria vida, prestes a fazer loucura. Mas o Senhor é o Deus de amor que liberta e que sabe como trabalhar. Meu Deus, eu quero agora apresentar os dizimistas, os ofertantes, ó Pai, que não cessam também de ajudar a Tua obra. Prospera-os, tira os impedimentos, tira as trancas, tira tudo aquilo que o inimigo, Pai, colocava.

0: trevas. Sai, Satanás, as tuas trevas malignas, alabai de candaraia, serão destruídas, serão arrancadas, serão queimadas, meu Deus e meu Pai, venha operar. Este é o momento que nós necessitamos, Rei da Glória, para entrar no teu socorro, na tua resposta, no teu milagre. Alabai de candarabassúria, Deus Todo-Poderoso, Deus maravilhoso, faz esta obra, Rei da Glória, faz esta obra, Pai Santo, porque nós contamos com a tua bondade, ô Senhor. Orianda labacanda labaia, eu quero agora, Pai, apresentar a vida dos meus irmãos que não cessam de orar, ó Pai, pela obra, ó Deus que está assistindo, ó Deus, aqueles que estão caídos na sarjeta, nas calçadas, na rua. Espírito Santo, ah Pai, vai operando e abençoando a vida de cada um deles, a vida de cada um deles através da casa aberta, através, meu Pai, é desta obra de socorro, Deus maravilhoso, em nome de Jesus Cristo, agora nós pedimos, Pai Santo, dê-nos uma segunda-feira de paz, dê-nos uma noite, Senhor, de sono profundo, de sono reparador e transformador. Pai, eu quero agora apresentar com aqueles que oram por nós, para o Senhor queimar todas as barreiras, todos os impedimentos, vai queimando, vai desfazendo. Pai, eu quero agora também entregar nas tuas mãos a vida daqueles, meu Deus, que não cessam, ó Pai, de fazer o bem, que não cessam, ó Pai, ó Deus, de cultuar a ti, pedindo ao Senhor a tua vinda. Eles amam a tua vinda, eles não querem mais continuar nesta terra sofrendo, eles não querem mais continuar nesta terra morrendo, ó Pai, sendo levado, ó Senhor, a mortandade. Não, eles querem salvação, eles desejam a sua vinda, Deus de compaixão. Eu apresento também a ti, Pai, esta semana que estamos para entrar. Prospera, Senhor, o trabalho das mãos desta tua serva, este negócio, não deixa o diabo bloquear, Pai, aquele benefício, aquele empréstimo, aquele dinheiro para pagar e solucionar aquela causa. Pai Santo, que seja o Senhor trabalhando, que seja o Senhor operando de uma maneira prodigiosa e tremenda. Meu Deus, nós colocamos nas tuas mãos, ó Deus de compaixão, faz maravilhas, Papai, que agora lamasturi alabaia. Ah, Senhor, este poder vem acontecer na vida dos nossos irmãos, na vida dos nossos parentes e amigos também. Pai, abençoai a equipe interna da sede mundial, que não cessa de clamar, que não cessa de pedir a ti, para o Senhor agigantar e colocar tudo no seu lugar. Pai, eu apresento os pastores, dirigentes e pregadores da tua obra em todas as cidades, em todos os municípios, em todas as capitais. Alamai de candarabassúria, operai, Papai, operai, meu Deus, operai, meu Salvador, operai, meu Criador, porque tudo está nas tuas mãos. Ó Deus de graça, ó Deus de poder, ó Deus de solução, venha com a tua resposta. Ah, Senhor, levantando a grande população carcerária que está esperando, ah, Senhor, a resposta. Ah, meu Deus, o alvará de soltura, o benefício da liberdade e até mesmo a oportunidade de cumprir a justiça divina. Abençoa o batismo deste mês de setembro. Pai, glorifica o teu nome na vida dos novos convertidos. Sim, Pai querido, eu entrego tudo nas tuas mãos, porque eu creio, meu Deus, nas manifestações. Alamai de candarabassúria, que o Senhor é poderoso para operar grande e gloriosamente, meu Deus. Agora também queremos confiar, ó Pai, os nossos planos e projetos, para que o Senhor venha consolidar e operar maravilha, queimando, Pai, arrancando com a raiz e pelos ramos os laços e as trevas que Satanás tem buscado colocar. Meu Deus, eu entrego nas tuas mãos a vida do teu filho, filho, do pastor Wilson Siqueira, que agora, Pai, vai avançar, é neste clamor a Ti, oh Pai de amor, em nome de Jesus Cristo, agora nós Te pedimos, sê-nos favoráveis, sê-nos propícios, porque o Senhor é o nosso abençoador, e em Ti cremos, em Ti confiamos, em Ti colocamos a nossa vida, Pai, usa o Teu servo, ó Pai, na continuação desta oração.
1: Sim, Senhor meu Deus e meu Pai, em nome de Jesus Cristo, Seu Filho amado, nós estamos mais uma vez na Sua presença, em concordância, ó Deus, com a oração do Teu servo, pastor Kleber. Nós estamos aqui, Senhor, para prosseguir em oração diante do Senhor. Neste momento, meu Deus, nós queremos também reconhecer as nossas fraquezas, reconhecer as nossas negligências e saber, Senhor, que nós somos falhos, que nós somos fracos, que nós não somos merecedores de estarmos diante de Ti. Mas o que torna isso possível, Senhor, é a graça, é a misericórdia do Senhor, que foi manifesto através do Seu Filho, ó Deus, na cruz do Calvário, que nos deu esta oportunidade de estarmos diante do Senhor, em clamor, em súplica. Ó Senhor, portanto, nos perdoa, porque nós somos tão falhos, meu Deus, e queremos aproveitar este momento de oração que o Senhor nos prepara dentro desta live de oração do Ministério Global de Oração. Queremos, ó Deus, aproveitar este momento para orar também por todos os nossos internautas, por todos os nossos ouvintes do programa Voz da Libertação. Na verdade, Senhor, eu não venho aqui orar por mim mesmo, não venho buscar nada para mim mesmo, mas eu venho, na verdade, orar pelos nossos ouvintes, orar por estas pessoas, Senhor, que estão precisando, que estão carentes, necessitadas, e que estão agora expondo diante do Senhor, de certa forma, do seu jeito, da forma que esta pessoa achou melhor em expor diante de Ti. Estou certo que tem pessoas que não conseguem nem falar neste momento. Estão, Senhor, com as lágrimas rolando sobre o rosto. A voz está embargada. Eu diria que estão como Ana. Ó Deus, só meneando os lábios, mas não tem palavras, ó Deus, mas o Senhor entende a linguagem das lágrimas. Essa pessoa está expondo diante do Senhor agora em lágrimas todo o sentimento, todo o sofrimento que tem perturbado esta vida, este coração, estes sentimentos. Essa pessoa, meu Deus, está expondo diante do Senhor agora tudo aquilo que ela necessita e que ela precisa. Ó Deus, e eu sei que não existe oração que fique sem resposta. Todavia, quando chegamos diante de Ti com sinceridade, com o coração aquebrantado, por isso que eu Te peço, meu Deus, que a gente possa reconhecer de fato quem nós somos e nos aquebrantarmos diante de Ti. Porque quando há esse aquebrantamento, aí sim, meu Deus, existe uma oração sincera, um clamor sincero, não apenas uma oração formal, com frases e palavras bonitas, mas sim uma oração expressada pela própria alma. É isso, meu Deus, que nós estamos expondo diante do Senhor agora. Meu Deus, e nós entendemos que não é por muito pedir, mas, Senhor, é exatamente com o coração aquebrantado. Por isso que eu Te peço, meu Deus, que a gente possa reconhecer de fato quem nós somos e nos aquebrantarmos diante de Ti. Porque quando há esse aquebrantamento, aí sim, meu Deus, existe uma oração sincera, um clamor sincero, não apenas uma oração formal, com frases e palavras bonitas, mas sim uma oração expressada pela própria alma. É isso, meu Deus, que nós estamos expondo diante do Senhor agora. Meu Deus, e nós entendemos que não é por muito pedir, mas, Senhor, é exatamente com o uso que existe uma oração sincera, um clamor sincero, não apenas uma oração formal, com frases e palavras bonitas, mas sim uma oração expressada pela própria alma. É isso, meu Deus.

0: pedidos. Mas eu entendo que o Senhor não tem necessidade da gente ficar expondo o Senhor, lendo cada pedido para o Senhor. Pois o Senhor está vendo, o Senhor está enxergando todas as pessoas necessitadas agora. Uma coisa que eu sempre digo nas orações, ó Deus, é que o Senhor não se limita ao espaço em que estamos. Nós estamos limitados, ó Deus, a esse estúdio, ao espaço desse estúdio, aqui a esse ambiente. Mas o Senhor não. O Senhor está em todos os lugares agora. O Senhor está na casa deste ouvinte, na casa deste internauta. O Senhor está, meu Deus, nesse hospital agora que está sendo apresentado na oração. O Senhor está, meu Deus, nesta UTI, nesta CTI. O Senhor está, meu Deus, nesta enfermaria. O Senhor está, meu Deus, nesse presídio, nesta Fundação Casa. O Senhor está, meu Deus, em todos os lugares. Aonde tem uma pessoa sendo apresentada agora, o Senhor está visitando. Nós acreditamos e temos confiança nisso, meu Deus. Eu sei que o Senhor está tocando agora em pessoas. Eu sei que o Senhor está, meu Deus, restaurando agora a saúde destas pessoas que estão sendo apresentadas aqui. Meu Deus, quantas vidas, ó Pai, que estão em uma situação tão delicada. Meu Deus, estão o Senhor passando por problemas emocional, problemas, ó Deus, sentimental, problemas psicológicos. Estão debilitadas, ó Pai. E eu sempre digo que nesse momento de debilidade, nesse momento, Senhor, de fraqueza, neste momento, Senhor, aonde a gente está tão frágil, Satanás às vezes se aproveita desse momento para inserir, meu Deus, as ideias, para inserir os pensamentos ruins. Senhor, quantas vezes Satanás insere um pensamento de morte, querendo que essa pessoa talvez cometa um homicídio, se vingue de alguma coisa que aconteceu. Meu Deus, quantas vezes o diabo leva as pessoas à destruição. Quantas vezes, Senhor, depois de feitas, as pessoas se arrependem, mas já é tarde demais. Mas antes, meu Deus, que aconteça, nós pedimos agora, intervenha, meu Deus. Intervenha, Senhor, nesses sentimentos e todo sentimento vingativo, todo sentimento de vingança, todos sentimentos ruins, todos sentimentos de morte, meu Deus, que venha cair por terra agora. Que esta pessoa, Senhor, seja liberta agora, pois o Senhor se manifestou para libertar. O Senhor se manifestou para trazer libertação sobre as vidas, ó Pai. Liberta essa pessoa agora. Que essa sede de vingança caia por terra, porque a vingança pertence ao Senhor. Meu Deus, em nome de Jesus, ó Pai, liberta esta vida agora, limpa este coração, limpa estes sentimentos, ó Deus, e que esta pessoa possa, ó Pai, andar na bondade do Senhor, gerando os frutos do Senhor, que é a mansidão, que é a paz, que é o amor, que é a longanimidade, que é, meu Deus, todos os frutos do Espírito e não da carne. Meu Deus, em nome de Jesus, ó Pai, pessoas também que estão sendo tentadas ao suicídio, pessoas que está passando pela mente que não vale a pena mais viver, que não vale a pena, meu Deus, continuar do jeito que está. Está, Senhor, se entregando ao desejo da morte. Pessoas que talvez já escreveram, ó Deus, um bilhete, uma carta de despedida. Pessoas que estão, Senhor, procurando os meios, estudando os meios para tirar a própria vida. O Senhor agora está entrando neste lar. O Senhor agora está entrando, meu Deus, nesses sentimentos, para desfazer a obra da morte, para desfazer, meu Deus, os sentimentos ruins, e que esta pessoa entenda agora, através desta live de oração, que o que ela precisa não é da morte. A morte não será a solução. A morte, meu Deus, não é a solução, meu Deus, aplausível que esta pessoa está precisando. Mas o que esta pessoa precisa, meu Deus, é a vida. Essa pessoa precisa ter um encontro com a vida, que é o Senhor Jesus. E que esta pessoa agora abra o coração, Senhor, para receber o Teu Filho. Pois o Senhor está à porta e está batendo e pedindo ali um lugar. E que aqueles que ouvirem a sua voz... vós agora possa abrir a porta, meu Deus, para o Senhor entrar e fazer um banquete, fazer uma ceia com esta pessoa. Nós entendemos que aonde é um ambiente de morte, um ambiente, meu Deus, de desespero, de angústia, quando o seu filho chega, meu Deus, a alegria, a paz, a tranquilidade, todas as coisas, Senhor, se chegam ao devido lugar, porque nós entendemos que o Senhor é um Deus ordeiro, um Deus que dá ordem ao caos. Ó Senhor, em nome de Jesus, ó Deus, elimina todo o mal agora que luta contra esta vida. Apresentamos também, Senhor, todas aquelas pessoas que estão enfermas, que estão com dores terríveis agora, que estão, Senhor, se contorcendo em cima desta cama, tantas dores, tantas lágrimas, ó Deus, porque este câncer tem ocasionado tantas dores que nem a morfina está resolvendo o problema. Senhor, muitas dores. Olha a família, Senhor, passando por este momento de angústia, de ver esta pessoa sofrendo. As suas mãos agora podem ser estendidas, ó Senhor, para arrancar esse tumor, para arrancar essas dores terríveis, para arrancar esta enfermidade, meu Deus, e que a paz, a alegria, a saúde volte a reinar nesta vida. Senhor, essas pessoas que perderam a saúde, seja, meu Deus, por motivos, Senhor, naturais, seja também, meu Deus, por estar ingerindo tantos tipos de alimentos que hoje em dia fazem mal à saúde, e isso agora está, Senhor, trazendo, causando uma enfermidade, que o Senhor possa repreender essa enfermidade também. As enfermidades também, Senhor, espirituais, aquela causada por demônios, pois quantas pessoas fazem os exames, quantas pessoas, meu Deus, fazem o que os médicos solicitam, mas dentre a tomografia, o raio-x, meu Deus, aos exames laboratoriais, nada, Senhor, se encontra, nada é detectado. E os médicos, Senhor, no diagnóstico diz: olha, você não tem nada, você está bem, você não tem nada. Mas essa pessoa continua sentindo algo, sentindo uma enfermidade, sentindo uma dor, sentindo um mal-estar, sentindo alguma coisa andando dentro de si. Isso aí é espírito maligno, isso aí é espírito de enfermidade. Mas no nome de Jesus Cristo, meu Deus, o nome que foi deixado à igreja para ser usado, porque o Senhor Jesus mesmo vai dizer: em meu nome expulsarão demônios, falarão novas línguas, se beberem ou pegarem alguma coisa mortífera, não sofrerão dano algum, e imporão as mãos sobre os enfermos e os curarão. É no nome de Jesus agora que nós estamos mandando esse demônio da enfermidade sair. É no nome do Senhor Jesus que nós estamos expulsando agora. Ah, Satanás, você não foi encontrado pelos exames, não foi encontrado no raio-x, mas os olhos do Senhor Jesus se encontram agora. E em nome de Jesus nós te expulsamos dessa saúde, nós te expulsamos desse estômago, deste rim, deste coração, nós te expulsamos desse organismo, deste corpo, do alto da cabeça, planta do pé, onde você estiver escondido, prejudicando esta pessoa, saia no nome de Jesus, saia no nome de Jesus Cristo, todo mal agora seja repreendido pelo poder do nome de Jesus. Todo o mal agora, todas as enfermidades de origem natural, espiritual, seja o que for, é no nome de Jesus que nós expulsamos agora e mandamos sair a paralisia, a mudez, a surdez. Nós expulsamos agora, meu Deus, todas as enfermidades. E nós colocamos no plural, porque a Bíblia vai nos dizer no plural também. Quando Isaías vai dizer que Jesus levou sobre si todas as nossas enfermidades, não escapou nenhuma delas, tanto as existentes naquela época, como aquelas que apareceram hoje. Em nome de Jesus, sai agora. Em nome de Jesus, vírus, seja o que for, sai agora. Em nome de Jesus, meu Deus, que esta pessoa volte ao normal, que a saúde volte ao normal. Meu Deus, traz alegria. alegria, Senhor. Nós apresentamos também as criancinhas, ó Pai. As crianças que estão desenganadas com câncer. Olha este pai, esta mãe agora clamando comigo. Senhor, visita esta criança, Senhor. Este inocente que não sabe nem pedir, que não sabe queixar, meu Deus, as suas dores, antes só sabe chorar. Esse corpinho tão frágil, meu Deus, arranca este tumor, arranca este câncer, ó Pai, e que esta família volte a sorrir. Este pai que está fazendo votos agora, meu Deus, de contar o que o Senhor está fazendo. Eu digo está fazendo porque eu sei que o Senhor está operando. Nós estamos usando a nossa fé, meu Deus, e a fé é a chave que abre a glória do Senhor. E aleluia, a sua presença, Senhor. Não existe nenhum mal que possa subsistir ou suportar a sua presença. Nós pedimos agora a sua presença sobre esta criança. Nós pedimos agora a sua presença sobre esse adolescente. Nós pedimos agora a sua presença sobre este jovem. Nós pedimos a sua presença agora sobre esta pessoa. Em nome de Jesus, meu Deus, se manifesta na vida destas pessoas agora. E que todo mal, Senhor, que rodeia de perto, de longe, seja de que jeito for, saia pelo poder do nome de Jesus Cristo. Ó, Senhor, meu Deus. Como é gratificante, como é bom, como é gostoso orar, como é gostoso falar com o Senhor e saber que as nossas orações estão sendo respondidas. Pai, em nome de Jesus agora, que o Senhor, meu Deus, trabalhe em prol destas vidas, ó Pai. Que o Senhor trabalhe, meu Deus, sobre estas pessoas, pelas pessoas desempregadas. Olha esse pai de família, esta mãe de família, meu Deus, que está olhando para a despensa e não tem ali, meu Deus, nenhum alimento para fazer o jantar, para servir um café da manhã para os seus filhos. Isso é desesperador, isso é angustiante, meu Deus. Esta pessoa não tem um recurso e não tem de onde tirar o recurso para suprir a necessidade da família. Tanto tempo desempregados, meu Deus. Meu Deus, pessoas que sobrevivem dos bicos, que sobrevivem, meu Deus, de trabalhos, ó Pai, autônomos, mas até agora, Senhor, até esses trabalhos, até esses serviços estão faltando. E este homem, esta mulher não sabe o que vão fazer, não sabe o que vão oferecer para os filhinhos, ó Pai. Abre as portas, meu Deus, abre as portas para este homem, para esta mulher. Que eles venham ter, meu Deus, a sua carteira de trabalho, o Senhor, assinado, com uma boa remuneração salarial, Senhor. Que venha, meu Deus, aleluia, alegrar o coração deste pai e desta mãe. Que eles tenham, meu Deus, de onde tirar o alimento, meu Deus, o recurso, a provisão para a família. O Senhor é um Deus que abre portas. Cria, Senhor, a necessidade nesse empresário para que eles possam, Senhor, ter que contratar. Abençoa o comércio, meu Deus, abençoa o empresário, abençoa o microempresário, abençoa, Senhor, esta pessoa, Senhor, para que elas tenham que contratar. Abençoa, meu Deus, esta empresa, para que tenha que abrir, meu Deus, vaga de emprego, para que exatamente esta pessoa que está pedindo emprego venha receber uma porta aberta na vida dele, na vida dela. Senhor, em nome de Jesus, meu Deus, nós oramos também por todos os projetos da Igreja Deus e Amor. Apresentamos, Senhor, todos os projetos, meu Deus, da Igreja Deus e Amor, projetos de missões, projetos de evangelismo, projetos, meu Deus, que vão alcançar vidas. Continua abençoando, Senhor, abençoa também o Agosto Verde, o dia 22 agora que se aproxima. Venha, Senhor, enviar as pessoas, venha enviar as vidas, as almas, para ouvir a sua palavra e também contribuir com a Fundação Reviver, meu Deus, nessa comemoração do aniversário de 32 anos de existência da Fundação Reviver. Meu Deus, continua abençoando, meu Deus, toda a diretoria da Fundação Reviver. Continua abençoando a nossa irmã Erini Miranda, meu Deus, e também toda a diretoria deliberativa da Igreja Deus e Amor. Visita a irmã Erini Miranda, Senhor, com saúde, com livramentos. Dai aquilo que a tua serva está buscando e pedindo, Senhor. Meu Deus, abençoa a saúde da tua serva. Meu Deus, repreenda. da tua serva e, ó Deus, restaura ela por completo, abençoando, Senhor, em nome de Jesus. Abençoa também a irmã Débora Miranda, Senhor, a sua família, os projetos da tua serva, os projetos, ó meu Deus, que está no coração da tua filha. Meu Deus, abençoa o pastor Lorival de Almeida. Abençoa a saúde do teu servo, meu Deus. Abençoa e visita ele aonde ele estiver agora. Abençoa também, Senhor, o presbítero Davi Miranda Neto. Abençoa, Senhor, a sua esposa, os seus filhinhos. Continua usando o teu servo, meu Deus. Continua falando com o teu servo. Abençoa, Senhor, o pastor Milton de Almeida, juntamente com a sua família. Abençoa, Senhor, o pastor Antônio Osmar, meu Deus, juntamente com a sua família, o pastor Jerry. Abençoa, Senhor, o pastor Marco Magno. Abençoa o pastor Fabrício. Abençoa a irmã Maria Josefina. Abençoa a família dos teus servos, meu Deus. Abençoa a minha família também. Abençoa a minha casa. Abençoa o meu lar. Abençoa os nossos internautas. Abençoa os nossos ouvintes, meu Deus. Abençoa os nossos voluntários. Abençoa a membresia. Abençoa os nossos visitantes, os nossos membros, os nossos frequentadores. Abençoa, Senhor, em nome de Jesus, os nossos pastores. Abençoa, Senhor, os obreiros. Abençoa, Senhor, os dirigentes. Abençoa, Senhor, as igrejas, Deus e amor, desde a maior à menor igreja, meu Deus, que continue, aleluia, salvando vidas, ó Pai, para o teu reino, em nome de Jesus, meu Deus, é o que nós pedimos, Senhor, nesta oração, certos de que o Senhor está nos respondendo, é o que nós pedimos, ó Pai, e agradecemos, em nome de Jesus, continua conosco e que não nos falte a sua presença, em nome de Jesus, amém e graças a Deus. Queridos ouvintes do programa Voz da Libertação, estamos finalizando esta oração e não poderíamos deixar de convidar você para receber Jesus neste momento. Queremos convidar você a receber o Senhor Jesus na sua vida, pois Ele tem a solução dos problemas, e um dos problemas que a gente não conseguia resolver, Ele resolveu, que é a nossa entrada para a vida eterna. Isso a gente não conseguia resolver, e é isso que Ele está nos convidando a fazer agora, aceitar a vida eterna, pois Ele é a vida. Ele deu a sua vida para nos salvar. E nós, recebendo Ele, teremos a vida eterna. Então convido vocês agora para aceitar a Jesus, para reconciliar também vocês que estão afastados, os filhos pródigos, aqueles que saíram da casa do Pai. É momento de voltar, é momento de reconciliar com o Pai agora, é momento de reativar essa comunhão que você perdeu. Vamos nesse momento, eu vou orar por vocês. Eu vou pedir agora que o Senhor receba vocês, escrevendo o nome de vocês no livro da vida. Digam comigo: Senhor Jesus, neste momento eu estou te aceitando, eu estou te recebendo como meu Senhor e Salvador. Te confesso como Senhor e Salvador da minha vida. Senhor Jesus, perdoa os meus pecados. Perdoa as minhas negligências, as minhas falhas. Eu reconheço, meu Deus, que eu errei. Saí da sua presença. Eu reconheço, Senhor, as minhas misérias. Mas agora eu me arrependo. Estou voltando, estou te aceitando, estou te recebendo como Salvador. Senhor Jesus, escreve o meu nome no livro da vida. E sela com o teu sangue, com o teu precioso sangue, para o grande dia do arrebatamento. Senhor Jesus, faz uma obra na vida da minha família, no meu lar. Alcança todos que são meus neste momento. Em nome de Jesus, eu quero ficar firme. Segura as minhas mãos e não me deixa cair. Em nome de Jesus, amém e graças a Deus. Muito bem, queridos internautas, ouvintes, vocês acabaram de receber Jesus e eu quero parabenizá-los pela decisão que vocês tomaram agora de receberem a vida. Ei, vocês agora se tornaram filhos de Deus, saíram das trevas para a luz, saíram da morte para a vida. Parabéns! Mas parou por aí? Não! Nós temos aqui os nossos contatos, para vocês entrarem em contato conosco. Vocês vão escolher aí o modo que você quer nos contatar através dos nossos endereços eletrônicos, seja pelo e-mail, pelo WhatsApp. Vocês podem nos contatar agora, que nós temos pastores preparados para dar todo o suporte, te orientando o que deve ser feito a partir de agora. Aqueles que estão conosco por live, está vendo aqui no rodapé desse vídeo os endereços, tanto do e-mail como também o número do WhatsApp. Agora você que nos acompanha pelo rádio, anote aí, eu vou falar pausadamente para você anotar. O nosso e-mail é queroaceitarjesus@ipda.com.br. Eu vou repetir, queroaceitarjesus@ipda.com.br. É tudo junto, tá? Não tem separação. Temos também o WhatsApp, anote aí, o DDD é o 11, você que está fora aqui do estado de São Paulo, você vai colocar o 011, né? E o número do WhatsApp é o 9 50 94 46 45. DDD 011, o número é 9 50 94 46 45. Se está aqui na Grande São Paulo, não precisa colocar o 11, pode colocar direto o 9 50 94 46 45. Mande uma mensagem dizendo: aceitei Jesus através da live de oração da Igreja Deus e Amor. E lembrando que nós temos Igreja Deus e Amor em todo o Brasil. Você pode entrar no nosso site, coloque lá ipda.com.br/endereços e ali você vai localizar uma Igreja Deus e Amor bem próximo aí da sua casa, tá certo? Procure o nosso pastor e diga a ele que você aceitou Jesus na live de oração da Igreja Deus e Amor e ele vai te dar todo o suporte necessário a partir de agora. Bem-vindo à vida, bem-vindo à Igreja Deus e Amor, que é muito mais que uma igreja, uma família, uma igreja de todos e para todos. Muito bem, infelizmente, eu digo isso, nós temos que finalizar esta participação, né? A gente está indo embora agora, mas a programação continua, a rede de apoio na madrugada, a madrugada toda na rádio agora. Você que está no YouTube, só nos sintonizar aí pelo rádio, você vai ter a programação, a madrugada toda aí com você, falando de Jesus, falando coisas boas dos céus, tá certo? E a gente volta a 0 hora de hoje para orar com todos vocês. A oração na Igreja de Deus Amor não para. Que Deus abençoe, obrigado pela sua audiência. Orou com vocês aqui, presbítero Kleber de Oliveira e eu, presbítero Wilson Siqueira. Até a próxima, um abração, fiquem com Deus, bom descanso a todos, em nome de Jesus.
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1: Uma hora e um minuto.
3: Meu nome é Thaís Moraes, tenho 32 anos, vim aqui contar o meu testemunho, né, porque que eu aceitei Jesus, né, Deus e Amor. Eu bebia e fumava desde os meus 11 anos de idade. Eu bebia muito, assim, nos finais de semana, não conseguia ficar sem. Não, né, não imaginava que eu conseguia ficar sem. Passei uma vida até meus 32 anos, assim, dessa forma. Casei com 14 anos de idade. E tive uma vida muito atribulada, né? Muito atribulada devido a essas coisas. Aí chegou um tempo, começou a ficar cada dia mais pior, né? Mais difícil. A bebida já não tinha mais graça, já começou a virar mais discórdia dentro de casa, brigas e discussões, até que a gente se separamos. Eu acabei ficando bastante depressiva, né? E amargurada com tudo que estava acontecendo comigo. Aí voltamos, reatei o meu casamento e aquela tristeza, aquela angústia ainda não tinha saído de mim, né, do meu ser. Eu fiquei na cama chorando, depressiva, bastante depressiva, não conseguia mais crer em nada, nem acreditar em mais nada, né, só chorava. E até que minha irmã fez uma campanha, né, na casa dela. E ela trabalhava dia sim, dia não, e eu acabei aceitando os irmãos na casa dela, né, da Deus e Amor. Minha irmã também faz parte, e aí eles, o pessoal do evangelismo, né? E aí eles começaram a fazer essa campanha na casa da minha irmã, como a gente morava no mesmo quintal, eu fiz parte também dessa campanha, né? E aí eu comecei a abrir o meu coração mais para Deus, né? Para aquilo que Ele tinha para a minha vida. E aí comecei a ir na igreja junto com a minha irmã, ainda com o coração bastante fechado, sem aceitar ainda muita coisa. E aí foi ministrando, né, devido a essas campanhas. Aí quando acabou a campanha da minha irmã, eu senti vontade de fazer na minha casa, fiz na minha casa também. E aí cada dia foi abrindo, né, o meu coração foi se abrindo mais, até que eu aceitei a Jesus, na Deus e Amor. E ali eu tinha muita preocupação, né, de como seria a minha vida, né, que eu fumava, ainda não estava liberta do cigarro. A bebida já estava mais ou menos liberta, conforme a campanha dos irmãos, eu já fui me libertando um pouco. Mas o cigarro ainda não, então eu achava que eu não ia conseguir, né? Mas aí Deus, né, capacita a gente. Aí eu perseverei na presença de Deus, continuei indo para a igreja, me ajoelhando, pedindo a Deus para que eu fosse liberta, né? Para que Ele me libertasse desse vício. E graças a Deus, para honra e glória, eu consegui me libertar desse vício, do vício do cigarro. E consegui também meu emprego, hoje eu estou trabalhando, tá só vitória na minha vida. Tenho uma vida abençoada com Deus, né? Esse é o meu testemunho da minha conversão. Meu nome é Thaís Moraes.
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4: Uma hora e quatro minutos.

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2: Muito bem, agora são exatamente 1 da manhã, 9 minutos. Estamos aqui ao vivo, aqui na Rádio Deus de Amor, programa Madrugada do Socorro de Deus. Sejam todos muito bem-vindos. Eu sou seu irmão em Cristo e amigo Daniel Mariano, na mesa de som, competente Hamilton Júnior, e lá no WhatsApp o nosso querido irmão, hoje é o Guilherme ou Hamilton? Hoje é o Cleiton. Então nosso irmão Cleiton também dando todo o apoio e toda assistência aos nossos queridos irmãos que já estão mandando os seus WhatsApp, suas mensagens via texto. Vocês acompanharam a oração ao vivo, hein? Oração ao vivo com os homens de Deus, pastor Kleber de Oliveira e também pastor Wilson Siqueira, orando e apresentando todos nós nas mãos do nosso Deus. E bom é, queridos irmãos ouvintes, é já começar uma nova semana orando, clamando e buscando ao Senhor Jesus, não é? E eu tenho certeza, meus irmãos, que o Senhor vai nos dar uma semana mais do que abençoada, em nome do Senhor Jesus. Lembrando a todos que hoje é dia 17 de agosto de 2026. Sejam todos muito bem-vindos, programa Madrugada do Socorro de Deus, aqui na Rádio Deus e Amor.
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2: Muito bem, você que quer participar do programa Madrugada do Socorro de Deus, nos ajude a fazer esta programação até as 5 horas da manhã. Você já pode também já participar juntamente, não é? Conosco nesta programação. E como você vai estar nos ajudando? Ligando aqui para nós, deixando o seu nome, deixando também a cidade aonde você mora, bem, deixar o seu número, ou seja, perdão, deixar o nome das pessoas a qual precisam e necessitam também ser alcançados pelo Senhor Jesus. Muitas pessoas que ligam aqui para nós e até mesmo se esquece de colocar os nomes dos parentes, dos familiares, até mesmo daquelas pessoas que trabalham com você, não é isso, queridos irmãos? Então você tem esta oportunidade de ligar aqui para nós e deixar também o nome dessas pessoas. Eu quero também, desde já, né, pedir a todos os nossos queridos irmãos que já participaram do programa Madrugada do Socorro de Deus ao longo desta semana. Eu gostaria que você pudesse também dar a oportunidade para aquelas pessoas que nunca conseguiram ligar. E olha, são muitas e muitas pessoas que tentam ligar, que tentam deixar o seu nome, deixar os pedidos de oração e não conseguem. Por quê? Porque tem muitas pessoas que participam e aí fica até mesmo difícil para outras pessoas que querem até mesmo participar poder também ligar. Então eu peço a você, queridos irmãos ouvintes, você que já ligou ontem, já ligou na sexta-feira, quinta-feira, eu peço encarecidamente aos irmãos, com todo amor e carinho, não é? Que você também venha deixar a oportunidade para aquelas pessoas também que nunca tentaram, que nunca conseguiram, mas agora eles estão querendo participar conosco pela primeira vez aqui na Rádio Deus e Amor. Você que quer participar conosco, anote os nossos telefones, DDD 11 3208 2790. E temos mais uma linha disponível, que é o DDD 11 3208 2743. Se você quer participar deixando a sua mensagem via WhatsApp, nós temos o número do WhatsApp, que é o DDD 11 98292 3392. Eu aguardo a sua ligação e aguardo também a sua mensagem via WhatsApp. Agora 1 da manhã com 13 minutos na capital paulista. Olha, muitas pessoas já estão interagindo conosco também via o WhatsApp aqui na Rádio Deus e Amor. Olha só, nós temos o Alessandro, que pede oração em favor do seu lar, em favor da sua casa e também em favor dos seus familiares. O Alessandro é da cidade de Sorocaba. Olha só, a paz do Senhor Jesus, eu peço oração em favor da minha vida sentimental. É o Luiz Cláudio, aqui da capital paulista, que manda também a mensagem via WhatsApp. Olha só que coisa linda, linda, linda, linda a mensagem da nossa irmã Maria. Paz do Senhor Jesus, eu me reconciliei na oração agora. Ô, irmã Maria, que Deus te abençoe a sua vida, viu? Um novo recomeço, que Deus venha te abençoar ricamente, que você venha estar firme na presença do Senhor Jesus. Continue mandando as suas mensagens via WhatsApp aqui da Rádio Deus e Amor.
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2: Muito bem, olha só, faça como muitas pessoas estão participando via WhatsApp aqui da Rádio Deus e Amor. Você tem a oportunidade também de participar ao vivo aqui comigo, ao qual eu estarei atendendo a sua ligação. Anote o nosso telefone, DDD11, você que vai nos ligar fora da capital paulista, não esqueça de colocar o prefixo, que é o DDD11-3208-2790. Repetindo, DDD11-3208-2790. Temos mais uma linha disponível, que é DDD11-3208-2743. Repetindo, DDD11-3208-2743. Já temos já o primeiro ouvinte nesta madrugada de segunda-feira, vamos atender. Alô, bom dia, paz do Senhor Jesus.
3: Bom dia, a paz do Senhor.
2: O nome da irmã?
3: É irmã Maria Helena Gonçalves.
2: Ô, irmã Maria Helena, você vai falar de onde, minha irmã?
3: Guarulhos.
2: Ah, Guarulhos, zona norte de São Paulo.
3: É.
2: Deus abençoe a todos os nossos queridos irmãos aí de Guarulhos. Ô, irmã Maria. Pois não, o que podemos ajudar a senhora nesta madrugada?
3: Uma oração. Oração para o meu filho. Luiz Cláudio.
2: Luiz Cláudio.
3: Ai, irmão, que ele bebe muito, irmão. Ele dirige o carro, né, irmão?
2: Sim.
3: Então ele tá bebendo muito e a gente tem que orar pra Deus dar livramento e salvar, né?
2: Com certeza.
3: E não. O Alex Gonçalves, que é caminhoneiro. Alex Gonçalves, que é irmão dele. Esse não mora aqui comigo, não. Ele é casado, tá lá com a família dele.
2: Uhum.
3: Põe a Mariana Gonçalves e Natália Gonçalves, que é a filha dele. E pra mim também, né, irmão? Que eu não durmo muito bem à noite, não.
2: É, meu irmão.
3: É por causa da minha idade também, né, irmão? Eu já tô já com 85 anos.
2: Sim, entendi.
3: Oração por mim também.
2: Ok. É a primeira vez que a senhora liga pra nós, irmã Maria?
3: Hã?
2: É a primeira vez que a senhora liga aqui pra nós?
3: Não, sempre eu ligo.
2: Ai, que maravilha, que bênção de Deus.
3: Eu fiz muita campanha aí com o nosso saudoso missionário Davi Miranda.
2: Olha, que maravilha.
3: Maravilha, né, irmão?
2: Sim, e aí a senhora...
3: grandes bênçãos.
2: Então a senhora sempre está participando aqui da programação, deixando nomes, pedidos.
3: Sempre eu estou participando.
2: Que bom, que bom.
3: É uma bênção. Eu gosto muito, eu fico a noite toda, meu rádio fica 24 horas ligado.
2: Que bênção de Deus.

0: 方面就说好了。Muito bem, agora são exatamente 1 da manhã, 19 minutos na capital paulista. Olha, nós vamos agora fazer uma pequena pausa, porque teremos o Pão Diário. E na oportunidade o pastor Lorival de Almeida vai estar falando um tema muito interessante que é Cruz do Calvário. Vamos acompanhar juntos? Daqui a pouco voltaremos com todos vocês aqui na Rádio Deus e Amor.
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3: É o Deus da salvação que faz obras grandes, prezado ouvinte, não é para exaltar a igreja. Muita gente acha que é por causa, não, é por minha causa, eu sou, não, é Deus quem faz. Deus está interessado em você, Deus está interessado no seu bem-estar, mas Deus está interessado na sua alma, na sua salvação. Às vezes, ouvintes, nós, eu tenho batido um pouco nessa tecla, né? Mas nós temos que fazer exalar a nossa frustração quando as pessoas, infelizmente, passam a adotar uma sistemática de pregação, deixando de lado a cruz. Jesus fala, quer me seguir? Renuncia-se a si mesmo e tome a sua cruz. Tome a cruz de cada dia. Ah, e muitas pessoas têm renunciado à cruz. Muitas pessoas têm trocado a cruz por tantas coisas. Expressões vazias, trocando a cruz pela chavinha, pela estrela de Davi, voar nas asas do Espírito. Tem até um hino aí que fala que o rio que salva, né? Então a salvação agora é a salvação do refugiado, o mar que salva. Atravessou o mar, atravessou o rio grande, acho que já está salvo. Não é assim não, salvação aquática. Infelizmente, ouvintes, a pregação tem mudado e muitas pessoas estão, infelizmente, envolvidas nas questões do trono do crente só aqui na terra. Riquezas, vida sem problemas, não sofra mais, saúde plena, vida, regalada. Agora, o negue-se a si mesmo e tome a sua cruz de cada dia está ficando cada vez mais distante. Lucas 9:23. Aliás, se você tomar a sua cruz de cada dia e de repente algum dia a cruz começar a ralar o seu ombro, alguém pode até dizer que você está em desgraça, está em pecado. Isso é maldição. Sendo que Jesus foi quem orientou, quem mostrou a sistemática. É claro que nós podemos ter todas as coisas boas, e eu sempre digo isso aqui. Mas a verdade é que a cruz é ofensiva ao pecador. Porque a cruz, ela claramente mostra que os esforços nada valem para a salvação e que a nossa virtude não nos justifica diante de Deus. Nós não podemos nos apresentar diante do Senhor achando que somos alguma coisa, estamos sendo salvos por nossas próprias atitudes ou abençoados pela nossa própria obediência ou bondade. A cruz diz o que nós somos sem meias palavras. E não me veio com essa história, meu irmão, falando da cruz, não está falando de Cristo, pelo amor de Deus, né? Vou acordar. Não tem que justificar nada para você que está buscando achar pelo em ovo, né? A cruz declara que nós somos pecadores e que precisamos do perdão que vem do processo da cruz. Ou seja, a morte de Jesus Cristo na cruz do Calvário. A gente tem visto tanto movimento que às vezes quer isentar as pessoas, afastar as pessoas da cruz. Não só do carregar a cruz, mas do sacrifício da cruz. E muitas pessoas têm perdido o fascínio, têm perdido a reflexão sobre ela. E muitas pessoas, infelizmente, têm apagado da sua memória qualquer coisa que seja reflexo de uma vida correta, bíblica, ordenada. Porque às vezes tem um ralo aqui, às vezes tem um joelho dobrado ali, uma feridinha aqui. Olha, ouvinte, sem a cruz a igreja não existe. A nossa redenção, ela aconteceu na cruz. Se você verificar Apocalipse 5:9, e eles cantavam um cântico novo. Tu és digno de receber o livro e de abrir os seus selos, pois foste morto e com o teu sangue compraste para Deus gente de toda tribo, língua, povo e nação. Com toda certeza, nós somos um povo formado pelo sangue que foi vertido na cruz do Calvário, o sangue de Jesus Cristo. A cruz de Cristo, ela declara a falência dos homens, mas também o poder de Deus, pois a mensagem da cruz é loucura para os que perecem, mas para nós que somos salvos é o poder de Deus, 1 Coríntios. Para o mundo em trevas, a cruz não faz sentido, mas foi ela que Deus escolheu, ou o processo dela, que Deus escolheu e que o Filho aceitou.

0: É nela que o Salvador oferece perdão aos pecadores. Pregação que não passa por Cristo, que não passa pela sua cruz e não, eu diria, se detém também na nossa que temos de carregar, certamente não faz brilhar o projeto de Deus. Pregação que não exalta a cruz de Cristo, cultos que não se fala do carregar a cruz, cantos que não se avultam a cruz em nosso coração são cultos que falharam. É tão triste, né? Nós vemos que, infelizmente, hoje as pessoas acham que Deus, que servir a Deus, que a salvação é só o oferecer, o receber. Quando você fala de carregar a sua cruz, meu Deus, Deus me livre. Quando você fala da cruz de Cristo, da nossa aceitação e renúncias, Deus me livre. 1 Coríntios, a Bíblia fala, né? Mas nós pregamos o Cristo crucificado. Isso deveria estar impregnado na vida de cada pregador, na vida de cada igreja. Nós pregamos o Cristo crucificado. Evidentemente que ressuscitou, não é essa a menor dúvida. Mas passou pelo processo da crucificação para que pudesse o plano de Deus ser cumprido. Os judeus queriam sinais. E existem cristãos com alma judia. Querem sinais a todo tempo, de todo jeito. Os sinais podem acontecer. Deus faz sinais, faz maravilhas. Mas não é só isso, minha gente. Não é só isso. Os gregos queriam sabedoria. E hoje é a mesma coisa. Muitas pessoas hoje querem apenas e tão somente, eu diria, um cristianismo, se for intelectualizado, eu diria, acabando de uma vez por todas com o pobre coitado e letrado e coisas dessa natureza. Há cristãos com alma grega, que só querem filosofar. Agora Deus, ele propõe a cruz, não há outro plano, é a cruz. A cruz simboliza o que é verdadeiro, a linha vertical na direção de Deus, a horizontal na direção dos homens, como eu gosto de falar isso. Graças ao sacrifício de Cristo na cruz e ao nosso entendimento também de negarmos a nós mesmos e de tomar a nossa cruz de cada dia, podemos, é claro, através do sacrifício de Cristo na cruz, podemos nos relacionar bem com Deus e com os homens. Mas não posso deixar de falar de carregarmos a nossa cruz de cada dia. Então, olha, ouvinte, que não se apague de forma alguma o sacrifício de Cristo na cruz, a cruz de Cristo, que ela não seja deletada, termo moderno, né, da nossa mente e do nosso coração. E que nós, de forma alguma também, nos esqueçamos de que, para seguir a Cristo, devemos negar a nós mesmos e tomar a nossa cruz de cada dia. Não é que nós vamos para o Calvário, não é que seremos, não seremos, eu diria, não, pregados, mas nós vamos sim. Tudo que representar tomar a cruz de cada dia, nós vamos sim passar por isso, porque é basicamente um ensinamento do Cristo. Ele é a nossa glória. Somos o povo da cruz. Quanto a mim, que eu jamais me glorie, a não ser na cruz do nosso Senhor Jesus Cristo. É Paulo falando aos Gálatas, capítulo 6, versículo 14. Só para apagar qualquer tipo de resquício de pessoas que possam tentar a palavra para o sentido idolátrico da cruz, que não é. Estou falando da cruz de Cristo, a cruz que Paulo está dizendo. Quanto a mim, que eu jamais me glorie em outra coisa, a não ser na cruz do nosso Senhor e Salvador Jesus Cristo.
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2: Meu nome é Daniela, paz do Senhor. Então, o testemunho que eu queria contar para vocês é do meu casamento. E no dia 11 de novembro do ano passado, meu marido pediu a conta no serviço e quis ir embora. Ele simplesmente pediu a conta, arrumou as bolsas e foi para Tubarão. Aí abandonou, a gente tem uma filha, um filho de 5 anos. E ele sempre foi muito pelo meu filho e sempre se preocupava comigo, né, com a gente. E ele pegou, abandonou totalmente, não dava mais bola pro meu filho. Não dava bola pra mim. Aí ele foi embora, disse, em 15 dias ele voltou pra vir pegar as coisas. E eu comecei a vir buscar. Como Deus sempre coloca, né, alguém na vida da gente, levanta, ele colocou a tia dele, que eu venho com ela, a Isabel. E eu comecei a vir buscar Deus, buscar, e ela, vamos buscar que Deus vai te dar vitória. E eu comecei a fazer as campanhas, orava todo dia. E como eu, né, eu sou católica, eu rezava o terço. Então, eu achava que o terço era o que ia me fazer íntima de Deus. E ali eu vi que não era isso que Deus queria de mim. Deus queria ter intimidade comigo. Onde eu comecei a orar todo dia, fazia as campanhas, vinha, tinha dias, semanas que eu vinha todo dia. Segunda, terça, quarta, quinta e sexta, que ia domingo lá no Itinga também. E Deus ia me confortando e as pessoas iam vendo em mim, mas como que ela tá bem, né? Nossa, o marido dela foi embora. Ele não dá bola em nada, ele não queria saber de nada. E todo mundo sempre falava, mas vocês se deram sempre tão bem. O que que aconteceu? Tem alguma coisa de errado? E cada vez que eu vim aqui, sempre um pastor, na revelação, alguém sempre falava que tinha um mal. Que ele foi embora, que não era pra mim ficar triste, que, né, algum mal levou ele. E eu comecei a acreditar realmente que tinha, porque não podia, né, ser normal ele fazer isso comigo. E eu comecei a orar, orar, todo dia orava, de manhã com meu filho. O meu filho todo dia pedia, traz o meu pai de volta, traz o meu pai de volta para a família, que Deus, né, ajude a gente. Todo dia meu filho orava comigo de manhã, daí ele ligava à noite. E um dia, ele não fazia mais nada, não queria saber do meu filho nada. Daí uma vez que eu vim, o pastor Caleb falou, numa revelação, né? E ele pegou, não precisei levantar minhas mãos. Ele pegou e falou, Deus manda eu te falar que você está fazendo campanhas, está orando, mas você não tá vendo nada acontecer. E daí eu pensei, ai meu Deus, é comigo. Mas, né, eu pensei, eu vou ficar quieta. Ele falou, aí ele pegou, apontou para mim e falou, Deus manda eu te falar que toda oração, toda campanha que você tá fazendo, Deus tá escutando, mas é no tempo dele. Então ele falou que por esses dias, Deus ia, né, mostrar para você, você ia ver o trabalhar de Deus e eu ia lembrar da revelação. E isso foi antes do Natal. E o que que eu pensava? Nossa, eu vou passar o Natal sem família, porque a gente sempre passou em família e meu marido não ia estar ali, então eu não queria comemorar com ninguém. Aí eu peguei e falei, não quero fazer Natal, não quero comemorar nada. Eu falei, vou ficar eu, meu filho, né? Só a minha filha e não quero mais saber de nada. Aí, na semana do Natal, ele resolveu vir. E Deus é tão maravilhoso que a gente não entende o trabalhar dele. E ele quis, ele passou o Natal comigo, com meu filho. A gente não fez ceia, não fez nada. A gente só fez o que tinha ali, né? Comemos, eu e ele, ele quis bater a foto da família. Eu fui no outro dia passar com o pai, na casa do pai dele, e ninguém entendia. Quando ele voltou para Tubarão, ele chorava na hora de ir embora. Que ele não queria, eu dizia, Deus, né, eu não quero que ele vá. Mas tu sabe o tempo certo. E daí Deus começou, cada vez que eu tentava desistir, sempre, né, quando eu vim aqui, né, era no louvor, na palavra, Deus me ajudava. E eu conseguia ter força, deu, nossa, mas eu não vou conseguir. E eu dizia, eu não vou mais orar por ele. Porque se ele foi embora, abandonou a família, não quer saber, eu também não vou mais orar. Mas eu não conseguia, Deus, né, agia tanto na minha vida que eu não conseguia parar. Eu não conseguia nem ter raiva dele. Mesmo assim, eu continuava orando todo dia. E eu sabia que ele estava no mundo lá fora. Saindo todo dia, né, porque ele foi morar com um primo solteiro. Mas Deus, né, falou comigo que vai trazer ele de volta, a vitória é minha. E eu creio, né, então a gente tem que crer. Tudo que eu estava passando, Deus estava permitindo, porque ele queria um encontro comigo, para eu também, né, buscar mais a Deus e me fortalecer. Porque eu sempre quis as coisas do meu jeito. Eu sempre falava, não me quer mais, então tá bom, eu também não quero. E Deus me mostrou que não é do jeito que a gente quer. É na hora dele, a gente tem que esperar e confiar, porque com ele do meu lado, eu consegui. Tanto que daí quando eu comecei a orar, ele começou a mudar. Ele começou a ligar mais pro filho, começou a se preocupar. E daí eu comecei a falar para ele: Fernando, vai orando, vai pedindo para Deus, coloca louvor, que ele dizia que ele não estava bem. E ele não conseguia entender como que eu estava bem. E eu falava para ele: mas eu estou bem porque eu estou buscando em Deus. Eu falei: busquem Deus também, que Deus vai ajudar a gente. Deus não quer a separação da nossa família. 18 anos a gente está junto, né? Então é uma vida. E eu sempre quis, né? O meu casamento, sempre fiz de tudo pra gente dar certo. Aí eu peguei, falei: eu não vou desistir. Comecei a orar, dei um certo dia. Quando eu vim até aqui, uma irmã falou na revelação que Deus ia me surpreender por esses dias, que eu tinha que perseverar, que eu tinha que continuar tendo fé. E eu continuei orando, mesmo às vezes ele me ligava dizendo que queria separação, e eu: não, eu vou orar porque Deus falou que vai trazer ele de volta na minha vida, para restaurar. E eu creio que Deus ia restaurar mesmo. E aí tá, ele ligou dia 7 de fevereiro dizendo que ele queria voltar para a família. E quando ele me falou: como assim? Ele: eu vi que eu fiz errado, que eu não deveria estar aqui. Então eu falo assim, ó, que quando a gente acredita em Deus, coloca, deposita confiança nele, Deus vai fazer a obra. Porque se ele fez o meu casamento, ele restaurou, graças a Deus, o meu casamento. Ele veio no dia 28 de fevereiro, voltou para casa, né? Em nome de Jesus. Aí, na segunda-feira, eu já vim com ele aqui para agradecer. Daí, quando eu vim no final da oração, eu falei pro pastor: olha, hoje eu não trouxe a foto. Eu trouxe ele, né? Para orar por ele. Então, nossa, isso foi muito gratificante. Eu sou muito grata a Deus por todas as pessoas que ele colocou na minha vida, né, para poder eu estar aqui buscando, porque sem Deus a gente não é nada. Então a gente tem que confiar, porque Deus vai fazer o milagre. Ele é Deus de promessas, Deus de milagre. Então creia. Eu não sei o que você está passando na sua vida hoje, se é uma situação igual a minha, do seu casamento ou outra coisa, mas creia em Deus, não desista, porque eu não desisti. E hoje, graças a Deus, eu estou dando aqui o meu testemunho, que Deus restaurou o meu casamento.
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4: Muito bem, voltamos ao programa Madrugada do Socorro de Deus aqui na rádio Deus é Amor. Lembrando a todos que daqui a poucos minutos vamos estar orando, clamando ao seu favor. Oração ao vivo, a partir das 2 horas da manhã. Então eu já peço que você continue mandando as suas mensagens via o WhatsApp aqui da Rádio Deus e Amor, DDD 11 98292-3392. Se você quer participar ao vivo, DDD 11 3208-2790. E DDD 11-3208-2743. Vamos atender um ouvinte aqui ao vivo, aqui na Rádio Deus e Amor. Alô, paz do Senhor Jesus, bom dia.
5: Paz do Senhor Jesus, bom dia.
4: Com quem eu falo?
5: Marlúcia.
4: Ô, mamãe Lúcia, você vai falar da onde?
5: São Pedro 1, Vitória, Espírito Santo.
4: Vitória, Espírito Santo. Pois não, mamãe Lúcia, que podemos ajudar a senhora?
5: Oi?
4: Que podemos ajudar a senhora nesta madrugada?
5: Eu quero pedir oração.
4: Pois não.
5: Primeiramente, agradecer a Deus, né, por ter conseguido. Graças a Deus, que é a luta para conseguir, mas a glória de Deus conseguiu. Eu quero pedir oração para meu filho Leonardo.
4: Leonardo, né, mamãe Lúcia?
5: Tainara, que perdeu a mãezinha dela esse mês.
4: Oh, meu Deus, meus sentimentos a todos familiares.
5: Pra Deus confortar o coração.
4: Sim, com certeza.
5: Que é Deus do meu filho, né? Que era pobre do meu filho. Então, Deus confortar ele.
4: Sim, nós vamos estar orando.
5: Dá entendimento a eles, né? Do querer de Deus, né?
4: É verdade, mamãe Lúcia. É.
5: Peço oração, né, para minha família.
4: Uhum.
5: Luandir, que muita inveja em cima dele, só Jesus por ter misericórdia.
4: Mais alguém?
5: Também pro Aguinaldo, meu irmão.
4: Sim, Aguinaldo.
5: Genivaldo.
4: Genivaldo.
5: Leidiana. Leidiana, filha e Davi. Davizinho que vai completar 9 anos. Juan também vai completar 15 anos dia 20. Para todas as minhas irmãzinhas, Cristo Jesus, irmãos, né?
4: Uhum.
5: E para os meus amados irmãos aí, que eu sempre estou ouvindo a oração do socorro divino. Né? Mas é isso aí, irmão.
4: Ok. Marilúcia, é isso, né?
5: Marlúcia.
4: Marlúcia. Ô, Marlúcia, é muito importante, né? Eu estava aqui anotando os nomes, né, das pessoas a qual a senhora colocou para nós estarmos orando. E a programação Madrugada do Socorro de Deus é justamente para isso, não é? Para nós estarmos verdade, apresentando, nossa. Orando, colocando, não é? Não somente a nossa vida, mas também a da nossa família nas mãos do Senhor Jesus, não é? A gente é conhecedor da palavra de Deus, mas temos parentes e familiares que ainda não conhecem ao Senhor Jesus. Mas através de nós orar, clamar e buscar a presença do Senhor Jesus, Deus ele é poderoso também para salvar e resgatar todas essas pessoas a qual nós estamos orando e clamando ao Senhor Jesus, não é, minha irmã?
5: Eu oro muito a Deus para que Deus venha dar entendimento dos meus filhos, sabe? Do querer de Deus.
4: Sim.
5: Né? Porque às vezes igual eu estava orando, ele estava orando também em favor da sogra, né?
4: Sim.
5: Da sogra do meu filho.
4: Sim.
5: Né? Pediu oração para que eu orasse, orei, mas Deus falou que ia fazer o querer dele.
4: Sim.
5: Né? E Deus fez o querer dele.
4: Sim.
5: Então eu oro assim para essa Deus para que o Senhor venha colocar entendimento. Né, no coração deles, na mente deles, que eles vêm entender, né? Que nesse mundo a gente tá para perder, tá para ganhar, mas tudo segundo a vontade do nosso Deus.
4: É verdade. Tudo, né? É o querer e a vontade no nosso Deus.
5: É verdade. Então eu peço para os irmãos que orem, tá? Por favor, do Leonardo, né? Para que Deus venha dar entendimento, né? Porque ele, tudo ele pede oração. Mãe, ora por mim. Mãe, ora para quem? Mas às vezes ele não tem aquele entendimento. Ele quer que ore, quer que Deus, entendeu? Mas não, tudo é o querer do nosso Deus.
4: Verdade.
5: Né?
4: Verdade.
5: Eu peço muito a Deus que Deus venha dar entendimento.
4: E nós vamos estar... E nós vamos estar orando às 2 horas da manhã em favor tanto da parte dele como também de todos os parentes que a senhora colocou na oração, tá bom?
5: É, a Tainara é a esposa dele, que perdeu a mãezinha dela.
4: Ok. Mas Marlúcia?
5: Fala.
4: Muito obrigado pela sua participação nesta madrugada.
5: Ai, graças a Deus, estou feliz.
4: Tá
5: obrigada,
4: bom?
5: Deus abençoe.
4: Uma ótima semana, que Deus te abençoe.
5: Amém.
4: E que eu aguardo a sua próxima ligação, não é? Seja na próxima semana, enfim, que eu tenho certeza que a senhora vai estar ligando para nós para contar muitas bênçãos e vitórias da parte do Senhor Jesus.
5: Verdade, creio, irmão. Só eu já ter conseguido ligar já é uma vitória muito grande.
4: Que maravilha.
5: Nós já recebemos uma grande vitória.
4: Amém. Marlúcio, um forte abraço. Fica na paz do Senhor Jesus e manda a paz do Senhor Jesus para todos aí de vitória no Espírito Santo.
5: Tá bom. Ora pela nossa igrejinha São Pedro 1 aqui.
4: Amém.
5: Deus é amor de São Pedro 1.
4: Amém. Vamos estar orando. Fica na paz do Senhor Jesus.
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4: Muito bem, vamos atender mais um ouvinte nesta madrugada. Alô, a paz do Senhor Jesus, bom dia.
7: A paz do Senhor Jesus, bom dia.
4: Com quem eu falo?
7: Com o Fernando, daqui da Espanha.
4: É, o irmão Fernando, é isso?
7: Isso.
4: O senhor fala de onde, irmão Fernando? Perdão.
7: Eu sou de Atibaia.
4: Ah, de Atibaia, interior de São Paulo, não é?
7: É, interior de São Paulo.
4: Ok. Irmão Fernando, que podemos ajudar o senhor nesta madrugada, meu querido irmão?
7: Eu não sei se eu pedi de oração agora. uma situação que eu estou passando. A irmã acabou de dar um testemunho e eu estou lutando por essa legenda. Por favor, da minha família também.
4: Ok. Nós vamos estar colocando, tá bom, Omo Fernando, o seu nome e também da sua família nas mãos do Senhor Jesus.
7: Amém.
4: Tá bom? O senhor é da Igreja Deus e Amor, Omo Fernando?
7: É, eu vou agradecer na setorial, na Atibaia, com o pastor João Anastácio, agora no lugar do Deus.
4: Ah, que bênção de Deus, que maravilha. Ô, Omo Fernando, então eu creio que o senhor tem muitas bênçãos para contar, não é? O senhor poderia contar uma bênção para aumentar a fé dos nossos irmãos ouvintes que estão agora na audiência?
7: Eu vou contar um grande livramento que Deus deu para o meu filho na sexta-feira passada. Ele desceu do ônibus, eu estava na igreja já, ele desceu com a esposa. Aí ele foi atravessar a rua, passou, pegou o tornozelo dele. Quase pegou. Está de olho nele no cachorro, porque o cachorro vem a
4: mão. Ô, Fernando.
7: Já, como aí?
4: A ligação está muito ruim, mas assim, eu entendi que o seu filho, ele estava atravessando a rua, não é isso? E um cachorro atacou ele, foi isso, né? Foi para tentar atacar ele, né? Sim, sim. E aí Deus deu o grande livramento, né, Omo Fernando?
7: Isso, agora já está esperando já, está com o ponto, mas talvez o som, mas poderia ter que tomar um pouco, poderia demorar um pouco mais para ficar precisado. Para ficar precisado por dentro, demora um pouco mais.
4: Sim.
7: E a gente está precisando dele, prestando atenção nele no cachorro, né? O cachorro de ontem, ele tem que tomar uma injeção rápida. Se o cachorro tem todas as vacinas normais, né?
4: Sim, sim. Mas olha, mas eu fiquei muito feliz, viu, pelo seu testemunho, viu, meu Fernando, ao qual Deus assim livrou, guardou o seu filho, porque poderia até ser coisa pior, né, o meu Fernando, né? Assim como o cachorro atacou ali, né, o calcanhar, né, do seu filho, poderia até ocasionar, né, ferimentos até pior, né, assim no corpo do seu filho, mas graças a Deus, Deus deu o livramento, protegeu, guardou. Isso foi muito importante, que nós acreditamos que o nosso Deus, ele é fiel e ele é verdadeiro para guardar e livrar, não somente nós, mas todos os nossos parentes, os nossos familiares, irmão Fernando.
7: Sim, eu tenho a palavra de Deus na vida dele, na minha, na minha família.
4: Amém. Bom, Fernando, muito obrigado, viu, pela sua participação nesta madrugada. Eu quero lembrar ao irmão e a todos que daqui a pouquinho, às 2 horas da manhã, nós estaremos orando e continuando a apresentar o seu lar, a sua casa, a sua família e a vida de todos que estão nos acompanhando nesta madrugada. Por isso, um forte abraço e uma ótima semana com o Senhor Jesus, irmão Fernando.
7: Amém.
4: Amém. Fica na paz, Senhor Jesus. Muito bem, agora são 1h50, participação do nosso irmão Fernando, ali na cidade de Atibaia, interior de São Paulo. Agora, nós vamos acompanhar o psicólogo Jessé Ávila, que vem com o tema, como lidar com a ansiedade. É o quadro Clínica da Alma. Vamos acompanhar juntos, daqui a pouco voltaremos com todos vocês aqui na Rádio Deus e Amor.
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10: Muito bem, os danos ou os prejuízos relacionados à ansiedade pode ser caracterizado como um transtorno mental que afeta milhões de pessoas em todo o mundo. E é um problema que neste momento pode estar tendo um impacto significativo na sua vida ou na vida das pessoas que estão à sua volta, afetando a saúde física e mental, bem como as suas relações pessoais e profissionais. O meu nome é Jessé Ávila, eu sou cristão e psicólogo, técnico em gestão de pessoas e especialista em terapia cognitivo-comportamental com aplicabilidade nas psicopatologias. é sobre ansiedade, ser e estar ansioso que eu venho falar hoje. O transtorno de ansiedade generalizada é uma doença psicológica caracterizada pela preocupação excessiva, fantasia de cenários desastrosos antes mesmo da situação se desenrolar são muito comuns. Assim, a pessoa está sempre em alerta e esperando o pior de maneira catastrófica. Os sintomas do transtorno são uma mistura de manifestações físicas, psicológicas e emocionais, como o suor excessivo, a falta de ar, a náusea, taquicardia, o pânico, a irritabilidade constante e a tensão muscular. Eles aparecem com maior intensidade durante uma crise. Agora, falando do sentimento de ansiedade com relação ao tempo, ele é passageiro, porque a ansiedade surge quando nos encontramos em situações que nos causam inquietação. Primeiras experiências, enfrentamento de medos, a própria questão de falar em público também, são exemplos de algumas ocasiões que são extremamente naturais. A maior diferença é que no transtorno de ansiedade generalizada, a questão é mais crônica. E no exemplo de ansiedade, a gente sabe que é algo mais relacionado às emoções, um estado emocional natural, esperado e comum. Um dos principais teóricos da biologia disse que o medo e a ansiedade estão para a proteção da vida. Então, você não pode simplesmente dizer que é importante retirar o medo, retirar a ansiedade da sua vida. Se tirar o medo e a ansiedade, a gente fica muito propenso e muito vulnerável a perder a nossa própria vida. Então, o ideal é a gente ter equilíbrio, ter controle, estratégias e ferramentas para a gente superar e vencer os medos e os episódios de ansiedade. E aí você me pergunta, mas como que eu faço isso? Múltiplas ocasiões, elas nos trazem inquietação. Algumas até perturbação mental, preocupação, angústia, aflição. E aí vários exemplos para isso. Felizmente, existem várias estratégias, várias técnicas que a gente pode utilizar para o enfrentamento. Hoje eu trago três. Número 1, respirar fundo. Nós chamamos isso em psicologia de mindfulness. É a atenção plena. O objetivo da atenção plena é desconectar o indivíduo do piloto automático. Então, exercício de respiração profunda possui propriedades calmantes. A prática desse exercício acalma aquele coração mais acelerado. Basta a gente saber respirar corretamente pelo diafragma, segurar o ar entre 3 a 5 segundos, que é a entrada de ar pelo nariz, o oxigênio, não é? E a saída do gás carbônico pela boca. Então, a gente vai respirar e vai expirar pela boca. Essa prática é um remédio calmante que também ajuda nos momentos de estresse elevado. Então, se você praticar todos os dias, você vai adquirir com o passar do tempo habilidade. É o que a psicologia comportamental nos ensina. Nós temos habilidade quando nós repetimos um exercício variadas vezes. Então, se você começar todos os dias, fazer alguns exercícios pela manhã ou pela tarde, ou na hora que você estiver indo dormir, com o tempo ter a habilidade de estar realizando essa intervenção, essa prática no seu dia a dia, enquanto você estuda, enquanto você trabalha, enquanto você está no trânsito, está praticando, está exercitando mindfulness, a atenção plena. Número 2, procurar uma distração. Quando estiver prestes a fazer uma apresentação em público ou algo que lhe deixe inquieto, procure distrair os pensamentos com algo agradável. E outra dica também é levar consigo um objeto, pode ser uma caneta ou algo que você pode apertar e descarregar a sua tensão. A concentração em outra coisa nos ajuda a sair do estado de aflição momentânea. Procure exercitar isso também e, sem dúvida, esse remédio vai fazer com que você acalme mais, relaxe mais a sua musculatura e as suas tensões. E por último, lembre-se da sua capacidade. Em vez de se preocupar em não cometer erros, lembre E você tem a capacidade, você estudou, você se preparou e você estará voltando para o controle da situação. Injete boa dose de autoconfiança para afastar o sentimento negativo. A preocupação excessiva também se origina da nossa insegurança. Então, quando não acreditamos que somos capazes de resolver o que está diante de nós, com toda certeza, o nosso potencial ele vai diminuindo gradativamente. Eu espero que com essas dicas rápidas aqui, eu posso ter ajudado a você controlar um pouco da sua ansiedade, você respirar, você colocar mais fé em você mesma, em você mesmo, você acreditar em você, nos seus potenciais e não deixar que a ansiedade lhe domine no seu dia a dia. Tá bom? Por hoje era isso. Fica conosco na programação. Eu volto a qualquer momento.

0: Muito bem, agora são 2 horas da manhã, iremos à identificação das emissoras e quando eu voltar eu já vou estar orando e apresentando a sua vida nas mãos do Senhor Jesus. Por isso, não saia da programação e também não saia da sintonia, porque este é o meu, é o seu, é o nosso programa Madrugada do Socorro de Deus, aqui na Rádio Deus é Amor.
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1: 2 horas e 2 minutos.

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Muito bem, agora são 2:09. Chegou o grande momento da oração ao vivo aqui na Rádio Deus e Amor. Por isso, já quero convidar a todos vocês a orar, a clamar e a buscar a face do Senhor, porque eu tenho certeza que nesta madrugada o Senhor vai responder o nosso clamor. Glorioso Deus, maravilhoso e eterno Pai, Deus de amor, Deus de graça e Deus de misericórdia, aqui estamos, Senhor, diante do Senhor, mais uma vez, para pedir perdão, perdão dos nossos pecados, nossos erros, nossas falhas, e também, ó Pai, as nossas iniquidades. Queremos, ó Pai, que nesta madrugada o Senhor venha com poder, venha com unção sobre as nossas vidas e fazer com que nesta madrugada possamos, ó Deus, estar com nossos corações aquebrantados, possamos estar nesta madrugada com os nossos pensamentos voltados para Ti, ó Pai. Tira, Senhor, todo receio, tira toda a preocupação, todas as dúvidas, incertezas, ó Pai. Ó Pai eterno, que bom que o Senhor nos dá a oportunidade de poder conversar com o Senhor, de clamar, de buscar a Tua face, meu Deus, nesta madrugada. E eu tenho certeza que os nossos queridos irmãos ouvintes, ó Pai, estão como eu, acreditando e confiando que o Senhor está pronto para nos ajudar. Eu creio que nesta madrugada o Senhor, ó Deus, está assentado no Seu trono, ouvindo cada clamor, cada oração, cada súplica deste homem, desta mulher, de todos aqueles que estão na audiência, que estão na sintonia desta programação. Seja, meu Pai, nos estados, capitais, regiões, ó Pai, aonde chegar esta transmissão, aonde chegar esta programação, pessoas venham, ó Deus, sentir um grande renovo espiritual, algo extraordinário essas pessoas, ó Pai, vão sentir nesta madrugada, porque a Sua presença impacta. A Sua presença, meu Deus, é notória sobre a vida daqueles que querem sentir algo novo, algo que venha mudar e transformar a vida dessas pessoas para sempre. Por isso, meu Pai, vai retirando e tirando, meu Pai, toda a tristeza. Tira, meu Pai, essa tristeza, esta angústia. Ó Pai, que tem feito essas pessoas até mesmo até se esquecerem de clamar ao Senhor. Muitas dessas pessoas, ó Pai, não conseguem orar, não conseguem clamar, porque essas pessoas já perderam a fé, já perderam a sua confiança, já, meu Deus, perderam até mesmo, ó Deus, o desejo de tudo aquilo que elas almejavam, tudo aquilo que elas queriam conquistar, ó Pai. Isso, Senhor, foi se esfriando, isso foi, meu Deus, se acabando, porque essas pessoas, ó Pai, só vê os problemas aumentando, só vê, meu Deus, as coisas dando errado, tudo ao contrário, mas eu creio que nesta madrugada, o que está, ó Deus, errado, vai começar a dar certo. Aquilo, meu Deus, que atrapalhava essas pessoas, vai agora, meu Deus, sair do caminho dessas pessoas, porque o Senhor, ó Deus, vai fazer com que essas pessoas venham receber, venham alcançar o milagre, vitória, bênçãos, ó Pai, sem medidas, ó Senhor, porque o Senhor pode fazer, o Senhor pode realizar no Teu nome. Senhor, nós clamamos e no Teu nome nós confiamos nesta madrugada. Por isso, vai tirando toda a ansiedade. Por isso, meu Deus,
vai ao encontro dessas pessoas, ó Pai, que não consegue dormir, que não consegue ter paz, que não consegue ter sossego. Essas pessoas, ó Deus, que ficam, ó Deus, neste momento numa situação tão complicada, Senhor, numa situação tão difícil, ó Deus, que elas ficam até, ó Deus, com aqueles pensamentos malignos, com os pensamentos, ó Pai, de até mesmo saírem de suas casas, abandonarem os seus parentes, abandonarem, ó Pai, os seus familiares, mas não permita, ó Deus, que essas pessoas venham, Senhor, lutar, batalhar em favor do seu lar, em favor da sua casa, em favor da sua família. Senhor, que o Senhor, nesta madrugada, venha fortalecer essas pessoas, que nesta madrugada, essas pessoas venham confiar que elas não estão sozinhas, mas o Senhor, nesta madrugada, está agindo, está trabalhando, está se manifestando. Nesta madrugada, o Senhor está mostrando que o Senhor é Deus, e Deus que faz, o Deus que realiza e o Deus que cumpre com as suas promessas. E por isso, meu Deus, nós te louvamos. Por isso, meu Deus, já estamos, ó Pai, descansando nas promessas que o Senhor, ó Pai, tem para as nossas vidas. Ó Pai eterno, que todos os demônios, que todos os levantes, que todas as perturbações malignas e satânicas, ó Pai, faz com que essas pessoas, ó Deus, venham perder, aleluia, até mesmo o sossego, venha perder o sono, mas nesta madrugada esta pessoa vai ter paz, essa pessoa vai ter sossego, esta pessoa, meu Deus, ela vai descansar no Senhor, porque ela vai confiar que verdadeiramente o Senhor é um Deus que peleja, é um Deus que trabalha, e é um Deus, aleluia, que não vai abandonar os seus escolhidos, ó Pai, e os seus filhos. Ah, Espírito Santo da verdade, vai ao encontro dessas pessoas, ó Deus, pessoas que precisam, ó Deus, da tua ajuda, do teu socorro, do teu abrigo. Quantas pessoas que estão caídas, ó Deus, devido ao pecado, à iniquidade. Quantas pessoas, ó Deus, que abandonaram os seus caminhos, ó Pai, para viverem uma aventura neste mundo. E nós sabemos, ó Deus, que este mundo não vai ser. Este mundo não tem nada para entregar, ó Pai, a não ser dores, danos, ó perdas, mas eu creio, Senhor, que essas pessoas agora estão sendo tocadas pelo teu Espírito Santo. Eu creio, meu Pai, que nesta madrugada pessoas, ó Deus, estão sendo agora despertadas, ó Pai, para estarem voltadas para o Senhor, entregando-se diretamente para ti, entregando-se, ó Pai, plenamente para o Senhor. Ah, meu Deus e meu Pai, Senhor Jesus, resgata, meu Pai, resgata essas pessoas, resgata essas vidas, meu Deus, que estão aprisionadas na prostituição, ó Senhor, nas drogas. Pessoas que estão, ó Deus, envolvidas na criminalidade. Quantas pessoas, ó Deus, que o diabo está planejando em matar, em destruir, em roubar essas vidas, ó Pai, que são preciosas para o Senhor, porque foram compradas na cruz do Calvário. O preço já foi pago, meu Deus, através do teu sangue precioso que foi vertido naquela cruz do Calvário. Senhor Jesus, vai cessando, meu Pai, vai cessando a fúria, meu Pai, desse demônio que planeja, Senhor, de todas as maneiras, destruir o lar desta pessoa, acabar, meu Deus, com o casamento dessa pessoa, fazer, meu Pai, que a vida financeira dessa pessoa vai à ruína. Mas não permita, meu Deus, não permita, mas que nesta madrugada todos os planos, projetos, ó Pai, de Satanás venha a ser frustrado, venha ser agora, meu Pai, aniquilado pelo teu grande poder, porque eu não estou sozinho, meu Pai. Há milhares e milhares de pessoas que estão clamando, expulsando agora todos os demônios, expulsando todos os males. Eu creio, Senhor, que nesta madrugada temos um povo de fé.

Livra essas pessoas agora do laço do passarinheiro, da peste perniciosa. Livra, meu Pai, livra essas pessoas, meu Pai, da calúnia, da inveja. Livra, meu Pai, essas pessoas, ó Pai, do homem sanguinário, das pessoas, ó Pai, que querem ver o mal dessas pessoas. Não permita, meu Pai, não permita, Senhor, que o diabo, Senhor, venha vencer esta batalha, que os nossos inimigos venham prevalecer sobre nós, mas que o Senhor venha fechar agora, Senhor, todas as brechas, ó Pai. Venha agora, meu Deus, o Senhor colocar as tuas mãos, ó Deus, para que nós possamos vigiar, para que nós possamos, ó Deus e meu Pai, fugir de todas as tentações malignas, de todas as coisas, ó Pai, que nos distancia da tua presença, mas que nós possamos te buscar, Senhor, buscar ao Senhor enquanto se pode se achar, enquanto, meu Deus, o Senhor está perto, que possamos buscar o Senhor não somente, meu Pai, na tua casa, na tua igreja, mas que possamos buscar o Senhor em casa, que possamos buscar o Senhor quando nós estivermos, meu Pai, no trabalho, aonde, meu Pai, nós estivermos, que nós possamos estar com nossos pensamentos voltados para o Senhor. Aonde, meu Deus e meu Pai, o Senhor preparar, ó Deus, a oportunidade de nós estarmos, que nós possamos, meu Pai, pronunciar, falar das grandezas, daquilo que o Senhor pode fazer, daquilo que o Senhor pode realizar, aquilo que o Senhor pode operar. Ah, Senhor, meu Deus, nos usa, meu Deus e meu Pai, como instrumentos na tua mãos, ó Pai, para que vidas também venham ser transformadas. Pessoas, ó Deus e meu Pai, que estão sem esperança, pessoas que estão vivendo uma vida, Senhor, de destruição, uma vida, meu Deus e meu Pai, aprisionada pelas garras de Satanás, que nós possamos, ó Deus, falar, anunciar as boas novas para essas pessoas também, ó Deus, porque essas pessoas precisam ouvir, essas pessoas precisam conhecer o Deus que nós estamos clamando nesta madrugada, o Deus que nós estamos buscando nesta madrugada, o Deus ao qual nós estamos acreditando nesta madrugada. Senhor Jesus, tira, meu Pai, todo medo, o medo de falar do teu nome, o medo de pronunciar aquilo que o Senhor fez um dia na nossa vida e pode fazer também na vida de muitas pessoas. Ah, Senhor, meu Deus, nos capacita, meu Deus, nos capacita para uma grande obra, nos capacita, meu Deus e meu Pai, para que pessoas, ó Deus, venham ser alcançadas através do Evangelho, através da tua palavra, através, ó Deus, do nosso testemunho, porque um dia, Senhor, nós estávamos perdidos, um dia, meu Deus, nós estávamos também aprisionados, ó, meu Deus, mas o Senhor nos resgatou, o Senhor, meu Deus, arrancou, Senhor, todas as algemas que até mesmo nos aprisionavam, Senhor, que até mesmo o Senhor fazia com que nós não viéssemos até mesmo buscar ao Senhor de todo o nosso coração. E hoje, meu Pai, nós temos toda a liberdade dada ao Senhor, para nós, ó Deus, clamarmos, para nós te buscarmos e recebermos tudo aquilo que o Senhor tem de melhor para nós. Ah, Espírito Santo, eu creio, Senhor, que o Senhor pode fazer essas coisas sobre essas pessoas também, pessoas que estão doentes, pessoas que estão enfermas, pessoas que estão agora, meu Deus, cheias de dores no corpo. Ah, Senhor, visita essas pessoas agora. Toca, meu Deus, toca nesta enfermidade, toca, meu Deus, nesta dor agora, que tem incomodado, meu Pai, essas pessoas, que tem feito essas pessoas, ó Deus, perderem, ó Pai, o sono, a tranquilidade. Quantas pessoas que não conseguem dormir, ó Deus, devido a esta enfermidade, devido a essas dores no corpo dessas pessoas. Vai agora, meu Deus, vá ao encontro dessas vidas, vá ao encontro dessas pessoas, vai arrancando o câncer, vai arrancando, meu Deus, o tumor, vai arrancando este nódulo, vai arrancando, meu Deus, toda a inflamação, toda a infecção, ó Deus, que tem feito essas pessoas, ó Deus, perderem totalmente a sua saúde. Mas eu creio, meu Pai, que nesta madrugada o Senhor está, meu Deus, fazendo milagre, o Senhor está restituindo a saúde deste

Este homem, o Senhor está restituindo a saúde desta mulher, deste moço, desta moça, desta criança. Ó Senhor, o Senhor está restituindo agora para a tua glória. Eu creio, meu Deus, eu creio, Senhor, que o Senhor está colocando as tuas mãos. O Senhor está, meu Deus, curando. O Senhor está sarando. O Senhor está libertando essas pessoas, ó Pai. Pessoas que estão agora internadas, pessoas que estão agora, meu Deus, nesta UTI. Nesta CTI, nesta ala, meu Deus, da enfermaria, ó Senhor, esta criança, meu Deus, que está nesta ala da pediatria, põe as tuas mãos agora, visita essas pessoas agora, meu Deus, faça um milagre sobre a vida dessas pessoas agora, meu Deus, eu creio na cura, eu creio no milagre, meu Deus, essa pessoa que tem sofrido, meu Deus, com muitas dores, Senhor, seja no pâncreas, seja no baço, seja no rins, seja no fígado, ó meu Deus, esta inflamação que tem incomodado esta pessoa, meu Deus, na bexiga, vai arrancando toda a inflamação, toda a infecção, meu Deus, seja na uretra deste homem, põe as tuas mãos agora, Senhor, põe as tuas mãos agora, meu Pai, vai repreendendo agora toda esta enfermidade, essas dores na coluna, meu Deus, que tem incomodado este homem, que tem incomodado esta senhora, muitas dores que essa pessoa tem sofrido devido, meu Pai, a essa hérnia de disco, a esse desvio na coluna, ah, meu Pai, por causa deste bico de papagaio, Senhor, é por isso que esta coluna está inflamada, infeccionada, ó Senhor, faça um grande milagre sobre a vida dessas pessoas, ó Deus, porque eu creio que o Senhor é poderoso, vai ao encontro também, meu Deus, sobre todos aqueles que estão sofrendo agora, com problema sério, meu Pai, nas pernas, nos braços, ó Deus, nas mãos, nos pés, em alguma articulação do corpo dessas pessoas, ó Deus, pessoas que estão com desgaste nos ossos, nos nervos, põe as tuas mãos a Senhor, faça uma grande obra, meu Deus, sobre a vida dessas pessoas que estão paralisadas, ó Deus, que não conseguem se mexer devido a esta paralisia, devido, meu Pai, a este AVC, devido, meu Pai, a este problema, Senhor, que acabou ocasionando, Senhor, este problema tão sério que essa pessoa não consegue se levantar, que não consegue se mexer, que não consegue andar. Ó, meu Pai, quantas pessoas que precisam da ajuda do parente, do familiar, do amigo, para poder até mesmo se alimentar, até mesmo tomar um banho, Senhor, porque elas não conseguem, meu Pai, andar sozinha, se mexer sozinha. Ah, meu Deus, põe as tuas mãos agora, realiza, Senhor, os teus feitos nesta madrugada, porque o Senhor é especialista, meu Pai, especialista em fazer milagres, aquilo que é impossível a medicina, aquilo que é impossível aos homens, é possível para o Senhor. Senhor, não estamos desacreditando, meu Pai, da medicina. Ó, meu Deus, até porque essas pessoas se prepararam, estudaram, meu Deus e meu Pai, para cuidar de nós, para, meu Deus e meu Pai, examinar cada um de nós. Mas quando, meu Deus, a enfermidade, Senhor, chega a um ponto que eles não conseguem, meu Deus, fazer mais nada, é aí que o Senhor age, é aí que o Senhor se manifesta, é aí que o Senhor opera, aí que o Senhor derrama do teu poder para surpreender a todos aqueles, meu Pai, que não acreditaram, meu Pai, que não tiveram, meu Deus, a fé que nós temos, ó Deus, que o milagre poderia chegar, que a bênção e a vitória e a cura dessas pessoas poderiam chegar, mas a Bíblia diz que sem fé é impossível agradar ao Senhor. Senhor, mas o Senhor vai dizer que tudo, absolutamente tudo é possível aquele que crê, e cremos, e confiamos, e já te glorificamos, ó Deus, por cada cura, por cada milagre, por cada libertação, essas pessoas que estão sendo libertas agora, desse desejo, meu Pai, maligno, que essas pessoas têm de fumar, de se drogar, de se prostituir, quantas pessoas, ó Deus,
Deus, que tem um vício, meu Pai, da bebida, que não consegue se libertar, Senhor, da bebida. Quantas pessoas, ó Pai, que sofrem, meu Deus, com alcoolismo, mas põe as tuas mãos agora, Senhor. Que essas pessoas venham, meu Deus, sentir nojo, meu Pai, desses vícios. Que essas pessoas, ó Pai, possa se afastar totalmente, meu Deus, de todos os vícios que têm prejudicado tanto a vida delas, ó Pai, financeiramente, mas também prejudicado a sua saúde, o seu bem-estar. Mas eu creio, meu Pai, que essas pessoas já fizeram um voto com o Senhor agora, neste momento, Senhor, porque elas não querem mais fazerem, meu Pai, coisas que até mesmo vão prejudicar elas. Elas decidiram que agora elas vão entregar as suas vidas completamente ao Senhor. Faça isso, meu Deus. Faça com que essas pessoas, ó Deus, não venham de maneira nenhuma, Senhor, voltar o compromisso, Senhor, que elas estão honrando agora diante do Senhor, mas que elas venham permanecer, que elas venham confiar e que elas venham, meu Deus, honrar com este voto que elas estão fazendo diante do Senhor. Meu Deus, abençoa, Senhor, abençoa todos aqueles que estão orando por nós, que nós possamos ser abençoados também, ó Deus, através da oração dos teus servos, que nós também possamos orar por aqueles e por aquelas também que estão recebendo esta oração agora, que eles venham receber as bênçãos, que eles venham conquistar vitórias, livramentos e muito mais nesta madrugada. Abençoa a tua obra, abençoa a tua igreja, abençoa todos os nossos queridos irmãos, ó Deus, que tem um cargo eclesiástico, ó Pai, na tua casa, seja pastor, seja dirigente, ó Pai, seja aqueles que são obreiros, obreiras, aqueles que são líderes, ó Deus, de grupos de louvores, grupos de visitas, grupo do evangelismo, Senhor, que essas pessoas venham, Senhor, ser abençoadas, venha visitar os nossos presbíteros, os nossos diáconos, os nossos cooperadores, os nossos membros, ó Deus, da nossa igreja pentecostal, Deus e amor. Abençoa aqueles que não são membros da nossa igreja, Deus e amor, mas estão na sintonia da madrugada. Visita, Senhor, visita este homem, visita esta mulher, visita este moço, esta moça, meu Pai, que estão agora clamando ao Senhor juntamente conosco, buscando a tua presença juntamente conosco. Usa, meu Pai, esta pessoa, usa este irmão, usa esta irmã, Senhor, nesta congregação, ó Pai, oh Senhor, que o Senhor venha usar eles poderosamente, meu Deus, como um instrumento vivo nas tuas mãos. Ah, Senhor, meu Deus, vem abençoar também, ó Deus e meu Pai, toda a liderança da nossa igreja pentecostal, Deus e amor, a nossa irmã Erini Miranda, que está à frente, meu Pai, desse trabalho, Senhor, conduzindo, Senhor, ó Pai, com sabedoria, Senhor, esta obra tão gigantesca, meu Pai, continue, Senhor, abençoando a nossa irmã Erini Miranda, dando saúde, sabedoria, graça, unção, ó Pai, sobre a vida da nossa querida irmã Erini Miranda. Vem abençoar também a nossa irmã Débora Miranda, pastor Lourival de Almeida. Abençoa, Senhor, abençoa, meu Deus, ainda mais este casal, usa poderosamente os seus servos nas tuas mãos, ó Deus, para que vidas venham ser mudadas, transformadas, regeneradas pelo teu grande poder e amor. Vem abençoar também, ó Deus, todos os departamentos que envolvem a nossa igreja pentecostal, Deus é amor. Vem abençoar, meu Deus, a nossa diretoria mundial da nossa igreja pentecostal, Deus é amor. Abençoa, meu Pai, os nossos diretores, dando livramento, abençoando, Senhor, cada diretor, ó Pai, o lar, a casa, a família dos seus servos, ó Pai, livrando e protegendo de todos os males, meu Deus e meu Pai. Vem abençoar também todos os departamentos da nossa igreja, como a escolinha do pequeno Galileu. Vem abençoar, Senhor, meu Deus, todas as professoras, tias que estão à frente, meu Pai, na escolinha do pequeno Galileu. Abençoa nossas crianças também,
Cuida, Senhor. Livra, Senhor, as nossas crianças de todos os males, porque elas estão aprendendo desde pequenininhas, ó Pai, a, Senhor, andar na sua presença, a se comportar, meu Deus, como um servo de Deus, uma serva de Deus, desde pequenininhos, ó Pai. Livra, guarda e protege, Senhor, as nossas crianças. Vem abençoar o Expansão Jovem, vem abençoar o Regenere, vem abençoar também o ministério do presbítero Davi Miranda Neto, o seu lar, a sua casa, a sua família, a sua esposa, os seus filhos, enfim, abençoa, Senhor, abençoa poderosamente, ó Senhor, o seu servo, ó Pai, na ministração da tua palavra, através dos dons do teu Espírito Santo, enfim, meu Pai, trabalha, usa mais e mais a vida, meu Deus, do nosso querido presbítero Davi Miranda Neto, meu Deus, vem abençoar também, ó Deus, a vida do pastor Kleber de Oliveira, vem abençoar o seu lar, a sua casa, a sua família, vem abençoar, meu Deus, a vida, Senhor, do seu servo, ó Pai, que é dirigente aqui da nossa sede mundial, continue usando poderosamente a vida do pastor Kleber, vem abençoar também, ó Deus, também todos os projetos que envolvem a Fundação Reviver Help, a Casa Aberta, Senhor Jesus, vem abençoar, Senhor, que no próximo dia 22, ó Deus, estaremos todos juntos, adorando, glorificando, louvando e exaltando ao nome santo do Senhor, porque estaremos comemorando, Senhor, o 32º aniversário da Fundação Reviver. Ó Deus, é o dia que nós vamos estar semeando. Será um dia de nós estarmos todos juntos se confraternizando, ó Pai, e se alegrando na sua presença. Senhor, guarda os nossos irmãos que estarão comparecendo, meu Pai, que estarão vindo, Senhor, de todas as partes do nosso Brasil, que estarão vindo, meu Pai, de todas as regiões, de todos os estados. Guarda, meu Pai, esta pessoa nesta caravana, guarda essas pessoas que estarão vindo, meu Pai, nos seus automóveis, nesta van, ó Pai, enfim, Senhor, neste avião, Senhor, dê condições para que todos nós venhamos estar juntos, ó Pai, neste dia 22, para juntos estarmos glorificando e louvando ao Senhor, por tantas bênçãos e por tantas vitórias que o Senhor, ó Deus, já realizou sobre esta obra assistencial da Fundação Reviver. Venha nos abençoar, Senhor. Venha abençoar esta programação, meu Deus, Madrugada do Socorro de Deus, que vai ao ar todas as madrugadas. Abençoa todos os pastores, ó Deus, todos os locutores que fazem parte, ó Deus, desta programação. Usa com poder, usa com autoridade. Vem abençoar, meu Deus, a minha vida, o meu lar, a minha casa, a minha esposa, os meus filhos, ó Deus. Vem abençoar ali a Igreja de Santana, os membros, ó Pai, os obreiros, os grupos ali, Senhor, ao qual o Senhor me deu a responsabilidade de pastorear e cuidar com amor, com zelo, Senhor, dos nossos queridos irmãos e cuidar da sua igreja ali na nossa Igreja de Santana, Zona Norte de São Paulo. Vem abençoar também a vida do Hamilton, Senhor. Abençoa, Senhor, o lar, a casa, a família, Senhor, do seu servo. Vem abençoar o pai, a mãe, os parentes do seu servo, ó Deus. Vem abençoar a vida do Cleito. Vem abençoar, Senhor, toda a equipe do programa Madrugada do Socorro de Deus. Fica conosco, meu Deus, nesta madrugada. E nos responda, Senhor, porque o Senhor, eu sei e eu creio, meu Deus, que o Senhor já está nos dando a vitória, o Senhor já está nos dando a bênção, porque, Senhor, tudo, tudo é possível àquele que crê. E já estamos crendo, ó Deus, na nossa vitória e na nossa bênção, em nome de Jesus, o nosso Salvador.

0: Muito bem, desde já eu quero agradecer a presença de todos os nossos queridos irmãos que oraram juntamente comigo nesta madrugada. Eu tenho certeza que todos nós alcançamos a nossa bênção, a nossa vitória. Você que foi curado, você que foi curada, você que recebeu aquela libertação, não é? Dos vícios, do cigarro, da bebida. A partir de hoje, você é uma nova criatura em Cristo Jesus. Por isso, prossiga, continue nesta caminhada, porque grande é as bênçãos do Senhor Jesus sobre a sua vida. Você que tem uma Igreja Pentecostal Deus e Amor aí no seu bairro, tenho certeza que nós temos a Igreja Pentecostal no seu bairro, na sua cidade, na sua capital, enfim, na sua região. Procure uma das nossas igrejas Pentecostal Deus e Amor e testemunhe. Testemunhe o que Jesus fez hoje, nesta madrugada, na sua vida. Seja uma cura, seja um milagre, seja uma libertação. Não fique quieto. Conte, fale, relate, para que todos venham saber que o nosso Deus é um Deus que faz milagres. Neste momento, eu quero fazer um convite mais do que especial a todos os nossos queridos irmãos que neste momento ouviu, acompanhou esta oração ao vivo aqui na Rádio Deus e Amor. E a senhora, o senhor, moço, moça, já tomou a decisão de aceitar ao Senhor Jesus. Você que já tomou essa decisão, disse: pastor, eu quero servir a Jesus. Eu quero começar uma nova história a qual Deus ele vai escrever na minha vida. Algo novo, algo extraordinário Deus ele tem para mim. Por isso, eu vou entregar a minha vida completamente para Cristo Jesus neste momento. Então você vai repetir essas palavras comigo dizendo assim: Senhor Jesus, perdoa todos os meus pecados e escreve o meu nome no livro da vida e sela com teu sangue, porque nesta madrugada eu te aceito como meu único e suficiente Salvador. Senhor Jesus, me ajuda, meu Deus, porque eu preciso e necessito do Senhor todos os dias na minha vida. Você que está afastado, afastada da presença do Senhor Jesus, ô irmão Daniel, eu errei, eu pequei, será que tem perdão para mim? Será que o Senhor vai me aceitar novamente? Ei, Jesus, ele está de braços abertos, aguardando você retornar para ele, para você voltar o que você sabia fazer de melhor, que era adorar ao Senhor, que era glorificar ao Senhor, que era estar na casa do Senhor Jesus. Então você que neste momento já decidiu, agora neste momento, em voltar, em retornar para a casa do Pai, você vai repetir essas palavras dizendo: Senhor Jesus, perdoa todos os meus pecados e escreve o meu nome no livro da vida e sela com teu sangue, porque nesta madrugada eu volto para os teus caminhos para nunca mais sair da sua presença. Me ajuda, meu Senhor, me ajuda, meu Jesus, porque eu preciso e necessito do Senhor todos os dias na minha vida. Que Deus te abençoe, queridos irmãos. Você que aceitou ao Senhor Jesus e você que reconciliou com o Senhor Jesus nesta madrugada. Parabéns, você fez a melhor opção, que foram entregar as suas vidas para o nosso Senhor e Salvador Jesus. Lembrando a todos que nós somos a Igreja Pentecostal Deus e Amor. Mais que uma igreja, uma família.
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0: Muito bem, voltamos. Programa Madrugada do Socorro de Deus. Estamos aqui ao vivo, aqui na Rádio Deus e Amor. 2:48. Agora nós vamos acompanhar juntos o Bíblia em Foco. E nesta oportunidade, o nosso querido irmão Levi Muniz vem com o tema Amizade. Vamos acompanhar juntos? Daqui a pouco voltaremos com todos vocês aqui na Rádio Deus e Amor.
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3: Olá, ouvintes, aceitem a paz do Senhor Jesus. Que Deus os abençoe. Eu sou o diácono Levi Muniz. Quero falar com você hoje um pouquinho sobre amizade. Eu tenho aqui nas minhas mãos a Bíblia Sagrada, a Palavra de Deus, no livro de 2 Samuel, 2 Samuel capítulo 9, a partir do verso 1. E disse Davi: há ainda alguém que ficasse da casa de Saul para que lhe faça bem por amor de Jonatas? E havia um servo na casa de Saul cujo nome era Ziba, e chamaram para que viesse a Davi. E disse o rei: és tu Ziba? E ele disse: sou eu, teu servo. E disse o rei: não há ainda alguém da casa de Saul para que eu use com ele de beneficência de Deus? Então disse Ziba ao rei: ainda há um filho de Jonatas, aleijado de ambos os pés. E disse o rei: onde está ele? E disse Ziba: eis que está na casa de Maquir, filho de Amiel, em Lodebar. Então mandou o rei Davi e o tomou da casa de Maquir, filho de Amiel de Lodebar. E vindo Mefibosete, filho de Jonatas, filho de Saul, a Davi, se prostou com o rosto em terra e se inclinou a Davi. Saul, gente, foi o rei que antecedeu Davi no trono de Israel. Porém, o rei Saul perseguiu o rei Davi por muitos anos. Mesmo assim, Jonatas, que era filho de Saul, tinha uma grande amizade com Davi. Davi fez um juramento de amizade com Jonatas, dizendo que eles dois seriam cúmplices. Com o seu reino já estabilizado, Davi decidiu honrar quem restara da família de Saul por amor a Jonatas. Davi se lembrou da amizade que Jonatas tinha para com ele. Davi se lembrou da família de Jonatas. A pergunta que eu faço é: que tipo de amigo você é? Quando descobriu que um filho dele ainda vivia, mandou chamá-lo. Mefibosete tinha uma deficiência nos pés por causa de um acidente quando criança. A Bíblia diz, em 2 Samuel capítulo 4, versículo 4, que quando Saul e Jonatas foram mortos em Jezreel, Mefibosete, filho de Jonatas, tinha 5 anos de idade. E quando a notícia da morte de Saul e Jonatas chegou, a mulher, a ama, a senhora que cuidava de Mefibosete, pegou o menino e fugiu. Mas ela tinha tanta pressa que ela deixou aquela criança cair. E a Bíblia diz que ele ficou manco. A Bíblia diz que ele ficou aleijado de ambos os pés. E A situação ficou difícil. Viúvas, estrangeiros, órfãos e deficientes sempre são mais vulneráveis na sociedade. Porém, Davi mostrou-se alegre em poder mostrar bondade ao filho de seu amigo. Ele disse: por causa da minha amizade com o seu pai, eu vou cuidar de você. Deus, ele tem algo a fazer na minha e na sua vida. Todos nós estávamos longe de Deus, mas a partir do momento da morte de Jesus Cristo na cruz do Calvário, a Bíblia diz que rasgou-se o véu, quebrou-se a parede da separação, e hoje nós podemos ter a amizade de Deus. Jesus disse na sua palavra: tenho-vos chamado amigos, porque tudo quanto ouvi de meu Pai, vos tenho feito conhecer. Ei, ouvinte, assim como Jonatas e Davi tinham uma amizade que foi além da morte, Deus quer voltar a ter amizade com você. Se você aceitar esta amizade, se você aceitar este amor, o Senhor, ele te chama para comer na sua mesa. Ah, você está sendo convidado pelo amigo mais chegado que o irmão, que é o Senhor Jesus. Ele diz: vinde a mim, vós que estáis cansados e oprimidos, e eu vos aliviarei. Que você entenda que ter consideração pelo próximo é sinal que entendemos o que Deus fez por nós ao entregar Jesus à morte. Jesus morreu para que eu e você tivéssemos vida e vida em abundância. Que Deus te abençoe, que você possa entregar os seus caminhos ao Senhor e a sua vida nunca mais será a mesma.
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1: 3 horas.
2: 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Se você encontra-se triste, aflito ou desesperado, permita que Deus venha fazer morada em seu coração e verás o viver feliz de uma nova vida.
3: Na minha aflição clamei ao Senhor, gritei por socorro ao meu Deus. Do seu templo, ele ouviu a minha voz. Meu grito chegou à sua presença, aos seus ouvidos. Salmos capítulo 18, versículo 6.
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Prezado ouvinte, eu gostaria de convidar você para uma oração. Vamos clamar a Deus um pouquinho, não é tão bom a gente juntos poder elevar as nossas vozes e pedir a Deus, em tempo de tanta dificuldade, que venha nos ajudar, que venha socorrer gente que está tão necessitada, muito mais talvez que você, que eu. Vamos apresentar essas pessoas nas mãos de Deus. Prepara o seu coração aí, Deus vai ouvir o nosso clamor.

Deus poderoso, maravilhoso Pai, nós estamos mais uma vez na presença do Senhor, nesse dia, Pai. O dia que o Senhor nos deu, abençoado pelo Senhor. Senhor, meu Deus, nós temos de todo o nosso coração a obrigação mesmo, Pai, de estar agradecendo o Senhor por todas as coisas que o Senhor tem feito na nossa vida. Agradecemos o Senhor pela nossa vida em si. Agradecemos ao Senhor pelo nosso alimento, pela nossa saúde. Agradecemos o Senhor por todas as maravilhas que o Senhor tem feito acontecer em nós, na nossa família. Deus de misericórdias, Deus de poder, nós estamos aqui também, ó Pai, além de agradecer o Senhor, estamos aqui para rogar, para clamar pela sua misericórdia, Senhor. Nós temos fé que a misericórdia do Senhor, certamente, ela está atuando na nossa vida, ela está atuando na vida de todos os nossos ouvintes. Acima de tudo, essa misericórdia, esse amor que o Senhor tem por nós, tem nos alcançado. Senhor meu Deus, Senhor meu Pai, nós queremos, ó Deus amado, invocando ao Senhor, apresentar ao Senhor tantas situações, às vezes tão difíceis para nós, mas são situações que estão acontecendo e nós cremos que o Senhor é poderoso para revertê-las de uma vez por todas. Primeiramente, ó Deus, hoje, de uma maneira especial, quero apresentar ao Senhor a programação que nós estamos realizando para alcançar vidas. Eu quero crer, Senhor meu Pai, e creio que toda a programação que a igreja tem idealizado é uma programação para alcançar corações perdidos, vidas perdidas, para que, Senhor, ó Pai, o céu seja povoado cada vez mais. Para que, Senhor meu Deus, vidas que estão perdidas possam ter a oportunidade de vir ao conhecimento da salvação. Senhor, a programação da nossa igreja está aí. Eu sei que o Senhor sabe reconhecer a intenção de cada coração, a intenção de cada participante da programação, ó Pai, que nós temos estendido a todos os nossos ouvintes. Tenho certeza, ó Pai, que o Senhor conhece o meu coração, a minha vida e a vida de todos aqueles que estarão pregando a sua palavra. Queremos ganhar almas, ó Deus. Queremos ver crescer a obra do Senhor. Queremos ver vidas que estão desarranjadas na presença do Senhor, desviadas dos teus caminhos, uma vez mais voltando para os braços da salvação, voltando para a presença do Senhor e continuando, Senhor meu Pai, nessa caminhada na direção da glória do Senhor, na direção do céu, vencedoras contra todas as obras malignas que têm chegado. Senhor meu Pai, nós queremos ver essas vidas, ó Deus, firmes, até que o Senhor as chame para os seus braços, no arrebatamento ou na morte individual de cada pessoa. Senhor meu Deus, Senhor meu Pai, muito obrigado, ó Deus, por entender os nossos corações e por levar aos corações das pessoas, ó Deus, que fazem parte dessa programação, o objetivo principal de aqui estarmos, ó Pai. O objetivo principal de cada igreja estar sendo aberta, o objetivo principal de cada campanha, de cada movimento, que haja paz, que haja alegria, que haja cura, que haja transformação. Mas sabemos, ó Pai, que acima de tudo, nós queremos e devemos almejar a salvação de tantas vidas que caminham perdidas na direção dos horrores do inferno, na direção da perdição. Senhor, Senhor meu Pai, toca nesse coração perdido, para que ele se levante diante da sua presença. Toca nesse coração, Senhor meu Deus, que está vivendo essa vida de abandono, essa vida de perdição, essa vida que não conduz a nada de bom, mas só conduz às desgraças, só conduz, ó Deus, à perdição, só conduz a dores terríveis, atrozes, destruição de lares e famílias, drogas, prostituição. Senhor meu Deus, tanta coisa errada que certamente estará abrindo a porta do inferno para essa pessoa. Toca nesse coração agora, para que esse coração entenda o trabalho dessa igreja, o trabalho desse povo, o trabalho desses obreiros, que não é um trabalho qualquer não, Senhor meu Deus, é um trabalho feito com tanto esforço, com tanta dedicação.
Que esse trabalho seja recompensado com a conversão de vidas, com a salvação de almas. E que vidas, ó Deus, possam olhar e reconhecer o quanto o Senhor as está movendo no caminho da salvação. Senhor meu Deus, Senhor meu Pai, estenda a sua mão nesse momento também, ó Pai, para levantar essa família. Quero colocar diante do Senhor as famílias. Famílias que estão sofrendo terrivelmente, ó Deus, a tristeza de estarem se separando, a tristeza de estarem sendo pulverizadas por forças malignas, forças infernais, forças diabólicas. As famílias, ó Deus, que estão enfrentando os laços da separação, os laços de um divórcio, os laços, ó Deus, de estarem sendo vencidas por essa força diabólica, satânica, essa força que não vem senão para outra coisa, senão para destruir, para matar. Esses laços que não vêm senão para trazer desgraças, para criar, ó Deus, uma família alternativa, diferente. Uma família que não é, Senhor meu Pai, conforme a configuração que o Senhor criou quando o Senhor elaborou o primeiro casal. Senhor meu Deus, Senhor meu Pai, em nome de Jesus, venha cuidar dessa família que está permitindo que o Senhor venha cuidar dela. Sei que o Senhor não vai adentrar essa família sem a permissão dela. Sei que o Senhor não vai adentrar essa família num ato de violência, num ato de ditadura espiritual, não. Mas sei, ó Deus, que essa família que se propõe a permitir a ação do Senhor, sei que o Senhor vai trabalhar em favor dessa família. Porque, ó Deus, eu sei que o Senhor precisa dessa família para ser uma base dentro dessa igreja, para ser sustentáculo para essa igreja. Sei que a família, ó Deus, é que forma a igreja. Sei que a família, ó Deus, é que sustenta a sociedade. Sabemos, ó Deus, que fora da família que o Senhor criou, existem tantas coisas, tantas confusões, existem tantas tristezas, existem tantas dores. Sei, ó Pai, que separações, sei que configurações diferenciadas têm levado aquilo que seria a família a tantos rumos, a tantas coisas. Senhor, a tanta violência, a tanta dor, a tanto suicídio, a tantos desentendimentos. Senhor, meu Deus, coloca a sua mão agora para preservar essa família. Preserva essa família, meu Pai. Não permita que o adversário se assenhore dela, trazendo a Deus tanta dor, tanta coisa, meu Pai, que tem levado a tanta violência e tanta morte. Senhor, meu Deus, eu peço ao Senhor em nome de Jesus, não nos deixe sozinhos não, Senhor. Nós precisamos do Senhor. Senhor, meu Deus, não nos deixe sozinhos não. Nós precisamos da ajuda do Senhor. Nós precisamos que o Senhor coloque na nossa vida pessoas que serão para nós companhia, pessoas que serão para nós como que se fossem anjos. Nós precisamos que o Senhor levante essas pessoas que estejam conosco, sendo para nós companhia, sendo para nós arrimo, sendo para nós, ó Deus, alegria em momento de tristeza, que sejam para nós bengalas, muletas, nos momentos, ó Deus, em que os nossos pés não tiverem forças para caminhar. Senhor, meu Pai, eu sei que isso faz parte, ó Deus, de um processo de família, na extensão do que é a família, família. O Senhor entende o que eu estou falando, Senhor, meu Deus. Nós precisamos de pessoas, nós precisamos de gente. Nós precisamos, ó Pai, de pessoas que sejam para nós pessoas amigas, pessoas que nos deem uma palavra amiga, pessoas que estejam sofrendo conosco as nossas dores, mesmo quando a nossa própria família não estiver conosco. Ai, como isso acontece, meu Deus. Às vezes, ó Pai, nós nos pautamos de falar, nos pautamos, às vezes, ó Deus, de dizer, ó Deus, que realmente nós precisamos disso, porque a nossa família, em muitos momentos, não nos apoia, não nos ajuda, não está conosco. E às vezes nós não queremos falar. Mas, Senhor, eu creio que o Senhor quer ouvir, às vezes, que nós precisamos de pessoas que o Senhor coloque nas nossas vidas como anjos para nos ajudarem, sim, para estarem conosco, sim, quando até a nossa própria família nos relegar a um segundo plano. Senhor, meu Deus, o Senhor é Deus poderoso. E eu digo ao Senhor, ó Pai, tanta gente vive situações assim, e às vezes nós nos vemos dentro de situações assim. Senhor, meu Pai, em nome de Jesus, que nós possamos, ó Pai, ter o conforto, o consolo, a ajuda do Senhor, e aí nesse momento entender, ó Deus, as motivações para estarmos incentivando o corpo são, estarmos incentivando, ó Deus, o corpo,
como um todo, a sua igreja como um todo, como uma grande família, Senhor, onde irmãos estão com irmãos, onde formamos uma família de amparo de uns para com os outros. Senhor meu Deus, Senhor meu Pai, eu creio, Senhor, que o Senhor está ouvindo o nosso clamor. Creio que o Senhor está ouvindo o clamor desses que estão clamando comigo agora. Sei, ó Pai, que muitas oportunidades são ocasionadas realmente por obras más, malignas, infiltrações diabólicas, brechas que são dadas para o adversário. Mas às vezes, ó Deus, nós nem precisamos do adversário para criar situações horríveis, situações malignas, situações, eu diria, ó Pai, que trazem tantos transtornos e dores, porque às vezes o nosso próprio coração é um coração ruim. O nosso coração às vezes é mau, nós entendemos isso, sabemos disso, mas queremos viver o nosso próprio mundo, egoístas. Às vezes, ó Deus, somos assim, egoístas, queremos repreender esse espírito egoísta, esse espírito maligno, egoísta, e às vezes nem é o espírito maligno, como disse, Senhor, às vezes é o nosso próprio espírito, que tem, ó Deus, como esse sentimento, tem como ponto de partida essa grandeza, tem como ponto de partida, Senhor meu Deus, o querer ser o que não somos e jamais seremos. Porque, ó Pai, se nós olharmos para o Senhor e para nós mesmos, veremos, ó Deus, é que somos pessoas, e como pessoas precisamos de pessoas, mas às vezes, ó Deus, nosso coração se exalta. Às vezes, ó Deus amado, permitimos até uma pitada da exaltação, do orgulho satânico na nossa vida. E sabemos que elevamos os nossos corações e queremos, ó Deus, colocar o nosso ninho entre as estrelas. E, Senhor, meu Pai, faz parte da vida, às vezes, o Senhor permitir o tombo, o tropeço. Faz parte da vida o Senhor permitir para que nós possamos nos levantar, nos entendendo como pessoas, como servos. É isso que somos. Ajuda-nos a entendermos nosso posicionamento de servos, para que como servos, ó Deus, nos coloquemos à disposição do Senhor, para fazer a obra do Senhor, para trabalhar resgatando vidas oprimidas das garras de Satanás, vidas oprimidas das garras do inferno, para trabalharmos com os nossos irmãos em jejum e oração, repreendendo todo poder maligno, satânico, diabólico. Aliás, ó Deus, quanta gente oprimida nesse momento. Aliás, ó Deus, quanta gente doente, quanta gente com dores terríveis, atrozes, dores da morte. Quantas famílias esfaceladas, destruídas pela violência, pelas drogas. E aqui estamos nós intercedendo, ó Deus. Salva a família, meu Pai. Salva a família, meu Deus. Tira essa pessoa que está, Senhor, nesse labirinto. Mostra a ela o caminho. Senhor, meu Deus, essa pessoa que está no caminho da destruição, da morte. Pessoas que estão se utilizando de drogas. Pessoas que estão na cocaína. Pessoas que estão, ó Deus, atravessando momentos, mas momentos tão profundamente terríveis, horríveis, horrorosos. Senhor, meu Deus, Senhor, meu Pai, o Senhor é Deus poderoso. Eu repreendo, ó Pai, esse poder das trevas, esse poder diabólico, esse poder do inferno que está tomando essa vida, essa família. Eu repreendo, Senhor, toda a força maligna, macabra, infernal. Eu repreendo, meu Pai. Há poder no nome, há poder no sangue de Jesus Cristo. Há poder no nome e no sangue de Jesus. Caia por terra a cadeia do inferno. Caia por terra o poder da enfermidade. Senhor, meu Deus, quanta gente doente. E além de estar doente, ainda às vezes está, meu Deus, numa prisão, numa penitenciária. Quantas pessoas estão orando comigo agora, Senhor, e estão pedindo socorro. Reconhecem, ó Deus, que as suas vidas, às vezes, não foram boas no passado, mas mudaram. Alguns não mudaram ainda, mas querem mudar. Alguns estão buscando uma oportunidade, mas neste momento, ó Deus, eu diria que são passageiros, ó Pai, dentro da própria vida, vivendo dentro do sistema correcional. Pessoas que estão vivendo, ó Pai, momentos difíceis, privadas da sua liberdade. Visita agora as pessoas que estão nas penitenciárias, nas cadeias de uma forma geral. Visita agora, ó Deus, mostrando o quanto o Senhor pode ser uma oportunidade para elas. E aqueles que já abraçaram a oportunidade, que o Senhor possa providenciar, ó Deus, a liberdade, para que agora, ó Deus, libertos duas vezes, na liberdade, ó Deus, das cadeias dos homens, possam usufruir dela para buscar um bom trabalho, uma nova oportunidade, e na liberdade das cadeias do inferno, possam servir o Senhor de todo o coração,
com amor no coração, constituir uma família, reconhecer a oportunidade, servir ao Senhor, testificarem, que sejam boas pessoas, que, Senhor meu Deus, sejam vencedores, vitoriosos. Senhor, eu peço ao Senhor, visita, Senhor, agora essa cadeia, essa penitenciária. Senhor, meu Pai, visita agora em nome de Jesus Cristo. Que o Senhor possa transformar esses corações e os corações que são povoados por ódio, ó Deus, dentro ou fora das cadeias, que esses corações possam ser transformados, que essas vidas possam ser prolongadas. Eu sei, ó Deus, que muitas pessoas praticantes da violência, muitas pessoas praticantes de crimes, sei que essas pessoas estão sujeitas a morrer a qualquer momento. E pela sua palavra nós entendemos, ó Deus, que se essas pessoas morrerem nessa situação, o Senhor não ficará feliz e muito menos nós também não.

engano. Repreendo em nome de Jesus, ó Pai, essa pregação enganosa, mentirosa. Quando digo pregação, ó Pai, estou dizendo essas palavras que o inimigo tem colocado na boca de tanta gente, que não são palavras de socorro, que não são palavras de libertação, mas são palavras carregadas de engano, palavras carregadas, ó Deus, de um engano e de um ganho fácil, que vão remeter pessoas a proporcionar a esses enganadores uma vida fácil, uma vida, ó Deus, que infelizmente será uma vida depois de terem tirado proveito de tanta gente inocente sem conhecimento, quanta gente simples, sendo enganada, Senhor, por propostas, às vezes até mesmo propostas que perfazem até o uso da sua palavra, Senhor. Quanta gente sendo enganada, quanta gente, ó Deus, sendo roubada, quantas vidas sendo dizimadas. Senhor, meu Deus, eu confio que o Senhor está atendendo nosso clamor agora. Confio que o Senhor está visitando também hospitais, onde tem pessoas que estão atravessando o vale da sombra da morte, pessoas, Senhor meu Deus, que estão ali à mercê da própria morte, pessoas que já não têm mais forças, ó Deus, para continuar, pessoas que já se entregaram e já disseram: olha, eu quero morrer, Senhor, não aguento mais sofrer. Visita agora, meu Deus, visita essas pessoas agora. Eu sei que o Senhor pode curar, eu sei que o Senhor pode curar mesmo, sei que o Senhor pode levantar mesmo. Não é para a glória do meu nome. Eu sei que não sou nada, meu Deus. Eu sei que o Senhor pode usar qualquer pessoa. Sei que o Senhor pode não usar a mim se o Senhor não quiser. Não sou nada mesmo, Senhor. Mas o Senhor é grande e é poderoso. E sei que se o Senhor não quiser ouvir a minha oração, um desses que estão orando comigo, meu Deus, meu Pai, eu peço ao Senhor e confio na sua misericórdia acima de tudo. Purifica-nos, ó Deus, com a sua graça, com o seu poder. Cura essa pessoa enferma agora. Repreenda essa enfermidade. Sei que essa enfermidade vai levar essa família a refletir a respeito da sua palavra. Sei que esse testemunho que será contado vai levar tanta gente, ó Deus, a repensar a vida, entendendo a sua palavra como verdadeira, fiel. Senhor meu Deus, Senhor meu Pai, em nome de Jesus Cristo, em nome de Jesus Cristo, meu Deus, repreendo essa dor que está consumindo dessa pessoa a alegria de viver. Repreendo essa dor, repreendo esse câncer, repreendo essa enfermidade que está trazendo, Senhor meu Pai, dor para toda a família. Sei que quando essa pessoa se enfermou, ficou enferma, eu sei que a família também ficou enferma. Cura agora, meu Deus, cura. Cura essa dor, cura essa enfermidade. Sei que algumas enfermidades não são enfermidades necessariamente físicas. Sei que são enfermidades, ó Deus, às vezes trazidas pelo adversário, pelo diabo. E sei que essas enfermidades estão causando transtornos terríveis. Mas eu repreendo agora, sai, enfermidade, sai. Eu sei que você, Satanás, tem colocado doença nesse corpo. Vai saindo agora. Sei que essa enfermidade foi você que colocou. Sai agora, saia. Saia e leva embora a sua enfermidade. Saia e leva embora essa dor. Quantos lares, ó Deus, não tem mais paz. Quantos lares, pessoas, ó Deus, não podem dormir. Pessoas não podem se alimentar. Pessoas, ó Deus, passam pelo sufoco, pelo transtorno de verem demônios zanzando, demônios em forma de vultos, monstros, pesadelos. Não são só as brigas, Senhor, mas essa falta de conforto. É, meu Deus, essa falta de paz. Pessoas que chegam a ver, meu pai, coisas horríveis e já não podem mais viver dessa forma. Eu te repreendo, espírito imundo, saia dessa casa, saia. Saia também dessa criancinha. Essa criancinha que chora com essa doença, com essa dor. Meu Pai, apresentamos ao Senhor as criancinhas. Cura as criancinhas agora. É para a glória do nome santo do Senhor. Cura essa criancinha que está padecendo tanto. Meu Deus, meu Pai, salva, meu Deus, vidas que estão perdidas, permitindo, ó Deus, a esses corações ouvirem a sua palavra. Proporciona a nós, ó Deus, o poder da sua presença. Nós queremos ver a tua glória. Mostra-nos a tua glória. Queremos contemplar a tua glória. Queremos contemplar a tua presença. Queremos ver o Senhor salvando, transformando. Queremos ver o Senhor levantando pessoas caídas. Queremos ver o Senhor usando os teus obreiros, as tuas obreiras. Toca no coração do teu povo. Senhor, meu Deus, servos, isso é o que somos. E como servos nos colocamos perante o Senhor para sermos usados pelo Senhor. Quantas campanhas, movimentos, estudos bíblicos, seminários bíblicos estão sendo levantados no Brasil inteiro para ensinar a sua gente, para levar a sua palavra à sua gente.

0: Sei, ó Pai, que a grande maioria trabalha com amor, com afinco. Sei que tem aqueles também, ó Deus, que trabalham pelo dinheiro, querem cobrar apostila, querem cobrar cursos, querem cobrar... Senhor, eu sei que não dá para tirar o joio do meio do trigo, mas eu sei que a seu tempo o Senhor haverá de tirar o trigo e mandar fogo no joio. E sei que essas pessoas estão avisadas, mas de qualquer maneira, ó Deus, o que importa é que a palavra do Senhor seja pregada, o que importa é que o seu povo seja ensinado, e nós queremos, ó Deus, que a obra do Senhor passe pelo avivamento que o Senhor quer nos dar. Coloca nesse coração uma gotinha de consciência, meu Pai. Consciência, eu sei que falta tanta gente consciência, falta tanta gente consciência espiritual, presença do Espírito Santo, para que todos entendam o papel histórico que o Senhor tem dado a elas, para que se deixe as picuinhas, conversinhas, grupinhos, pessoas independentes, e para que todos entendam, Senhor meu Deus, as questões do corpo, as questões da igreja. Repreendo a contenda, repreendo o poder macabro da contenda, divisão, repreendo, meu Deus, todas as formas de favoritismos, repreendo, Senhor meu Deus, todo o poder da injustiça, todo o poder da iniquidade. Quando digo iniquidade, Senhor, estou dizendo injustiça e pecados na definição da palavra. Em nome de Jesus, que haja paz, que haja alegria, em nome de Jesus Cristo, que o poder do Senhor seja estendido a toda essa gente que ora comigo. Meu Pai, o Senhor está vendo cada coração. Purifica-nos, perdoa-nos, lava-nos na tua palavra, purifica-nos no sangue que Jesus Cristo derramou por nós na cruz do Calvário, e nós teremos a ousadia de nos acercarmos ao Senhor, de nos chegarmos diante do... recebemos do Senhor o seu poder, sermos impactados pela sua presença e pela sua manifestação. Cura agora, ó Deus, confirma a sua obra, em nome de Jesus. Faça, meu Deus, uma obra grande e poderosa em todos esses que oram conosco agora, em nome de Jesus, para a glória do teu santo nome. Amém, Senhor. Amém. É o programa Voz da Libertação, da Igreja Deus e Amor. Sou o seu irmão Lourival de Almeida. Deus abençoe todos vocês.
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2: Bem-aventurados os que têm fome e sede de justiça, porque eles serão fartos. Mateus capítulo 5, versículo 6.

0: Por natureza, o homem é esquecido. Esquece dos fatos, datas, pessoas e compromissos. Por outro lado, a tendência humana é para não esquecer certos fatos que ocorrem na vida. Principalmente quando se trata de perdoar ou pedir perdão. Vemos e ouvimos muitas pessoas afirmarem: eu perdoo, mas não esqueço. Perdoo, mas não quero mais amizade com ele ou com ela. Isto não é perdão. O perdão que a Bíblia ensina é cheio de amor, misericórdia. E normalmente, se perdoando, se esquece, se sepulta no passado. Isso é possível se a pessoa experimentar o perdão divino, tornando-se revestida do grande amor de Deus. Deus é onisciente, é onipresente, é onipotente, mas, sem dúvida alguma, Ele esquece dos nossos pecados. Pois eu mesmo, o Senhor de Israel, apago as tuas transgressões por amor de mim, e dos teus pecados eu não me lembro mais. O Senhor Deus lança os teus pecados perdoados para trás de suas costas e joga nas profundezas dos mares. Caro amigo ouvinte, o sangue de Jesus Cristo nos purifica de todo o pecado. Seu sangue, que temos a comunhão uns com os outros. E o sangue do Cordeiro de Deus, o Filho de Deus, nos purifica de todo pecado. Isso se conhecermos a Jesus Cristo e sabermos que Ele é o Senhor. Mantemos a comunhão uns com os outros. E o sangue do Cordeiro nos purifica, nos lava e nos limpa de toda iniquidade. Amigo ouvinte, pare, pense, confesse os seus pecados. E a partir de hoje, você será uma nova pessoa em Cristo Jesus, o Filho de Deus. Aprenda a perdoar e serás perdoado. Pois quem conhece a Deus, sabe perdoar. Esta é mais uma mensagem da Igreja Deus é Amor, levando você ao caminho do Senhor.
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3: Lembre-se do seu Criador enquanto você ainda é jovem, antes que venham os dias maus e cheguem os anos em que você dirá: não tenho mais prazer na vida. Lembre-se dele antes que chegue o tempo em que você achará que a luz do sol, da lua e das estrelas perdeu o seu brilho e que as nuvens de chuva nunca vão embora. Então os seus braços, que sempre o defenderam, começarão a tremer e as suas pernas, que agora são fortes, ficarão fracas e os seus dentes cairão. E sobrarão tão poucos que você não conseguirá mastigar a sua comida. A sua vista ficará tão fraca que você não poderá mais ver as coisas claramente. Você ficará surdo e não poderá ouvir o barulho da rua. Você quase não conseguirá ouvir o moinho moendo ou a música tocando. E levantará cedo quando os passarinhos começam a cantar. Então você terá medo de lugares altos e até caminhar será perigoso. Os seus cabelos ficarão brancos e você perderá o gosto pelas coisas. Nós estaremos caminhando para o nosso último descanso e quando isso acontecer, haverá gente chorando por nossa causa nas ruas. A vida vai acabar como a lamparina de ouro cai e quebra quando a sua corrente de prata se arrebenta. Ou como um pote de barro se despedaça, quando a corda do poço se parte. Então, o nosso corpo voltará para o pó da terra de onde veio, e o nosso espírito voltará para Deus que o deu. O fim de todas as coisas é: teme a Deus e obedeça a sua palavra, porque este é o dever de todo ser humano. Enquanto você tem oportunidade, compareça na Igreja Pentecostal Deus de Amor e entregue a sua vida ao Senhor Jesus e passe a andar na presença de Deus.

0: Pai do Senhor Jesus, quero contar uma experiência que eu tive com Deus quando eu estava procurando uma igreja que eu já sentia no meu coração de servir a Deus. Eu andei em algumas igrejas, em vários ministérios, porque eu queria uma igreja que eu pudesse me encontrar com o Senhor. E visitei alguns ministérios, mas nenhum deles me tocou. Certo dia, eu entrei na sede mundial e lá eu sentei e fiquei observando o culto. E ver as irmãs cooperadoras, as obreiras, e me chamou, né, para ir na frente aceitar Jesus na hora que o missionário estava pregando. Lembro eu que era um dia de quarta-feira, mas eu não quis ir, estava sozinha. Aí no outro, quando foi no domingo, eu voltei para a igreja novamente. Eu sentia o Espírito Santo de Deus falando comigo no meu coração. Vai ser aqui que eu tenho grande obra para fazer em sua vida através do Espírito Santo. E ali, irmão, eu sentei. Aí as irmãs, na hora do apelo, elas vieram me chamar. Eu estava toda cheia de pintura. Eu estava com cheias de bijuterias, pulseiras, de calça comprida. E ela falou, vamos lá na frente, vamos aceitar Jesus. E eu fui. O missionário estava pregando, era na época da sede mundial, né? Na igreja antiga. E eu fui, mano. Aceitei Jesus. E aí, quando eu cheguei em casa, eu já fui tirando as coisas que não era do agrado de Deus da minha vida. O Espírito Santo de Deus já foi fazendo uma obra na minha vida. Aí se passou, né, eu acompanhei os cultos, ia nos cultos na quarta, no domingo, com missionário. Passou 6 meses, começou a anunciar o batismo. E um dia o missionário falou assim, que as pessoas que estivessem já se preparando para o batismo, se quisesse entrar na fila para ser batizada com o Espírito Santo, ele ia descer do púlpito e ia colocar as mãos sobre as nossas cabeças. Irmãos, eu senti uma vontade muito grande de entrar na fila, mas nesse dia eu estava com meu filho de 8 anos e a minha filha de 6 meses no colo. Mas mesmo na oração eu senti uma graça de Deus sobre a minha vida, eu falei, mas eu não vou na fila, vou esperar para o próximo domingo. E quando terminou o culto, eu vim embora, cheguei em casa, falei para meu esposo, falei, olha bem, eu queria que você fosse comigo na igreja, porque ele não ia. Eu queria que você fosse comigo no culto, porque o missionário está fazendo, mandando ficar na fila, que é o batismo com o Espírito Santo. E ele desce do púlpito e põe a mão na cabeça das pessoas. E eu queria ir para a fila, mas com as crianças não dá. E ele foi, irmãos. Quando foi no próximo domingo, ele foi comigo. E assim começou a oração, né? Eu falei para ele ficar com as crianças e entrei na fila. Quando eu entrei na fila, eu fui sentindo um poder muito grande do Espírito Santo sobre minha vida. Mas eu não estava batizada ainda, mas eu sentia que eu ia ser batizada naquele dia. E assim foi, irmãos. E eu vi o missionário descendo do púlpito e colocando as mãos sobre as cabeças das irmãs e as irmãs cheias do Espírito Santo. E eu estava orando, orando, e eu comecei a sentir algo diferente sobre o meu corpo, sobre a minha vida naquele momento. Mas ali eu estava assim, quando o missionário foi chegando perto de mim, eu parecia que algo estava impedindo, porque parecia que eu estava me sentindo acanhada naquele momento. E eu não me soltava para ser batizada. Aí o servo de Deus, missionário Davi Miranda, ele se aproximou de mim, colocou a mão na minha cabeça e falou assim, minha serva, você já está batizada com o Espírito Santo. Naquele momento, eu comecei a sentir o poder tão grande de Deus sobre a minha vida, que eu sei que dali me tiraram, levaram lá para o púlpito. Eu fiquei lá, irmão, cheio do Espírito Santo, falando em línguas estranhas. E quando foi naquele momento, o culto foi, chamaram todo mundo para ir para frente receber oração. E eu ali já estava ajoelhada no púlpito. Eu sei que terminou o culto, irmãos. Chegou meu filho e falou: mãe, o culto já terminou. É, já acabou, já está na hora de ir embora, já deu o Pai do Senhor. Irmãos, eu não vi. Eu estava tão cheia do Espírito Santo e Deus que eu nem vi o culto terminar. Eu ali de joelho, dobrado ali na beira do púlpito, só recebendo o poder do Espírito Santo de Deus. E essa é uma experiência que eu tive. Então eu agradeço a Deus por esse ministério e que Deus abençoe e todos aqueles que estão na frente desse trabalho. Deus abençoe a todo mundo. Aquele irmão que tem um chamado do Senhor e que abra seu coração e faça a obra do Senhor. Deus abençoe por essa oportunidade em nome de Jesus Cristo.
1: Quanto sofrimento, desilusão, tristeza e angústia na sua vida, caro amigo ouvinte. Você vive chorando, pensando: Deus se esqueceu de mim. Deus me abandonou. Deus não quer mais nada comigo. Você está enganado. Deus te ama. Deus te quer bem. Deus quer abençoar a sua vida. Você está pensando em tirar a sua própria vida? Você pensa em fugir de tudo e de todos, esconder-se e dizer: ninguém gosta de mim? Você está debaixo de uma depressão. Preste muita atenção. Deus te ama, porque de tal maneira Ele enviou seu único Filho para que todo aquele que nele crê não pereça, mas tenha vida eterna. Jesus, Ele morreu. Morreu pelos teus pecados em uma cruz de dor, sofrimento e angústia, para te dar a paz e a tranquilidade. Ele mesmo disse bem claro: eu sou o bom pastor e o bom pastor dá a vida pelas suas ovelhas. Ele chegou a dizer mais ainda: vinde a mim todos que estão cansados e oprimidos e eu vos aliviarei. Caro amigo ouvinte, lembre-se de uma coisa: Deus nunca vai te desamparar. Esforça-te, tem bom ânimo e venha participar de uma concentração na Igreja Pentecostal. 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
1: 4 horas e 2 minutos.
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4: Chegou o momento de informação aqui na Rádio Deus é Amor. Terapia cerebral traz nova esperança para a depressão resistente. A depressão resistente é um tipo grave de transtorno depressivo. Ela acontece quando o paciente não melhora mesmo depois de tentar ao menos 3 tratamentos diferentes, como antidepressivos, terapia e eletroconvulsoterapia. Essa condição atinge entre 30% e 50% das pessoas com depressão maior. A estimulação cerebral profunda é um procedimento que usa eletrodos finos implantados no cérebro. Esses eletrodos enviam impulsos elétricos para ajustar a atividade cerebral normal. Eles são ligados a um dispositivo que controla os estímulos que fica fora do cérebro. Pesquisadores descobriram que certos biomarcadores cerebrais ajudam a prever quais pacientes responderão melhor à estimulação cerebral profunda. Biomarcadores são sinais biológicos que indicam condições específicas do organismo. No estudo, a atividade elétrica em uma região chamada núcleo do leito da estria terminal foi analisada e essa área está ligada ao estresse e à ansiedade. Depois de 1 ano de tratamento com estimulação cerebral profunda, aproximadamente metade dos pacientes apresentou melhora significativa. Além disso, 35% entraram em remissão, ou seja, ficaram sem os sintomas depressivos. O estudo mostrou que a técnica pode ajudar casos graves e resistentes, trazendo alívio onde outras terapias falharam. Isso reforça a esperança para quem vive com depressão mais resistente. Por que será que acordamos no meio da noite com pensamentos perturbadores? Especialistas explicam os fatores biológicos e psicológicos por trás da ansiedade noturna. Você adormece em horário adequado, garantindo tempo suficiente para descansar antes de um grande dia pela frente, apenas para ser subitamente acordado por pensamentos acelerados. Acordar no meio da noite com pensamentos intrusivos é muito comum e, na verdade, é um dos sintomas mais frequentes relatados na insônia crônica, é o que dizem os especialistas. Eles afirmam ainda que essa ansiedade noturna provavelmente acontece devido a uma combinação de fatores biológicos e psicológicos. todos acordam brevemente várias vezes durante a noite, mas esses despertadores são geralmente tão breves que não os percebemos. Quando alguém está sob mais estresse ou ansiedade, em vez de voltar a dormir imediatamente, a mente nota ou se prende a um desses pensamentos e preocupações, transformando o que teria sido normal em um estado de alerta. E sendo assim, a maior manifestação da ansiedade noturna é a insônia, que é definida como a dificuldade de começar ou manter o sono, ou pelo fato de ter um despertador precoce por mais de 3 noites por semana e mais do que 3 meses, considerando que há condições adequadas para dormir. Isso se deve a um estado hiperalerta, em que o cérebro não consegue desligar e permanece, muitas vezes, preocupado com questões do dia a dia. Então é necessário consultar um médico sobre seus pensamentos acelerados e se eles estiverem te acordando 3 ou mais noites aí a fio, esse impacto ele pode interferir inclusive no seu trabalho, no seu humor, na memória e no funcionamento diurno. Então se você sempre teme a hora de dormir ou se sente inseguro, é hora de buscar apoio profissional.
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5: Ótimo dia a todos os nossos queridos irmãos ouvintes. Hoje é segunda-feira, dia 17 de agosto de 2026. Agora são 4 da manhã, 7 minutos. Estamos aqui ao vivo na Rádio Deus e Amor. Eu sou seu irmão em Cristo, Daniel Mariano, na mesa de som, Hamilton Júnior. 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Aplicativo Igreja Deus e Amor já está disponível para os sistemas Android e também iOS. Olha, nós temos o site oficial da nossa igreja, que é www.ipda.com.br. Temos também o Facebook da igreja, que é facebook.com/igrejadeusamor. instagram.com/igrejadeusamoroficial. E também temos o YouTube da Igreja Pentecostal Deus e Amor, que é youtube.com/igrejadeusamoroficial. Inclusive já está disponível, não é? Esse lindo culto que tivemos ontem à tarde aqui no Templo da Glória de Deus. Pastor Wilson Siqueira, na oportunidade, ministrou a palavra de Deus e Deus operou realmente grandes sinais, prodígios e maravilhas. Você que não pôde comparecer, mas você quer acompanhar via YouTube o culto de ontem à tarde e vários vídeos de concentrações, eventos, louvores e muito mais. Canais de comunicação da Igreja Pentecostal Deus e Amor já disponível para você acessar e ser abençoado pelo Senhor.
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7: Graça e paz a todos. Aqui quem vos fala é o irmão Riles, moro em Vitória, no Espírito Santo. Quero deixar um versículo da palavra do Senhor que se encontra em Êxodo 14, 14. O Senhor pelejará por vós e vós calareis. Que Deus nessa manhã possa estar guerreando em favor de cada irmã, de cada irmão. E pode ter certeza que operando nosso Deus hoje na tua vida, na tua casa, no teu casamento, quem impedirá? Amém? Que Deus abençoe a vida de cada um.

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2: Eu me chamo Iraides, moro na cidade de Magda, interior de São Paulo. Sou ouvinte da Deus e Amor e eu amo a cada um que se faz presente. Muito obrigada.
3: A paz do Senhor, quem vos fala é sua irmã em Cristo, João Batista. Estou falando aqui do estado do Ceará, na cidade de Beberibe. E sempre estou ouvindo este programa, sempre estou sendo beneficiado por as informações. Por isso quero agradecer em nome de Jesus. A paz do Senhor, fique com Deus para a glória do Senhor Jesus. Amém?
4: Eu sou Maria do Carmo, de Belo Horizonte. Onde eu vou, levo meu rádio no trabalho. Por onde eu vou, eu estou com ele ligadinho no programa. É muito edificante. É um culto no meu lar. Amém.
5: A paz do Senhor, aqui é o David, do Vale do Ribeira. Gostaria de dizer que o programa é uma bênção e é uma edificação espiritual muito boa para nós. A paz do Senhor.
6: A paz do Senhor, meu nome é Alpídio. Todos os dias eu me assento junto do rádio para ouvir o seu programa. Muito maravilhoso. Muitas bênçãos esse programa tem conseguido aqueles que ouvem. Meu nome é Alpídio, moro na cidade de Jiquiriçá, Bahia. A paz do Senhor Jesus.
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7: Muito bem, ouvintes, agora são exatamente 4 da manhã, 16 minutos na capital paulista. E eu quero aqui trazer um convite mais do que especial a todos os nossos queridos irmãos que moram aqui na Grande São Paulo. Você que é do Grande ABCD, MR, Santo André, São Caetano, Diadema, enfim, Ribeirão Pires, Mauá. Você que é aqui da região norte de São Paulo, região sul, da região da zona leste, zona oeste, aqui dos bairros adjacentes, lembrando a todos que hoje é segunda-feira e temos cultos aqui no Templo da Glória de Deus, lembrando a todos que às 7 horas da manhã já teremos o nosso primeiro culto. E aí, meus irmãos, são cultos com vários horários, 7 da manhã, às 9, também às 11, às 15 e também no horário das 19 horas. Eu quero chamar a sua atenção para o horário das 19 horas, porque o pastor Kleber de Oliveira, atual dirigente aqui da nossa sede mundial, estará no altar do Senhor, ministrando a palavra de Deus e orando em favor de todos. Prosseguimento da poderosa campanha Segunda do Pão. Venha se alimentar da palavra de Deus. Já vamos começar uma nova semana cheio do Espírito Santo, sendo renovado, sendo restaurado, sendo alimentados pela palavra de Deus. Você que está fraco na fé, você que não consegue mais orar, jejuar, se consagrar, Deus está te dando esta grande oportunidade. Hoje, às 19 horas, Segunda do Pão, com o pastor Kleber de Oliveira, pregando a palavra de Deus e orando por todos nós.
8: A Bíblia diz no capítulo 36, suplicando pelo estado da sua nação, a Bíblia diz que Deus estende sobre ele as suas mãos, porque ele confessa dizendo: e veio sobre mim a mão do Senhor, e foi o Senhor que me levou em espírito. Diga comigo: em espírito. Havia uma mão poderosa por trás de todo este acontecimento. Havia uma mão poderosa por trás de toda esta instrução. Havia uma mão poderosa por trás da revelação profética, daquilo que ele tinha que pronunciar. Logo eu entendo que as mãos de Deus não é somente aquela mão misteriosa que diz a Bíblia no livro do profeta Daniel, que repreendeu a loucura daquele que está estava usando os utensílios de Deus para se embriagar, e todos aqueles que não serviam a Deus puderam enxergar somente uma mão sem braço, uma mão sem corpo, uma mão que não dava para saber de onde havia vindo, mas aquela mão entrou e escreveu naquela parede estucada.

0: clamando, agora filhos que estão orando, agora uma igreja buscando a tua presença. Pai, toma lugar no nosso coração, toma lugar, meu Pai, na nossa visão, para que a nossa visão seja ampla, para que o nosso coração receba agora, para que os ouvintes que estão na transmissão receba o toque, receba a graça, receba o poder, receba a unção do teu Espírito Santo, convidando a eles para pedir, convidando a eles para clamar, porque na tua palavra, Senhor, escrito está: pedir e dar-se-vos-á, buscais e encontrareis, bateia e abrir-se-vos-á, porque todo aquele que pede, recebe. Igreja, todo que pede, recebe. Pede a Deus agora, pede ao Senhor agora, pede aquele que tem poder nos céus e na terra, para que ele te dê agora. Dai-nos agora, Senhor, a direção, dai-nos agora um coração preparado, que seja o nosso coração como a boa terra, para receber a tua palavra, para receber a tua revelação, que nenhuma distração venha impedir a tua palavra, que nenhum incômodo, que nenhum enfado, ó Deus, no corpo, na carne, venha impedir o teu falar, o teu operar nesta tarde. Abençoa, Senhor, porque cremos no poder da tua palavra, cremos no poder do teu evangelho, porque escrito está, Senhor, ó Deus, que o teu evangelho é poder para a salvação de todos aqueles que creem. Dai-nos fé agora, Pai, para crer na salvação da nossa casa, para crer na salvação da nossa família, para crer na salvação dos nossos filhos. Quantas famílias perdidas, quantas famílias destruídas, quantas famílias arruinadas, Pai, quantos estão agora, ó Deus, lutando contra o terror, contra o angustiador, contra o mal, meu Pai, que entrou na família.
1: Pastor Kleber, ouvintes do programa Voz da Libertação, uma explosão de milagres, o Senhor Jesus operou aqui agora, neste momento da oração, irmão, o nome do Senhor?
2: Pedro.
1: Ô Pedro, o que é que aconteceu com o Senhor aqui no momento da oração?
2: Estava com uma dor de cabeça e uma dor da coluna e caiu por terra, em nome de Jesus.
1: Meu Deus do céu, o Senhor sentia dores de cabeça, sentia dores da coluna e agora a dor desapareceu?
2: Apareceu.
1: Vou fazer um teste, levanta e abaixa, por favor. Quem dá glória a Deus, igreja?
3: Glória!
1: Há quanto tempo o Senhor sofria? Quanto tempo?
2: Ah, já tinha mais ou menos quase um ano.
1: Quase um ano de sofrimento.
2: Glória a Deus.
1: O Senhor chegou a tomar remédio para ser curado?
2: Tá tomando.
1: E não adiantou nada.
2: Não, não.
1: Quem te curou agora?
2: Jesus.
1: Quem te curou agora?
2: Jesus.
1: Quem dá glória a Deus, igreja?
3: Jesus se levantou do túmulo. Ele está curando.
1: Pastor Kleber, mais uma senhora aqui. Minha irmã, seu nome?
4: Maria Luciene.
1: Minha irmã, conte para os ouvintes, os amigos internautas, o que aconteceu com a senhora aqui agora.
4: É, faz muitos dias que eu venho sentindo, mais de 3 meses, como fosse um esporão no meu calcanhar, no pé, embaixo.
1: E agora na oração, o que é que aconteceu?
4: Agora na oração, já procurei a dor.
1: Desapareceu.
4: Em nome de Jesus.
1: Sim. Cadê as dores?
4: Seu. Desapareceu.
1: Cadê as dores?
4: Apareceu.
1: Quem te curou?
4: Jesus.
1: Quem te curou?
4: Jesus.
1: Quem dá glória a Deus, igreja?
5: Jesus curando o pastor Alex e libertando.
6: Aí está o pastor Kleber, Jesus libertando aqui nesta tarde. O nome do Senhor, irmão.
7: José Carlos.
6: Irmão José Carlos, o senhor chegou aqui como?
7: Cheguei pesado, sem querer vir na igreja, mas eu falei, eu vou. Em nome de Jesus, eu vou.
6: Ele estava falando aqui, pastor Kleber, que ele chegou aqui vendo vultos, uma coisa terrível, até que caiu no chão. Porém, no momento da oração de libertação, como que o senhor se sente agora?
7: Aliviado.
6: Sentiu um alívio?
7: Um alívio muito grande. Muito...
6: Jesus te libertou.
7: Amém.
6: Quem libertou o Senhor?
7: Jesus.
6: Diga obrigado, Jesus.
7: Obrigado, Jesus.
6: Aí está, pastor Kleber, Jesus libertando nesta tarde.
5: Aplauso para Cristo. Vamos ouvir mais testemunhos.
1: Pastor Kleber, ouvintes, uma senhora que está testemunhando aqui que ela estava surda. E agora ela ouviu uma explosão.
3: O
1: e
3: glória.
1: Todavia agora está ouvindo perfeitamente. Meu irmão, o nome da senhora?
8: Irmão, meu nome é Raquel, faltava 2 dias para me voltar a trabalhar, porque eu estava de férias, e de repente começou um barulho muito forte dentro da minha cabeça, e o ouvido, eu não escutava só o barulho e a perturbação na cabeça, fiz todos os exames de sangue, de tudo, e dava tudo negativo. Eu falei, Senhor, o que é que eu faço, Senhor?
1: O médico não encontrou o problema.
8: Não encontrava o problema.
1: E nessa tarde, o que é que aconteceu no momento da oração?
8: Agora eu fui revelada do barulho do ouvido e a perturbação na cabeça.
1: Curada.
8: Graças a Deus.
1: Quem te

0: Ai, foi Deus, irmão.
1: Este choro é tristeza ou alegria?
0: É muita alegria,
2: senhor. Aplauso para Jesus. Pastor Ed Carlos, olha para cá, irmã, olha para cá. O que vocês não sabem é que no momento da oração, uma legião se apoderou do corpo dela. Eu estava vendo tudo aqui. E aquela legião que perturbava a mente, que deixava surda, e ela ia no hospital, exames, remédio, não aparecia nada.
0: Nada, irmão, eu tentei me matar, falei pro meu filho.
2: Queria se matar?
0: Eu vou me enforcar, irmão.
2: Queria se enforcar?
0: Eu comecei a ver bicho.
2: Via bicho?
0: Via bicho, irmão.
2: Olha que demônio. Quem reconhece Jesus, o vitorioso, sobre a morte. Ô, minha irmã, como está se sentindo agora?
0: Eu tô bem, irmão. Eu tô bem, tô ótimo, irmão.
2: Liberta. Diga obrigado, Jesus.
0: Obrigado, meu Deus.
2: Pela minha libertação. Se isso não é milagre para você, o que é milagre, então? Milagre, então. Vamos ouvir mais um testemunho.
1: Minha irmã, qual é o nome da senhora?
3: Maria do Carmo.
1: O que aconteceu com a senhora no momento da oração?
3: Não, estava com problema na garganta e Jesus me curou.
1: A senhora estava com enfermidade na sua garganta, foi revelada pelo Espírito Santo. Jesus tocou na senhora?
3: Também.
1: Quanto tempo a senhora sofria?
3: Tem uns 15 dias.
1: E agora, o que aconteceu?
3: Jesus me curou.
1: O que aconteceu?
3: Jesus.
1: Quem te curou?
3: Jesus.
1: É milagre.
2: Aleluia.
1: Da glória a Deus, igreja!
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6: Muito bem, agora são exatamente 4 da manhã, 29 minutos na capital paulista. Nós agora iremos acompanhar juntos o projeto Eu e Mais Um. Na oportunidade, a nossa irmã Débora Miranda estará falando sobre como se preparar para as batalhas. Vamos acompanhar juntos. Daqui a pouco voltaremos com todos vocês aqui na Rádio Deus e Amor.
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8: Mais uma vez pedimos permissão para entrar com mais um programa Espaço Eu e Mais Um. Vos saúda Débora Miranda, na paz de Cristo Jesus. Estamos estudando esta semana quem realmente é Satanás e como nós temos que estrategicamente preparados para vencer as provas e tentações que o diabo vem lançando sobre os crentes. Nós falamos sobre a realidade de que ele realmente existe, dos seus agentes, quem é ele. E temos também aqui os seus nomes. Não tenha medo de ouvir ou até de estudar este tema, pois é necessário. Quais são os nomes de Satanás? Nas passagens se usam nomes figurados para nos indicar que, pelo seu orgulho, pela vaidade dele, Satanás, este que foi um querubim, ele foi destronado. Ele foi destinado a ser um eterno inimigo de Deus e dos seus planos divinos. Na Bíblia se fala do diabo como tentador, em Mateus 4:1, como inimigo, é outro nome dele, que está em Mateus 13:39, como assassino, mentiroso, pai da mentira, que está registrado no livro de São João 8:44, como o caçador, 2 Timóteo 2:26, e como o leão rugindo, em 1 Pedro 5:8. Não somente isso, em Apocalipse, lá no último livro da Bíblia, temos mais um nome de Satanás, como a serpente antiga, E isto basta, né, para nós formarmos uma ideia das malignas características de Satanás. Mas também se nos diz que os crentes podem triunfar sobre Satanás com a ajuda do Senhor. Veja, isso é maravilhoso. Nós temos esta autoridade dada, outorgada por Jesus, para que nós tenhamos poder para vencer o inimigo. A exortação de Deus para aqueles que querem derrotar a Satanás é, está no livro de Tiago, no capítulo 4, versículo 7. Aqui está uma receita de como você pode vencer o inimigo. Leia comigo Tiago 4, 7. Sujeitai-vos, pois, a Deus. Esse é o primeiro passo. Resisti ao diabo, segundo, e ele fugirá de vós. Aí está. Temos aí este modelo, temos esta instrução do Senhor para vencermos o diabo. Agora, quem são e que fazem os demônios no mundo? Os demônios, como Satanás, foram anjos que criou para servi-lo no céu. Mas eles caíram junto com o seu líder, com Satanás, quando ele se rebelou contra Deus. Está em 2 Pedro, capítulo 2, versículo 4. Existem pessoas que negam a existência dos demônios, outros que atribuem toda a enfermidade e quantas coisas desagradáveis aconteçam a ele, né? E eu quero dizer que nem todos os males do mundo são causados pelos demônios. A palavra de Deus é clara em indicar que há enfermidades que têm uma origem totalmente natural, material. Por exemplo, em Mateus 4, 24, se distinguem claramente dois tipos de sofrimento dos que Cristo curava as pessoas. Enfermidades, pragas e espíritos maus. Porém, a intervenção dos demônios como agente de Satanás para atacar e tentar aos crentes é uma realidade. Existe a enfermidade natural, que é causada talvez por uma origem mesmo de uma herança familiar ou por uma causa externa. E tem também aquela enfermidade espiritual que nenhum médico consegue detectá-la. Não há diagnóstico para isso. É o caso daquela mulher encurvada que há 18 anos estava desta maneira, e um dia ela soube que Jesus estava ensinando na sinagoga num sábado, e ela foi até Jesus. E o Senhor repreendeu aquele espírito de enfermidade, e ela se endireitou. Então existem coisas que não são de Satanás, que muitas vezes nós mesmos criamos situações difíceis. Então temos de ter o discernimento do Espírito Santo para saber o que é e o que não é. Na próxima aula vamos continuar falando sobre essas estratégias e o que os demônios fazem no mundo. Você quer tirar alguma dúvida? Mande aí sua mensagem ou seu áudio para este WhatsApp 119-8292-3392. Fiquem na paz do Senhor e até a próxima edição. Se despede Débora Miranda, na paz de Cristo.
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1: Muito bem, agora são 4:38. Eu quero chamar a tua atenção nesta manhã de segunda-feira. Você que se encontra desempregado, desempregada, as portas estão se, ou até mesmo fechadas, portas fechadas para você na vida financeira, não é? É a oportunidade que Deus está te dando de você orar, de você clamar, de você buscar a Deus juntamente comigo. Por isso, eu já quero te convidar para nós estarmos juntos clamando a Deus para que Deus venha abrir esta porta, porta de emprego, porta na vida material, vida financeira. Vamos orar. É momento de nós colocarmos a nossa fé em ação. Glorioso Deus, maravilhoso e eterno Pai, Deus de amor, Deus de graça, Deus de misericórdia, Senhor Jesus, estamos aqui, Senhor, nesta oração mais do que especial, por portas abertas. Muitas pessoas, ó Deus, se encontram desempregadas. Pessoas, ó Deus querido, que estão clamando ao Senhor, buscando a Tua infinita misericórdia, porque elas estão confiando, elas estão acreditando, meu Deus, que esta semana será uma semana de resposta, será uma semana de conquista, será uma semana de promessas sendo concretizadas sobre a vida, Senhor, de todos os nossos queridos irmãos que estão nos acompanhando, nos ouvindo. Ó Deus, em todos os locais, de todas as partes do nosso Brasil, pessoas que estão, ó Deus, depositando a sua fé, a fé no Criador do Universo, acreditando que o Senhor já está, Senhor, ó Pai, repreendendo todo o mal, repreendendo, meu Pai, este demônio que impede essas pessoas de serem abençoados, serem prósperos. Esse demônio que fechou esta porta de emprego, fazendo com que essas pessoas não viessem, meu Pai, está, meu Deus, tomando posse desta grande vitória que é, meu Deus, o trabalho, de estar trabalhando, de estar, meu Deus, meu Pai, tendo um salário recompensador. Oh, Senhor, quantas pessoas que estão neste momento pedindo, clamando, suplicando a Tua presença, a Tua face. Oh, meu Deus, abre as portas. As portas, meu Pai, para as pessoas que estão, meu Deus, passando por grandes necessidades. Pessoas que estão até mesmo vendo, Senhor, aquele pagamento, aquele dinheiro, Senhor, e não tem como pagar. Não tem como, Senhor, meu Deus, resolver esse grande problema financeiramente. Mas põe as Tuas mãos. Resolve, meu Pai, esta causa para esta pessoa. Resolve, meu Deus e meu Pai, esse problema financeiro desta pessoa. Que essa pessoa, meu Deus, venha a ser abençoada, próspera, e que o Senhor, ó Deus, não deixe faltar nada, nada na casa dessa pessoa, nada na despensa desta pessoa. Meu Deus, abençoa também aqueles que já estão trabalhando, aqueles que já estão, Senhor, meu Deus e meu Pai, rumo ao Seu trabalho. Senhor, livre esta pessoa que está neste ônibus, livre esta pessoa que está aguardando neste ponto de ônibus, que estão agora, meu Deus, se direcionando ao trabalho, mas estão indo a pé, meu Deus, nesta rua, nesta avenida. Oh, Senhor, quem sabe é um local, em um lugar deserto. Põe as Tuas mãos, dá o livramento, protege, guarda, meu Pai, essas pessoas com as Tuas mãos, pessoas que já estão retornando também do seu trabalho, dos seus afazeres. Livre essas pessoas também, que elas venham voltar em segurança para o convívio familiar, da família, dos parentes, aquelas pessoas que estão aguardando o retorno dessas pessoas. Abençoa, Senhor, a semana, Senhor, do teu servo, da tua serva. Continua nos abençoando. Continua, Senhor, o Senhor demonstrando o teu grande poder sobre as nossas vidas e nos abençoa, Senhor. É que eu te peço, meu Pai, em nome do Senhor Jesus, certo, meu Pai, da nossa vitória. Amém e amém, Senhor Jesus.
2: Bom dia, amados irmãos. Saudamos a todos aí com a gloriosa paz do Senhor Jesus Cristo. Sou o irmão Sidmar de Suzano. Deus abençoe. Um ótimo dia para nós.

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4: 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Tinha acabado o culto à tarde, nos domingos. O saudoso Davi Miranda chamava as pessoas, os ouvintes, para tomar oração, para ser liberto de algo. 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
5: Muito bem, agora são 4:50. Vamos agora a bloco de notícias Saúde em Foco. Daqui a pouco voltaremos com todos vocês aqui na Rádio Deus e Amor.
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7: Priorize sua saúde emocional. Priorizar a saúde emocional começa pelo ato de ouvir a si mesmo com empatia. A saúde da mente exige a mesma atenção que a gente dedica para o nosso corpo, porque os transtornos mentais impactam diretamente o humor, os pensamentos e as relações sociais. Então, buscar o equilíbrio diário e retomar bons hábitos, especialmente após períodos de excessos ou cansaço acumulado, é importante para prevenir quadros de ansiedade e de depressão. Para organizar a rotina com clareza emocional, vão aí algumas dicas para renovar as energias. Também é importante manter uma alimentação saudável, respeitar o próprio ritmo biológico, evitar o consumo excessivo de álcool e alimentos industrializados, além, claro, de cultivar momentos de lazer ao lado de familiares e amigos. A atividade física é apontada como a orientação mais importante, devendo ser reiniciada de forma gradativa para quem estava parado ou de férias. Especialistas ressaltam que antes de retomar ou iniciar os exercícios, é essencial realizar exames médicos de rotina para garantir a segurança da saúde física. E, por fim, o início de ano, né, que exige o estabelecimento de limites claros, o aprendizado de dizer não e a redução gradual de doces e gorduras. Caso surjam sinais como mudanças repentinas de humor ou dificuldades de concentração, a orientação é não negligenciar as emoções e buscar ajuda de um especialista. Benefícios de uma alimentação equilibrada. Uma alimentação rica em nutrientes ajuda o organismo a se adaptar melhor às mudanças de temperatura. Manter o consumo regular de frutas durante os meses mais frios é fundamental para garantir a ingestão de vitaminas, minerais, fibras e antioxidantes essenciais para o nosso corpo. Ao priorizar as opções da estação, o consumidor obtém benefícios duplicados, além de desfrutar de alimentos com maior qualidade nutricional, frescor e sabor acentuado devido ao período natural da colheita, ainda garante preços mais acessíveis no mercado. Algumas frutas comuns se destacam pela presença de vitaminas, fibras, antioxidantes e outros nutrientes importantes para o organismo. São elas: laranja, tangerina e poncã. Essas frutas cítricas, que são uma delícia, estão entre as principais representantes do inverno brasileiro. São fontes importantes de vitamina C e compostos antioxidantes que participam da proteção celular e da função imunológica. E também auxiliam na absorção de ferro pelo organismo. Tem ainda uma outra fruta que é muito saborosa, o kiwi. Reconhecido pela elevada concentração de vitamina C, o kiwi também fornece fibras e potássio. O seu consumo favorece a saúde intestinal, fator que possui relação direta com o bom funcionamento do sistema imunológico. E o morango, rico em vitamina C e antocianinas, compostos antioxidantes presentes nas frutas vermelhas, o morango contribui para o combate aos radicais livres e auxilia na proteção das células. E a maçã, tão conhecida, fonte de fibras, especialmente pectina, a maçã ajuda no funcionamento intestinal, promove maior saciedade e pode ser uma alternativa aí muito saudável para quem sente mais vontade de consumir doces durante os dias frios.
5: Muito bem, chegamos ao final do programa Madrugada do Socorro de Deus, aqui na Rádio Deus e Amor. Lembrando a todos que o programa Madrugada do Socorro de Deus vai ao ar todas as madrugadas logo após a oração da meia-noite. Muito obrigado a todos vocês pelo carinho, pela sua companhia e pela sua audiência. Comunicou com vocês o seu irmão e amigo Daniel Mariano. Na mesa de som, Hamilton Júnior. Muito obrigado, Hamilton, mais uma vez, por esta parceria todas as madrugadas de domingo para segunda-feira. No WhatsApp, o nosso querido irmão Cleito também, que deu todo o apoio e toda a assistência. Agora, vocês ficarão, logo após a identificação das emissoras, com Culto no Lar. Pastor Lorival de Almeida estará ministrando a palavra de Deus pelo tema Prêmio pela Soberana Vocação. E logo após, dentro do sertão evangélico, a oração do amanhecer, a oração ao vivo. Deus abençoe a todos vocês, uma excelente segunda-feira e uma ótima semana com Jesus Cristo. Deus te abençoe, queridos irmãos ouvintes. Nos falamos numa próxima oportunidade, se assim o Senhor nos permitir. Um forte abraço, fiquem todos na paz do Senhor Jesus.
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2: 5 horas e 1 minuto.

0: paz do Senhor Jesus, queridos irmãos, quem vos cumprimenta é seu irmão em Cristo, Paulo Fagundes, aluno do Seminário Teológico Deus e Amor e também aluno do Curso Bíblico Deus e Amor, conhecido por nós como CBDA. Para mim, enquanto aluno, é motivo de grande alegria e orgulho fazer parte de uma igreja com uma visão multiplicadora, uma igreja que incentiva e valoriza o ensino teológico de seus membros, obreiros, pastores, presbíteros, ou seja, de todos aqueles que desejam aprender ainda mais da palavra do Senhor. A Igreja Deus e Amor investe em sua escola teológica Deus e Amor para que nós possamos sair preparados para semear a palavra de Deus. Temos um ambiente climatizado, confortável, uma estrutura impecável com laboratório de informática, biblioteca, professores capacitados, mestres no ensinar, para que nós possamos aprender ainda mais sobre esse evangelho puro e genuíno de Jesus, para que possamos sair dali não guardando apenas o nosso coração, mas compartilhando o amor do Senhor, compartilhando o evangelho com o nosso próximo da melhor maneira, seguindo os métodos e exemplos do nosso Senhor Jesus Cristo. Somos muito gratos pela oportunidade que a Igreja Deus e Amor, que a diretoria da nossa igreja, tem nos proporcionado de podermos aprender em um ambiente incrível sobre a palavra do Senhor Jesus. Essa igreja que abriu, que tem uma visão e abriu essa oportunidade para que seus membros, para que este povo possa estudar. E nós convidamos a você também, que tem o desejo de aprender da palavra do Senhor, que sente um pouco despreparado ainda, com conhecimento raso, venha se aprofundar no conhecimento bíblico. A nossa escola encontra-se preparada e de braços abertos para te receber. Deus abençoe, meu irmão, minha irmã.
1: A paz do Senhor Jesus, queridos ouvintes, aqui é o professor Michael Kenner. Quero ter uma conversa bem direta com você que serve ou deseja servir na obra do Senhor. Servir no ministério é uma grande responsabilidade. Não basta apenas a vontade de fazer. A obra de Deus exige preparo, maturidade e atitude no dia a dia para lidar com pessoas, liderar e ensinar, pois tudo isso exige constante desenvolvimento e aprimoramento. E é exatamente por isso, para capacitar você nessa caminhada, que a Escola Teológica Deus e Amor oferece o CFO, que é o Curso de Formação de Obreiros. Mas, vale ressaltar, nós não estamos aqui para entregar apenas um certificado de papel, para pendurar na parede ou deixar guardado ali nos seus documentos. O objetivo principal do CFO é a mudança comportamental. Nós trabalhamos o processo de ensino-aprendizagem na prática. É levar a teologia dos livros diretamente para a sua atitude diária, para a sua postura como obreiro e para o seu serviço na igreja. Para que isso aconteça de fato, o curso é focado no que é essencial: doutrina bíblica, para você ter uma fundamentação sólida e saber no que crer, ética cristã e ministerial, com princípios práticos sobre conduta, família, finanças e postura, e práticas litúrgicas e liderança, com ferramentas diretas de evangelismo, missões e comunicação da palavra de Deus. É o conhecimento teórico se tornando prática direta na sua rotina ministerial. E você não precisa apenas ouvir o que eu estou dizendo aqui. Eu quero te convidar para que você venha fazer uma aula experimental conosco. Venha, assista uma aula presencial, veja na prática como funciona toda a aula. A nossa escola fica localizada na rua Alexandre Levi, número 50, segundo andar, no bairro Cambuci. E para facilitar o seu acesso e o seu regresso para a sua região, a Igreja Pentecostal Deus e Amor oferece o transfer gratuito. É um transporte que leva os alunos diretamente da escola até a estação Dom Pedro II e você não pode ficar de fora. Venha se capacitar e servir ao Senhor com excelência. Um grande abraço a todos e que Deus te abençoe.
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2: Gostaria de convidá-los a abrir as vossas Bíblias comigo na carta aos Filipenses, capítulo 3. Eu vou ler um pedacinho do versículo 13. Louvado seja Deus, aleluia. Mais uma vez, bem-vindos, meus irmãos. Que Deus os abençoe grandemente. Que Deus multiplique a vossa vida, a vossa saúde, o vosso pão. Que Deus seja convosco tremendamente. Louvado seja Deus, aleluia. Filipenses capítulo 3, versículo 13. Graças te damos, Senhor. Só um pedacinho depois do ponto e vírgula. Mais uma coisa faço. E o que é? E é que, esquecendo-me das coisas que atrás ficam, e avançando para as que estão diante de mim, prossigo para o alvo, pelo prêmio da soberana vocação de Deus em Cristo Jesus. Podem dizer amém, meus irmãos? Glorificado seja o nome do Senhor. Agora é hora da palavra de Deus. Gostaria que todos os irmãos tomassem seus lugares, por favor. Esse momento é sagrado. Sagradíssimo. O Salmo 139,

agradeço a Deus, meus irmãos, por mais um ano de vitória que o Senhor nos concede. Não é para qualquer um. Nós estamos atravessando e às vezes não valorizamos esses momentos que Deus nos dá. Não valorizamos um ano a mais, ou um dia a mais, ou uma hora a mais que Deus nos dá. Um certo homem muito rico, mas riquíssimo, perguntaram a ele o que faria ele, ou seja, ele estava na ele, o que ele faria com todo o dinheiro que ele tinha, se ele pudesse usar para todos os seus intentos. E ele disse: eu pediria a Deus que me desse apenas um pouquinho mais de tempo de vida. Então nós temos que agradecer a Deus. Paulo, falando aos filipenses, ele fala que eu me esqueço das coisas que atrás ficaram. Mas eu quero, meus irmãos, que hoje nós tenhamos alguns momentos para refletir e fechemos a nossa vida um pouquinho para balanço. De qualquer maneira, meus irmãos, hoje eu gostaria que nós colocássemos em nós uma plaquinha assim, tipo, fechado para balanço. Para nós fazermos um balanço da nossa vida. Eu acho que é muito interessante a gente se utilizar de coisas seculares. Acho sábio e acho prudente nós aplicarmos nas nossas vidas coisas que são importantes. Porque hoje é um dia de nós, não que a gente vá ficar remoendo o passado, mas é dia de nós olharmos para o ano de 2017. A gente vai ver as vitórias que a gente teve, as tribulações que nós passamos, os erros que cometemos, também os acertos que nós fizemos. Nós vamos deixar isso para trás, é a verdade. E é claro que também vamos fazer uma projeção do ano que nós estamos começando. Isso é importante, isso é sábio. O primeiro mês do ano se chama janeiro. Eu não gosto de falar de Deus tal, mas porque eu não reconheço como Deus. Mas só para vocês entenderem, como se fosse prestando uma homenagem ao Deus Janus. E o Deus Janus, Deus romano, não nosso, ainda bem, dos romanos pode ser, tem muitos. Era um Deus que ele tinha duas faces antepostas, ou seja, uma que olhava para trás e outra que olhava para frente. Eu acho importante nós hoje pedirmos uma licencinha a Deus por alguns minutos. Nós sermos pessoas de duas caras, no bom sentido. E com uma dessas caras nós olharmos para 2017, com a outra cara a gente fazer a projeção para 2018, sem deixar de refletir sobre aquilo que o ano de 2017 nos trouxe. Mais uma vez eu digo, não é que nós vamos ficar remoendo, mas nós podemos verificar o quanto nós avançamos. É adequado nós fazermos uma retrospectiva da nossa vida. Emissoras de rádio fazem retrospectivas. Emissoras de televisão também fazem retrospectivas. Revistas e internet também fazem retrospectivas. E hoje eu convido vocês para nós também fazermos uma retrospectiva da nossa vida. Como foi a nossa vida no ano de 2017? Para que nós possamos melhorar e fazer a diferença no ano de 2018, nós temos que fazer esse balanço. Nós vamos deixar para trás, nós vamos fazer o que Paulo está falando, vamos me esquecer das coisas que para trás ficam, é verdade. Mas quando nós traçamos objetivos, nesse caso 2018, nós devemos evitar os erros do passado. Porque quando nós somos derrubados pelo desconhecido é uma coisa, mas quando nós somos derrubados ou caímos por fracassos que nós já cometemos, significa que nós não refletimos o suficiente.

0: nos levou à derrota, naquilo que nos levou às lágrimas. Antes de tudo, meus irmãos, a nossa gratidão a Deus, eu mais uma vez digo isso. Mas nós tivemos um ano de correria. O ano de 2017, pelo menos para nós aqui, foi um ano bastante corrido, um ano bastante difícil. E parece que nós somos inteiramente ação. Quando nós temos que fazer, nós fazemos. No passado, no decorrer do tempo, a gente estabelece alguma coisa e a gente vai agindo. Às vezes a gente não para. Por isso que eu convido vocês para refletirmos agora. Porque embora nós vamos deixar o passado no passado, embora a gente não possa mudar o passado, a gente pode aprender com o passado. Quantas palavras que nós não deveríamos ter falado, nós falamos, não é verdade? Quantas atitudes nós não deveríamos ter tomado e nós tomamos? Quantas conquistas foram boas, mas o custo foi muito alto? Quantas coisas nos feriram e nós retribuímos na mesma moeda? Quantas coisas boas também, mais uma vez eu digo, nós também fizemos coisas boas. Então nós agimos, nós fomos fazendo. Mas como nem tudo que dá certo está certo, isto seria um pragmatismo. Nós queremos refletir sim. O que é que você fez nesse ano de 2017 que você se saiu bem, mas você entende que não foi tão correto? Reflita. Quantas coisas nós deixamos de fazer e nós deveríamos ter feito? Reflita. Pensa um pouquinho. No ano de 2018 nós vamos ter muitas coisas para fazer, muitas decisões a tomar, muitos rumos. E nós queremos que 2018 seja muito melhor que 2017. Por isso nós vamos refletir nas coisas que nós passamos em 2017. Vamos aprender com os nossos erros e vamos também, meus irmãos, fixar os nossos acertos. Mas vamos nos esquecer de 2017, porque ele já se foi. Mas eu pergunto a você, em relação a 2016, você melhorou? Nós melhoramos como obreiros? Nós melhoramos como pessoas? Talvez a nossa situação econômica tenha melhorado. Talvez a nossa situação social até tenha melhorado, a nossa situação profissional. Mas como gente, como pessoas, como crentes, como servos de Deus, nós melhoramos? Será que não existia um espaço em nós para que nós melhorássemos em 2017? E será que não existe ainda um espaço para nós melhorarmos muito mais em 2018? Como discípulo de Jesus Cristo, você melhorou? Há quem queira mudança. Mudança nos outros. Mas elas mesmas não querem mudar. Tem uma sentença de Mark Twain que fala que muita gente busca, muitas pessoas buscam freneticamente uma mudança. Mas elas não se preocupam em mudarem-se a si mesmas. Existe um desenho que, um tipo um quebra-cabeça. Como melhorar o mundo? E a pessoa vai fazendo aquilo ali, depois a pessoa vira o desenho e está lá. Você começa a melhorar o mundo quando você muda você. Nós precisamos mudar alguma coisa na nossa vida. Nós podemos sim melhorar alguma coisa na nossa vida. Como eu disse a vocês, nós não podemos apagar o passado. E nós não vamos apagar o passado. O passado já se foi, o passado já disse fui. Mas é claro que nós temos muitas coisas que deixar e temos também muitas coisas que assumir. Temos muitas coisas que deixar para trás e muitas coisas por fazer ainda. E eu pessoalmente como pastor, e eu sei que eu sou um pastor de Deus, eu não falo isso com um orgulho pecaminoso, mas todo homem de Deus e toda mulher de Deus, todo crente que é de Deus tem de ter essa certeza. Você tem que saber que você é de Deus. Eu estou dizendo que eu sou de Deus não porque eu estou inchado. Não, eu sou de Deus porque eu sou de Deus. Eu me entreguei a Deus e sou de Deus. E você tem que ter essa certeza também. Se você fica acabrunhado em dizer eu sou de Deus, eu digo a você, você precisa mudar. Porque nós somos de Deus. Nós fomos chamados por Deus e respondemos ao chamado de Deus. Então nós somos de Deus. Particularmente como pastor da igreja Deus de Amor e orgulhoso de ser pastor dessa igreja. Eu quero que vocês tenham um ano de 2018, mas muitíssimo abençoado. Que vocês sejam melhores em 2018. Vocês sejam melhores. E se não dá para apagar e refazer o passado, pelo menos nós podemos pensar melhor o nosso futuro. Pelo menos nós podemos projetar melhor a nossa vida em relação ao nosso futuro. Deixa eu dizer a vocês, o que não veio ainda, meus irmãos, está em branco. O nosso futuro está em branco e nós é quem vamos escrever o nosso futuro. O nosso futuro é um futuro ainda sem nenhum tipo de mancha. Se nós tivermos manchas no passado, daqui para frente nós não temos mancha alguma. Está na nossa mão tomar as decisões da nossa vida. O nosso futuro é totalmente limpo ainda. E cabe a nós tomarmos as decisões que nos manterão limpos nesse futuro lindo que Deus nos permitiu viver. Muita gente foi ao mar fazer homenagem lá. E tem aquele negócio de dar 7 pulinhos, a campanha de 7 pulinhos nas ondas. Para quê? É para dar sorte. Está lá a primeira onda, oba! A segunda onda, oba! Mas que onda é essa? Outros vestem-se de branco também. Outros vão consultar os astros. Outros vão fazer os seus pactos. Alguns jogam arrozinho para cima. Outros, enfim, as pessoas querem isentar-se às vezes da sua responsabilidade, atribuindo a sua vida à mera sorte. Eu vou dizer a você, não tem nenhuma estrelinha em confluência que vai ajudar você, não. Não tem esse negócio de confluência da constelação de Saturno com Júpiter que vai fazer da sua vida melhor, não. O seu futuro está nas suas mãos, porque o seu futuro vai acontecer conforme as suas decisões. E digo a você, quando você está nas mãos de Deus, o seu futuro se torna mais leve, mais fácil e de mais fácil entendimento. Você não precisa de pulinho na onda. Você não precisa se vestir de branco e nem vestir-se de laranja. Veste-se de laranja para atrair dinheiro. A maioria dos garis que eu conheço do Brasil inteiro se veste de laranja. Não vi nenhum afortunado até agora. Não funciona. O que funciona é você investir na sua vida com inteligência. Depende de você, não depende de astrologia. Não depende de cores. Depende de você. Você tem uma vida em branco pela frente. É você quem vai preencher a sua vida, não outra pessoa. Eu convido você no ano de 2018 para investir. Investir no seu caráter. Quanta gente que diz que é de Deus e não tem caráter nenhum. Por isso que às vezes não tem coragem de dizer que é de Deus. Não tem caráter nenhum. Não tem moral alguma. Quantas pessoas pronunciam o nome do Senhor, mas não querem se apartar da iniquidade. E as coisas ruins acontecem, atribui, não, eu não tive sorte no ano tal, não, você não teve, foi um projeto de vida. Você tomou más decisões na sua vida. Você não se apartou da iniquidade, o seu caráter era o mesmo caráter maligno do ano anterior. Que tal você investir no seu temperamento? Que tal você investir na sua vida espiritual? Que tal você investir numa forma melhor de tratar os seus familiares, tratar os seus irmãos da igreja? E que tal você investir nisso? Que tal você projetar ser um crente muito melhor do que você já foi? Que tal você... Porque tem esse negócio também, né? Eu vou... A resolução minha para o ano novo. A minha primeira resolução é... Quero ficar rico. Mas vocês sabem qual é a resolução que as pessoas mais fazem? A resolução que mais se toma de um ano para o outro é... Eu quero emagrecer. Que tal parar de comer? Que tal comer um pouquinho menos? Que tal fazer uma... Está valendo para mim também que eu estou gordo, que é uma coisa. Então todo mundo quer emagrecer, mas não se deixa de comer, não se faz uma caminhada, não se faz um exercício. E que tal nós fazermos uma resolução, meus irmãos? Tipo, ao invés de ficar 40 horas na internet por semana, eu vou ficar 2 horas e 38, eu vou ler a Bíblia Sagrada e me tornar o melhor crente, um crente mais cheio do Espírito Santo e do conhecimento de Deus. E ser mais farto na graça. Que tal nós fazermos uma resolução de sermos melhores intercessores, orarmos um pouquinho mais pela vida dos outros? Porque às vezes nós tomamos um tempo enorme para falar mal da vida dos outros, mas para falar bem da vida dos outros, para Deus, a gente não toma esse tempo. Por que será? Você já se perguntou como está a sua situação diante de Deus? Você já se perguntou o que é que você tem feito pela obra de Deus? Quanta gente espiritualmente desleixada. Quanta gente espiritualmente totalmente parada. Quantas pessoas não têm se utilizado nem mesmo dos dons ou dos presentes que Deus tem dado a elas? E o maior desses presentes se chama vida. Não tem se utilizado disso para fazer absolutamente nada em favor da obra de Deus. Você já se perguntou como estou, meu Deus, diante do Senhor? Eu quero investir na minha vida em 2018. Eu quero ser um crente cheio do Espírito Santo. Quero ser um evangelista. Quero cantar, quero pregar, quero fazer a sua obra, Senhor. Você já se colocou diante de Deus com essa resolução? Mas não. A nossa resolução sempre é essa, Senhor. Eu quero ficar no mínimo bem de vida esse ano, Pai. Não tem nada de errado nisso. Até desejo toda a prosperidade para todos os irmãos. Eu também quero prosperar mais. Que todos os irmãos aqui sejam no mínimo ricos. Amém. Que vocês tenham saúde. Amém. Mas e as nossas resoluções em favor daquilo que Deus... tem nos orientado a fazer e tem preservado a nossa saúde para que nós possamos fazer. É interessante, né, meus irmãos? Quando a gente não se lembra de Deus em muitas ocasiões da vida. Mas é só chegar diante do médico, o médico fala, vou ter que solicitar alguns exames a mais. Como a gente se converte na hora, né, meus irmãos? Na hora! Na hora a gente já grita logo, meu Deus, misericórdia. Aí é meu Deus, é misericórdia. E se o médico falar, tá feio, dá aquele frio na barriga, a mão já começa a pingar. Aí nós nos tornamos os crentes mais fervorosos que existem. Mas no auge da nossa saúde a gente não faz nenhum tipo de resolução. A gente não resolve fazer nada para Deus. A gente não reflete sobre a vida que nós levamos no ano que se passou, no dia que se passou. Porque é claro que essa questão de 31 de dezembro, 1 de janeiro, é uma questão mais emocional e mítica do que necessariamente uma questão espiritual. Porque nós podemos mudar a cada dia, nós podemos mudar a cada instante. Mas nós deixamos as coisas sempre para depois, nós deixamos Deus sempre para depois. E na realidade, não me leve a mal, meus irmãos, mas a maneira mais rápida que uma pessoa tem de ter um contato rápido com Deus é quando ela cai em algum tipo de desgraça. Que é isso? Planeja a sua vida, como vai a sua vida, planeja a sua vida, planeja 2018, planeja uma vida de comunhão com Deus. comunhão com seus irmãos. Alinhe-se com a sua congregação, com o seu ministério. Deus tem te levantado, tem te dado essa saúde. Deus tem dado a você tanta coisa boa. Você não é milionário e talvez não precise ser. Mas Deus tem dado a você inteligência, oportunidade de fazer alguma coisa para Ele. Faça essa resolução. Que Deus ajude todos nós a fazermos um balanço real e verídico das nossas próprias vidas. Que Deus ajude você a fazer um balanço total da sua vida, sem nenhum tipo de erro. Depois de ter feito esse balanço, só veja as coisas que podem melhorar e aplique essas coisas na sua vida em 2018. E como diz Paulo, esqueça-se das coisas que ficaram para trás. Esqueça-se. Deixa para lá. E que o seu planejamento seja um planejamento com sabedoria, para que você edifique. Diga comigo: edifique. Fala muito fraquinho: edifique. Dá para melhorar, edifique. Que você edifique em 2018 os maiores edifícios que você possa imaginar. Que a sua vida seja edificada em 2018. E que você tenha o planejamento correto dessa edificação. Se nós verificarmos Lucas 14, 18, a Bíblia Sagrada diz: pois qual de vós, querendo edificar um prédio, uma torre, não se assenta primeiro para fazer as contas dos gastos, para ver se você tem como acabar? Então planeje, faça o planejamento e edifique em 2018. 2018 vai ser melhor que 2017. Deixa para trás o passado você não tem como apagá-lo, mas está nas tuas mãos escrever o seu futuro. Que 2018 seja um ano de excelentes escolhas para vocês. Escolham serem cristãos melhores. Escolham serem membros mais fervorosos e mais engajados nas coisas que a igreja tem orientado e tem edificado para vocês. Tem planejado para que vocês façam. Esse ano nós teremos várias ocasiões de o dia do evangelismo. Teremos o arrastão evangelístico. Tem muita gente que não se sente parte daquilo que a igreja faz. E essas pessoas que não se sentem parte da programação da igreja, é porque não fazem parte do corpo de Cristo. É porque não recebem a coordenação da cabeça, que é o Senhor Jesus Cristo. E precisam tomar uma atitude de salvação, de reconciliação. Enquanto vocês têm saúde, enquanto vocês estão fortes, enquanto vocês ainda podem fazer alguma coisa para a obra de Deus, escolham serem pessoas melhores em 2018. Escolha ser um familiar melhor em 2018. Escolha, em nome de Jesus, deixar essa coisa de estar alerrado, longe daquilo que Deus tem proporcionado a nós fazermos, e una-se a nós nessa batalha contra o inferno, porque cada um de vocês é importante, e cada mão levantada e cada joelho dobrado faz a diferença para a nossa vitória. Você tem mais 365 dias para escrever uma etapa melhor da sua vida. E que Deus abençoe você. E que ao final de 2018, ao fazer o balanço da sua vida, você possa dizer que você melhorou, que você avançou. Você se esqueceu do que ficou para trás e avançou para as coisas que estavam diante de você, que você prosseguiu para o alvo, pelo prêmio da soberana vocação de Deus, em Cristo Jesus, o nosso Senhor.
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1: 5 horas e 52 minutos.
2: Meu nome é Ronaldo Avelino. O meu encontro com Deus foi através da cura. Sofria de epilepsias, tomava 4 tipos de remédios. Para a medicina, estava condenado a tomar remédios por toda a minha vida. Procurei psiquiatras, psicólogos, fazia acompanhamento com vários médicos e dependia de pessoas para várias coisas da minha vida. Cansado de tomar remédio, eu recebi um convite da minha cunhada para estar vindo na igreja Deus é Amor. Aí chegando aqui, na hora da revelação, revelou as pessoas a qual tomava remédio controlado. E era o meu caso. E ali eu ergui a minha mão na hora, eu senti a cura na hora, que Deus me curou. Eu tinha resolvido aquele problema, daquela enfermidade. E eu criei naquilo. E eu criei também na revelação do irmão. Eu criei, e desse dia que eu estava na igreja, essa cura foi divina, porque eu não sentia mais tremor, eu não sentia mais dor de cabeça, eu não sentia mais aquela necessidade de tomar aqueles remédios controlados. E daí em diante, eu percebi que eu tinha sido curado mesmo. Aí através dessa cura, a minha família, a minha esposa, aos meus filhos que não serviam a Deus, hoje nós estamos todos dentro da igreja, Deus é Amor, a qual Deus restituiu também o meu casamento. Deus também, ele me livrou de vários acidentes, né? E Deus também restituiu a vida da minha esposa e a vida dos meus filhos, que hoje, a qual hoje, eu e minha casa servimos ao Senhor na igreja pentecostal Deus é Amor hoje. Não sinto mais nada, graças a Deus, fui liberto. Trabalho hoje, tenho uma vida produtiva, não dependo mais de ninguém, trabalho até com serviço pesado, né, que é com mármores e granito, e graças a Deus, Deus me deu a vitória. Para os médicos, não tinha solução, mas em Jesus eu encontrei a minha solução. Hoje eu estou curado e feliz, e graças a Deus, servindo ao Senhor, na igreja pentecostal Deus é Amor.
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1: 5 horas e 59 minutos.

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1: Dia na paz do Senhor Jesus. Buenos dias. Eita. Hoje é segunda-feira, dia 17 de agosto. É verdade, de 2026. Clima de 18 graus aqui na capital paulista. É verdade, tá um clima gostoso, porque hoje vai esquentar um pouco, é? E nós vamos esquentar o lombo no Cabo do Guantabu. Bom dia, presbítero Zaqueu!
2: Bom dia, pastor César Medina, bom dia a todos vocês que já estão sintonizados na programação do Sertão Evangélico. Bom dia para você que já está indo pro trabalho, voltando pro trabalho, quem tá acordando agora, quem tá na cidade, quem tá na zona rural, zona urbana, nas grandes cidades. Bom dia a todos vocês, viu?
1: Bom dia! Para você que está na roça, na fazenda, no sítio, na chácara, no laticínio, no latifúndio, na lavoura e na pecuária, bom dia para todo mundo, ué! É que o Zaqueu fala bonitinho, né? Na zona rural, na zona urbana. Esse menino é da cidade, não tem jeito não. Vamos que vamos!
2: Anterior, rapaz.
1: Para que hoje o nosso dia e a nossa semana seja abençoado, nós temos que fazer o quê, doutor Zaqueu?
2: Rapaz, buscar ele, a presença deste Deus maravilhoso. Então eu quero te convidar, ó, você que está agora sintonizado na programação pelo Rádio Deus e Amor, quer ter uma experiência do audiovisual, migra agora pro YouTube. Você vai acompanhar agora a oração do amanhecer, a programação até 7h30. Então você que está sintonizado na programação, ó, que está buscando a Deus, passando um momento de dificuldade, passando um momento agora de difícil, nós iremos orar agora. Você que ora pelo seu filho, pelo seu esposo, pelos problemas impossíveis, coloque agora no altar de Deus e acredite que o Senhor vai fazer o milagre. É agora na oração do amanhecer, pastor César Medina.
1: Prosseguimos com Deus em nome do Senhor Jesus Cristo. Senhor meu Deus, o Senhor é bom, o Senhor é maravilhoso, o Senhor é benigno. Pai Celestial, aqui estamos para te adorar, te glorificar, te enaltecer e te louvar, Senhor. Pai querido, Senhor da glória, aqui estamos, Senhor, para reconhecer que só o Senhor é Deus e só Deus é o Senhor. Meu Deus, meu Pai, estamos na tua presença. Eu, presbítero Zaqueu, mas os irmãos da Rádio Deus e Amor, mas os irmãos internauta, Senhor Jesus, todos estamos na tua presença agora, em uma só fé, em um só amor, Pai querido, e em uma só esperança. Senhor meu Deus, aqui estão os nossos irmãos da produção, trabalhando com afinco, Senhor, para que este programa chegue ao lar deste meu irmão, ao lar desta minha irmã, no carro, no caminhão, Senhor Jesus, no ônibus, enfim, chegando a todas as pessoas que neste momento o Senhor tem alcançado, ó Pai. Meu Deus Todo-Poderoso, Pai querido, Deus da Glória, aqui também eu te agradeço por mais um dia de vida. Te agradeço, Senhor, por mais uma segunda-feira. Te agradeço, ó Pai Celestial, por mais um momento. Pai querido, Deus da Glória, abençoa, Senhor, o nosso dia, o nosso início de semana. Abençoa a nossa segunda-feira, Senhor. Abençoa a segunda-feira deste irmão, desta irmã, que hoje Senhor Jesus, amanheceu triste, angustiado, esta mãe, este pai, preocupado com o filho, preocupado com a filha que saiu. Senhor meu Deus, já há 3, 4 dias atrás e não voltou, ó Pai. Causando-lhe preocupação, Pai querido, e muitíssima preocupação, Senhor. Ajuda esta mãe, este pai, guardando-a e livrando-a de todo mal, livrando-o de todo mal, ó Pai. Pai Celestial, venha ter misericórdia. Senhor Jesus, venha abençoar esta pessoa que amanheceu depressiva. Sim, Senhor, com essa depressão, com esse medo, com essa angústia, com essa tristeza, Pai querido, deprimida, Senhor, e até mesmo oprimida, Pai. Pai querido, Senhor Jesus, o medo tem tomado conta da vida dela, da vida dele. Vai queimando agora, vai repreendendo agora, meu Pai. Vai tirando, vai banindo agora da vida desta pessoa este mal, Senhor Jesus. Pai amado, abençoa, Senhor Jesus, este irmão, esta irmã que nesta segunda-feira está saindo à procura de um emprego, está saindo a entregar currículos. Abençoa, Senhor, a vida dele e a vida dela, para que as suas orações sejam ouvidas e respondidas, meu Pai Celestial. Abençoa, Senhor, este trabalhador que já saiu da sua casa, do seu lar. Senhor, meu Deus, deixando a sua família, deixando, Senhor, meu Deus, os seus filhos, suas filhas, Pai querido, para ir em busca do pão de cada dia. Senhor, ele está apreensivo porque deixa o lar para buscar o pão de cada dia, Senhor. Abençoa no itinerário. Abençoa, Senhor, no trajeto. Pai querido, da casa para o trabalho. Do trabalho para a casa, Senhor, abençoa. Abençoa, Senhor, livrando do acidente, livrando de todo mal, livrando do assalto, do roubo, do latrocínio, livrando, Senhor, do acidente, livrando, Pai, de todas as barreiras levantadas pelo inimigo, meu Deus. Venha abençoar maravilhosamente esta pessoa que neste momento, Senhor, suplica pela cura de uma doença, a cura de uma enfermidade, Pai Celestial. Neste momento, meu Deus, visita esta pessoa, visita este homem, visita esta mulher. Pai, e toda obra do mal que foi feita para destruir este casal, para destruir esta família, para destruir esta empresa, para destruir, meu Deus, este homem, esta mulher, para lançá-lo à miséria, vai queimando agora. Queima, repreenda, destrua, Senhor Jesus, todas as obras malignas e maléficas sejam queimados agora. O sangue de Jesus tem poder para queimar toda obra do mal, para queimar toda obra maligna, feita na encruzilhada, feita na Mata Virgem, feita na cachoeira, feita no campo, feita no cupizeiro. Senhor meu Deus, todo sacrifício que foram feitos para destruição, Senhor Jesus, seja queimado agora, seja dissipado, destruído, e que esta semana seja uma semana de bênção, de saúde, de paz, de alegria, de felicidade. Senhor Jesus, Pai amado, o diagnóstico médico, Senhor, já deu o seu último suspiro. Sim, já desenganou esta pessoa e ordenou que levasse para casa para viver os últimos dias com os familiares. Mas como, Senhor, viver os últimos dias no sofrimento, na dor, Senhor, na preocupação, Pai querido, no gasto. Senhor Jesus Cristo amado, tenha misericórdia, visita esta pessoa no lar, que foi para casa desenganada, que foi para casa desenganado, Senhor. Abençoa agora, visita esta pessoa e queima, repreenda toda doença e toda enfermidade. Seja no corpo físico, mas já se alastrou por todo o corpo. O Senhor ressuscitou Lázaro, meu Pai, que estava, Senhor, em estado de putrefação já há 4 dias, meu Deus. Sepultado. E o Senhor tirou ele daquela tumba, Senhor, meu Deus. Assim o Senhor pode restaurar células por células. O Senhor pode restaurar, Senhor, os artelhos, os tornozelos, os joelhos, ó Pai. O Senhor pode restaurar os músculos. O Senhor pode restaurar o sangue. O Senhor pode restaurar, meu Deus, os nervos. O Senhor pode restaurar, meu Deus, os órgãos. O Senhor pode restaurar, meu Pai, tudo do pé à cabeça, da cabeça aos pés, meu Pai. Por isso, Senhor, pedimos que o Senhor visite esta vida, visite este irmão, visite esta irmã, Pai Celestial. Neste momento, também eu te peço, Pai querido, abençoa a nossa diretoria mundial, a irmã Irene Miranda, a irmã Débora Miranda, Senhor, pastor Lorival de Almeida, abençoa, Senhor Jesus, presbítero Davi Miranda Neto, Senhor, os componentes da nossa diretoria deliberativa, Senhor. Visita a irmã Irene Miranda agora, Pai, dando-lhe, Senhor, força, dando-lhe, Senhor Jesus, vida. Pai amado, abençoa a tua filha. Meu Deus, abençoa também, Senhor, a nossa diretoria executiva, pastor Milton de Almeida, pastor Antônio Osmar de Oliveira, abençoa, Senhor, presbítero Jerry Borchardt, Senhor Jesus, abençoa também, Pai querido, presbítero Marco Magno, presbítero Fabrício Beata, abençoa, Senhor Jesus, Pai querido, presbítero Wilson Siqueira, abençoa, meu Deus Todo-Poderoso, a irmã Maria Josefina, Senhor, todos os componentes da nossa diretoria executiva sejam abençoados. Abençoa, Senhor Jesus, cada um, Senhor, conforme as suas necessidades e conforme, Senhor Jesus, o teu poder, a tua graça e a tua glória sobre a vida deles, em nome de Jesus. Glória a Deus, aleluia, glória ao Pai, glória ao Filho, glória ao Espírito Santo de Deus.
2: Medina, Deus. Aqui estamos, ó Deus, mais uma vez te buscando, enaltecendo, Pai amado, o teu nome. O Senhor que é digno de toda adoração, de toda a glória e de todo o louvor. Papai maravilhoso, obrigado, Deus, por mais um dia na tua presença. Obrigado, Deus, pelo fôlego de vida. Obrigado, Pai amado, pelo fato de nós estarmos aqui nesta manhã te adorando. Orando, Deus. E juntamente com estes irmãos que estão no Brasil inteiro. Eu tenho certeza, ó Pai amado, que cada um que agora se encontra de joelhos dobrados, outros dirigindo o carro, outros indo ao trabalho, voltando do seu trabalho, aqueles que já estão no seu trabalho ou na sua casa, mas todos agora estão com seus pensamentos ligados ao Senhor. Oh Deus de misericórdia, eu oro agora, Pai amado, em favor desta mãe, deste pai, deste filho, deste parente, dessa pessoa que se encontra triste, em luto, Deus, pelo fato de o seu parente, o seu familiar, Pai amado, ter morrido. Essa pessoa agora se encontra triste, em luto, Pai amado. Esta casa agora se encontra em tristeza, mas nós oramos agora e pedimos ao Espírito Santo de Deus que o Senhor console, Pai. Consola este pai, esta mãe, esse filho que chora pela perda dos seus parentes, da sua mãe. Papai. Quantos destes que oram agora conosco se encontram, Papai amado, pedindo ao Senhor que o Senhor console e que o Senhor abrace, Papai amado. Abraça essa pessoa agora e que o Senhor venha, meu Deus, tirar essa tristeza, sim. Meu Deus, que o Senhor venha nesta manhã consolar, Esta pessoa que chora. Oh, Deus maravilhoso. O Senhor que é um Deus que chega no momento que nós mais precisamos. Oh, Deus de poder. Eu oro também, Pai amado, em favor desta pessoa que se encontra indo para o seu trabalho. É, meu Deus. Quantos destes estão agora passando esse momento de aperto? Talvez seja o primeiro dia de trabalho desta pessoa nesta empresa. Oh, meu Deus, que o Senhor venha dar sabedoria para esta pessoa que estará iniciando as suas atividades profissionais hoje. Dá sabedoria para esta pessoa que hoje está iniciando um novo ciclo na sua vida, seja no trabalho, seja nos estudos, seja em outras áreas profissionais. É, papai, dá sabedoria. Dá sabedoria para que possa conduzir o seu dia. Dê sabedoria a esta pessoa, Pai, e que eles venham sim saber que foi o Senhor que abriu esta porta de emprego. Meu Deus, eu também oro agora juntamente com essa pessoa, que no dia de hoje terá ali uma audiência, terá ali, papai amado, eu posso até dizer algo que se arrastou por anos, e hoje estará ali frente a frente com o juiz. Oh, papai amado, tenha de misericórdia. Misericórdia dessa pessoa que hoje, ó Deus eterno, terá um resultado do exame com o médico. Ó, papai amado, quantos dessas pessoas que acompanham hoje terá um dia especial, terá um dia marcado, ó Deus, sim, pelas tuas bênçãos, pelas tuas vitórias, que se já chegará a estas pessoas. Ó Deus de poder, ó Deus maravilhoso. Papai, toma a direção de nossas vidas, toma a direção de nossa casa, toma a direção de tudo aquilo que nós colocarmos nas nossas mãos. Deus maravilhoso, obrigado, Senhor, sim, por cada ouvinte, por cada internautas, obrigado, Senhor, pela vida de cada um deles, que o Senhor venha ouvir o clamor, esta pessoa que tem orado, insistido, pedido, Pai, que o Senhor cure esta pessoa nesta casa, cura, Senhor, cura esta pessoa que está enferma desta mente, cura esta pessoa que se encontra agora enferma, com esta enfermidade que é incurável. É, papai, às vezes o médico até falou, olha, só tem só tratamento, mas está no fim, mas que nada, o Senhor Jesus é o Deus do impossível. Ah, o próprio Lucas fala, porque para Deus não tem nada impossível. O Senhor é um Deus capaz de todas as coisas. O Senhor já ressuscitou, o Senhor já restaurou, o Senhor já deu saúde, o Senhor salva, o Senhor liberta, o Senhor tem tudo que nós precisamos, meu Deus. Oh, Deus de poder, papai, contempla aí esta mãe que tem orado, insistido, pedido, que o Senhor liberte os seus filhos destas drogas malignas. Talvez até mesmo a esposa que tem orado pela salvação e a libertação do seu esposo. Oh, meu Deus, contempla aí esta casa, aonde se encontra oprimida pelas forças malignas. Contempla aí, meu Deus, esta casa que está oprimida, ó Pai, pelas forças diabólicas, mas nós repreendemos, ó Pai, esta pessoa que não consegue mais ter uma vida normal, bebe todos os dias, bebe de manhã, de tarde, de noite, ó Deus, já não tem mais o controle emocional, já não tem mais o controle de sua vida, já perdeu o emprego, já perdeu tantas coisas, ó Pai, mas tem alguém agora clamando e pedindo ao Senhor, que o Senhor liberte essas pessoas destas cachaças, destes vícios malignos. É o vício do álcool, é o vício do cigarro, é vícios de jogos, é vícios da maconha, é tantos vícios, ó Deus, que tem destruído famílias, tem destruído lares, tem destruído, ó Pai amado, uma vida inteira, ó Pai. Mas nós, como igreja de Cristo, nós estamos aqui, ó Papai amado, posicionados e orando e pedindo ao Senhor, que o Senhor

0: meu Deus, há poder sim no teu nome. Há poder sim no teu nome santo para repreender esse mal. Este homem, ó Pai, vai ser sim um servo do Senhor. Esta mulher vai ser sim uma serva do Senhor. Ó Deus de poder, liberta, ó Pai. Liberta essa pessoa que está agora oprimida. É, meu Deus, já deixou tudo ao ponto de ir embora desta casa e morar na rua. Quantas pessoas já estão vivendo uma situação tão precária. O inimigo já está ali, meu Deus, se andando, destruindo todo mundo, destruindo até mesmo, ó Pai, os filhos, destruindo aquilo que esta pessoa conquistou durante toda a sua vida. Meu Deus, restitui. Restitui esta casa, restitui esta família, restitui, meu Deus, aquilo que o inimigo já destruiu, Papai amado, que o Senhor venha restituir e trazer novamente a luz, a paz, trazer a alegria do Espírito Santo de Deus, oh Papai. Eu oro também agora em favor dessas pessoas que trabalham no campo, que trabalham ali, meu Deus, no cultivo, aqueles que trabalham operando máquinas tão pesadas. Oh, meu Deus, abençoai cada um deles, aqueles que estão agora no trânsito, o motorista de aplicativo, o taxista, o motorista, Pai amado, de um caminhão, aqueles que trabalham, meu Deus, com a sua carreta, indo em direção ali à grande cidade. Esses que trabalham entre municípios, entre estados, aqueles que percorrem o Brasil inteiro, meu Deus, meu Papai amado, guarda, protege, guarda esse vigilante, essa pessoa que trabalha no transporte de valores, esse que segurança, esse policial, meu Deus, guarda esse vigia noturno, cada um desses, Deus, que passaram e estão até hoje, até agora, trabalhando tudo isso para levar o sustento para sua casa. Meu Deus, protege, guarda, meu Deus, meu Papai amado, que o Senhor venha também ouvir a oração desta mãe, que tem orado pela libertação do seu filho, que se encontra agora ali, viciado nas drogas, ou alguns até mesmo vendendo entorpecentes, outros armados, se intitulando soldado, ó Deus, de alguns tipos de grupos faccionados, ó Pai, Papai, mas tem uma mãe, agora tem um pai, tem um parente, clamando e pedindo ao Senhor, que o Senhor livre-os da morte. Livra, Senhor, livra, ó Papai, guarda essa pessoa, não deixa que o inimigo toque nesta vida, não deixa, Senhor, que o inimigo venha destruir este jovem, esta jovem, com um futuro ali, meu Pai amado, pela frente, Papai, mas que o Senhor venha libertar, mas que o Senhor venha salvar e trazer para a tua casa, e que eles possam te servir, meu Deus, aleluia, Papai amado, não deixa, Pai, que o inimigo venha ceifar estas vidas, não deixa, Senhor, que esta casa venha entrar em luto, meu Deus, mas não, mas que o Senhor venha trazer ali a salvação, desta casa, liberta, Pai, da idolatria, liberta dos vícios, liberta da prostituição, do adultério, liberta do pecado, liberta, Senhor, que o Senhor venha fazer morada perpétua neste coração, meu Deus, continua conosco, guardando-nos, livrando, ó Pai, e esteja conosco perpetuamente, assim nós te pedimos, te agradecemos, ó Pai, em nome de Jesus, amém e amém, Senhor Jesus Cristo, aleluia.
1: Oh, glória a Deus. Que oração maravilhosa, gostosa, de sentir a graça, o poder e a glória de Deus. Você que estava esperando uma porta aberta, o Senhor está abrindo para você. Sim, está abrindo. Você que estava esperando uma cura, o Senhor Jesus já te curou dessa enfermidade, dessa doença que você estava sofrendo. Porque o Senhor é que tem poder. Quem cura? Presbítero Zaqueu. Quem cura? Pastor Medina? De jeito nenhum. Quem cura é o nosso Senhor e Salvador Jesus Cristo. Portanto, meu irmão, minha irmã, firme, forte na fé em

0: Cristo Jesus, nosso Senhor. E olha, para que as bênçãos sejam ainda multiplicadas na tua vida, no teu lar, na tua família, na vida dos teus filhos, na vida das tuas filhas, você deve aceitar o Senhor Jesus, entregar os teus caminhos a Ele. E Ele tudo fará por você. Mas primeiramente você tem que dar o primeiro passo para que Deus opere multidões de milagres na tua vida, no teu lar e na tua família. Aceite o Senhor Jesus comigo? Diga assim comigo: Senhor Jesus, neste momento eu te aceito como meu único e suficiente Salvador da minha vida, da minha alma. Senhor Jesus, me perdoa todos os pecados praticados. Senhor, toda iniquidade já praticada, lava-me e purifica-me, Senhor, meu Deus poderoso. Senhor, escreva o meu nome no livro da vida, nos céus. Sela com teu sangue, para que eu possa estar firme na tua presença, forte até o dia da tua vinda, ou até o dia em que o Senhor me chamar para ir morar no céu com o Papai Celestial. Amém e amém, Senhor Jesus.
1: Eita, glória a Deus. Você que tomou essa decisão de fé e de coragem, já diz o hino, né? Um passo só você precisa dar para Cristo, para que Ele possa a tua vida transformar. Pois é, você começa a decisão, entra em contato conosco agora. Quer aceitar Jesus? @ipda.com.br. Eu disse, quer aceitar Jesus? @ipda.com.br. E também temos o nosso WhatsApp, viu? 119-5094-4645. Eu disse 119-5094-4645. Ó, você pode mandar sua mensagem de texto, de áudio, pois é. E um pastor que agora está de plantão, ele vai te retornar a mensagem e te direcionar para o pastor mais próximo de você. Igreja, Deus e amor, é mais do que uma igreja. Aqui somos uma família, a família que vai morar no céu.
0: Com toda certeza, presbítero Zaqueu, e você sempre será o nosso convidado especial para fazer parte desta família, da família Deus e Amor.
1: Eita glória!
0: Vamos que vamos, minha gente!
1: Bom dia, pastor César!
0: Bom dia, bom dia!
1: Agora eu quero falar com você, na câmera do Daniel, você que agora está pelas... rádios locais. Sim. Você que vai continuar aí, né? Agora vamos cortar o sinal da sede. Você que quer continuar com o Sertão Evangélico, migra agora pro YouTube. Ó, Igreja Pentecostal Deus e Amor Oficial, ou IPDA Oficial, ou também tem Sertão Evangélico Oficial. Você vai acompanhar agora ao vivo e direto.
0: Isso.
1: E as cores, pastor César.
0: É.
1: O Sertão Evangélico até às 7h30. Estaremos com vocês. Você está agora pelo canal Direto com Deus, também vai continuar agora com a oração. Mas quem quer continuar aqui no Sertão Evangélico, migra, mesma coisa, Sertão Evangélico Oficial ou Igreja Pentecostal Deus e Amor Oficial. Estaremos com vocês até às 7h30, pastor César Medina.
0: E é isso mesmo. Curte, comenta e compartilha. 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
1: E vamos que vamos, viu? 119-8292-3392. Eu disse 119-8292-3392. Esse é o WhatsApp para você mandar essa mensagem de texto, de áudio, de vídeo. Estamos aqui ao vivo de São Paulo, direto para todo o Brasil e o mundo. E enquanto você manda a sua mensagem de texto, de áudio, de vídeo, nós iremos ouvir um testemunho.
0: É isso mesmo. E Carlos Eduardo chegando então para contar a bênção para o aumento da nossa fé, em nome do Senhor Jesus.
2: No ano de 2023, foi por volta ali do dia 20 de dezembro, nós tivemos uma manhã de consagração, que era a manhã do concerto. E naquela manhã Deus usou o nosso pastor para ter uma revelação para mim e para minha esposa, dizendo que o próximo ano, que seria o ano de 2024, seria um ano marcado pelas bênçãos de Deus. E aí naquele culto, quando o pastor entregou a revelação, logo a presença de Deus foi notória, que envolveu eu e a minha esposa. A gente chorou todo o restante do culto naquela manhã, porque a minha esposa vinha algum tempo já fazendo alguns exames, um tratamento, porque nós estávamos já casados na época, 2 anos, ela não podia engravidar. E quando o pastor entregou aquela revelação que o ano seria marcado pela vitória, logo nós cremos que seria o ano da vitória. Que a gente morava de aluguel, o Senhor disse que é o ano da vitória, e eu crendo no Senhor. Naquele momento nós não tínhamos condições nem de dar uma entrada para comprar uma casa. Mas pela fé começamos a procurar casa na cidade, e aí procuramos casa, encontramos uma imobiliária, encontramos uma casa num bairro que nos agradou muito. A gente vendeu a casa, mas nós vamos procurar uma outra para o senhor e para sua esposa. Eu disse amém, vamos aguardar em Deus. Só que todos que nos apresentaram não nos agradou. Então passou-se uns 15 dias, Deus deu um sonho para minha esposa, e no sonho Deus deu uma visão. Deus falava assim para ela: volta lá na primeira. É a primeira casa que vocês viram que eu vou dar a chave na mão de vocês. E foi aí que eu e a minha esposa começamos a entrar em oração. E aí, acho que em poucos dias, a imobiliária ligou: olha, deu um problema aqui na hora de fechar o contrato com o casal e acabou que eles não vão ficar com a casa. Vocês têm interesse? Eu disse: tenho. Então vocês me passam toda a documentação de novo. Daí quando nós passamos toda a documentação, estava tudo encaminhado, o engenheiro foi lá, autorizou, daria para fazer o financiamento, mas apareceu uma restrição interna dentro do banco da Caixa Econômica Federal, que essa restrição a gente procurou receita, procurou a fazenda, tinham que ir em vários lugares, porque o nome da minha esposa ainda de casado não tinha se alterado na Receita Federal. Fizemos todos os procedimentos, depois trouxe os procedimentos, foi negado. Aí, enfim, isso aí já tinha se passado ali já uns 3, 4 meses, e aí chegou-se um dia que eu disse assim: bom, teve um período que disseram que foi negado, e eu vi que veio a publicação de novo na página da imobiliária que eu seguia, que a casa estava disponível. Eu vou tentar de novo. Estava no meu trabalho, mas deu uma mensagem: não dá para nós tentar agora. Passou já uns 3, 4 meses que foi negado, vamos tentar. Disse: vamos tentar. O senhor me encaminha aqui a documentação. Aí eu encaminhei a documentação, fizemos um voto, lembrando da revelação de 2023, lembrando do sonho que Deus deu para minha esposa, e a gente está aqui para glorificar Deus, para agradecer a Deus pela essa porta que Deus abriu do Ministério da Igreja Pentecostal Deus Amor, que tantas bênçãos como estas e outras que ao longo desses 64 anos muitas vidas têm alcançado. Somos gratos a Deus por tudo.
1: Pastor César, imagina aí quantas pessoas que almejam ter uma casa própria.
3: Sim,
1: né?
3: Sim. Verdade.
1: E o irmão Carlos Eduardo falou: era impossível, não tinha nem a metade para dar de entrada, imagina comprar uma casa, rapaz. É, nossa, Deus, ele trabalha tipo assim, na contramão da lógica humana.
3: Sim, sim.
1: Né? Imagina só, eu preciso comprar um carro, um exemplo. Uhum. Mas Deus, ó, mas não tenho dinheiro, eu não tenho, às vezes o meu score não tá tão alto.
3: É.
1: Deus, mas eu falei para você, então eu vou cumprir a palavra. Mesma coisa, ele foi lá, tentou, não deu certo.
3: Sim.
1: Mas ele recebeu, tomou posse da palavra. Quantas pessoas, às vezes, é preciso ter essa atitude? Ó, Deus falou, agarra, toma posse, creia, acredite. Foi o que o nosso irmão Carlos Eduardo fez ao receber a palavra vinda da parte de Deus, viu?
3: E é isso mesmo. E nós convidamos você para comparecer hoje, ainda hoje, na Igreja Pentecostal Deus e Amor. Hoje é a segunda do pão. E nós temos culto a partir das 7 horas da manhã aqui na nossa sede mundial, às 9 horas da manhã, às 11 horas, às 15 horas ou 3 horas da tarde e às 19 horas ou 7 horas da noite. É culto hoje, segunda do pão, aqui na nossa sede mundial e em todas as igrejas pentecostal Deus e Amor. Endereço?
1: Avenida do Estado, 4568 Liberdade, São Paulo, entrada principal pela Avenida Prefeito Passos, número 10. Ó, e você que quer visitar uma igreja Deus e Amor e não sabe qual igreja Deus e Amor mais perto de você, acesse agora ipda.com.br. Lá embaixo, inferior, né? Alguns falam inferior, parte da esquerda. Tem a opção endereços. Lá você poderá colocar o CEP da sua localidade e vai te dar ali a IPDA mais próxima de você. Igreja Deus e Amor está de portas abertas para receber todo mundo, viu? O dia todo.
3: É verdade. Deus abençoe. Chegando nossa presidente mundial para louvar o Senhor, cantando
1: Cidade Santa.
3: Louvemos ao Senhor.

0: horas e 40 minutos, Sérgio da Medina, rapaz. Já estamos por aqui em São Paulo, capital Brasil, viu?
1: Barbaridade, tchê. Eita. E aí, gaúcho, como é que tá tu, homem? É? Você não foi mais lá visitar os Pampas? Ah, rapaz, é. Agora veio pra São Paulo.
0: Liga na raça, né?
1: É, tá. Nem chegou.
2: Mas que barbaridade.
1: É, barbaridade, tchê.
0: Ô, pastor César, agora vê só comigo. Será se o povo já acordou? Eu tô vendo aqui que o povo parece que não tá comentando muito, não.
1: É, não.
0: Está dormindo.
1: É segunda-feira, né? Será que é segunda-feira braba pra
0: será?
1: Eles?
0: Será? Será que tem gente com dor de cabeça de ressaca?
1: É, opa.
0: Será?
1: Oxente.
0: Será que tem gente que acordou...
1: Aí não, né? Aí não, né?
0: Indo pro hospital, indo pegar testado.
1: Olha.
0: Será que tem gente...
1: Indo buscar um comprimido.
0: É bom pegar o louro agora, o louro, e ir lá nas UPAs.
1: É verdade.
0: Ver como é que tá lá, se tá cheio, como é que tá lá.
1: Fazer uma sobrevoada pra ver como é que tá essa situação.
3: Vou trabalhar.
1: Aí. tá mandando trabalhar.
3: Vou trabalhar.
0: Tá, calma, rapaz.
1: José Cícero. Ó, José Cícero da Oiricuru. Lá do Pernambuco, é?
0: Sim.
1: Olha, bom dia, paz do Senhor. O céu ainda está clareando e eu já estou no curral, cuidando das vacas. Enquanto a ordem acontece, o rádio segue ligado com o programa Sertão Evangélico. Que Deus abençoe nossa semana!
0: Eita, agora, eita, viu? Maria de Fátima, de Campina Grande, lá do estado da Paraíba. Paz, meus irmãos. Hoje aqui em casa, o café da manhã tem cuscuz com queijo coalho. Eita. E café passado na hora, viu?
1: Isso.
0: Mas esse não derruba macaco não, viu?
1: As
0: crianças já estão preparando para a escola. Coloca o som do galo para acordar todas as crianças do Brasil.
1: Opa.
0: Eu acho que eu tô com medo, viu, César?
1: É, o quê?
0: Do café que derruba macaco com galho.
1: É, não. Verdade.
0: Tá com medo.
1: Esse café aí é bem fraquinho.
0: É, fraquinho.
1: É, não derruba macaco do galho.
0: Mais fraco do que choque de lanterna.
1: Sebastião Alves, lá de Serra Talhada, meu filho.
0: Rapaz, conheço, rapaz.
1: Pernambuco. Rapaz, Zaqueu, já estou aqui na empreitada. A primeira tarefa de hoje é reforçar uma parte da cerca onde o gado costuma passar. Rapaz, bora trabalhar, meu povo. E toca o berrante aí pra nós, gente.
0: É o Galdério Berranteiro.
1: É, Galdério Berranteiro. É, cresceu nos Pampas. É, criando gado, chamando gado, olha.
0: Verdade. E quando o gado descobre onde tem uma passagem ali, César, já era.
1: Só cangaia no pescoço, meu filho. É só a cangaia no pescoço que segura.
0: Francisca Souza, lá de Fortaleza, do estado do Ceará, já estou no ponto esperando o ônibus. Aqui em São Paulo, fala assim, eu estou na no ponto, né?
1: Sim.
0: Lá no Nordeste fala, estou na... Tô no ponto.
1: Certo.
0: Lá eu tô no ponto do ônibus.
1: Sim, sim.
0: Ah, vou ficar no ponto.
1: E?
0: Entendeu?
1: Aham. Uhum. Na Paraíba?
0: É, no Piauí.
1: Ah, tá no Piauí.
0: Aqui assim, eu tô numa parada de ônibus.
1: É, aqui é parada de ônibus.
0: Lá eu estou no ponto.
1: Ah, entendeu. Ah, que legal. Olha, estamos aprendendo. Sertão Evangélico é cultura também.
0: É para o trabalho acompanhando o programa pelo celular. Ó, tá acompanhando pelo celular, viu?
1: É.
0: Mesmo na correria da cidade, começar amanhã ouvindo a palavra de fé e faz toda a diferença, viu?
1: É verdade.
0: Coloca o som da trombeta pra mim.
1: Som da trombeta, gaúcho, pra ele.
0: É pra alertar.
1: Pra
0: Jesus tá voltando.
1: Jesus tá voltando. Jesus voltará. Eu tava falando assim, Jesus tá voltando. Aí alguém gritou lá, não, Jesus não tá voltando não, Jesus voltará. Falei, eita lasqueira, lascou tudo agora.
0: Voltando ou voltará. Você está preparado?
1: Importante que a gente está anunciando você para se preparar, meu filho, para esse dia.
0: Dá o play, Galdeiro!
1: Barbaridade, Ti!
4: Bom dia, Zaqueu! Bom dia, pastor César Medina, na gloriosa paz do
1: Bom
4: Senhor!
1: Bom dia, Maunísia!
4: Aqui quem fala é o Nísia, da cidade séria, estado de Goiás.
1: E eu?
4: Já estava com saudade, muita saudade, que eu estive fora uns dias e me fez falta. Esse programa é só alegria
1: mas
4: do meu lar, só
1: celular,
4: alegria
1: junto
4: do meu coração. Oxi. Só bênção, só bênção.
0: Internet lá.
4: Manda um alô para nós aqui em série, que estamos ligadinhos nessa bênção. Nós somos ouvintes assisas, não perdemos uma manhã sequer.
1: Tá
4: e coloca
1: bom.
4: Um papagaio boiadeiro para mim. Fica com Deus, uma ótima semana para vocês. Deus que abençoe a cada um de vocês. Fica com Deus, um bom dia, paz do Senhor.
1: Paz do Senhor, Maurício. Deus abençoe.
3: Ei. Paz do Senhor Jesus, Pastor Medina, paz do Senhor, Pastor Zaqueu, Deus paz abençoe. Meu nome é Verônica, sou aqui de Salvador, Bahia, estou conectada com o programa Sertão Evangélico todos os dias, nesse mesmo horário, graças a Deus, que é uma bênção de Deus para nossos lares, para nossa vida, nossa família, certo. Deus continue usando vocês poderosamente,
1: amém.
3: Uma paz do Senhor para todos os meus amados irmãos. E Deus abençoe também os irmãos que estão aí nos bastidores também, certo. Trabalhando para que esse, para que esse o evangelho do Senhor seja pregado a todo mundo.
1: Amém.
3: E Deus abençoe. Jesus abençoe. Estou muito feliz e um bom dia, uma boa segunda-feira para todos nós. Amém?
1: Amém.
3: Que Deus abençoe.
1: Deus abençoe você também, minha querida.
0: O Brasil inteiro
5: participa. Pastor César Medina.
1: Bom dia,
5: Pastor. Pastor Gabriel, o senhor.
1: Está debaixo da coberta.
5: Estou aqui de Itabuna, presbítero Raimundo, ouvindo a programação da rádio. Deus é amor.
1: Debaixo da coberta.
5: Manda para nós um toque de trombeta, para que nós possamos, o povo de Deus, estar alegre e esperto para a luta do dia a dia. Deus abençoe, presbítero Raimundo de Itabuna, na Bahia.
1: Baiano abençoado! Ei, meu presbítero Raimundo, Senhor!
6: Olá, bom dia, Padre Senhor. Aqui é o Isaías de Vitória, do Espírito Santo. Choveu muito aqui na Grande Vitória, mas agora deu uma trégua. É. Que Deus abençoe a todos.
1: Você guardou a lenha?
6: Amém.
1: Amém.
0: Tem que guardar madeira, viu, rapaz?
1: Se guardou a lenha, tá bom. Agora, se não guardou, vai dar aquele fumaceiro que na hora de cozinhar, meu filho.
0: Eita. Só a fumaça, viu?
1: Só a fumaça, meu filho. Vai ficar até defumado.
0: E o pior é que sempre arruma problema com o vizinho. O vizinho lavou a roupa, pôs no varal. Pôs lá, no varal, né?
1: Eita.
0: Rapaz, aí parece que... Aí o vizinho, não avisa por quê? Aí avisa o vizinho.
1: Tem que avisar o vizinho.
7: Mas, rapaz, bom dia, Pai do Senhor Jesus.
1: Bom dia, bom dia.
7: Claro que eu já acordei, já tô aqui tomando meu café e partindo, sou.
1: Oxe.
7: A paz do Senhor Jesus, que Deus abençoe a nossa semana.
1: Senhor. E é,
7: Pastor César Medina e Pastor Zaqueu.
0: Estamos aqui de pé também, viu?
1: Já amolou a enxada hoje? Eu acho que nem amolou a enxada, não.
0: Pra que enxada segunda-feira?
1: Sei não, hein? Desse jeito, como é que fica? A roça na quiçaça?
0: 11982923392. 11982923392. Esse é o número para você mandar sua mensagem de texto, de áudio, de vídeo. Eu tava observando, tem algumas pessoas que me avotam na igreja. Fala assim, eu não sei mandar mensagem para vocês. É você que tem essa dificuldade, conversa com o seu netinho.
1: Dificuldade.
0: Porque essa dificuldade a maioria das pessoas tem. Então fique triste, não. Chame um parente seu, vizinho. O número é 11982923392. Manda mensagem de texto, manda um áudio, manda. Você vai
1: manda
0: ser
1: um
0: aqui.
1: Vídeo. Vídeo, é verdade.
0: Estamos aqui de prontidão para reproduzir o seu vídeo, o seu áudio, a sua foto aqui no Sertão Evangélico, viu? E tá chegando um louvor abençoado, César.
1: Bora cantar pra Jesus, minha gente.
0: No céu com o meu Salvador.
1: E quem é que canta?
0: Ele, o paraibano, rapaz.
1: Ah, que é o paraibano?
0: Ivan Luiz, canta, homem de Deus.
1: Eita, aperta o play.

0: 6:51 na capital paulista, horário oficial de Brasília. No Mato Grosso do Sul, 4:51.
1: 7:51, sabe onde? Lá bom, em Fernando de Noronha.
0: E é, homem.
1: É.
0: Muito bom.
1: 4:52 lá no Acre.
0: Uhum.
1: Em alguma cidade do Amazonas.
0: Oi, rapaz.
1: Pois, o Brasil é quatro fuso horário. Quatro, cinco, seis, sete, rapaz.
0: Sim, quatro fuso horário. Isso é bom, nosso, né? Brasil é tão grande, meu filho. Tão grande, tão grande que tem que ter quatro fuso horário. Ei,
1: é um continente, rapaz.
0: É isso mesmo. Vamos que vamos? Hoje é a segunda do pão?
1: Segunda-feira do pão. É. E interessante, César, que hoje é segunda-feira do pão. Então, é na todas as igrejas do Brasil.
0: Sim.
1: E do mundo,
0: sim,
1: na Deus e Amor. Só que muitas pessoas que vão hoje as congregar, né?
0: Sim,
1: pode
0: sim.
1: Dizer que estarão indo para a igreja. Será se eles estão aptos, já estão preparados para receber o milagre de Deus?
0: Ou com toda certeza?
1: Eu tenho certeza que hoje,
0: sim,
1: Deus tem uma palavra essencial para cada um deles, né?
0: Verdade, verdade.
1: É a do pão, é o alimento de Deus, né?
0: Sim, sim.
1: Na casa do pão. Tem pão.
0: Tem pão.
1: Ao contrário de muitos por aí, não tem pão.
0: É verdade.
1: E por isso que nossa tem evangélico também tem pão, César.
0: Certo.
1: Aqui tem pão. Por isso hoje eu quero ouvir a palavra de Deus.
0: Eita, rapaz, maravilha.
1: Tô preparado já, e você?
0: Preparadíssimo.
1: E ansioso.
0: Olha.
1: Tá preparado para ouvir a palavra de Deus?
0: É.
1: E eu tiro o chapéu. Deixa eu tirar o seu chapéu.
0: Tira, aqui, tira.
1: E é novo, rapaz.
0: Brilhou aqui. Minha careca agora.
1: É novo esse pão aqui, rapaz?
0: É, não, é. Esse aí já faz horas que estou usando eles aqui. É verdade. É, esse é chapéu de peão.
1: Esse é meu peão aqui, ó. Todo ralado.
0: Ah. E vamos então para a palavra de Deus, sem mais delongas, sem mais converseiro. No livro de Romanos, no capítulo 10, versículo 9 e o versículo 10. Dois versículos para a nossa meditação. Diz assim: a saber, se com a tua boca confessares ao Senhor Jesus e em teu coração creres que Deus o ressuscitou dos mortos, serás salvo. Versículo 10. Visto que com o coração se crê para a justiça, e com a boca se faz confissão para a salvação. Olha a palavra de Deus, que maravilha. Se com a tua boca confessares, verdade, em teu coração você crer que o Senhor Deus Todo-Poderoso ressuscitou o Senhor Jesus dos mortos, serás salvo, diz a palavra. Então, é o primeiro passo, pertence para você. Primeiro, com a tua boca você confessa que crê no Senhor. Você acredita. Você dá lugar ao Senhor. Eis que estou à porta e bato, diz o Senhor. O Senhor não invade o coração de ninguém, não invade a vida de ninguém, se a pessoa não permitir. Ao contrário do inimigo, ele veio para roubar, matar e destruir. E você é alvo dele, sabia? Você é alvo dele. Alvo do inimigo. Ele veio para matar, roubar e destruir tudo na tua vida. Te deixar na miséria. Por isso que você precisa aceitar o Senhor Jesus. Por isso você precisa confessar o Senhor Jesus. Por isso você precisa crer que Deus ressuscitou o seu Filho amado dos mortos. E visto com o coração se crê para a justiça, e com a boca se faz confissão para a salvação. Por isso que nós pregamos, por isso que nós falamos, por isso que nós orientamos, é por isso que nós lhe convidamos. O Senhor Jesus quer te abençoar. O Senhor Jesus quer te dar vitória. O Senhor Jesus quer te dar a salvação. Essa vida que você está levando, não é vida. tudo que você tenta fazer não dá certo. Está uma tristeza, uma angústia, um desespero. Cada dia mais, pior. Você sai de um problema, cai em outro. É a mesma coisa que sair da frigideira e cair no fogo. É isso que está acontecendo. Porque, como já disse, o ladrão veio para matar, roubar e destruir a tua vida. Mas se você confessar com a tua boca que o Senhor Deus Todo-Poderoso ressuscitou seu Filho amado, Jesus Cristo, você será salvo. E se você crer de todo o coração e confessar, a salvação é certa. Por isso, meu irmão, por isso, minha irmã, não perca mais tempo. Venha para a Igreja Pentecostal Deus e Amor receber a tua vitória. O Senhor, Ele quer te abençoar, Ele quer te salvar, Ele quer te dar vitória. Dê o primeiro passo, levante a tua mão, aceite o Senhor Jesus, confessa o Senhor e tudo Deus fará pela tua vida, por você, pelo teu lar, pela tua família. Em nome de Jesus eu te digo, amém.
1: Eita, glória a Deus. Aleluia. Você que quer fazer-nos uma visita, quer acompanhar os nossos cultos, não sabe o endereço ainda, Avenida do Estado, 4568 Liberdade, São Paulo, entrada principal pela Avenida Prefeito Passos, número 10. Tenha certeza que ao chegar aqui, você já vai sentir a presença, a graça de Deus, porque aqui é forte demais, viu? É Deus purim, a presença dele na nossa igreja, Deus e amor. E você que está em outras cidades, em outros estados, acesse agora ipda.com.br, lá você vai encontrar a opção endereços. Lá você pode colocar o CEP da rua, né? O CEP da localidade. E vai encontrar a IPDA mais próxima de você. Igreja, Deus e amor. É mais do que uma igreja. Aqui somos uma família. Eita, isso, glórias.
0: É isso mesmo. E vamos que vamos. Que palavra, né?
1: Abençoada demais.
0: Viu? Essa palavra é boa demais. Não perca. É, medite nela e você verá as bênçãos de Deus caindo como chuva sobre a tua vida e a tua família. Vamos que vamos, Aquil.
1: Vamos que vamos, galera. Dá o play, Jonatas.
0: É isso mesmo, menino. Paz
2: do Senhor, meus irmãos, pastores. Bom dia a todos. Aqui é o César Augusto Ponte, Chácara Primavera, Bebedouro, São Paulo. Estamos aqui, ó. Preparando para tratar a bicharada.
0: Tá certo.
2: Pra tirar um leite.
0: Opa.
2: Estamos aqui, ó. No, na roça, já na labuta.
0: Tá
2: certo. Em nome de Jesus, tenha um dia abençoado a todos.
0: Já leva uma garrafa de café junto na hora de tirar o leite. Já acrescenta o café na caneca de leite.
3: Bom dia, presbítero Zaqueu. Bom dia, pastor Medina. Bom dia, produção. Bom dia, ouvinte.
1: Bom dia.
3: Do programa Sertão Evangélico. Quem tem o prazer de cumprimentar a sua irmã em Cristo Jesus.
0: Diga.
3: Elinice da Silva de Petrópolis, Rio de Janeiro. Coloco o canto do Sabiá para nós aí. Uma boa semana.
0: Amém. Forte
3: abraço a todos. Jesus nos abençoa. Jesus está voltando.
0: Verdade, verdade.
1: Eita, glória.
0: Sabiá para ela, gaúcho.
1: Ó, César. O Gabriel Araújo, ele é um dos apresentadores do Voz da Libertação.
0: E é?
1: Já tá aqui, mandando mensagem. Pai do Senhor Jesus, ó, César Medina e Zaqueu.
0: Pai do Senhor Jesus.
1: Daqui a pouquinho vamos falar sobre a enquete do Voz da Libertação, que hoje tá... Meu, tá muito bom.
0: É.
1: A enquete do Voz tá excelente.
0: Vai bombar hoje.
1: Vai bombar. Viu?
0: Vai bombar a enquete hoje, é. Vai bombar. Olha.
1: Hora do lanche.
0: Prepara-te.
1: Café da manhã, né?
0: A hora do café da manhã. Gente, um cadinho só e a gente volta com vocês, vai. É, isso
1: vamos
0: mesmo. Espera aí.
1: Sai não, viu?
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1: Sete horas e três minutos em São Paulo, capital Brasil. Olha quem tá hoje aqui sentado como convidado.
9: Calma, pastor.
10: Hoje eu sou de convidado.
1: É, hoje é convidado.
10: É,
1: vamos entrevistar o João Medina, rapaz.
10: É.
1: Ô, Medina, eu tô com fome, viu?
10: Tu tá com fome?
1: Eu tô com fome.
10: Rapaz, o que que tu quer?
1: Eu quero de tudo um pouco.
10: Aqui nós temos torta, temos mugunzá, temos queijo, temos pão caseiro e um bolo de chocolate. Tu quer?
1: Rapaz.
10: Tu quer?
1: Eu tô tentando fazer regime, mas tá difícil.
10: Viu? Rapaz.
1: E também tem um café que derruba só um macaquinho do gás.
10: Porque...
1: É o quê? Eita, rapaz. Ó, de novo, rapaz, tá furado, rapaz. Não é possível. Não é possível, rapaz.
10: Zaqueu.
11: Mas que barbaridade.
10: Cuida direito.
1: Tô
10: aí.
1: Tô achando que tá furado. Filho.
10: Deixa de ser tongo, homem.
1: De novo, tá vendo?
10: Deixa de ser tongo, homem. Deixa de ser tongo.
1: Eu tô nervoso hoje.
10: É
1: segunda-feira, César.
10: Lá no Paraná, fala assim, se você dá essas vaciladas aí fala que você é tongo.
1: Tongo é o quê?
10: Deixa de ser tongo.
1: É tonto?
11: Calma, pastor.
10: Eu vou deixar pra você pesquisar agora. Ô, gaúcho, você sabe o que que é isso, né?
1: Vamos tomar um cafezinho, toma, César?
10: Toma.
1: Ó, enquanto tomar café, eu vou mexer as orelhas.
10: Vai mexer as orelhas.
1: Vamos ouvir quem? A Cristina, César.
10: Você toma café e ia subir ao mesmo tempo?
1: Como assim? Como é que é isso?
10: Toma café e ia subir ao mesmo tempo.
1: Ah, de quente, né?
10: É.
1: De quente, né? Aí você toma um gole e assopra, né?
10: É isso mesmo. Vamos que vamos.
1: Chama a Cristine, César.
10: Cristine, desculpa aí.
1: Tá esperando.
10: É o Zaqueu que tá agindo.
1: É o César.
10: É, vamos que vamos. Bom dia, Cristine. Bom dia.
12: Bom dia. Chegou o momento de informação aqui no programa Sertão Evangélico. Vamos trazer as principais notícias do campo, curiosidades e informações quentinhas do agronegócio brasileiro. E o limão é realmente milagroso ou apenas um aliado? O que que a ciência realmente confirma sobre essa fruta? Você já reparou como um simples limão está presente em tantos momentos do dia a dia? Aí do copo com água gelada no calor, aquele toque final no tempero do almoço? Além de muito versátil, o limão ganhou fama de fruta milagrosa, capaz de ajudar na saúde, na imunidade e até no emagrecimento. Mas será que isso tudo realmente faz sentido? O limão é rico em vitamina C, nutriente que ajuda a fortalecer o sistema imunológico e a proteger as células contra os radicais livres. Isso significa que ele pode colaborar na resposta do organismo contra vírus e bactérias, principalmente quando consumido com frequência. Além da vitamina C, o limão contém antioxidantes como flavonoides, que ajudam a reduzir processos inflamatórios e oxidativos no corpo. Esses compostos, somados a uma alimentação variada, podem contribuir para mais disposição e bem-estar no dia a dia. Apesar dos benefícios, é importante ter alguns cuidados. O ácido cítrico em contato frequente com os dentes pode desgastar o esmalte ao longo do tempo. Então, uma forma de reduzir esse risco é beber água com limão usando canudo e enxaguar a boca com água em seguida. Pessoas com gastrite, refluxo ou estômago sensível devem conversar com um profissional antes de aumentar muito o consumo, porque a acidez pode, de fato, causar desconforto em alguns casos. Um dos mitos mais comuns é a ideia de que o limão alcaliniza o sangue ou cura doenças graves sozinho, o que não é comprovado pela ciência. O corpo ele já possui mecanismos próprios para manter o pH em equilíbrio, independentemente do consumo da fruta. O que os estudos mostram é que o limão pode ser um ótimo coadjuvante em um estilo de vida saudável.
10: Muito bom, muito bom, muito bom, muito bom. Toma um suquinho de limão na hora do almoço, na hora do peixe frito, você, ó, espreme um limãozinho por cima. Ah, não, mas aí você põe uma costelinha frita, costelinha suína frita, você toca limão também. É verdade. E aí você pega uma sopa assim, ó, de macarrão com carne e tudo mais, taca limão também, aí fica ótimo, meu filho. Eita, maravilha. É, limão é ótimo, porque quem fez o limão foi o nosso Deus, uai. Ô, gente, é verdade?
1: É verdade,
10: certo. É isso mesmo. Vamos que vamos? Vamos. Seguimos pra diante.
1: Chegando ela.
10: Quem?
1: Enquanto eu vou comer aqui. Porque caiu.
10: Tu tá comendo mesmo?
1: Caiu um pedaço aqui.
10: Ah, já caiu.
1: Acima do pedaço.
10: Eita,
1: aí
10: meu Deus.
1: Comer mais pra poder engordar mais.
10: Calma, calma. Pode ir comendo tranquilo. Tem bastante hoje, tem bastante.
1: Tem
10: bastante.
1: Tem, Léo? Tem mais lá, Léo? Tem mais lá pra comer?
10: Tem mais, oxente.
1: Tem mais.
10: Tá pensando o quê, rapaz?
1: Professora, chegue mais, porque eu vou comer mais. Enquanto você vai conversando, eu vou comendo, viu?
10: Tá certo.
1: É com você, professora Fabiana, viu?
10: Ah, a professora vai falar bonito agora. É.
9: Devemos valorizar cada palavra que sai da nossa boca, pois são poderosas sementes. Sejam bem-vindos ao quadro Minhas Palavras Benditas.
13: Você sabia que há quatro porquês na língua portuguesa? Porquê junto, sem acento, porquê junto com acento, porquê separado com acento. E agora, quando usá-los? Porquê separado e sem acento você usa no início da frase interrogativa? Assim, por que você gosta de ensinar? Por que separado e sem acento nesse caso? Por que junto e sem acento você usa para responder ou explicar? Gosto de ensinar porque é prazeroso. Estou respondendo, então uso o porquê junto e sem acento. Recapitulando, porque separado uso para pergunta, porque junto uso para resposta ou explicação. Agora, repare nesta frase. Você não gosta de ensinar por quê? É uma pergunta, mas o porquê está no fim da frase. Por isso, devo usar porquê separado e com acento. Então, a forma porquê separada e com acento é usada em pergunta no fim da frase. Sim, mas atenção! Essa forma pode ser usada em três casos diferentes. São eles: antes de pausa, representada por um sinal de pontuação, em fim de frase e se vier isolada. Assim, sem seu esclarecimento, professora, nunca saberia por quê. Por quê? Notaram que aqui um simples porquê isolado você usa separado e com acento. Vamos para o quarto e último caso, que é o porquê junto e com acento. Para simplificar, esse você vai usar para motivo ou razão. Ainda sobre o porquê junto e com acento, tenho algumas observações. Primeira, esse porquê, ele é um substantivo e, portanto, ele pode ir ao plural. Segundo, vem sempre acompanhado de um determinante, ou seja, um pronome, um artigo, um numeral ou adjetivo. Você que vai fazer prova, fique atento a essa regrinha, pois, por mais que a expressão esteja em fim de frase ou antes de pontuação, se vier acompanhada de um determinante, deverá ser grafada junto e com acento. Por hoje é só, fique com Deus e lembre-se, nossas palavras são poderosas, imagine-se benditas.

0: quê? Por quê? Por quê? Por quê? Por quê, Zequinho? Por quê? Por quê?
1: Por quê?
0: Agora eu descobri, por isso que eu nunca tirava 10 na prova de português ou língua portuguesa, parceiro. É verdade. É porque
1: pra gramática. Eu tinha português e gramática, tinha duas.
0: Rapaz, meu Deus do céu. Eu tropeçava no porquê, caía de boca assim, num dó. É verdade.
1: Cai de quê?
0: É, cai de boca.
1: Rapaz.
0: É. Porque eu não sabia, é porque com acento, é porque sem acento, é porque separado, é porque junto. Aí fica difícil, meu filho.
1: Professora, eita, me perdoe, tá bom? Mas eu prometo pra você que na próxima aula eu acho que vou aprender.
0: É.
1: Que é essa eu tenho dificuldade.
0: Eu acho que vou salvar o vídeo. Eu vou ter que salvar o vídeo. Salvar o vídeo e escutar mais ou menos umas 10 vezes, hein?
1: Porque separado é início de frase.
0: É verdade. Ah, é?
1: Eu acho que é assim.
0: Rapaz,
1: e porque junto é pra responder pergunta.
0: E é?
1: Vou responder pergunta. É. Não, da pergunta.
2: É, tá mais perdido que cebola em salada de fruta. É.
1: Não, deixa pra depois.
0: Vamos deixar pra depois, senão os irmãos vão falar assim. Que nunca, caipira não vai falar por quê, não. É por quê
1: por
0: mesmo.
1: Quê?
0: É, oxente.
1: Mó de quê?
0: É mó de quê?
1: Mó de quê?
0: É verdade.
1: Tem gente
0: vamos que
1: aí,
0: vamos.
1: Tem gente com a gente aí ouvindo.
3: Bom dia, irmãos. A paz do Senhor Jesus. Tudo bem? Estou tudo aqui bem? Ouvindo um certo evangélico justamente com os meus filhos. É, Rian, Juan e Fernanda Noemi.
0: E é?
3: Estamos aqui aguardando o horário de ir para a escola, mais ligadinho aqui na programação do Sertão Evangélico. Amém?
0: Amém.
3: É, meu nome é Eliane Monteiro, sou aqui de Matões, Calcaia, Ceará. A paz do Senhor Jesus. E dá saudação aqui para nós.
0: Amém.
3: É, também avisando que dia 22 agora, no sábado, vai ter culto infantil aqui, Pequeno Galileu, 15 times aqui na Regional de Matões. A paz do Senhor Jesus.
0: Muito bom. Parabéns, minha irmã. Já aproveitou a mensagem e já divulgou o evento aí, ó. Dia das Crianças. Né? Por falar em divulgar, por falar em crianças e tudo mais, você sabe que geralmente o vovô, a vovó são abençoadíssimos quando estão com os netos, né?
1: É verdade.
0: E eu quero aqui mandar um abraço pro seu Dovanir, seu mocinho e irmã Joana, que completaram 60 anos de casado.
1: Uau! 60 anos?
0: 60 anos de casado.
1: São 6 décadas.
0: 6 décadas, meu filho.
1: 6 vidas pra
0: você. Imagina o que, que a mãe Joana aguentou, meu filho.
1: Rapaz.
0: Eita! Porque geralmente é a mulher, é a esposa que suporta, né?
1: Quem é mocinho?
0: O seu mocinho, o seu Dovanir.
1: Quem é ele? Não
0: conheço. É o pai do pastor Roberto Marena.
1: Ah.
0: E a mãe do pastor Roberto Marena, que completaram 60 anos de casado. Ó, parabéns!
1: Parabéns, Alder, não parabéns.
0: E parabéns para aquele que está casado e está abençoado o seu matrimônio. Não é verdade? Não é aquele leão e o gato, não, Juto. Não é, não.
1: Tem mais gente, Alder?
0: Vamos que vamos!
4: Bom dia, pastor de Medina. Bom dia, pastor Zaqueu. Que bom que chegou a segunda-feira para escutar essas orações abençoadas que a gente tanto precisa. Ai, obrigado. Depois que eu consigo, olha, eu ouço todo dia quando eu descobri essa rádio. É a melhor coisa que tem na minha vida. Tá, me traz paz, me traz um pouco de conforto, alegria.
0: Amém.
4: Vocês são muito abençoados.
0: Glória a Deus, você
4: obrigado
0: também.
4: Obrigado por tudo, pelas orações. Obrigado. Que Deus abençoe vocês. A paz do Senhor. A paz do Senhor.
0: Amém, Santo, a paz do Senhor.
4: A paz.
1: Amém, irmão. Deus abençoe.
0: Deus abençoe. Vida, muito obrigado por esse carinho maravilhoso que vocês têm pelo programa Sertão Evangelho.
5: Bom dia, pastor Zaqueu.
1: Paz.
5: Pastor Medina, paz
0: bom
5: do
0: dia.
5: Senhor Jesus Cristo. Quem fala é o nosso irmão José. Vamos. Estou falando aqui de Guarulhos. Estou aqui na Fernão Dias.
0: Pertinho aqui.
5: Fazendo entrega.
0: Ah.
5: E ouvindo o programa. Que bênção de Deus. Deus abençoe a vocês. Deus abençoe os irmãos dos estúdios, Deus abençoe os irmãos da programação, da mesa de som.
0: Amém.
5: Amém. Deus abençoe a toda a família. Deus é amor.
0: Glória a Deus. Deus abençoe você também, menino, por essa audiência maravilhosa que você nos concede, por esse privilégio de estar carregando a gente junto com você nas suas entregas.
6: Assistindo.
0: Isso mesmo.
6: A programação. Deus abençoe a todos. Joga água na minha cunhada Sirlene, na minha sogra Dona Vera, que mora em Santa Adélia, estado de São Paulo. Nós estamos aqui no Paraguai, na cidade de Curuguatita. Eu e minha esposa, nós estamos na lida já.
0: Esa va a tener con embaite. Entero este va a beber curguatube. Y ande ya está pendiendo asar. Tuya y 30 veí. A todos los hermanos paraguayos y brasileños que viven en Paraguay.
1: É e lembrando que... também que temos aqui os irmãos que estão aqui no YouTube.
0: No YouTube, é.
1: Ó, tia Leide já tá por aqui.
0: Maravilha.
1: Eliette Pereira. Pecília Rosa tá cobrando, ó.
0: Olha.
1: Cadê vocês não falaram o nome da gente do YouTube?
0: Tá um falador. Tem que falar dessa
1: Aparecida de Maria, Viviane Santos, Deus abençoe. Quem mais
0: fala
1: tá por
0: mais
1: aqui? Vera Lúcia, viu?
0: Fala mais.
1: Gabriel Araújo. Olha a mensagem do Gabriel Araújo.
0: Fala
1: viu?
0: Mais.
1: Zaqueu. Traz um pão desse pro Voz da Libertação, viu?
0: Tá bom, se sobrar.
1: Bom dia a todos vocês, é uma, nossa irmã Rayane Vitória também. E você ainda não mandou sua mensagem pra cá? Manda, deixa sua mensagem aqui nos comentários do YouTube. Daqui a pouquinho falaremos, faremos menção dos seus comentários, viu?
0: É, isso mesmo.
1: Igreja de Poder, tá
0: Bora.
1: Chegando. Quem, quem?
0: É a nossa Igreja Pentecostal Deus e Amor?
1: Dupla Deus e Amor.
0: É isso mesmo, cantando
1: dupla de dois.
0: Dupla de dois.

0: 7:20 na capital paulista, horário oficial de Brasília. Você já levantou, meu irmão? Já levantou, minha irmã? Pegar o caminho da roça! Pegar o caminho da roça!
1: Vamos que vamos,
0: rapaz.
1: Um grande abraço aos irmãos que estão agora acompanhando lá na minha cidade natal, Teresina, Piauí. Pois é, você que é do Parque Vitória, você que é do satélite, bairro Pedra Mole. Olha os nomes. Pedra Mole.
0: Pedra Mole?
1: Vila Maria. Agora eu vou começar a aumentar. Vale Quem Tem. Vale do Gavião. Árvores Verdes. E a nossa sede estadual, né? Que é na, na rua Desembargador Freitas, 846, né? Nós atualmente estamos aí com o nosso pastor estadual. Se o nome do pastor, acho que é Franklin. Não lembro, mas vocês têm Teresina, Piauí. Um grande abraço a todo o estado do Piauí, viu?

0: É, os irmãos do Paraná, do Rio Grande do Sul, tem Santa Catarina, Rio de Janeiro, Vitória. E todo mundo vai ficar com ciúme.
1: Minas Gerais.
0: É, a gente fala só do nosso, né? E não fala do deles.
1: Aí tem, ó. Aí vai pra fronteira ali, ó. Aí vai pra Bahia. Aí você segue pra Brasília. Rapaz, você segue pra Goiânia.
0: Minas Gerais. Eita, o povo mineiro abençoado, senhor. Ô, gente, vamos que vamos, porque... Ó, nós não podemos pisar, né?
1: É.
0: Podemos pisar em Caruru, não.
1: Caruru.
0: É, não podemos pisar em Caruru. Nós temos é caipiro, que Caruru começa a tomar conta da roça.
1: Já era. Não foi mais não.
0: Chegando quem?
1: Ana Paula, chegando como testemunho abençoado. Irmã Ana Paula, é contigo, varoa de Deus.
2: A paz do Senhor Jesus, aqui irmã Ana Paula Coelho, do bairro Monte Cristo. É, a bênção que eu quero contar é que na campanha de sexta-feira eu cheguei muito enferma, com muitas dores no meu pulmão, muita dificuldade para respirar. Na hora da oração ali, que o irmão chamou as pessoas para frente para a oração ali, né, da cura, do milagre ali, eu senti um quenturão que tomava o meu corpo, da cabeça aos pés e dos pés à cabeça, e naquela hora em diante eu fiquei curada, para honra e glória do Senhor Jesus. Eu senti o meu pulmão abrir, não senti mais dores e tô bem, para honra e glória do Senhor Jesus. Amém.
0: Amém! Problemas respiratórios, né? No pulmão. E olha, o interessante é que a irmã Ana Paula, ela compareceu até a igreja. E ela veio, estava com problema no pulmão, problema respiratório. E então ela pediu a bênção a Deus. Ela veio para a igreja pentecostal Deus e Amor, e ela disse que na hora da oração, ela foi contemplada pelo Senhor. E olha, é coisa ruim, viu? É coisa ruim de você sentir falta de ar. Meu Deus do céu. É, parece que o mundo já está acabando quando você sente falta de ar. É verdade. É. E Deus abençoou ela. Aí ela falou assim, agora, graças a Deus, Deus me curou. Estou bem, abençoada, curada. E está liberta da enfermidade, do problema respiratório, Zaqueu.
1: Rapaz, é algo... Deus tremendo. Cura tudo, hein?
0: Deus cura tudo.
1: Desde o aparelho respiratório, aparelho digestivo, aparelho...
0: Sim, sim.
1: Qualquer tipo de aparelho do corpo. Deus é cura, César.
0: É verdade, é verdade.
1: Tem coisas incuráveis.
0: Por isso que você não pode perder as bênçãos de Deus hoje, aqui na nossa sede mundial, Avenida do Estado, 4568, E a entrada principal é pela Avenida Prefeito Passos, número 10, para pedestres e também para automóveis. Venha receber a bênção aqui na nossa Igreja de Deus e Amor, na Sede Mundial. É culto de manhã, à tarde, à noite, madrugada, santuário da oração. E, ó, bênção, 24 horas, em nome de Jesus, esperando por você, logicamente.
1: Eita, glória a Deus. Ó, César, chegou o momento agora de amolar a enxada pra pegar o caminho da roça.
0: E aí? Rapaz. Amola a enxada você, você quer fortinho. Você quer fortinho.
1: Rapaz, a minha coluna tá quase travando, minha coluna, rapaz.
0: Pronto, aí sim.
1: Rapaz. Meu Deus. Eu acho que vou te ajudar hoje.
0: Já tá com mais de 50 anos?
1: Passou dos 20 anos já era,
0: rapaz.
1: César. Hoje eu vou te ajudar, César, você olhar a roça.
0: Gente, isso aqui tá mais de 50 anos já, meu filho. Já era.
1: A nossa irmã Alexandra, ela tá aqui no YouTube.
0: Tá querendo
1: ela
0: que
1: ela? Ela comentou assim, ó. É. Peço oração na minha vida. Tô sendo perseguida.
0: Sangue de Jesus.
1: E sendo amaldiçoada.
0: Tá repreendido.
1: Ô, irmã Alexandra, acredite que qualquer tipo de maldição que venha sobre a sua vida vai transformar-se em bênção. Né, acredite que nós hoje fizemos a oração e Deus já repreendeu este mal na sua vida.
0: Em nome de Jesus.
1: Não duvide, tome posse quando você sentir isso. Repreenda em nome de Jesus e você vai ver o que Deus vai fazer na sua vida, viu?
0: É verdade.
1: Vamos lá, enxada, César.
0: Bora, vamos lá, enxada, minha gente, que a gente tem que pegar o caminho.

0: Mas depende.
1: Foi sexta-feira.
0: É dobrada a diária.
1: Sexta-feira. É sábado, é domingo. Quer ficar em casa, só na rede ainda, bicho.
0: De Tucum.
1: Rapaz, na rede de Tucum.
2: Bom dia, Pinhatunha, cidade de Maranguape, estado do Ceará.
0: Ó, Ceará,
2: hein, ligado no Sertão Evangélico todos os dias. A primeira coisa que a minha esposa faz é colocar o rádio.

0: Na Sertão Evangélico.
1: Ei, mano.
0: Antes de fazer o café.
1: Ih, é.
2: Aqui muito. É a Mamárcia de Castilho.
1: Diga, Mamárcia.
2: De Araçatuba. Pessoal daqui de casa já saiu tudo pra Lida, pra trabalhar. Yeah. E eu acabei de chegar do serviço.
1: Oh.
2: Coloca o galo pra cantar aí, o galo atribulado.
1: Trabalhou a noite inteira, irmã. É. Ei, Mamárcia, Deus abençoe você, tá? Bom descanso aí. É.
3: A paz do Senhor, meus irmãos, que Deus abençoe este programa.
1: Amém.
3: Aqui é o irmão Luiz Gonzaga, de Araguari, Minas Gerais. Um abraço para todos.
1: Amém,
3: Deus abençoe.
1: Deus abençoe a todos os mineiros.
4: Oh, é. Agora, uma
1: ali
4: pergunta.
1: De Araguaína.
4: Aqui. Araguaína.
1: É.
4: Ó, em qual cidade os discípulos foram chamados de cristãos pela primeira vez?
1: Eita.
4: Em qual cidade os discípulos foram chamados de cristãos pela primeira vez? Aí o Gabriel Araújo, que é o da enquete, ele fez o seguinte: letra A, Jerusalém.
1: Eita.
4: Segundo, letra B, Antioquia. E terceiro, que é a letra C, Éfeso. Então você que é bom de Bíblia, vai responder às 10 horas da manhã, nesse mesmo canal do YouTube, né?
1: É verdade.
4: Aqui, o Gabriel Araújo, ele vai trazer à luz da palavra esta enquete. Vai responder na luz da palavra essa enquete.
1: Cê é certo.
4: É. Vamos que vamos, César.
1: Vamos que vamos.
4: Projeto com Deus.
1: Bora.
4: É você? Eu? Você?
1: Nós
4: dois. Eu acho que é eu, pelo jeito. Prosemos.
1: Que é isso?
4: É a idade.
1: É a idade, mas é a idade. Prosemos com Deus em nome do Senhor Jesus.
4: Senhor Deus, Pai, te louvamos, te agradecemos por mais um dia de estarmos na tua presença. Pai, que o Senhor venha abençoar aqueles que já estão no trabalho, aqueles que estão voltando do trabalho, aqueles que estão indo em busca também de um trabalho, de um emprego. Oh, meu Deus, esses que estão nas suas casas trabalhando ali nos seus afazeres diários, meu Deus, que o Senhor venha abençoar a nossa semana, o nosso dia, dar-nos o livramento, guardando-nos e livrando-nos de todo mal. Assim eu te peço, te agradeço, muito obrigado, meu Deus. E podemos afirmar e resumir tudo isso em nós te amamos, em nome de Jesus.
1: Amém.
4: Amém.
1: Amém.
4: Já tá tudo pronto, César.
1: Tudo pronto.
4: Tudo pronto.
1: Prontinho, prontinho.
4: Combinado bom.
1: Olha, não esquece da lima que tem que levar.
4: Tem que levar a lima?
1: É, tem que levar a lima. Não sei se vai só amolar só agora e depois já não amola mais.
4: Essa é a intenção, né? Mas bora.
1: Se Jesus não voltar, amanhã a gente volta.
4: Você volta amanhã?
1: Eu volto.
4: Eu duvido, rapaz.
1: Ah, é?
4: Vai estar lá de novo o pé lá na...
5: Calma,
4: na
5: pastor.
1: Eu vou deixar você trabalhar sozinho, então.
4: Você tá igual turista, rapaz.
1: E é, homem.
5: Mas que barbaridade.
4: Bora trabalhar, pelo menos hoje.
1: Bora, menino, bora. Bora, Zaqueu.
4: Gente, ó, você que não veio sexta-feira no Regenere Fale, se perdeu, viu, rapaz? Foi bênção,
1: né?
4: Demais.
1: Foi, é.
4: Rapaz, lá foi, ó, fogo. Sexta-feira agora tem mais, viu? Vamos anunciar durante a semana.
1: É isso
4: vamos
1: mesmo.
4: Vamos trabalhar.
1: Vamos que vamos, trabalhar, minha gente. Eu disse trabalhar, tá ligado?
4: Tá ligado. Bora, Cê.
1: Bora, menino.
4: É o velho.
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8: A paz do Senhor, amados queridos ouvintes, quem tem o imenso prazer de falar com todos vocês, seu irmão em Cristo, Diácono Leonardo Timóteo. Eu gostaria de deixar uma reflexão para que o Senhor venha edificar as nossas vidas espirituais. Salmo 23 vem nos lembrar da felicidade que nós podemos encontrar tendo nosso Senhor e Salvador Jesus Cristo como nosso pastor. Davi, ele vai nos lembrar que se nós temos Jesus Cristo como nosso Senhor, como nosso Salvador, como nosso verdadeiro pastor, nós não temos falta de nada. Quando nós temos Jesus Cristo como nosso pastor, nós encontramos a satisfação. E não vamos ficar correndo atrás de nada, buscando uma alegria, uma felicidade, porque tudo que o mundo pode oferecer é uma alegria, uma felicidade momentânea. Saber disso, que se temos o Senhor como nosso Salvador, como nosso pastor, de nada nós temos falta, é algo que realmente nos liberta, é algo libertador. De maneira que essa palavra nos traz refrigério, essa palavra nos traz consolo, saber que o Senhor, como nosso pastor, cuida de nós. Ainda que nós andemos pelo vale da sombra da morte, nós não temos medo, porque sabemos que o Senhor está conosco todos os dias, por onde quer que nós venhamos estar. O que nós lembramos através desse maravilhoso Salmo, Salmo 23, é que tendo o Senhor como nosso pastor, ainda que nós andemos pelas aflições, problemas e grandes dificuldades, o Senhor estará conosco e nós não seremos mais escravos do medo, mas nós andaremos confiantes no poder, na graça do nosso Senhor e Salvador Jesus Cristo. O que precisamos buscar então, a cada dia, é ter intimidade com o Senhor, é ter comunhão com o Senhor. Quando o salmista diz, prepara uma mesa perante mim na presença dos meus inimigos, ele está dizendo, Senhor, que eu venha ter intimidade com o Senhor a cada dia. Que eu possa refletir a sua glória, de maneira que até mesmo os meus inimigos vão querer assentar com o Senhor na mesa. O que podemos entender é que nós precisamos buscar essa intimidade, essa comunhão. Mesa é sinônimo de intimidade, é sinônimo de comunhão. Quando temos intimidade, comunhão com o Senhor, nós vamos viver satisfeitos nele. Nós não ficamos correndo atrás de bênçãos ou vitórias ou milagres, porque muitas vezes quando nós ficamos buscando algo constantemente, é porque nós não estamos tendo satisfação no nosso Senhor e Salvador Jesus Cristo. Aquele que tem intimidade com o Senhor, que se assenta com o Senhor na mesa, ele não fica correndo atrás das bênçãos, das vitórias que nós recebemos através da bondade e misericórdia do Senhor. Porque tudo que recebemos, bênçãos, vitórias, milagres, é por causa da bondade e misericórdia do Senhor. Mas quando nós estamos íntimo, em comunhão, nós não precisamos correr atrás dessas bênçãos, dessas vitórias. Pelo contrário, certamente que as misericórdias e a bondade do Senhor vão nos seguir todos os dias de nossas vidas, por onde quer que nós venhamos estar. Eu quero, através dessa palavra, exortar o meu irmão, minha irmã, todos que estão ouvindo o programa Voz da Libertação, a buscar primeiramente a Cristo, a intimidade, a ter Ele como verdadeiro pastor, porque quando você recebe a Cristo como pastor, de nada você tem falta. De nada você vai achar que precisa para sobreviver, porque Jesus, Ele é o motivo da nossa existência, o motivo da nossa sobrevivência. Nós estamos aqui respirando por Ele. Tome posse dessa palavra. Não fique correndo atrás daquilo que é temporal. Não fique correndo atrás daquilo que é passageiro. Mas corra atrás daquilo que é eterno. Jesus Cristo. E com certeza, certamente, as vitórias, as bênçãos, os milagres, nós iremos receber através da bondade e misericórdia do Senhor, que vai nos seguir todos os dias de nossas vidas. Que Deus abençoe a todos. Fiquem todos na paz do Senhor e Salvador Jesus Cristo.
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10: Muito bem! 7:36. Bom dia, meu povo! Na doce, gloriosa, perfeita paz do nosso Senhor e Salvador Jesus Cristo. Manhã de segunda-feira, 17 de agosto de 2026. Eu quero já dar as boas-vindas a você que esteve no sertão e já está conosco para desfrutar desta manhã de muita alegria, de muita graça, de muita bênção. Esta manhã da presença do Todo-Poderoso. Mas eu quero já pedir ao Lucas, por favor, prepara aí os parabéns. É, porque nós tivemos dois colegas nossos que final de semana comeram bolo, fizer aniversário, não trouxeram um pedaço pra nós, gente. Você vê se pode isso. Eu acho que a gente vai invadir o sertão pra comer o bolo lá do sertão. Lucas Rione fez ontem, mas ele casou, fez aniversário, ganhou presente da esposa. Olha, primeiro presente de casado, coisa bonita, né? É, coisa maravilhosa. E sábado foi Márcio Luiz, que também completou mais um ano de vida. Então, os parabéns agora vão para essa dupla maravilhosa, essa equipe. Estamos juntos há uns 7 anos já, né, Lucas? 7 anos aqui a trabalhar, juntos nesta alegria, nesta comunhão. Que bênção! Então, parabéns, Lucas, parabéns, Márcio Luiz, e muitos anos de vida! Música.

uma alegria e ter, não é, com quem celebrar e saber celebrar também é bom demais. E já desejar os parabéns a todos os nossos ouvintes, também completaram aniversário neste final de semana. Que Deus abençoe, que Deus guarde a sua vida, que Deus proteja a sua alma e que prospere todos os seus caminhos para a glória do Todo-Poderoso. Uma manhã maravilhosa, uma manhã excelente na presença de Cristo. E nós já começamos com um tema também maravilhoso: a felicidade de sermos pastoreados pelo Senhor. É, a felicidade de sermos ovelha, não é? Do nosso Deus, e saber que Ele guia, que Ele guarda, que Ele protege. E vamos aproveitar esta manhã para entregar tudo nas mãos de Cristo e declarar que só o Senhor é Deus. Eu sou o seu irmão em Cristo e amigo Erwin de Lalande, Lucas Rione técnica, e a equipe está no backstage, todo o suporte, todo o apoio para que esta programação chegue da melhor maneira possível para a tua casa, para a tua família, para o teu lar, para o teu local de trabalho. É um prazer imenso e você já sabe, 119-8292-3392 é o nosso WhatsApp. Pode compartilhar o seu testemunho, a sua mensagem. Pode compartilhar e seremos abençoados em nome de Jesus Cristo. Combinadíssimo? Então vem conosco, vem com fé, vem com alegria. Lucas, já começamos com comunhão, daquele jeito que Deus gosta, para esta manhã de bênção, manhã de vitória, manhã de milagre também. Aumenta o volume do seu rádio e se você está conosco, já sabe, desfrute, porque hoje Jesus tem a bênção para a sua vida.

amanhã, mas também fique à vontade, é só me dar o sinal que a gente vai cantar, que é segunda-feira, e é segunda-feira de viver o possível daquilo que tem se tornado impossível. É segunda-feira de vivermos milagre, a graça e o favor do nosso Pai. Portanto, você que está conosco já sabe, desfrute das bênçãos do nosso Senhor e Salvador Jesus Cristo. Pai Senhor Jesus Cristo, chamo Rafael e trabalho na portaria, escuto a programação de vocês e quero pedir o louvor do Ricardo Hellers, a Casa do Canto. Lucas, temos aí Ricardo Hellers, pode ser só uma estrofe, né? Às vezes o ouvinte identifica-se com uma palavra dentro de um louvor. E vamos, sim, um abraço a todos aqueles que trabalham nas portarias, gente. Às vezes existem umas pessoas tão indelicadas, né? Tão mal educadas, tão desaforadas, que acham que quem trabalha na portaria é empregado da casa dele, sabe? Não dá bom dia, não trata educação. Então, um abraço e que tenham calma, tá? Às vezes as pessoas perdem emprego por um momento de estresse, tenham paciência e saibam que tudo é uma fase, vai passar e a bênção do Senhor está conosco. Um abraço, irmão Rafael, e a todos os que trabalham nas portarias. Que Deus abençoe o vosso dia, no nome de Jesus. João Eudes está conosco também. Bom dia, na paz do nosso Senhor e Salvador Jesus Cristo. Genilce está conosco, glória a Deus, amém. É um prazer imenso também estar com todos vocês. Vamos lá, 119-8292-3392 é o WhatsApp da rádio Deus é Amor. A Casa do Pai. Já mandou aqui o nosso ouvinte, Ricardo Rafael. Está antenado. Um abraço. Que Deus abençoe. Então vamos. Vamos cantar, adorar e celebrar. Na volta, testemunho. Vamos compartilhar de muita bênção e muita vitória. Não sai daí. E até já.

0: Muito bem, 7h49, bom dia. E como é que nós estamos? Segunda-feira, gente. Temos que estar daquele, pastor, acordei com uma preguiça, sai, preguiça para lá. Pastor, acordei preocupado, sai para lá, preocupação, entrega na mão de Deus. Deus tem poder de te ajudar. É segunda-feira e é dia de oportunidade, é semana de oportunidade, semana para vivermos as propostas de Cristo em nossa vida. Está difícil? Deus te ajuda. Está com ajuda. Está em um beco sem saída? Ele cria saída e dá respostas. Tu e eu, nós precisamos aprender a confiar no Senhor. Se ainda não fizemos isso, tá? Eu quero convidar, porque daqui a pouquinho, 8 horas, assim que virar o horário, nós vamos orar ao Senhor. Vamos clamar a Deus. Então, prepara o seu coração. Combinado? Por agora, nós vamos dar uma pequeníssima pausa, porque é momento de trazer informação.
1: E vamos ao momento de informação aqui na Rádio Deus é Amor. Suco de laranja é aliado da saúde cardiovascular. Olha, de acordo com pesquisadores, pessoas que relatam dormir melhor apresentam níveis mais altos de satisfação com a vida, energia e funcionamento emocional. Esse padrão apareceu tanto na comparação entre pessoas quanto na análise diária. Nos dias em que as pessoas dormiam melhor do que o habitual, elas se sentiam melhor ao longo do dia. Um ponto relevante destacado pelos pesquisadores é que os efeitos da alimentação saudável podem ser percebidos rapidamente. O aumento na ingestão de vegetais fornece vitaminas, minerais e carboidratos complexos que influenciam positivamente o funcionamento do organismo, o estado emocional com reflexos no bem-estar em poucos dias, de acordo com os especialistas. Então, tomar suco de laranja, incluir aí na sua dieta vegetais, frutas, são aliados importantes para que você tenha, de fato, uma saúde muito mais ampliada e que você possa usufruir aí melhor da sua qualidade de vida. Mas para isso, é importante sempre fazer escolhas inteligentes na sua alimentação. E não só para você, para toda a sua família. Novos sabores. Estratégias graduais podem ajudar crianças com seletividade alimentar. Olha, seletividade alimentar é uma realidade e também chamada de comportamento alimentar restritivo. Comer seletivo, né, é caracterizada pela recusa ou restrição de alimentos familiares e não familiares, resultando em uma dieta de baixa variedade. E os especialistas têm relatado cada vez mais casos, né, principalmente entre as crianças. Embora seja um comportamento até comum na infância, especialmente ali entre 2 e 5 anos, esse comportamento, esse hábito, ele pode trazer consequências nutricionais relevantes quando esse comportamento ele resiste por muito tempo. A exposição repetida a uma abordagem com maior respaldo na literatura para aumentar a aceitação de alimentos novos ou rejeitados. Então, o princípio, ele é simples, né? Quanto mais a criança tem contato com o alimento, seja pela visão, pelo toque, pelo cheiro ou experimentando, maior é a tendência de aceitação ao longo do tempo. E realmente, para muitas famílias, né, para muitos pais, é um desafio fazer com que a criança coma de forma saudável. A abordagem sensorial, ela vai muito além do paladar, porque a criança que tem hipersensibilidade tátil ou olfativa em relação aos alimentos pode se beneficiar de atividades lúdicas que envolvam múltiplos sentidos, né, sem aquela obrigatoriedade de comer. Então, é importante que os pais criem momentos de contato não alimentar com os alimentos. Tocar, cheirar, ajudar a criança a amassar o alimento, montar formas com frutas e vegetais, são aí opções que podem ajudar nessa condução. A responsabilidade dos pais é o que e quando é oferecido. das crianças é se e quanto ela come. Então, elogiar comportamentos positivos, sentar na mesa juntos, experimentar um pedaço do alimento, cheirar o alimento novo, sem transformar a refeição em um momento de avaliação, né? A seletividade alimentar, raramente, ela tem uma causa única. Muitas vezes, intervenções isoladas é extremamente importante. Buscar sempre apoio de um especialista, de um profissional, para ajudar os pais aí nessa condução, que muitas vezes é, de fato, um desafio fazer a criança, né, se alimentar de forma nutritiva, aceitando todos os alimentos.
0: Muito bem, 7h55, que Deus abençoe a sua vida, casa, família e também o seu lar. Que Deus derrame misericórdia, graça e favor. E de certeza que a nossa vida mudará. Vamos fazer o seguinte, 7h55, ouvimos falar sobre alimentação, informação, não é? Nutricionismo, bem-estar, saúde, cuidados pessoais. Cantamos, adoramos, já começamos com uma meditação do dia. Vamos a um testemunho, Lucas, para fecharmos aqui a grade de programação. Vamos a um... Se, temos 5 minutos. Se couberem 2 testemunhos agora, para a gente já preparar o ouvinte para a oração das 8, aumentar a fé desse povo que na segunda-feira não é precisa de uma injeção de ânimo. E quem está na comunhão já continua, tá? Quem está na comunhão já continua para viver milagre. Então, vamos lá. Vamos de testemunho, vamos de palavra de Deus para mudar a nossa história e a bênção é certa. Até já.
2: Paz do Senhor. Gostaria de contar uma bênção que eu até fiz um propósito com Jesus. Recebi através do programa Voz da Libertação das Orações, do programa Voz da Libertação dos Irmãos. E também pedi a misericórdia do Senhor. Glórias a Deus em meu favor. Certo dia, eu passei o dia todo com um problema de muita dor no dente. Quando chegou a noite, eu cheguei a chorar. Chorei a noite toda quase, de uma dor insuportável no nervo do meu dente. E não passava com nenhum analgésico, estava muito difícil. Aí cheguei a ir no dentista, mas o problema não foi resolvido. Então eu pedi oração através do programa Voz da Libertação e era uma dor insuportável que estava sentindo. Então eu pedi oração e fui respondida pela misericórdia do Senhor, para a honra e glória do nome do Senhor Jesus. O meu problema da dor, ela foi embora em nome de Jesus. E quando eu retornei em outro dentista, graças a Deus, eu já não estava sentindo mais nada, para a honra e glória do Senhor Jesus. E o Senhor me deu a vitória. Eu agradeço a oportunidade em nome de Jesus. Sou Janete, aqui de Paranaguá, Paraná.
3: Graça e paz, amados. Meu nome é Simone Rodrigues da Silva. Eu moro em Itacoaxituba. E eu quero contar uma bênção que eu recebi essa semana. Através da oração, eu estava com muita falta de ar, passando muito mal, com muitas dores no peito, nas costas. Fui ao médico e o médico fez exames e constatou uma pneumonia. E aí eu fui para casa fazer tratamento, mas não estava adiantando. E eu pedi oração e graças a Deus hoje, para a glória e honra do nome do Senhor Jesus, eu fui ao médico fazer outro exame. O médico disse que não tem mais nenhuma infecção. Eu agradeço a vocês, pastores da Igreja Deus e Amor, pelas orações, pelos cultos, pelas lives. Eu sou de outro ministério, mas recebo todos os dias as bênçãos. Sou abençoada através da Igreja Deus e Amor. Deus abençoe a todos, em nome de Jesus. Fiquem na paz.
0: Muito bem, Janete Simone, obrigado, obrigado por estar conosco nesta manhã e que Deus abençoe a sua vida, a sua casa, a sua família. E você acompanhou testemunhos de fé, vidas que foram tocadas, transformadas e abençoadas por Deus. E talvez você diga assim, pastor, ah, mas uma dor de dente. Para quem já teve dor de dente, sabe que a alma várias vezes sai e vai embora, né? Depois volta, a alma vai e volta. E foi assim que a nossa irmã Janeta alcançou milagre através da oração. Parece uma coisa simples. É simples para quem nunca viveu. Passar fome parece simples para quem nunca passou fome. Viver desempregado, ah, é porque as pessoas querem. Para quem nunca viveu desempregado, não é verdade? Então, milagre acontece. Você que me ouve agora precisa. Para quem é empresário, às vezes ficar sem cliente, ah, é porque o empresário é preguiçoso, às vezes não é. Às vezes, portanto, não vem, a porta não abre, dificuldade. Mas quando o milagre vem, meu Deus do céu, aproveitar o máximo, não é? Então, vamos lá. Daqui a pouquinho, temos a oração. Eu quero orar contigo. Eu quero orar por ti daqui a pouco. Daqui a minutinhos. São 8 horas, horário de Brasília. Eu volto na sequência. Prepare o seu coração para clamarmos a Deus. Até já.
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0: 8:03, horário de Brasília. Bom dia! Que Deus abençoe a sua vida, a sua casa, a sua família e o seu lar. Obrigado pela sua companhia, muito obrigado pela sua audiência, muito obrigado pela sua sintonia. Mandar um abraço à família Risso, Amanda e Douglas, abraço, meus amigos. Deus abençoe, um ótimo dia de trabalho, um ótimo dia de descanso, não é verdade? Um abraço a todos os colaboradores da Furo Exato. Deus abençoe vocês em nome de Cristo e que o trabalho continue, flua e Deus derrame bênção, vitória, graça e favor. Abraço, N! Está conosco também do bairro Garoto Vila Velha. Deus abençoe, pede oração pelo Breno, oramos daqui a pouquinho para que o milagre aconteça no nome de Jesus Cristo. Deus abençoe você que está conosco de perto e também de longe. Maria Rosa, Pai Senhor, meus irmãos em Cristo, ligadinha, ouvindo as orações, ouvindo vocês, e quero dizer que amo muito essa rádio, porque dentro da minha casa tem culto, tem oração todos os dias. E continue a orar por nós, que nós também oramos por vocês. E orem também pela minha amiga, que está abalada, não é? Perdeu o seu companheiro. Vamos orar. Este tempo de luto, tempo, não é? De dor, não é fácil, não é verdade? O meu nome é Maria Rosa, da Fazenda Boa Vista, em Bom Jesus da Cachoeira. Que Deus abençoe. Vamos orar. Vamos orar para que Deus conforte o coração, traga alegria, traga paz, tá bom? Pai, Senhor, irmãos, continue orando em meu favor, para que Deus cumpra o desejo do meu coração. Vamos orar para que Deus cumpra o desejo dele na sua vida e que o seu coração deseje aquilo que Deus também deseja. Não é verdade? Pai, Senhor, sou ouvindo da programação todos os dias. Amo demais. Deus abençoe sempre vocês. Sou do Ceará e peço oração pela minha saúde. Neuda Damasceno, bom dia. Deus abençoe, irmã Neuda. Pai do Senhor Jesus, vamos orar daqui a pouquinho, tá? Nos dê só um minutinho, porque vamos abrir espaço para o tempo. Voltamos com todos vocês. Até já.
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0: Muito bem, é tempo e temperatura, e já sabe, trazemos a informação do Brasil, não é verdade? De alguns estados que trazem aqui algumas alterações. João Pessoa, na Paraíba, 28 de máxima, e a previsão é de ligeiras pancadas de chuva e céu parcialmente nublado. Macapá, no Amapá, com 30 de máxima, também com ligeiras pancadas de chuva, um pouco mais intenso, teremos raios e trovões. 32, Belém do Pará, 33, Boa Vista, Roraima, também com céu parcialmente nublado, nuvens mais carregadas, mais acinzentadas. Temos 36 para Porto Velho, em Rondônia, céu limpo, e a temperatura continua a crescer. Teresina, no Piauí, com 36, céu também limpo. Com 27, Maceió, em Alagoas, chuva para o dia de hoje. São Paulo, 29 de máxima, céu parcialmente nublado, mas a probabilidade é de céu estar limpo na maior parte do dia. Vitória, no Espírito Santo, com 24 de máxima e chuva. A previsão é de chuva para hoje, para Vitória, no Espírito Santo. E Cuiabá, Mato Grosso, 38. Inverno de 38 em Cuiabá, no Mato Grosso, céu limpo. 36 para Campo Grande, Mato Grosso do Sul. Muda a temperatura em Minas Gerais, Belo Horizonte, 26 de máxima, e Rio de Janeiro, 27. O céu também estará limpo. No Sul, céu nublado para Porto Alegre, com 30. Florianópolis com 22 e Curitiba com 27. Tempo e temperatura das 8, fonteclimatempo.com.br.
2: 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Aqui é sua irmã em Cristo, Diana Paula, e eu tenho um convite muito especial para vocês. 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
0: Muito bem, você é o nosso convidado especial. Rondônia, Caicó, Rua Augusto Monteiro, 832. Em Goiás, Fainá, Avenida Albion de Barros Curado, quadra 7, lote 7, sala 1. Você vai encontrar a nossa igreja Deus é Amor. Turiúba, em São Paulo, Rua Capitão Vicente Gonçalves, 760. Valença, Rio de Janeiro, Rua Doutor Figueiredo, 461. 1º de Maio, no Pará, rua, ou melhor, no Paraná, Rua 9, 11, 41. E você que está em Pernambuco, Buenos Aires, Rua Projetada A, número 151. Procure ainda hoje uma igreja Deus e Amor mais próxima da sua casa, do seu bairro e da sua cidade e viva experiências extraordinárias para a glória de Jesus. Muito bem, para a glória de Jesus, e quero fazer este convite especial. Vamos fazer o seguinte, olha, Clínica da Alma agora, com o psicólogo Jessé Ávila, masculinidade e saúde emocional. Na sequência, nós vamos levantar o grande clamor, aquela oração poderosa, e eu quero que você faça o seguinte, entenda o conteúdo do Jessé Ávila, tá, do psicólogo Jessé, e mande a sua mensagem para cá com seu pedido de oração. 11 9 8 2 9 2 33 92, porque vamos falar com Deus, o nosso Pai. Não sai daí, prepara o seu coração. Até já.
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5: Olá, seja muito bem-vindo a mais um episódio do Clínica da Alma, um espaço para falarmos sobre saúde mental, qualidade de vida, inteligência emocional e desenvolvimento interior. Sempre de forma leve, prática e com base científica. Você sabia que os homens procuram atendimento psicológico com menor frequência do que as mulheres? E em muitos países apresentam índices mais elevados de suicídio consumado? Diversos estudos apontam que fatores culturais, como a ideia de que o homem deve ser sempre forte, autossuficiente e emocionalmente inabalável, contribuem para que muitos sofram em silêncio e demorem a buscar ajuda. Por essas razões, hoje vamos falar sobre masculinidade e saúde emocional. Como compreender que cuidar das emoções também é uma demonstração de força e responsabilidade. A psicologia reconhece que emoções fazem parte do funcionamento saudável de todos os seres humanos, independentemente do sexo. Sentimentos como tristeza, medo, frustração e ansiedade têm funções importantes, pois sinalizam necessidades, limites e situações que exigem atenção. O problema surge quando meninos e homens aprendem desde cedo que demonstrar vulnerabilidade é sinal de fraqueza. Frases como "homem não chora", "engole o choro" ou "você precisa ser forte" podem levá-los a reprimir emoções, dificultando a expressão saudável do sofrimento. Pesquisas mostram que essa repressão emocional pode favorecer o isolamento, aumentar os níveis de estresse, contribuir para o abuso de álcool e outras substâncias e dificultar a procura por ajuda profissional quando necessária. Cuidar da saúde emocional, então, não torna o homem menos forte. Pelo contrário, não procura por ajuda profissional quando necessária. Cuidar da saúde emocional, então, não torna o homem menos forte. Pelo contrário,

idade, ou seja, ter amigos, familiares ou líderes de confiança com quem seja possível conversar sobre dificuldades, fortalece a saúde emocional. Número 3. Cuide da saúde física como parte da saúde emocional. Sono adequado, alimentação equilibrada, atividade física e momentos de descanso influenciam diretamente o funcionamento emocional. Número 4. Rompa com a ideia de que vulnerabilidade é sinônimo de fraqueza. Falar sobre dificuldades, admitir erros ou procurar ajuda profissional exige coragem e responsabilidade. E por último, busque ajuda antes que o sofrimento se torne insuportável. Não espere que a ansiedade, o estresse ou a tristeza comprometam o seu casamento, a sua família, o seu trabalho ou a sua própria saúde. Cuidar da mente é um investimento na própria história e nas pessoas que amamos. Como disse Irving Yalom, é o encontro humano genuíno que promove crescimento e transformação. Cuidar da saúde emocional não é abandonar a força, é compreender que ninguém precisa enfrentar sozinho os desafios da vida. Mas e aí? Você gostou desse conteúdo? Então compartilhe a nossa programação com amigos e familiares e continue nos acompanhando. Fique atento, porque a qualquer momento estaremos de volta com mais reflexões que podem transformar a sua vida. Um forte abraço e até breve!

0: Então, daqui a pouquinho, meu povo, vamos clamar a Deus, vamos falar com o Senhor, vamos buscar a face daquele que vive e reina para todo sempre. E é bom demais saber que Deus está conosco. Prepara o seu coração, é o clamor da gratidão. E Deus tem a vitória para a nossa vida. Lembre-se, com Deus não existe o impossível. Não. Então creia e vamos falar com Deus.
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0: Agradecemos pela família, pela casa, pelo lar. Agradecemos por tudo que Deus tem feito. E começamos a semana e agradecemos porque Ele cuidou do nosso lar. Oremos ao Senhor. Maravilhoso Deus, poderoso e eterno Pai, Deus de vida, Deus de graça, Deus de favor e também de milagres. Tu és Deus e fora o Senhor não há outro. Não há. Fora o Senhor, ó Pai, não existe saída, resposta, livramento, escape. Fora o Senhor, não existe, ó Pai da glória, provisão, providência, cura, milagre e libertação. É o Senhor quem opera, é o Senhor quem faz. Somos gratos, ó Deus, porque a Tua mão amiga tem nos sustentado. A Tua mão amiga tem feito maravilhas em nós. Senhor, mesmo falhos, mesmo errantes, às vezes cansados, às vezes fatigados, por vezes até, Senhor, em dúvidas, incertezas, em questionamentos,

do caminho. E aquele cego de nascença, conforme João 9. E a Bíblia diz que os discípulos perguntam: Deus, Jesus, quem errou? Ele ou seus pais? Para que lhe sucedesse nascer cego. Ó Deus, ó Pai, e muitas vezes nós estamos assim. Não sabemos por que é que estamos a enfrentar algumas dificuldades. E quem vê de longe começa, Senhor, a julgar, a condenar, a criticar. Não sei, Pai. Mas de uma coisa estou certo. O Senhor está conosco. E é para a Tua glória. Por isso Jesus responde e diz: ninguém, mas que seja revelada a glória de Deus nesta situação. Então, Pai, revela-te a nós. Mostra-nos a Tua glória. Mostra a Tua graça. Mostra o Teu favor. Manifesta o Teu poder em nossa vida, em nossa casa, em nossa família. Senhor, resgata-nos pelo poder da Tua palavra e que a nossa família, Senhor, encontre um simples motivo para glorificar e viver na Tua presença. Porque Deus, sem a Tua presença não dá. Dias difíceis, momentos conturbados, situações desfavoráveis. Estamos a enfrentar, meu Pai, limites e precisamos da Tua ajuda. Senhor, meu Deus, tira, Senhor, tira a culpa da nossa família, tira esse peso da nossa família. Senhor, alivia esse sofrimento da nossa família, devolve a paz, devolve a alegria, devolve o contentamento para a glória do Teu nome, Pai. Nada é impossível para Ti, Senhor. A nossa família viver milagre não é impossível. A nossa casa viver resposta também não é impossível. Senhor, o quadro crítico que se apresenta à nossa família pode mudar para a glória do Teu nome. Nem que para isso Satanás tenha que ser repreendido. Nem que para isso o diabo tenha que ser expulso. Nem que para isso, Senhor, meu Deus e meu Pai, as obras maléficas das trevas tenho que se encerrar. Toda inveja tem que ser encerrada. Ou da palavra maligna tem que ser encerrada. Nem que para isso, meu Deus e meu Pai, todo mover satânico precise, Senhor, ser destruído pelas forças espirituais, celestiais, ó Pai. Ó Deus, mas opera em nossa família, opera em nossa casa, opera em nosso lar agora. Dá, meu Deus, uma válvula de escape. Precisamos, Senhor, válvula de escape para a família, válvula de escape para o casamento, válvula de escape para este lar, esta mulher que pede por socorro, este homem que pede por socorro, Senhor Pai, esta vida que pede por socorro e que pede por proteção, porque muitas vezes estamos a enfrentar dores e guerras, ó Pai da glória, porque vem de outros olhares, de outros pensamentos, de outros desejos, e pedimos a Tua proteção, pedimos o Teu cuidado, Senhor, naquilo que meu olho não vê, naquilo que meu coração não alcança, naquilo que a minha mente não consegue, Senhor, absorver, que o Senhor coloque a Sua mão e nos proteja. Proteja-nos, ó Pai, do homem mau, proteja do homem violento, proteja do homem invejoso, proteja, meu Pai, daqueles que tramam, Senhor, as escondidas contra nós, daqueles que falam contra nós, que buscam derrotar-nos, ó Pai da glória, ou destruir-nos, Senhor. Meu Deus, o Senhor está com um olhar atento, meu Pai, que a nossa família prevaleça, que a nossa casa prevaleça, que o nosso lar seja sustentado por Ti. E de uma coisa estou certo: se até aqui o Senhor tem guardado e sustentado nossa família, nossa casa e nosso lar, é porque o Senhor tem colocado a Sua mão, meu Deus, e ainda há uma obra, ainda há um plano. Oh, aleluia! Ainda há, Senhor, oh glória, meu Deus e meu Pai. Senhor, imagina este cego, nasceu cego, Senhor, este homem, e está à beira do caminho, e pela primeira vez consegue enxergar. Aleluia! Enquanto muitos deduziam o pecado dele, o pecado dos pais, o Senhor

trazer informação é para a glória de Deus. Senhor, deixa-nos ficar com a tua informação, deixa-nos ficar com o teu parecer, deixa-nos ficar com o teu querer, deixa-nos ficar, meu Pai, com a tua obra, deixa-nos ficar com a tua ação divina, deixa-nos ficar, Senhor, com a tua última palavra, porque a palavra dos homens é para condenar, a palavra de Cristo é para restaurar, é para salvar, é para trazer vida. Então, meu Deus, queremos ficar com a tua palavra e que caiam por terra agora todas as outras palavras malignas, diabólicas e satânicas, no nome de Jesus. Senhor, que o nosso dia seja para a tua glória, que o dia de hoje seja para o teu louvor, que o dia de hoje seja para a tua exaltação, que o dia de hoje, meu Pai da glória, seja para enaltecer a obra bendita de Cristo. Começa agora, começa hoje, começa já a operar milagre, a operar sinais, a fazer, Senhor meu Pai, a obra celestial para o teu louvor. E onde houver um coração, onde houver uma mente, onde houver uma alma que busque a tua presença, manifesta-te a ele, manifesta-te a ela. Manifesta-te, Pai, a essa família, para o teu louvor, em nome de Jesus, a nossa família é tua, em nome de Cristo, amém, e graças a Deus.

nós precisamos, temos de Deus, fé, e agora é crer no que Ele já nos revelou pela Sua Palavra. Vem conosco, vem com fé, vem com alegria para esta manhã. Manhã de comunhão, manhã de bênção, manhã de graça e manhã de favor. 8 horas, 30 minutos, devolvemos o sinal para todas as rádios que estão conosco. Voltamos à programação local. E não se esqueça, Deus está conosco e a vitória é nossa, em nome de Jesus.

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0: Muito bem, 8 horas 34 minutos. Rádio Deus e Amor, bom dia, bom dia, bom dia. Como é que nós estamos nesta manhã? Espero que bem, na comunhão, na bênção, na graça e no favor de Jesus Cristo também. Oramos, desfrutamos desta presença magnífica, desta presença maravilhosa, que é a presença do Todo-Poderoso. E continuamos a orar, não sai daí, porque continuaremos a clamar ao Senhor, nosso Deus e nosso Pai também. 8h34, vamos com testemunho, vamos com milagre, porque falamos da feira do grande mover de Deus e vamos também falar do Agosto Verde, sim, deste sábado, sábado especial, 22 de agosto, uma festa linda que se prepara para viver em Jesus aqui na Sede Mundial.
1: A paz do Senhor, eu sou a Betânia, sou de Araçatuba, interior de São Paulo. Gostaria de contar o meu testemunho para que os ouvintes pudessem contemplar, assim como eu contemplei o milagre de Deus sobre a minha vida. Há exatos 4 anos atrás, Deus revelou para uma irmã na igreja, o meu pai, que Deus ele nos daria livramento em um acidente, e nesse acidente o livramento seria de uma vítima fatal. Ela revelou isso numa semana, quando foi na outra, menos de 7 dias, aconteceu o acidente, foi uma colisão frontal de 2 carros, e naquele momento eu imaginei que eu pudesse não sair mais dali com vida, eu imaginei que a minha mãe pudesse nunca mais me ver, realizar os meus sonhos, e imaginei muitas coisas. Nesse acidente estava eu, minha mãe, meu pai e uma tia. E Deus realmente ele nos deu esse livramento no acidente. A minha mãe, graças a Deus, hoje ela está bem. Ela sofreu muito. Ela fez uma cirurgia com 28 pontos na barriga, teve que retirar o baço, deu hemorragia interna, foi para o hospital de base com quase 5% de vida só, né? Eu, graças a Deus, tive fraturas leves, mas no momento que a gente sofre um acidente, no momento que a gente vê praticamente a nossa vida, o filme da nossa vida passar diante dos olhos, é de se esperar que a gente fique realmente conturbado e pensando no que realmente vale a gente viver sobre, aqui na Terra. E naquele momento, quando eu estava ali na maca, indo para o hospital, sendo resgatada, eu só sabia chorar e agradecer a Deus pela vida que Ele tinha me permitido até ali naquele momento, por Ele não ter me levado. Mas eu gostaria muito de agradecer a Deus, tendo essa oportunidade aqui, contando esse livramento, esse testemunho maravilhoso que Deus me concedeu, porque a partir daquele dia eu tive certeza de que a minha vida aqui na Terra não seria para outro motivo, a não ser louvar a Deus, agradecer a Ele, pregar a palavra dEle, levar o nome dEle através do louvor. Em todos os lugares que Deus me chamar, eu vou, porque se Ele me deu mais essa chance de vida, então eu tenho que honrar com essa missão aqui na Terra, através do louvor, através da pregação, através de oração, da maneira como Deus me usar. Eu sempre quero estar agradecendo a Ele. E eu gostaria que você, que estiver ouvindo esse testemunho, pudesse acreditar nos seus sonhos, acreditar que Deus ele está sempre com você, acreditar que Deus ele não desiste de você, acreditar que acima de tudo e apesar de tudo, Deus ele é o único que pode te livrar em qualquer circunstância da sua vida, em qualquer batalha que você esteja enfrentando. Deus ele é na minha vida e eu creio que ele vai ser na sua vida. Meu nome é Betânia Lafayette Ferreira, moro em Araçatuba, interior de São Paulo, Rua Carlos Berger, 951.
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2: Confira a hora certa. 8h40.
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9: Quanto sofrimento, desilusão, tristeza e angústia na sua vida, caro amigo ouvinte. Você vive chorando, pensando: Deus se esqueceu de mim. Deus me abandonou. Deus não quer mais nada comigo. Você está enganado. Deus te ama. Deus te quer bem. Deus quer abençoar a sua vida. Você está pensando em tirar a sua própria vida? Você pensa em fugir de tudo e de todos? Esconder-se e dizer: ninguém gosta de mim? Você está debaixo de uma depressão? Preste muita atenção. Deus te ama, porque de tal maneira Ele enviou seu único Filho para que todo aquele que nele crê não pereça, mas tenha vida eterna. Jesus, Ele morreu. Morreu pelos teus pecados em uma cruz de dor, sofrimento e angústia, para te dar a paz e a tranquilidade. Ele mesmo disse bem claro: eu sou o bom pastor e o bom pastor dá a vida pelas suas ovelhas. Ele chegou a dizer mais ainda: vinde a mim todos que estão cansados e oprimidos e eu vos aliviarei. Caro amigo ouvinte, lembre-se de uma coisa: Deus nunca vai te desamparar. Esforça-te, tem bom ânimo e venha participar de uma concentração na Igreja Pentecostal. Deus é amor e a sua vida não será mais a mesma. 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
10: Lembre-se do seu Criador enquanto você ainda é jovem, antes que venham os dias maus e cheguem os anos em que você dirá: não tenho mais prazer na vida. Lembre-se dele antes que chegue o tempo em que você achará que a luz do sol, da lua e das estrelas perdeu o seu brilho e que as nuvens de chuva nunca vão embora. Então os seus braços, que sempre o defenderam, começarão a tremer, e as suas pernas, que agora são fortes, ficarão fracas, e os seus dentes cairão, e sobrarão tão poucos que você não conseguirá mastigar a sua comida. A sua vista ficará tão fraca que você não poderá mais ver as coisas claramente. Você ficará surdo e não poderá ouvir o barulho da rua. Você quase não conseguirá ouvir o moinho moendo ou a música tocando, e levantará cedo quando os passarinhos começam a cantar. Então você terá medo de lugares altos e até caminhar será perigoso. Os seus cabelos ficarão brancos e você perderá o gosto pelas coisas. Nós estaremos caminhando para o nosso último descanso, e quando isso acontecer, haverá gente chorando por nossa causa nas ruas. A vida vai acabar como a lamparina de ouro cai e quebra quando a sua corrente de prata se arrebenta, ou como um pote de barro se despedaça quando a corda do poço se parte. Então o nosso corpo voltará para o pó da terra de onde veio, e o nosso espírito voltará para Deus que o deu. O fim de todas as coisas é: teme a Deus e obedeça a sua palavra, porque este é o dever de todo ser humano. Enquanto você tem oportunidade, compareça na Igreja Pentecostal Deus de Amor e entregue a sua vida ao Senhor Jesus e passe a andar na presença de Deus.

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3: 8:59, 8:59. Bom dia.
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3: Ótimo dia, queridos e amados ouvintes, estamos chegando.
5: Seja bem-vindo à Rádio Deus é Amor.
3: Chegando com o programa Voz da Libertação, 98,1 FM de Votuporanga para toda a nossa região noroeste paulista. Esse programa é o órgão oficial informativo da Igreja Pentecostal Deus é Amor. Direção-geral da nossa presidente Ereni Oliveira de Miranda.
6: 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Órgão oficial da Igreja Pentecostal Deus é Amor. Direção-geral da irmã Ereni Miranda.
3: Sede setorial de Fernandópolis, Avenida Ângelo Del Grossi, 313, bairro Boa Vista, 2 quadras da rodoviária, na responsabilidade do presbítero Leandro Sanches. Mesa de áudio, Rogério Marques Rossini.
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3: Sou Samuel em Cristo, presbítero Lucas, e vamos juntos até às 11 da manhã.
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3: Grande Deus, eterno, bondoso Pai, nesse momento de oração eu te louvo, te glorifico, te exalto, por mais esta oportunidade de poder estar diante da tua presença, agradecendo a ti por tudo que o Senhor faz, por tudo que o Senhor tem preparado, por tudo que o Senhor tem feito nas nossas vidas. O Senhor conhece, meu Deus, a vida do meu irmão, da minha irmã, de cada pessoa que nesse momento está vivendo, passando por um vale, passando por um momento tão difícil, complicado na sua vida pessoal, sentimental, espiritual, financeiro. Mas eu creio que o Senhor tem resposta, eu creio que o Senhor tem saída, eu creio que o Senhor tem algo profundo, Senhor, para revelar e também, Senhor, mostrar para estas pessoas. E é por isso que estamos em oração, pedindo a Ti que nesta segunda-feira, que nesta semana, possamos ter uma semana repleta de muita bênção, de muita vitória, de muita conquista. Senhor, muitos desafios e vencendo desafios. Pai, eu peço a Ti que o Senhor venha abençoar a minha vida, a vida do Rogério Marques, que possamos dar o nosso melhor para alcançar almas, vidas, pessoas que precisam de ouvir uma palavra que cura, liberta, transforma e edifica. Através da mensagem cantada, da Tua palavra explanada, também, Senhor, através dos testemunhos que serão tocados, rodados, para que homens e mulheres vivenciam coisas grandiosas que o Senhor tem operado em nossas igrejas. E também, Senhor, aleluia, pessoas que estão desacreditadas, pessoas que não creem mais, pessoas que não acreditam mais, possam, meu Pai, acreditar, possa, meu Deus, entender o quanto o Senhor é poderoso, glorioso para fazer a obra em nosso favor. Nós te louvamos, te agradecemos por tudo que o Senhor tem preparado e feito por nós. Em nome de Jesus, conceda a bênção, conceda a vitória e o milagre. Em nome de Jesus, amém.
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3: Participe com a gente da nossa programação 17-3421-6357. 17-3421-6357. O nosso telefone fixo e o WhatsApp, viu? Tem também o nosso Facebook, que é IPDA.98FM Votuporanga. IPDA.98FM no, Votuporanga. 9h04, vamos rapidinho, amados irmãos, identificar a emissora e voltamos já já.
8: Nove e quatro.
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2: E chegou o momento de informação aqui na Rádio Deus é Amor. Remarcação de voo. Quais são as regras e as condições? Imprevistos podem levar à necessidade de remarcação de voo e entender as regras e condições relacionadas a esse processo é fundamental para evitar transtornos e custos adicionais. De acordo com a ANAC, as regras para remarcação variam dependendo do tipo de bilhete e da política de cada companhia aérea. Em geral, os passageiros têm o direito de alterar a data e o horário do voo, mas podem estar sujeitos a taxas de remarcação e diferenças de tarifa caso existam. Se a remarcação for solicitada pelo passageiro, é importante verificar as políticas específicas da companhia aérea com a qual o voo foi reservado. Muitas empresas permitem alterações mediante pagamento de uma taxa e, às vezes, a diferença entre as tarifas dos voos. No entanto, quando a remarcação é motivada por problemas operacionais da companhia aérea, como cancelamentos ou atrasos prolongados, os passageiros têm direito à reacomodação sem custo adicional. A empresa deve oferecer alternativas de voos ou a opção de reembolso integral. Além disso, em situações de cancelamento, a companhia aérea deve fornecer assistência, que pode incluir alimentação, hospedagem e transporte, conforme a duração do atraso e a necessidade do passageiro. Direito previdenciário. Quem pode sacar as verbas rescisórias do trabalhador que já morreu? Quando um trabalhador que contribuía para o INSS, ele vem a falecer, os seus dependentes e herdeiros têm direito ao que chamamos de verbas rescisórias. Essas verbas são direito deste trabalhador e a empresa deve repassá-las às pessoas que ficaram e que têm direito a elas. Contudo, para ter acesso, é preciso apresentar uma série de documentos, como a certidão de dependentes habilitados. Atualmente, a lei garante o direito ao pagamento das verbas rescisórias aos dependentes. Segundo ela, a empresa deve pagar os valores não recebidos em vida pelo trabalhador aos seus dependentes habilitados no INSS. Em geral, esse processo acontece de forma automática após o falecimento do beneficiário. Portanto, as chamadas verbas rescisórias são referentes ao saldo de salários, férias e 13º salário proporcionais do trabalhador. Além, é claro, do FGTS, o Fundo de Garantia do Tempo de Serviço. Assim, para ter acesso a estes valores, a declaração de dependente deve constar o nome completo, filiação e nascimento dos interessados, além do parentesco ou relação de dependência existente. Em seguida, o empregador fica responsável pelo repasse dos valores aos dependentes.
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1: 9:23, 9:23, bom dia.
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0: A umidade relativa do ar caiu um pouquinho, 62 graus. É, 62%, perdão. O sol nasceu às 6h41 da manhã e o pôr do sol acontecerá às 18h07min30s. Estas informações é do climatempo.com.br.
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0: Muito bem, queridos, amados irmãos, momento de recordação, e recordar é viver. E Rogério Marques já passando aí o desengripante nas dobradiças do baú, né, da tampa do baú, mas vai devagar com o desengripante aí, tá até pingando no chão, tanto que passou. Meu Deus do céu, abre o baú, Rogério, vamos pegar aí o disco da dupla Deus é Amor, é isso mesmo. Aquela soprada de leve no disco. Isso, agora, calma. Meu Deus, é, tempo tá meio seco, né? Então, faz parte. Agora, pega o aspirador de pó e vamos aspirar toda a poeira da vitrola. Calma, só a poeira só, tá bom? Isso, pronto, maravilha. Agora, ergue a agulha da vitrola, Rogério. Pega o disco. Lado A do disco você vai colocar a primeira faixa musical. Louvor bonito, hein? Louvor abençoado por Deus. Os nossos irmãos que gostam dos louvores antigos, né? Louvores que marcaram época, vai gostar dessa aqui, ó. Principalmente os irmãos que já andaram de trem, né? Naquela época do trem cargueiro, né? Acho que muitas pessoas, conhecido como Maria Fumaça, né? Quase foi a minha época, mas não chegou não. Quase, gente, quase. Nós vamos ouvir o Trem do Mestre. Louvor abençoado por Deus. Olha, o Trem do Mestre está no partida. Tá preparado para entrar no Trem do Mestre, para ir para a glória de Deus? É a dupla Deus e Amor no baú da MC Music.
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0: Plantão é o programa Voz da Libertação, 98,1 FM de Votuporanga, é o baú da MC Music, em trem do mestre, louvor bonito, hein? Dupla Deus e Amor, louvor que fala bastante conosco, presbítero Elias, né? Gosta muito dos louvores antigos, né? É, meus irmãos, muitos nossos irmãos, é a nossa irmã Maria, Maria Madalena também, lá da cidade de São João das Duas Pontes, gosta muito também dos louvores antigos. Nosso querido irmão Silvano, né, lá de Populina, também gosta muito dos louvores. Quantos irmãos estão nos ouvindo neste momento, né? Quantas pessoas estão sintonizados na Rádio Deus e Amor, rádio que se torna uma família, né, na nossa vida, todos os dias ligados e sintonizados nesta maravilhosa programação. Quero mandar a paz do Senhor Jesus para todos que estão sintonizados no sítio, na fazenda. Aí você que está viajando no seu caminhão, passando em nossas rodovias, sejam bem-vindos, que Deus abençoe, bom trabalho, olha, e cuide-se bem, tá bom? Deus proteja vocês nestas rodovias, no nome de Jesus. Nossos irmãos e amigos motoristas de aplicativos, né, também sempre sintonizados na Rádio Deus e Amor, ouvindo a Rádio Deus e Amor, para ter uma manhã abençoada, ter um dia de muitos livramentos. Que Deus abençoe fortemente a vida de vocês, tá bom? Rogério, ergue a agulha da vitrola agora, pega o disco, coloca na capinha, pronto. Agora abre o baú da MC Music, guarda o disco aí dentro. Agora pode fechar o baú, isso, coloca naquele cantinho ali, ó. Pronto, isso mesmo, tá chegando aí a Dona Rosa, vai dar uma organizada aqui no nosso estúdio, uma limpadinha, né? A água já tá fervendo pro café do Rogério. Esse aqui gosta de café, ouvinte. Quando você for vir fazer uma visita aqui na rádio, traga uma garrafa de café, mas cheia, tá? Traz cheia, que o Rogério vai ficar muito contente com a sua visita.
1: Eu não duvido, não!
0: 9:31. Olha, queridos, nós vamos para um quadro Sementes, plantando a palavra de Deus. Pastor Júlio Souza, trazendo uma meditação para o meu e o seu coração.
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4: Recebam todos a paz de nosso Senhor e Salvador Jesus Cristo. Aqui com vocês, pastor Júlio Souza. E eu quero convidar a todos para um momento de reflexão na palavra de Deus. E o tema de hoje é: rogai para o Senhor enviar obreiros. Preste atenção na palavra de Deus. A nossa leitura está no Evangelho de Lucas, capítulo 10, versículo 2. E dizia-lhes: grande é, em verdade, a seara, mas os obreiros são poucos. Rogai, pois, ao Senhor da seara, que envie obreiros para a sua seara. Preste atenção. Jesus Cristo havia comissionado os seus discípulos para uma missão. Obviamente que mais do que 12 pessoas seguiam a Jesus. A Bíblia fala que tinha uma multidão o seguindo, que sempre o seguia. Agora ele está designando um grupo de 70 para preparar algumas cidades onde ele visitaria mais tarde. Estes discípulos não possuíam qualificações exclusivas. Não eram os mais educados, nem os mais capazes, nem os de mais alto nível social em relação aos outros seguidores de Jesus. O que os capacitou para a sua missão foi o seu conhecimento do poder de Jesus e a sua visão para chegar até todas as pessoas, as quais eram de sua responsabilidade. É importante que nós, eu e você, dediquemos nossos talentos ao reino de Deus. Mas mais importante ainda é ter uma experiência pessoal de seu poder, do poder de Deus, e uma visão clara do que Ele quer que façamos. Jesus enviou 35 duplas para alcançar as multidões. Eles jamais tentariam cumprir aquela missão sem ajuda. Sim, Jesus os ajudaria. Jesus os capacitou para isso, os motivou para isso e garantiu que o poder de Deus se manifestaria sobre eles. Em troca, enquanto eles recebiam a ajuda de Deus para a missão, eles deveriam pedir também que Deus enviasse mais trabalhadores, mais operários, mais obreiros, ceifeiros para esta obra. Ao levar a cabo a obra de evangelização, sem dúvida, nós desejaremos logo alcançar mais e mais pessoas que ainda estão em conversas. Essa história sugere para nós que é importante nós começarmos mobilizando pessoas para a oração. Quando Jesus diz, rogai ao Senhor da Seara, ele está dizendo, ore. É importante o trabalho, a execução. Nada mais importante do que começarmos isso falando com o Senhor da Seara, pedindo ajuda ao responsável da obra, àquele que tem o poder de convencer o pecador ao arrependimento. Portanto, Jesus pede que se inicie a obra da evangelização, orando, rogai ao Senhor da Seara. Antes de orar pelos inconversos, ore para que outras pessoas tenham interesse de se unir para alcançá-los. É importante nós orarmos para que os não convertidos se convertam, obviamente. Mas para isso acontecer, é preciso também que alguém chegue até a eles com a mensagem do Evangelho, com a pregação genuína. Portanto, é muito importante que oremos para o despertamento da igreja, o despertamento dos obreiros. No serviço cristão, não há desemprego. Deus tem trabalho mais do que suficiente para cada um. Há muito trabalho na obra. Há vagas incontáveis para aqueles que desejem ser útil nas mãos de Deus. Para aquele que deseja somar na obra de Deus. Não se sente atrás para olhar o que os outros fazem. Não, não façamos isso. Procuremos uma maneira de tornar parte também na colheita, no trabalho. O Senhor Jesus estava preocupado ao ver a dimensão da obra, ao ver a dimensão da seara e ver que tão poucas pessoas estavam realmente envolvidas no trabalho e no resultado. Havia sim uma grande multidão ali, mas não eram todos que tinham compromisso. Ele enviou 70, mas o número de seguidores ali era um número muito maior. Hoje em dia não é diferente. Nós vemos, sim, muitas e muitas pessoas que se dizem ser seguidoras de Jesus Cristo, que se dizem ser cristãs, se dizem ser crentes, evangélicos, mas pequeníssimo é o número daqueles que realmente se envolvem no trabalho, que aceitam assumir responsabilidade para com Deus, para com sua obra, para com o trabalho, para com o alcance dos perdidos, para com o crescimento do reino de Deus. Oxalá que a partir deste momento nós oremos e sejamos também despertados, porque não basta também apenas orarmos se nós nada estamos fazendo. Eles orariam sim, mas enquanto eles estavam no trabalho, isto é importante, porque estando no trabalho, eles perceberiam o quanto faltava mão de obra, o quanto faltava ajuda. Não basta apenas terceirizarmos as responsabilidades e apenas ficarmos em nosso canto, dizendo que estamos intercedendo, dizendo que estamos orando pela salvação das almas. Se primeiro a gente não está fazendo alguma coisa, eles já estavam envolvidos. E em seu envolvimento, eles orariam. Sim, a oração é primordial, mas a responsabilidade precisa ser assumida. Começa-se com oração, sim, mas o coração já está incendiado, já está disposto a ir e a fazer alguma coisa em prol a tantas e tantas vidas que estão perdidas, em prol de tantas e tantas vidas que precisam ser alcançadas pelo poder de Deus. Não fique de fora, faça parte também dos ceifeiros desta grande seara. E juntos, roguemos, oremos, supliquemos ao Pai que envie mais trabalhadores. A obra de Deus não pode parar. Há muito a ser feito. Há muito trabalho a ser realizado. A obra de Deus é carente de pessoas que aceitem ser colocadas como trabalhadores, como operários, como obreiros de valor na grande seara. Que Deus abençoe. Esta foi a nossa reflexão de hoje dentro do programa A Voz da Libertação.
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6: 9h43.
7: Meu nome é Gabriela Gonçalves. Eu estou aqui para dar o meu depoimento, o meu testemunho de vida. Que o Senhor Jesus Cristo, ele me chamou com 16 anos, mas eu, com 18 anos, eu saí da presença do Senhor. Quis curtir um pouco o mundo, mas aí com 5 anos que eu estava afastada, eu tive 2 ameaços de derrame cerebral e de um infarto. Com 45 dias contadinho, 15 dias de cada um. Era dias que eu ia com falta de ar para o hospital, era dias que eu ia com muita dor na cabeça, que a minha cabeça ela fervia tanto, tanto, tanto, que eu perdi até a noção de tudo que eu estava fazendo. Eu cheguei a parar no hospital, ficar internada nos hospitais, E nem o meu plano, nem o meu convênio não dava conta de tanta enfermidade que estava aparecendo no meu corpo. E ali eu estava, né, no mundão, não estava na presença do Senhor. A partir do momento que eu comecei a ficar enferma, ficar doente, eu senti que era Deus cobrando de mim para me voltar para os caminhos dele, aonde ali eu fazia a obra do Senhor e saí. Eu peguei e comecei a ir para a igreja, comecei a buscar Deus. Eu reconciliei com o Senhor. Então, quando eu reconciliei com o Senhor ele foi abençoando, ele foi dando a vitória, ele foi me libertando. Mas eu parei várias vezes nos hospitais, e quando eu ia para o hospital, eu não saía de imediato, eu ficava internada, e ali eu passava por psiquiatra, pelos psicólogos ali. Um dos psiquiatras queria me internar no hospital de louco, me deixando dormir uma semana, falando que o meu cérebro estava muito ativo, eu estava muito enferma, muito ruim, que os remédios que eles estavam me dando, diazepam, odol, remédio fortíssimo, tarja preta, não estava resolvendo. Então eles falaram que iriam me deixar dormindo uma semana para ver se eu voltava à minha vida rotina. E eu ali comecei a orar ao Senhor, comecei a buscar Deus. Eu senti uma mão gigantesca sobre a minha cabeça. E quando eu senti aquela mão grande sobre a minha cabeça, começou a aquecer meu corpo, começou a aquecer minha cabeça. E eu senti que ali aquela enfermidade, ela saiu por completo do meu corpo. Eu senti que aquela enfermidade, ela saiu assim, nossa, foi lindo, porque eu estava com dor, estava enferma ali, debilitada, dopada de calmante. Quando eu saí de casa, eu tinha que sair juntamente com a minha mãe, porque eu não saía sozinha. Eu tinha medo, síndrome, eu tinha medo de ficar sozinha e sair sozinha. Mas a partir do momento que eu tomei uma posição com Deus, a partir do momento que eu voltei por completo para o Senhor me libertou, o Senhor fez um milagre na minha vida. Então, quando eu senti aquelas mãos sobre a minha cabeça, aquela enfermidade, ela saiu. Aquela enfermidade, o Senhor, ele me curou, para a honra e para a glória do Senhor. Faz 6 anos que eu voltei. E eu digo a todos vocês que estão enfermos, doentes, com causa na justiça, com um problema que é impossível para vocês resolverem. Entrega nas mãos do Senhor, que ele tudo fará. E eu digo a vocês também, busque o Senhor, que aqui o Senhor se faz presente. Amém?
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0: Busque o Senhor, porque aqui o Senhor se faz presente. É isso, meus irmãos, quando a gente tem Deus no coração, quando sabemos o quanto Deus ele tem poder para curar, libertar, transformar, edificar, entendemos, né, o quanto Deus ele é fiel, ele é poderoso para fazer grandes obras, grandes coisas em nossas vidas. Por isso eu digo a você, minha irmã, eu digo a você, meu irmão, não desista, tá? Não desista, não pare, porque o Deus que nós servimos, ele é o Deus que trabalha, ele é o Deus que age, ele é o Deus que faz o impossível. Ele é o Deus que faz as benevolências do Senhor. Tudo é possível para aquele que crê. E por mais lutas e provações que você está vivendo, até mesmo enfrentando, você precisa entender o quanto Deus ele tem poder para operar grandes maravilhas na sua vida. Jesus é fiel. Jesus é poderoso. E ele quer agir. Ele quer fazer. Ele quer operar. Ele quer trabalhar por você. Ele quer agir em seu favor, independentemente das circunstâncias que você está vivendo e enfrentando. Ele é fiel para cumprir milagres e maravilhas na sua vida. Então procura você também a Igreja Pentecostal Deus e Amor mais perto de você, que a vitória será sua. A nossa irmã Gabriela Gonçalves estava, amados irmãos, num processo de depressão, depressiva, numa situação tão forte, tão grande, que as pessoas achavam, dava por ela uma pessoa, vamos dizer assim, uma pessoa que tinha loucura, era uma pessoa louca, né? E não era, era apenas, amados irmãos, uma pessoa que estava passando por uma enfermidade, era uma pessoa que estava passando por um momento difícil, mas o Senhor é fiel, o Senhor é poderoso, O Senhor age de uma forma poderosa, de uma forma maravilhosa. E a palavra de Deus nos diz: vinde a mim todos os que estão cansados, oprimidos, sobrecarregados, que eu vos aliviarei. Então, se você se encontra dessa forma, a Igreja Pentecostal Deus Amor está aberta todos os dias para receber você de braços abertos e abençoar sua vida no nome do Senhor Jesus. Com uma palavra, oração, e tenha certeza que Jesus fará milagres em seu favor.
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6: A paz do Senhor, amados ouvintes do programa Voz da Libertação, cumprimenta-vos o teu irmão em Cristo, presbítero Manuel Moraes, responsável pela Igreja Regional de Votuporanga, que está localizada na Rua Tocantins 3822, no bairro Santa Elisa. Eu venho nessa oportunidade convidar todos que me ouvem agora para o grande evento do dia 22 e 23 de agosto, que estará acontecendo na nossa Igreja Deus e Amor. E então eu gostaria de falar com vocês a respeito do dia 22, que teremos aí a abertura do grande culto, do grande evento da Fundação Reviver, no seu aniversário de 32 anos da Fundação Reviver. Sabemos que mês de agosto, na Igreja Deus e Amor, é o Agosto Verde, a Fundação Reviver, então celebra o seu aniversário de 32 anos. E nós estaremos também, não é, fazendo essa grande festa para a alegria do nosso coração, da nossa alma, e Deus fazendo grande obra. Então, você não pode perder esse evento, será de grande valia para a sua vida. E então, a nossa irmã, a cooperadora Cleia, vai vir de São José do Rio Preto, pregando a palavra de Deus, orando por todos que comparecerem, em nome do Senhor. No domingo de manhã, nós teremos ali na rua Neocides de Oliveira, 2821, no bairro São João, ali no centro comunitário, nós temos ali o evento da Fundação Reviver. Vai começar às 9 horas da manhã, e quem vai estar pregando a palavra de Deus é a irmã cooperadora Vanessa Rodrigues, né? Minha filha vai estar trazendo a palavra de Deus e pregando a palavra do Senhor e dando algumas instruções, né, a respeito do serviço social. E depois, após a pregação, nós teremos aí o varal solidário, né, onde estaremos distribuindo roupas e calçados para as pessoas carentes e necessitadas. Depois temos aí o momento, né? O momento de nós lanchar, ter ali um lanche, um refrigerante para os irmãos, para as pessoas. E também, após, teremos aí, né, o corte de cabelo masculino, né? Teremos ali um cabeleireiro que estará cortando o cabelo dos irmãos que se assim sentirem e acharem por bem, não é? Teremos também, né, as enfermeiras que vão estar aferindo a pressão arterial, diabetes e também dando alguma instrução, alguma orientação, né, a esse respeito. Então é muito importante, vai ser um dia de muita alegria, muita festa, muita adoração, né? Então eu quero convidar vocês para comparecerem e convidar alguém, né, para ir com vocês. Será um momento não muito prolongado, mas de grande valia. Você vai receber muita bênção da parte de Deus, o nosso Pai, e vamos estar unidos e reunidos numa só fé, numa só comunhão, num só espírito, né, alegrando-nos, né, com a existência da Fundação Reviver. 32 anos de bênção e de muita vitória. Então Deus abençoe a todos, um abraço, né? Então estamos aí contando com vocês e nós vemos lá em nome de Jesus. Fica com Deus.
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0: Deus abençoe, presbítero Manuel Moraes. Aí está, querido ouvinte, né? Que trabalho maravilhoso vai acontecer nesse próximo sábado e domingo na cidade de Votuporanga. Então, vai se preparando, vai se organizando, porque vai ser uma bênção, meus irmãos. Vai ser uma bênção muito grande por tudo aquilo que o Senhor vai fazer na vida daqueles que creem e confiam, né? No agir, no poder de Deus, o nosso Pai. Jesus garante a bênção, Jesus garante a vitória. São 32 anos de existência, a Fundação Reviver está completando neste mês de agosto. Estamos no mês do Agosto Verde, é o mês da beneficência cristã, e Deus vai abençoar tremendamente a vida daqueles que comparecer. Sábado, na Igreja Pentecostal dos Amor, Rua Tocantins, 3822, e no domingo, lá no Centro Comunitário do bairro São João. Será uma bênção de Deus. Olha, queridos e amados irmãos, da noite desta segunda-feira, na Rua Tocantins, 3822, cooperador Antônio Santiago pregando a palavra de Deus e orando pelos dons do Espírito Santo e por todos aqueles que comparecer, viu? É na Rua Tocantins, 3822, a partir das 19 horas. Na cidade de Jales também, com prosseguimento aí da campanha O Senhor é meu pastor, nada me faltará, com a nossa irmã Marlene, da cidade de Paranapuã. Ela vai estar pregando a palavra de Deus nesse segundo dia da poderosa campanha na cidade de Jales, na rua João Gonçalves de Freitas, 2045, na Vila Inês. Todos estão convidados para comparecer e receber a sua bênção, receber a sua vitória. Você gosta de orar? Buscar a face de Deus? Ah, irmão Lucas, claro que eu gosto, eu amo orar. Então, olha, hoje tem ministério de oração na Igreja Pentecostal Deus e Amor do bairro Pouso Bom, viu? Nosso irmão presbítero Noel convida todos vocês para estar na oração dos vencedores em Cristo. E Jesus vai abençoar poderosamente a sua vida. Rua Leonardo Comar, 2645, no bairro Pouso Bom, em Votuporanga.
8: Amados irmãos e ouvintes, bom dia a todos. Na paz do Senhor Jesus Cristo, quem sauda a todos é o seu irmão em Cristo, o presbítero Noel. Eu quero convidar os moradores do bairro Pouso Bom, em região, e todos aqueles que estão na sintonia do programa que queiram participar hoje da nossa oração. Todas as segunda-feira, pela misericórdia de Deus, nós temos a oração dos vencedores em Cristo. É 40 minutos falando com Deus. Compareça ali a partir das 19 horas na Igreja Pentecostal de Osiamor, do bairro Pouso Bom, que fica na rua Leonardo Cuma, 2645. Compareça, meus irmãos, compareça, minha irmã, você que é de outro ministério, você que a luta está travada, perdeu força de orar, compareça ali, que ali você vai conseguir de novo a tua força, porque ali vai estar um povo de Deus orando, buscando, clamando, e Deus, no controle de tudo, vai dar vitória para você. Compareça, irmão, compareça, que a vitória é certa, em nome de Jesus. Que Deus abençoe, e até às 19 horas, em nome de Jesus.
0: Muito bem, queridos e amados irmãos, amanhã, terça-feira, no bairro Palma Mininel, teremos um culto especial, Círculo de Oração. É você que gosta de orar, buscar a face de Deus, você é o nosso convidado especial nesta terça-feira, viu? A partir das 19 horas, Jesus fará milagres e grandes maravilhas em sua vida, em seu favor. O nome do Senhor será glorificado com toda certeza, tá bom? Prosseguimento da campanha, Deus enxugará dos seus olhos toda lágrima. Compareça na Avenida da Saudade, 1916. Deus tem uma palavra especial para a sua vida. Cooperadora Adriana pregando a palavra de Deus. Amanhã também, terça-feira, a partir das 19 horas com 30 minutos, na sede setorial de Fernandópolis, teremos também, meus irmãos, minhas irmãs, um culto abençoado por Deus, um culto poderoso, né, do Círculo de Oração na sede setorial de Fernandópolis. todos estão convidados para desfrutar das benevolências de Deus. A vitória será grande, a bênção de Deus será grande e você não pode ficar de fora, porque o nome do Senhor será glorificado. Jesus fará maravilhas na sua vida no círculo de oração. Anote aí o endereço da bênção, anote aí o endereço da vitória. É Avenida Ângelo Del Grossi, 313, no bairro Boa Vista. Está chegando dia 29, dia 29 de agosto, é a festividade da Fundação Reviver na nossa sede setorial de Fernandópolis. Juliana Suzuki, de São José do Rio Preto, vai estar no altar de Deus, pregando a palavra de Deus, louvando ao Senhor e Deus abençoando de uma forma poderosa, de uma forma especial. É, Jesus fará milagres, Jesus fará grandes maravilhas, o nome do Senhor será glorificado. E quero aqui, meus irmãos, no nome de Jesus, convidar você para estar presente conosco nesta grande festa dos 32 anos da Fundação Reviver. É um braço assistencial da Igreja Pentecostal Deus de Amor. E olha, estamos, amados irmãos, na arrecadação de alimentos não perecíveis para formarmos cestas básicas, né? A nossa setorial de Fernandópolis tem, amados irmãos, a meta de conseguirmos 100 cestas básicas. E olha, vou falar para você, hein? Eu acredito que vamos ultrapassar esta meta aí, no nome de Jesus, porque Deus vai fazer grandes maravilhas, grandes obras, grandes coisas, porque Deus é fiel. Então, se você tiver condições, traga 1 quilo de alimento não perecível, porque Jesus fará maravilhas, fará grandes obras e muitas famílias serão amparadas, sem dúvidas, viu? Muitas famílias serão amparadas, cuidadas, protegidas, porque Deus, ele é fiel e poderoso para cuidar. São 32 anos de existência e neste dia 29 de agosto, na sede setorial de Fernandópolis, é a festa da Fundação Reviver, tá bom? Compareça então a partir das 19 horas na sede setorial de Fernandópolis, Avenida Ângelo Del Grossi, 313, no bairro Boa Vista. Venha você, traga sua família, dia 29, no último sábado do mês de agosto, Deus tem uma palavra para você. Compareça, queridos e amados irmãos, em uma das nossas igrejas pentecostal Deus e Amor. Jesus garante a bênção, a vitória e o milagre.
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0: Agora são exatamente 10 da manhã com 2 minutos, 10 e 2. Vamos aos prefixos, voltamos já.
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0: 10:03.
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2: Hidratação, o hábito mais simples e mais esquecido. Manter o corpo hidratado em dias quentes e secos é essencial para a saúde e o bem-estar. A desidratação é um dos problemas de saúde mais comuns e mais subestimados aqui no Brasil, especialmente em dias quentes e secos. O corpo humano é composto por cerca de 60% de água e a falta desse líquido vital compromete o funcionamento de praticamente todos os sistemas do organismo, circulação, digestão, regulação de temperatura, cognição e disposição física. Um dos enganos mais comuns é acreditar que só é necessário beber água quando se tem sede. Na realidade, a sensação de sede já é um sinal de que o corpo está em processo de desidratação leve. Dores de cabeça, cansaço, dificuldade de concentração, urina amarela escura e boca seca são outros indicativos de que o organismo precisa de mais líquidos. Em dias quentes ou durante a prática de atividade física, a necessidade de hidratação aumenta significativamente. A recomendação geral é de pelo menos 2 litros de água por dia para adultos, mas esse valor varia conforme o peso e a atividade física e o clima. Água de coco, sucos naturais, sem açúcar, chá sem cafeína e o consumo de frutas com alto teor hídrico como melancia, laranja e pepino também contribuem para a hidratação. Criar o hábito de manter uma garrafa com água visível e acessível ao longo de todo o dia é uma das estratégias mais simples e eficazes para manter o corpo bem hidratado. Sustentabilidade começa em casa. 8 em cada 10 brasileiros querem adotar hábitos mais sustentáveis, mas o preço ainda freia. O brasileiro quer mudar. 8 em cada 10 pessoas pretendem adotar mais hábitos sustentáveis esse ano, segundo estudo divulgado em novembro do ano passado. Destes, 48% já planejam mudanças concretas na rotina. O movimento reflete uma consciência crescente. A humanidade consome hoje 50% a mais do que a capacidade de reposição da Terra. E precisaríamos aí de 1,5 planeta para manter os padrões atuais de consumo. Os números mostram a intenção, mas revelam também um desafio. Levantamentos indicam que 87% dos brasileiros querem fazer escolhas mais sustentáveis, porém apenas 35% estão mudando ativamente o comportamento. O principal obstáculo é o preço. 26% dos entrevistados citam o alto custo dos produtos sustentáveis como barreira. A alimentação lidera as prioridades para esse ano, com 58% dos brasileiros pretendendo ser mais sustentáveis nessas áreas. Aliás, ser sustentável, no entanto, não exige grandes investimentos. Evitar o desperdício de água e alimentos, reduzir o uso de plásticos descartáveis, preferir produtos com menos embalagem, reaproveitar materiais em casa, economizar energia elétrica e optar pelo transporte público ou pela caminhada, quando possível, são atitudes ao alcance de qualquer família e que, somadas, geram impacto real no meio ambiente e no bolso.
3: 10 e 8.
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0: 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Aqui é sua irmã em Cristo, Juliana Suzuki, da cidade de São José do Rio Preto. E eu estou aqui confirmando a minha presença no dia 29 de agosto, a partir das 19 horas, na setorial de Fernandópolis, onde será realizado o culto da Fundação Reviver, um evento especial para celebrarmos o Agosto Verde. O Agosto Verde é uma campanha da Fundação Reviver, que é uma obra assistencial da nossa Igreja Pentecostal Deus e Amor. E eu quero aqui estender o meu convite a todos vocês que estão nos escutando. Compareça neste grande dia, compareça neste culto especial, porque eu sei, tenho certeza, que as bênçãos do Senhor estarão sobre as nossas vidas. Aproveito também para pedir a todos, levem as suas doações, levem os seus donativos, a sua contribuição, um quilo de alimento não perecível, uma cesta básica, água mineral, que eu sei que essas doações serão levadas para famílias que estão em situações difíceis, em situações vulneráveis, e você fará parte dessa grande obra. O Senhor nos deu esta oportunidade para demonstrarmos o amor de Cristo através das nossas doações, dos nossos atos ao nosso próximo. Então, dia 29 de agosto, nós temos um compromisso marcado. Até lá, Deus abençoe a todos.
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5: Paz do Senhor Jesus, amados ouvintes, quem tem o imenso prazer de vos cumprimentar, presbítero Leandro Sanches, atual pastor da sede setorial de Fernandópolis. Venho aqui comunicar a todos para que você possam participar dos nossos cultos na nossa sede setorial. 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

0: Senhor, culto de ensinamento. Venha participar conosco. Às terça-feira, culto do Circo de Oração, no período das 19h30. Você que quer participar, buscar revestimento de Deus, orar, é uma liturgia de culto de buscar a presença do Senhor, apresentar algo nas mãos de Deus. Então está o Circo de Oração todas as terças-feiras. Quarta-feira, o Grande Mover de Deus. Você também pode estar participando desse culto, aonde o mover do Senhor irá ao seu encontro. Dois horários de cultos, à tarde às 14h30 e também à noite às 19h30. Quinta-feira, culto da Fundação Reviver, aonde você pode estar cultuando a Deus neste culto beneficente da Igreja Pentecostal Deus e Amor, à tarde no horário das 14h30 e também à noite a partir do horário das 19h30, onde estará um homem ou uma mulher de Deus trazendo a palavra do Senhor ao seu coração. Também temos culto na nossa igreja, fica localizada na Avenida Ângelo Del Grossi, aqui na cidade de Fernandópolis. Sexta-feira, culto de libertação, guerra contra o mal, aonde há o homem de Deus, uma mulher de Deus trazendo a palavra do Senhor. Eu estarei com vocês todas as sextas-feiras à tarde e também período da noite a partir das 19h30. Na nossa igreja também há culto todos os sábados. Todos os sábados há culto com os irmãos são convidados a estar participando conosco nesses cultos. Está todo o primeiro sábado do mês, Diácono José Aparecido trazendo a palavra do Senhor. Todo segundo sábado do mês é a nossa Santa Ceia, tá? Então você que é membro do Corpo de Cristo, já fica ciente que todo segundo sábado do mês nós temos a nossa Santa Ceia. E no último sábado do mês também é o culto do Expansão, aqui na nossa sede setorial de Fernandópolis. Então você não pode ficar de fora. Venha adorar a Deus juntamente com a juventude forte e valente, que está com todo vigor para trazer a mensagem do Senhor, para te receber com todo amor e com todo carinho. E todos os domingos também, há culto nos domingos, tá? Então você é o nosso convidado especial a participar conosco nos cultos de domingos, a partir das 19 horas. Você pode estar vindo cultuar, que é o culto da família, aonde está os grupos Renascer, né? Grupo de varão, estão louvando a Deus, bendizendo ao nome do Senhor, e estará sempre um homem de Deus, uma mulher de Deus, trazendo a palavra do Senhor. Aí está, ouvintes, todos os dias nós temos cultos na nossa sede setorial de Fernandópolis. Eu tenho o imenso prazer de convidá-los e recebê-los com todo amor, com todo carinho, para que você possa participar dos cultos na nossa sede setorial. Não fique de fora, aqui na cidade de Fernandópolis, na Igreja Pentecostal Deus e Amor, que fica localizada no bairro Boa Vista, com o endereço Avenida Ângelo Del Grossi, número 313. Venha participar conosco. Seja bem-vindo à Igreja Pentecostal Deus e Amor, sede setorial de Fernandópolis. Deus os abençoe.
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14: 10 da manhã com 22 minutos, 10h22. Bom dia, bom dia.
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14: Muito bem, queridos e amados irmãos, é a hora do ouvinte. Você participa mais e mais com a gente desta maravilhosa programação. É o programa Voz da Libertação e a hora do ouvinte, viu? Deus tem coisas tremendas, poderosas para a sua vida. O nosso Deus, ele é o Deus que opera milagres, é o Deus que faz maravilhas em nosso favor, independentemente das circunstâncias, independentemente das provações que você está vivendo e enfrentando. Deus tem uma palavra especial para a sua vida. Então, meus irmãos, participe conosco, 17-3421-6357, 17-3421-6357, e Deus fará grandes coisas para você e por você, porque Jesus é bom e a misericórdia do Senhor é a causa de nós não sermos consumidos. Participe, tem o nosso Facebook, IPDA.98FM Votuporanga, IPDA.98FM Votuporanga.
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14: Queridos e amados irmãos, olha a nossa irmã Sandra de Fernandes.

0: Meu de Deus, fiquei muito feliz ontem dentro da igreja, tá? E pretendo ir novamente começar a frequentar a igreja, entendeu? Tá perto da minha casa. Fiquei muito feliz, muito contente mesmo, viu? Tô muito, muito bem. Hoje levantei muito bem. Levantei hoje muito feliz com Deus, tá? É, bom louvor para mim. Os meus louvores, você sabe qual que eu gosto. Escolhe um aí e coloca para mim, tá? Te desejo uma ótima semana, tá? Sua semana seja uma semana abençoada por Deus, tá? Fica na paz do Senhor, irmão Lucas. Tchau, tchau.
1: Deus abençoe, irmã Sandra. Obrigado pela audiência, pelo carinho de sua audiência. Realmente, o culto ontem foi uma bênção, né? Deus abençoou tremendamente. Deus fez grandes maravilhas. Nós vamos então com o louvor Deus Abre o Mar, louvor que ela gosta. Ofereço para nossa irmã Josefa Rodrigues, que está na sintonia da nossa programação também.
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2: Prosseguindo aqui com o programa Voz da Libertação, está participando conosco o nosso irmão presbítero Adomiro. Bom dia, meu irmão presbítero Lucas Henrique, em Cristo Jesus, espero que esteja tudo na santa paz do Senhor Jesus Cristo. Não podemos nos esquecer que Deus está no controle de tudo e que Jesus Cristo te ama. Adomiro Pereira Neri, sou presbítero de outra denominação, mas sempre na escuta da Deus é amor. Olha que maravilha, hein? Peço oração para mim, para minha família. Paz do Senhor Jesus Cristo ao Rogério Marques, Rossini. Peço oração para minha esposa. E o louvor de hoje é Abraça-me. É, vamos então ouvir esta canção abençoada por Deus. Agradecendo aí o presbítero Adomiro pela audiência e pela companhia de todos os dias.
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3: Queridos e amados irmãos, segunda-feira, hoje é a segunda do pão e tem palavra de Deus, palavra de vida eterna na nossa sede setorial de Fernandópolis em dois horários. Presbítero Leandro Sanches pregando a palavra de Deus nos dois horários, 2h30 da tarde e também às 19h30. Tem dois cultos, cultos da palavra de Deus, culto de ensinamento da palavra do Senhor. Você não pode ficar de fora, porque Deus vai abençoar de uma forma especial, de uma forma poderosa. Então anote aí o endereço da bênção, o endereço da vitória, que é Avenida Ângelo Del Grossi 313, no bairro Boa Vista, 2 quadras da rodoviária. Deus vai abençoar você, toda a sua querida família. Lembrando também, amados irmãos, que hoje na cidade, né, na cidade de Jales, temos, amados irmãos, dois maravilhosos cultos na igreja, um maravilhoso culto do segundo dia da poderosa campanha, campanha de bênção, campanha de vitória, o sangue de Jesus, o Senhor é meu pastor, nada me faltará. Nós temos Marlene de Paranapuã, que vai estar pregando a palavra de Deus e orando em favor de todos, tá? Então você não pode ficar de fora. Hoje, a partir das 19 horas, Deus tem um encontro marcado com você. Rua João Gonçalves de Freitas, 2045, na Vila Inês. Olha, queridos e amados irmãos, quero lembrar também a todos vocês, né, que Deus tem uma palavra especial para a sua vida na segunda-feira do pão, na Igreja Pentecostal Deus e Amor da cidade de Votuporanga, Rua Tocantins, 3822. A partir das 19 horas, nosso irmão Antônio Santiago, que vai estar pregando a palavra de Deus e orando em nosso favor. Deus vai abençoar de uma forma maravilhosa, de uma forma especial. E você é o nosso convidado especial. Rua Tocantins, 3822. Queridos e amados irmãos, no bairro Pouso Bom é Ministério de Oração aos Vencedores em Cristo. E se você quer receber uma palavra abençoada da parte de Deus, você é o nosso convidado especial para estar presente conosco, porque Jesus fará grandes maravilhas em sua vida e o nome do Senhor também será glorificado e você alcançará as bênçãos de Deus para com a sua vida e a vitória será grande no nome do Senhor e Salvador Jesus Cristo. Queridos e amados irmãos, então compareça, porque Jesus fará milagres, fará grandes maravilhas e o nome do Senhor será glorificado. Deus tem poder para curar, libertar, transformar e edificar vidas. Quero lembrar a todos vocês, queridos e amados irmãos, quero lembrar a todos vocês que está chegando em dia 22 e 23, tem o culto da Fundação Reviver, na cidade de Votuporanga. Presbítero Manuel Moraes convida todos vocês para estar presente na Igreja Pentecostal do Zé Amor, no dia 22, no sábado, às 19 horas, a nossa irmã Cleia, da cidade de São José do Rio Preto, que vai estar pregando a palavra de Deus e orando por todos na festa de aniversário de 32 anos da Fundação Reviver. E também, amados irmãos, no domingo a festa continua às 9 horas da manhã na cidade de Votuporanga, bairro São João, no centro comunitário. Vai ser uma bênção de Deus. Então, a nossa irmã Vanessa Rodrigues pregando a palavra de Deus, estaremos lá louvando a Deus, bendizendo o nome santo do Senhor Jesus Cristo. Então venha você, traga a sua família, pois Jesus tem uma palavra especial para a sua vida. Queridos e amados irmãos, compareça em uma das nossas igrejas pentecostal Deus e Amor, pois Jesus garante a bênção, Jesus garante a vitória.
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5: Bom dia, irmão Lucas.
3: Bom dia.
5: De oração para mim, para meu marido e para toda a minha família.
3: Sim.
5: E a portas abertas de uma casa para mim.
3: Vamos estar orando, tá, irmã Aline? Deus vai abençoar e vai abrir essa porta para você e a vitória será grande em nome de Jesus, tá? Olha, também participando conosco pelo aplicativo, a nossa irmã Fabiana Ramalho de São Paulo. Olha que maravilha, todos os dias, né, participando conosco. Tá dizendo aqui, ó, irmão Lucas, bom dia, pastor Lucas, queremos orações. Olha que maravilha, amém? Amém, minha irmã. Vamos estar orando com toda certeza. Fabiana Ramalho, de São Paulo, está pedindo oração para ela, para sua família, para os seus parentes. Pedindo a Deus que Jesus salva, que Jesus liberta, que Jesus cura, que Jesus transforma e faça uma grande obra. Olha que maravilha. Estaremos orando por você e por toda a sua família. Já, já. Temos oração e a vitória será grande no nome do Senhor Jesus Cristo. Obrigado pela audiência, muito obrigado, viu, minha irmã, pela sua companhia. Olha, pedindo oração também e louvor abençoado é o nosso querido irmão Paulo, da cidade de Indiaporã. Paz do Senhor Jesus Cristo, presbítero Lucas, aqui é o irmão Paulo de Indiaporã. Quero ouvir o louvor da Leia Miranda, Chama Viva. Amém? Deus abençoe, irmão Paulo. Que Deus abençoe sua vida. Mês que vem estaremos aí levando a palavra de Deus e orando em favor de todos. Será uma bênção de Deus, viu? Vamos então com Leia Miranda, Chama Viva.
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1: Queridos e amados irmãos, muitos irmãos participando com a gente da nossa programação. Eu agradeço muito, né, a participação de todos vocês. A nossa irmã Ermelinda de Neves Paulista também todos os dias participa conosco pedindo oração para Mariana, Paulo, para Márcio José, para José Antônio, para Lucilene. Também para o Daniel, para Leandro, Adriele de Tanabi, o Nelson. Está pedindo também oração para o Rogério, para a Rosa, para o Lucas, para a Vanessa. E o louvor de hoje é Toque da Cura. Que Deus venha abençoar poderosamente a sua vida e toda a sua família.

0: Bom dia, irmão Lucas, a paz do Senhor, Deus abençoe grandemente seu dia, sua semana, que seja uma semana repleta de bênçãos e vitórias. Irmão Lucas, toca para mim o louvor escondido em Deus, ofereço para todos os ouvintes, para vocês da rádio e para minha família também, Deus abençoe.
1: Amém, minha irmã, é a Janete de Fernandópolis que participa com a gente, tá lá quebrando os pratos, tá lavando ou tá quebrando, hein? Meu Deus do céu, que Deus abençoe poderosamente a nossa irmã Janete, também Deus abençoe nossa irmã Valdirene, toda a família. Quero também aqui agradecer a nossa irmã Lourdes Cabral, né, da cidade de Diadema, São Paulo, que pediu oração também, nós estaremos orando, né, e Deus vai abençoar poderosamente. Quero também agradecer a nossa irmã Vilma de Colinas, né, tá pedindo oração em favor dela e da sua neta Analice e também para o Gabriel e família. Após esse louvor, estaremos entrando em oração e Deus abençoando a nossa vida no nome de Jesus.

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2: Vocês me procurarão e me acharão, quando me procurarem de todo o coração. Quando tratamos, ouvintes, de oração, quando tratamos em buscar a Deus, em falar com Deus, precisamos estar com o coração aberto, para que a gente não esteja sozinho e também está orando em vão, né? Muitas vezes achamos que Deus não está nos ouvindo, mas na verdade é a gente que não está com o coração aberto. Porque todas as vezes que buscamos ao Senhor, nós encontramos Ele. Mas será que estamos com o coração aberto? Será que estamos buscando com o coração preparado para falar com esse Deus Todo-Poderoso? Jeremias nos aconselha assim. Jeremias capítulo de número 29, versículo 13. Vocês me procurarão e me acharão quando me procurarem de todo o coração.
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2: Magnífico Deus, eterno, bondoso Pai, em nome de Jesus estamos orando, buscando a Tua face neste momento, agradecido a Ti por tudo que o Senhor tem feito em nossas vidas. Mais uma vez estamos, ó Pai, clamando ao Senhor, porque até aqui o Senhor tem nos ajudado. Até aqui o Senhor tem feito coisas tremendas em nosso favor. E o que seria de mim? O que seria deste irmão? O que seria desta irmã sem a sua misericórdia, sem o seu poder, sem a sua palavra em nossas vidas? O que seria, meu Deus, de cada pessoa que está nesse momento sintonizado com esta programação, se o Senhor não viesse intervir por nós? É o Senhor que cuida, é o Senhor que trabalha de uma forma especial. E aqui estou, Senhor, com o meu coração aberto, falando com o Senhor, agradecendo a Ti por tudo que o Senhor tem feito na vida de cada ouvinte, na vida de cada irmão, na vida de cada pessoa que está orando comigo nesse momento. E cada pessoa tem a sua necessidade, cada pessoa tem o seu problema, cada pessoa tem as suas lutas, mas com o coração aberto nós buscamos ao Senhor e encontramos ao Senhor. Meu Deus, em nome de Jesus, eu te peço que o Senhor visite a nossa irmã Sandra, abençoa a vida dela, toda a sua família, abençoa seus planos, projetos, entre com a providência, meu Pai, em nome de Jesus, em todas as áreas. O Senhor conhece a vida do presbítero Adomiro, sempre sintonizado com a nossa programação, ouvindo a voz da libertação e sabendo que Tu tens poder para curar, libertar, transformar e edificar, como assim o Senhor tem feito grandes maravilhas pelo intermédio da fé do Teu Filho. Pai, abençoe nosso irmão Paulo de Indiaporã, visita nossa irmã Fabiana Ramalho de São Paulo, sua família, seus parentes, abençoa, meu Deus, em todas as áreas, traz salvação, libertação, traz, meu Deus, transformação de vidas a todos e que todos possam, meu Pai, alcançar sua bênção, sua vitória, o seu milagre, no nome de Jesus Cristo. Eu oro também em favor da nossa irmã Ermelinda de Neves Paulista, abençoa, meu Deus, a vida dela, abençoa, meu Deus, em nome de Jesus, a Mariana, o Paulo, o Márcio José, o José Antônio, visita, meu Deus, a Lucinei, meu Pai, Lucilene, visita também a vida do nosso irmão Daniel, abençoa a Leandra, o Leandro, o Senhor conhece a Adriele, da cidade de Tanabi. eu não conheço, mas o Senhor sabe quem é, o Senhor sabe o que precisa, o que necessita. Visita o Nelson, Pai, que o Senhor abençoa poderosamente a vida do Rogério Marques, da sua esposa. Visita a Vanessa Rodrigues também, estendendo as tuas mãos de uma forma poderosa, porque tu és grandioso e poderoso. A nossa irmã Aline busca, meu Deus, a bênção para a sua casa, para a sua família, para o seu lar. Está em busca, meu Deus, aleluia, de uma porta aberta, de um lar, Senhor. Aleluia, Deus, para a sua vida, para uma casa. Deus, que o Senhor dê condições para a tua filha. Pai, que o Senhor abre esta porta, meu Deus, e ajude a sua filha a vencer esta luta, esta batalha. Abençoa nossa irmã Janete e Cristina de Fernandópolis, abençoa toda a sua amada família, meu Deus, abençoa nossa, a vida, meu Deus querido, da nossa irmã Lourdes Cabral, da cidade de Diadema. Abençoa o seu lar, abençoa seu esposo, abençoa suas filhas, entra com a providência manifestando o seu poder. A nossa irmã Vilma, do bairro Colinas, em Votuporanga, vem abençoar tremendamente, meu Pai, a vida, Senhor, aleluia, Deus, da sua neta Analice, a visita o Gabriel, aleluia, e toda a família, meu Deus. Abençoa nossa irmã Isa de Tanabi, o Antônio, meu Deus. Ah, meu Deus, visita também o Eliezer, a Suelen. Abençoa poderosamente a vida do Maicon. Eu creio que o Senhor tem coisas extraordinárias para fazer na vida deles, desta família. Abençoa nossa irmã Joana Marena, Dovani Marena, visita toda a família Marena, estendendo as suas mãos de uma forma gloriosa, repreendendo todo o mal, dando saúde, força, graça, livrando de todo o perigo, de todas as tutas ciladas do inimigo. Pai querido, também te peço que o Senhor abençoe a nossa diretoria deliberativa, executiva. Manifesta, meu Deus, o seu poder, pois tu és o Deus que pode operar maravilhas na vida do pastor Lorival de Almeida, na vida da irmã Débora Miranda, Ereni Miranda. Abençoa, meu Pai, estende as tuas mãos de uma forma gloriosa. Obrigado, meu Deus, por esta oportunidade de mais um dia, de mais uma vez estar, Senhor, diante da tua presença, te adorando, glorificando e exaltando o teu santo nome.
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2: Louvado seja o nome santo do Senhor. Amém, Jesus. Que maravilha é poder estar diante da presença de Deus. Agradecendo vocês pela sua audiência, pela sua companhia. Programa Voz da Libertação é um órgão oficial informativo da Igreja Pentecostal Deus e Amor. Direção geral da nossa presidente Ereni Oliveira de Miranda. Sede setorial de Fernandópolis, você sabe, Avenida Ângelo Del Grossi, 313, bairro Boa Vista. Presbítero Leandro Sanches é o responsável da obra de Deus.
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2: Na mesa de áudio, Rogério Marques Rossini. Você, irmão em Cristo, presbítero Lucas, obrigado pela sua companhia, muito obrigado pela sua audiência. Não desliga seu rádio não, que está chegando Central de Produção Internacional. Fiquem todos na paz do Senhor Jesus e cuide-se bem. Rádio Deus e Amor é a voz da libertação. Tchau, tchau.
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0: 11:02.
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5: 2 minutos em São Paulo, horário de Brasília. E olha, estamos ao vivo, diretamente aqui de São Paulo, Templo da Glória de Deus. Para você que acompanha aí do interior do estado, de outros estados do Brasil e até de outros países, eu falo isso com total certeza, porque tem gente que dá aqui o retorno no chat das redes sociais. Estamos pelo YouTube, Facebook, Instagram e também pela nossa plataforma de streaming IPDA Play. E claro, agora pela rede de rádios Deus é Amor. Inclusive você que está acompanhando pelo rádio, chegou agora, muito bem-vindo ao Voz da Libertação, este programa que vai ao ar de segunda a sexta, das 10 ao meio-dia, comigo, Ítalo Siqueira, meus amigos apresentadores, Levi Muniz, Gabriel Araújo. Faça parte deste programa institucional. Aqui você tem todas as informações e atualizações da nossa igreja Deus é Amor. Inclusive, nós estamos já no Agosto Verde, né? A campanha da Beneficência Cristã, o mês da Beneficência Cristã. Já estamos aí nos últimos preparativos para o aniversário da nossa Fundação Reviver de 32 anos, que será sábado, hein?
6: Sábado agora.
5: Tá chegando sábado, 14 horas, aqui na sede mundial, caravanas de todo o Brasil, milhares e milhares de pessoas estarão com a gente e você não pode ficar de fora. Nossa presidente Erini Miranda estará com a gente, nossa diretoria, evangelista Eliana Miranda, Maria Lorene, pastor Gerry Adriane, que pregará a palavra de Deus e, claro, né, que você não vai perder. Mas olha, eu quero dar uma dica, e vocês podem concordar comigo.
7: Bem.
5: Tem que chegar cedo. A gente fala assim, ah, vou chegar 15 horas, além de conseguir espaço lá atrás, né, talvez não tenha mais vaga no estacionamento,
6: sim,
5: só tem a perder, Levi.
6: A Igreja Deus e Amor, a sede mundial, é uma igreja enorme, né?
5: Grande.
6: É um grande templo, nós temos muitos espaços, mas nesses dias de evento ela se torna pequena, porque vem caravanas do norte, do sul, do leste, do oeste, vem pessoas até de outros países para participar. Então, se você falasse, ah, eu vou chegar 15 horas, 15, 30, não, vem cedo, venha logo cedo, venha pela primeiras horas, meio-dia, uma hora da tarde, já esteja aqui, porque aí, Oito, você vai pegar o melhor lugar.
5: Claro.
6: Vai ficar ali na frente, vai acompanhar tudo. Nós vamos mostrar um pouco do muito trabalho que a Fundação Reviver tem feito. Nós vamos ter os nossos cantores que vão adorar a Deus, nós vamos ter a pregação da palavra, aquele momento de oração, de confraternização. Então, ninguém pode ficar de fora e tem que chegar cedo.
5: Tem que chegar cedo. Olha, Gabriel, é muito interessante porque as pessoas podem fazer parte desse evento até agora. Como? Contribuindo com uma doação de alimento, por exemplo.
7: Exato, alimento, nas igrejas estão arrecadando sobre isso também. Só que é o seguinte, 15 horas, né? Se chegou 15 horas, já chegou tarde. Às 14 horas também já chegou tarde. Às vezes tem gente que fala assim, nossa, tinha tanto carro para entrar na igreja que tive que esperar muito tempo. Se chegasse antes,
6: eu
7: passaria por isso. Por isso que aí fica a pergunta do nosso cantor. Ele pergunta assim, quem vai? Eu vou, você vai?
5: Eu vou, você vai, Levi?
6: Com certeza.
5: Você vai?
7: Com certeza.
5: Eu vou. E você que está em casa, vai, vem ou não vem? Eu não vou nem falar vai, né?
7: Porque
5: a gente está falando aqui de dentro da igreja. Você vem ou não vem? E olha, se você quiser vir no culto das 9, a irmã Maria Lorene pregará, hein? No culto das 9 no sábado. Então,
6: de oração.
5: Você já vai aproveitar o culto da manhã, já vai ficar no santuário de oração e aproveitar o culto da tarde. Próximo sábado, 22 de agosto, às 14 horas, aqui no Templo da Glória de Deus. Olha, eu falei para vocês que este programa, Voz da Libertação, é um programa institucional, oficial da nossa Igreja de Deus e Amor, que traz todas as informações. E é por isso que agora a gente vai com o nosso repórter, o diácono Tiago Santos. Ele está em alguma igreja aqui de São Paulo ou até de outro estado, hein? E ele vai trazer mais informações sobre os preparativos para o Agosto Verde do campo da nossa Igreja de Deus e Amor. Vamos lá, Tiago Santos, a paz do Senhor Jesus é com você na externa solidária do Voz.

0: É, a paz do Senhor aos meus amigos de bancada e a você, nosso querido internauta e ouvinte. Sejam bem-vindos a mais uma externa do Voz. Hoje a nossa equipe de externas, na externa solidária, vem a mais uma igreja para ver como está a organização, preparação e arrecadação para o Agosto Verde. Hoje nós estamos na IPDA Setorial de Guaianazes. Aqui atrás de mim vocês já podem ver um pouco do que já foi arrecadado. Tem mais alimentos aqui no depósito da igreja, mas isso aqui é só uma parte do que já foi arrecadado aqui pela igreja, pelos irmãos. Nós temos diversas cestas básicas e muitos alimentos aqui para a glória de Deus. E para nós falarmos com mais propriedade sobre esse assunto, sobre organização e outras coisas, nós estamos com a presença dele, do nosso pastor, professor e amigo, professor Marcos Neres. Pastor Marcos Neres, meu amigo, querido, Deus abençoe. Muito obrigado por nos receber aqui na igreja, pastor. É um prazer estar aqui, é um prazer estar ao seu lado, uma pessoa muito querida minha, Ítalo Siqueira, certamente sua também. Pastor, conta pra gente, como que está a organização, a preparação e a expectativa do povo pro Agosto Verde lá na sede mundial no dia 22 de agosto?
1: Primeiro, paz do Senhor, Diácono Tiago, paz do Senhor a todos os nossos internautas, os nossos irmãos apresentadores desse programa maravilhoso. É uma honra estar aqui. E dizer que a beneficência é uma ordem de Jesus. Então, sendo uma ordem de Jesus, é uma missão para todos nós que somos discípulos dele. Como não apoiar, como não nos empenharmos nesta missão tão maravilhosa de poder estender as mãos aos necessitados? Negar isto é negar a fé, é negar o Evangelho de Jesus. Então, a nossa setorial aqui de Guaianazes está empenhadíssima para esta campanha de arrecadação de alimentos, o Agosto Verde. E também já estamos com o nosso coração aquecido para o dia 22, isto mesmo, o dia 22, nós não podemos faltar nesse grande dia de celebração, nessa tarde de celebração que vai ficar marcada, eu tenho certeza, na história da nossa igreja.
0: Certamente, pastor, será uma tarde que ficará marcada em nossos corações, pois é o momento onde nós derramamos nosso coração no Senhor em amor ao próximo, isso é maravilhoso. E falando aqui da IPDA de Guaianazes, pastor, como é que funciona o trabalho da Fundação Reviver aqui? Questão de cestas básicas, entrega, auxílio aos necessitados. Conta um pouquinho pra gente.
1: Então, nós estamos reestruturando os trabalhos da Fundação Reviver. Temos uma equipe que está empenhada na arrecadação, na distribuição de cestas básicas. Toda semana nós ajudamos pessoas que batem aqui as portas necessitando de um alimento, de um quilo de um alimento, de uma cesta básica, e nós asseguramos isso. Já temos já programado um almoço solidário. No dia 30 nós teremos um culto beneficente, onde distribuiremos alguns alimentos também e distribuiremos junto com todo o campo estas cestas básicas arrecadadas. Então, o trabalho está a todo vapor, temos nos organizado todas as quintas-feiras, às 8 da manhã e às 19 horas nós temos um culto em prol à Fundação Reviver.
0: Então, a igreja está evoluindo cada vez mais e mais em referência ao trabalho da Fundação Reviver. Como que é para o senhor, sendo pastor, ver esse trabalho crescer, esse trabalho tomar forma, podemos dizer assim?
1: O trabalho ele só pode crescer se nós implantarmos e ensinarmos a visão de Jesus Cristo, né? Jesus estava com a multidão e de repente a multidão estava faminta. E o que Jesus fez? O que é que vocês têm? Ah, não temos nada senão 5 pães e 2 peixinhos. Então Jesus incutiu na mente daqueles essa partilha. Então, como líder, é gratificante ver que a igreja entende que pregar o evangelho é também praticar a beneficência, é também ajudar os necessitados. Não é algo estanque, não é algo parado, não é algo distante, é algo que está conectado à nossa missão. Então, pregamos o evangelho com ensino, mas pregamos também a palavra através de doações, através de um abraço, de uma visita, de um acompanhamento. E é desta forma que caminhamos e nos alegramos em ver os irmãos empenhados para estender as mãos e cumprir a missão.
0: Pastor, é visível o empenho dos irmãos aqui da IPDA de Guaianazes, logo por essa arrecadação aqui. Nós temos diversas cestas básicas. O senhor poderia dar os dados de quantas cestas, quantos quilos e também qual que é a meta de arrecadação aqui da setorial?
1: Então, nós estamos vinculados à setorial de Itaquaquecetuba e a meta foi 70 cestas básicas para a nossa setorial. E cada congregação, são 16 igrejas vinculadas à setorial, cada igreja está na responsabilidade de arrecadar 20 cestas básicas. E todos os dias, toda semana, estamos empenhando, incentivando os dirigentes, os irmãos, a se engajarem nesta missão. Já arrecadamos aqui 42 cestas básicas, temos vários alimentos também ainda no depósito, arrecadamos aí em média 900 quilos de alimento. Pode ser mais ou pode ser mesmo os 900 quilos de alimentos. 42 cestas básicas, bem equipadas, que vai segurar o alimento àquele que necessita.
0: Pastor, 900 quilos, quase chegando na 1 tonelada. Então a meta é ultrapassar esse número e alcançar cada vez mais e mais vidas através do amor e da beneficência.
1: Isto, a nossa meta na verdade é mais de 7 mil quilos. Então estamos ainda em 1%, digamos assim, 1%, e nós estamos empenhados, empenhados, e os nossos membros aqui empenhados também em continuar trazendo alimentos, continuar contribuindo, porque esta obra não pode parar. Não é uma brincadeirinha de arrecadar, não é brincadeirinha. É, na verdade, a prática do Evangelho de Jesus Cristo. E que não pode parar num agosto. Continua todos os meses, durante enquanto a igreja estiver aqui, ela tem esta missão: pregar o Evangelho e pregar também através da beneficência.
0: Maravilha. Pastor, dia 22 de agosto já está chegando e eu queria que o senhor agora fizesse um convite. Para quem está nos acompanhando neste momento, a pessoa ainda não se decidiu, ainda não comprou ali o transporte, caravana, tudo mais, mas ainda dá tempo. Uma semana aí para se organizar, para se preparar. Faça o convite agora para que ela se decida de uma vez por todas.
1: Eu acredito que qualquer pessoa, ela pode ser cristã ou pode ser uma livre pensadora, se ela tem o conhecimento de que há um Criador, ela também entende que existe um próximo. E um doutor da lei, ele perguntou: quem é o meu próximo? E o próximo é todos que precisam da gente. E a ação, ela é feita por alguém. E esse alguém é quem está ouvindo, é quem está assistindo agora. É você que Deus está sensibilizando agora, para não faltar no dia 22. Por que eu não posso faltar? Por que você não pode faltar? Porque foi você, é você que Deus escolheu para neste dia 22 de agosto celebrar o Deus que usa pessoas para estender as mãos aos necessitados. É você mesmo. E por que você não pode faltar? Porque Deus, quando comissiona, quando Deus chama, Ele não aceita um não. Ele quer que você estenda as mãos, já prepare o coração e diga assim: eu não tenho como faltar. Eu tenho que estar junto desta multidão que vai celebrar o Deus Todo-Poderoso no dia 22 de agosto, às 15 horas. 15 horas, início do culto. Mas como nós somos prudentes, chegaremos antes, uma hora antes, duas horas antes, para poder ter o estacionamento garantido, você poder conhecer as instalações da igreja e também celebrar ao Senhor com muita alegria nesse dia maravilhoso. Você é o convidado, você não pode faltar, e quem está convidando é o próprio Senhor Jesus. Você já sabe quem é o seu próximo? Então você vai junto com a sua família, com seus amigos, e vamos celebrar juntos ao nome do Senhor.
0: Maravilha, belíssimo convite. Até eu que já iria, pastor, me convenci mais ainda aí. Pastor, parabéns pelo trabalho, parabéns por essa igreja abençoada, pelos irmãos que contribuem aqui através da Beneficência Cristã. Parabéns, que Deus abençoe. Agora o nosso querido Ítalo Siqueira está lá no estúdio, talvez ele tenha algo a pontuar. Então, Ítalo Siqueira, meu querido amigo.
2: Olha, pastor Marcos Neres, a paz do Senhor Jesus, que honra tê-lo aqui. E Tiago, você sabe bem, né? Quando o pastor Marcos Neres está na área, significa que tem coisa boa, né? Então a gente tem acompanhado aí nas redes sociais todo o trabalho da IPDA de Guaianazes e região. E eu quero aproveitar a oportunidade aqui para parabenizá-lo por este bom trabalho que o senhor tem exercido. E agora a Reviver não fica de fora, né, de todo esse esforço. E a gente sabe também que a região de Guaianazes é uma região que precisa, né, desse apoio assistencial. E que bom saber que a Fundação Reviver tem um ótimo representante, que é o senhor, a sua família e também os seus liderados aí, pastor. Parabéns.
1: Obrigado, Ítalo. Nós nos empenhamos ao máximo a fazer aquilo que fomos chamados a fazer. Foi nos confiada esta missão. E missão dada é missão cumprida. Não entendemos uma missão apenas da nossa diretoria, mas uma missão que foi confiada por Deus através da nossa diretoria. Então, devemos nos empenhar ao máximo para fazer o nome de Jesus ser glorificado nesta localidade, nesta região, ganhar muitas almas, cuidar destas almas e promulgar o Evangelho de Jesus Cristo.
2: Muito bem. Tiago, parabéns, muito obrigado, viu? Que Deus abençoe. E olha, eu quero que... na verdade, vocês receberam a sacola do pastor... Que o pastor lá de Eliezer falou que ia mandar um...
3: Recebi.
2: Você viu, Gabriel? Vocês receberam alguma coisa?
3: Nada.
2: Olha, Tiago, você tá devendo a gente, hein, Varão? Cadê a nossa... como é que fala, Varão? A nossa embalagem? Nossa encomenda?
4: Eita, nossa bênção.
0: Ito, eu tenho uma explicação muito plausível para a situação, tá? Mas depois eu explico.
2: Olha, depois. Então, tá bom, quando você chegar aqui a gente conversa, vamos fazer uma reunião aqui. Tiago, muito obrigado, Deus abençoe, obrigado, tchau, pastor, tchau. Marcos Neres. É aí a externa do Voz, hein? Externa do Voz aqui trazendo informações desta vez, IPDA de Guaianazes com o pastor Antônio Marcos Neres. E todos os dias nós temos aqui essas informações das igrejas, do campo, tanto do estado de São Paulo quanto de todo o Brasil, né? E olha, falando sobre isso, nós temos agora dois convidados especiais. A gente está tratando sobre a Fundação Reviver, o Agosto Verde. Trouxemos já nas semanas anteriores convidados de alguns projetos, pessoas que estão envolvidas diretamente com a Fundação Reviver. E hoje nós recebemos os maestros responsáveis pelo ASAF, um dos projetos da Fundação Reviver, atuantes ali no bairro de Paraisópolis. Venham para cá, Rubem Plácido e a sua esposa, né? Graziele Gomes, a Paz do Senhor Jesus, Maestro Rubens, Paz do Senhor, irmã Graziela. Podem vir mais para cá, meus irmãos, podem vir. Acho que aqui tá bom, né, diretor? Aqui tá bom? meu querido, seja bem-vindo. Estamos felizes, né? Eu não falo só de mim, mas falo dos meus amigos e toda a nossa equipe e audiência. Bem-vindos ao nosso programa e Agosto Verde, com certeza vocês devem estar na grande expectativa, né?
5: Pastor, por vir, tudo bom falar com vocês, bom dia a todos. Revendo um monte de amiga aqui, retornar essa casa maravilhosa, né? Muito bom. Estamos felizes. Tem trabalho pela frente, a 22 tem surpresa. Coisa boa tá vindo por aí.
2: Glória a Deus. E você, é a irmã Graziele?
6: Isso.
2: Ou é Graziela?
6: Graziele.
2: Irmã Graziele, como é que você tá aí, expectativa, Agosto Verde chegando?
6: Ah, estamos muito ansiosos, né? Porque é oficialmente a Orquestra Filarmônica da Fundação Reviver estará lá tocando no culto, né?
2: Olha só. A Orquestra Oficial Filarmônica, Orquestra Filarmônica Oficial da Fundação Reviver, que é o Projeto ASAF.
5: Projeto ASAF, Projeto ASAF.
2: Explica pra gente melhor, talvez pessoas estão acompanhando hoje pela primeira vez, não conhecem ainda o projeto, o que é e como vocês atuam no projeto.
5: Nós trabalhamos em Paraisópolis com a fundamentação de vidas, né? Da formação de vida. Então a Reviver entra com a questão da mente, do corpo, da alma, do espírito. Então não é só tocar nota musical, mas também levar a palavra do Senhor através das crianças, né? A gente começa com oração, termina com oração, leva a palavra do Senhor, leva o instrumento para ela. Não é só uma flauta doce, como sempre tem falado, né? Não é só um dó, só um ré, só um mi, né? Mas na verdade é levar que o Senhor ele transforma vidas e que elas são importantes para Cristo. Então assim, é um trabalho muito forte, muito importante. Ela sai dali transformada, sabendo que Deus ela amou de história, né?
6: E como sempre estamos falando, eu sempre faço questão de pontuar isso, que é, a gente não vai ali apenas para dar aula. A gente faz muitos papéis ali dentro do projeto. A gente faz o papel de uma mãe, de um pai, de um irmão, de um amigo, de um psicólogo. Então, o projeto ASAF, além de ensinar música, ele evangeliza muitos jovens.
2: Glória a Deus. Então, o projeto ASAF trata-se de um curso, né?
5: Exatamente.
2: De musicalização para jovens que estão em situação de vulnerabilidade social, como, por exemplo, na comunidade Paraisópolis, e eles recebem um propósito de aprender um instrumento, participar de uma orquestra, mas eles têm essa vida transformada pelo Evangelho, né? Vocês falaram muito bem sobre isso, vocês dois pontuaram isso. Tem algum caso, assim, ou exemplos que se destacam de jovens que foram transformados?
5: Sim, nós temos alunos nossos, inclusive, que pegavam... Achou uma flauta na reciclagem, né? Outra menina que, na verdade, ela até se cortava, né? Tinha muita depressão forte. E, de repente, ela falou assim que queria fazer curso de batismo. Então, transformador para nós ver que essa criança... É o que eu falo sempre, a criança ela entra xingando, daqui a pouco não xinga mais. Né? Ela entra transformada, acaba sendo obediente à palavra do Senhor. Isso é maravilhoso mesmo de ver.
6: Teve até uma aluna nossa que ela... Ela, quando ela começou o curso, ela achava que a gente era rico só por eu tocar violino, ele tocar um instrumento musical. Então, pra gente ver a realidade, né, que se encontra uma comunidade, às vezes uma criança vê assim que não... Ah, eu não tenho uma oportunidade, né, eu não tenho... Às vezes deixa até de sonhar, né, e o Projeto Azaf, ele vem com a função de evangelizar, de dar oportunidades.
5: Inclusive, essa aluna nossa disse que nunca tocaria violino porque era instrumento pra rico. Ela perguntou, professor, aqui mansão você mora? Mas não, nós somos de periferia também, de comunidade, né?
2: É que interessante, isso. Que interessante. Então, o público-alvo de vocês são jovens que, adolescentes e jovens, né, nessa fase de transição, que provavelmente seguiriam o caminho da criminalidade, sim, quem sabe do tráfico, quem sabe parariam ou atrás das grades, ou no caixão, digamos assim. É, você até citou de uma moça que se cortava, né?
5: Isso.
2: Estava com uma depressão. E pessoas que veem a música como algo de pessoas ricas. Mas a Igreja Deus e Amor, através da Fundação Reviver, alcança esse público, levando música e levando salvação.
5: Verdade. O que a gente mais vê é que grandes orquestras, grandes teatros, né? No Brasil e no mundo afora, de repente a Reviver traz para a comunidade que isso não está tão longe, está tão perto.
2: Olha
5: então,
2: só.
5: Assim, é maravilhoso ver um instrumento, um violino, uma tuba, um trompete, coisa que seria surreal. Né? Uma criança dessa, ela tem contato com uma trompa, uma tuba, que é 11, 12, 16 mil reais, através da contribuição dos irmãos que ajudam tanto isso, né? Então por isso que é bom assim, reforçar e falar o tanto que é importante ajudar mesmo a comunidade. Uhum. Assim, nós temos alunos nossos hoje que não são músicos, mas seguiram a carreira do balé, se batizaram também. Então assim, através da música, o ensino, não sonaram músico, mas hoje nós temos aluno, inclusive, está no Exército Brasileiro.
2: Olha aí.
5: Através de comunidade, né? Parte da Marinha também. Então assim, veio da periferia, mas que hoje tem uma carreira também. Então não é só música, é a parte espiritual, a parte de cuidar da vida, mostrar que eles podem alcançar, e amanhã depois é um futuro, é uma carreira militar também, né?
6: Como nós sempre, é uma frase que a gente leva conosco, que é ensinando música para não desafinar na vida.
2: Exatamente. Olha, exatamente. Ensinando música para não desafinar na vida. Gabriel, essa é forte, hein?
3: Essa é forte. Eu vou aderir. Essa eu vou utilizar no sermão.
2: Ô Levi, você já conhecia o projeto? Já viu a atuação deles?
4: Já tinha visto a atuação e eu louvo a Deus pela vida do irmão Rubem, da irmã Graziele, porque...

0: homens e mulheres que têm um trabalho, que têm, que se envolvem com a música ou de alguma forma são transformados. Então, parabéns ao casal, parabéns a todos envolvidos no projeto Azaf e parabéns a você que ajuda a Fundação Reviver, braço social da Igreja Deus e Amor.
1: Muito bem. E olha, vocês falaram que vão... Qual é o termo correto? Tocar, se apresentar?
2: Tocar. Nós iremos adorar, senhor. Melhor, adorar. É mais forte, né? Ser uma adoração.
1: Termo mais espiritual, né? Então vocês vão adorar o senhor através da orquestra no dia 22.
2: 22.
1: Ah, então, mais uma mensagem para você que está em casa. Se você quer conhecer o resultado desse trabalho, porque aqui eles representam a Fundação Reviver.
2: Isso.
1: No segmento da música.
2: Perfeito.
1: Né? Eles vão até essas comunidades, por exemplo, Paraisópolis.
2: Né?
1: Que é uma comunidade talvez muito violenta, né?
2: Exatamente.
1: Com uma alta taxa de criminalidade, vícios, drogas e tantas outras coisas. Eles vão até lá, levam a música, levam a orquestra, resgatam essas vidas e esses jovens estarão na sede mundial dia 22.
2: É bom falar, Heitor, também, que assim, essas crianças, eles aprendem música. Hoje tem o Maestro Sebastião na sede mundial e tem o Paulinho Fabel, né? As crianças de lá aprenderam e hoje o Ombria começa hoje na sede mundial.
1: Ah, é?
2: Já fazem parte com a fraternização, né? Celebrando ações, culto de Páscoa. O mestre já chama alguns músicos do Azaf para poder ajudar também aqui na orquestra. Muito
1: Olha
2: bom.
1: Olha só.
2: A gente agradece o mestre também por essa ajuda. Tamo junto, mestre.
1: Muito bem. Irmã Grazielli, tem alguma... A gente fala spoiler, né? Que é um adiantamento, assim. Tem alguma informação, assim, de primeira mão para nós? O que vai ser dia 22? Que vocês vão tocar? Ou é exclusivo?
3: Não, sim, com certeza. Um spoiler. Nós vamos tocar pela primeira vez a música da Fundação Reviver, junto conosco também a Orquestra de Santos, de Campinas, e sede mundial também. Então vai ser uma orquestra enorme.
2: É a união das igrejas junto do só propósito.
1: Quatro orquestras.
2: Esperamos 111 músicos.
1: Então vocês, imagina só, quatro orquestras. Projeto Azaf de Paraisópolis, Campinas,
2: Santos e sede mundial.
1: Sede mundial, tocando o hino oficial da Fundação Reviver.
2: Isso.
1: Vai ser glorioso, hein?
2: Glorioso. E cada maestro vai dirigir uma música, né? Cada maestro conduz. Né?
1: Muito bem. E vocês estão ensaiando há quanto tempo? Estão se preparando há quanto tempo?
2: Bastante. Pelo menos há 2 meses. A gente está vindo trabalhando bastante.
1: Mas e os jovens lá, estão animados?
2: Demais. Fala sede mundial, todo mundo treme. Todo mundo tá com medo. Eu falei que vai estar o Maestro Sebastião, que é o mestre da sede. Aí que o pessoal tá com medo mesmo.
1: Muito bem. Olha, você que está acompanhando de casa, você faz parte disso também. Ah, mas eu não toco nenhum instrumento, não estou em São Paulo, não moro em Paraisópolis. Mas através da tua ajuda, da tua oferta, da tua contribuição, o maestro Rubem Plácido, sua esposa Grazielli, podem representar você lá, transformando vidas, lutando contra a criminalidade, lutando contra os vícios, contra a violência e levando esperança para a vida de muitas pessoas. Agora eu fico imaginando as mães desses jovens, que talvez viram eles seguindo um caminho que levaria à morte e agora vê um propósito.
2: Exatamente.
3: Isso mesmo, tem mãe que vem até nós e agradece, né? Porque às vezes, antes de entrar no projeto Azaf, tinha um comportamento assim, era chamada na diretoria da escola. Aí quando entrou no projeto Azaf, a gente sempre começa com uma oração e termina com oração também. Teve até uma aluna que ela não sabia orar. Né? Ela tinha 18 anos, tem 18 anos e ela falou: eu não tenho religião, eu não sei orar. E aí, através do projeto Azaf, ela aprendeu e ela falou. E hoje ela que ora para ir para o início da aula. Então é um projeto assim muito evangelístico. Além de ensinar música, também evangeliza crianças, jovens.
1: Glória a Deus. Então, olha, agora, depois dessa nossa conversa, eu estou muito mais ansioso para chegar ao dia 22 e ver a apresentação, o louvor e a adoração de vocês. E eu quero que vocês façam um convite, né? Não no sentido geral do evento, mas nesse sentido específico da orquestra, da apresentação, para quem está em casa acompanhando.
2: Meus irmãos, venham viver o extraordinário de Deus. É o que eu tenho para falar para vocês. Vai ser algo lindo mesmo. Você que é crente, não crente, você que realmente crê que Deus pode transformar, libertar e salvar, é uma prova real. Esse projeto ele é real realmente, porque é com vida direta. Então, aproveita a oportunidade, venha cultuar conosco e ver como Deus ele continua trabalhando, operando e salvando pessoas.
3: Isso mesmo, não perca essa oportunidade, não deixa para depois, no dia 22/8, venha conosco cultuar e adorar ao Senhor, junto com a orquestra da Fundação Reviver.
1: Glória a Deus. E olha, em primeiro lugar, eu quero agradecer

0: agradecer muito a presença de vocês, que Deus abençoe, amém, amém. Que vocês continuem exercendo esse trabalho maravilhoso, representando a nossa igreja, a Fundação Reviver, e acima de tudo o Evangelho,
1: glória a Deus,
0: né, que transforma vidas. E agora, pra gente finalizar essa conversa de forma, como é que fala? Maestria? Com maestria, com, né?
2: Maestria.
0: Eu tô falando com o maestro, só
2: maestria,
0: tenho que
2: do maestro.
0: Adaptar aqui, né?
3: Não, terminar de forma maestral.
0: É. A gente vai finalizar de uma forma com muita maestria, isso.
3: Porra.
0: A gente vai acompanhar um louvor do Projeto Azaf.
1: Glória a Deus.
0: Vamos lá? Uma apresentação?
1: Glória a Deus.
0: Então vamos acompanhar agora uma canção, uma música, através do Projeto Azaf da Fundação Reviver. Vamos acompanhar. Glória a Deus.

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1: Estamos de volta com você aqui no Voz da Libertação, 11h35. A gente falou sobre muita coisa boa e tem mais coisa boa chegando. Agora eu quero saber se você já votou na nossa enquete. Gabriel Araújo, atualização dos números de votos, por favor.
2: 160
1: votos. 160
2: votos,
1: está um ótimo número, dá para aumentar. Hoje nós queremos saber qual era o nome hebraico da rainha Esther antes de ser coroada. Qual era o nome hebraico dela? Aí nós temos três opções para te ajudar. Letra A, Vasti. Letra B, Sulamita. Ou letra C, Hadassa. Você que está acompanhando pelas redes sociais, é só acessar o chat. A enquete está aí no chat. Você pode selecionar automaticamente e deixar o porquê. Quem sabe o versículo bíblico, a referência. E você que acompanha pelo rádio, você pode mandar mensagem com a resposta para o nosso WhatsApp. 119-8292-3392. Além da resposta da enquete, pedido de oração, testemunhos, participações, o WhatsApp é o canal onde você interage com a gente. Vote na enquete, daqui a pouquinho a gente volta a falar sobre isso. Será que teve um acréscimo?
2: 167.
1: Vai aumentar em nome de Jesus. Olha só, agora enquanto você vota, enquanto você participa da nossa enquete, a gente vai trazer mais informações para vocês aqui através da nossa externa missionária, presbítero Ronilei José, lá da estadual de Mossoró. Que estado que fica será Mossoró? Vamos descobrir com ele? Pastor Ronilei, seja muito bem-vindo, a paz do Senhor Jesus. Obrigado pela sua presença. E olha, em primeiro lugar, em que estado fica a estadual de Mossoró? Bom dia.
3: Bom dia, meu caro irmão, a paz do Senhor Jesus. Queria até pedir perdão a você. Eu já não estou mais na estadual de Mossoró. Estou aqui no Piauí, no setorial de São Raimundo Nonato, até o fim do ano.
1: Olha só que benção. Então, mas Mossoró fica em qual estado, pastor?
3: Rio Grande do Norte.
1: Rio Grande do Norte, que benção. Olha, eu não sabia, sinceramente, que é uma informação nova. Mas agora o senhor fez essa transição de Mossoró para o Piauí. Está em qual cidade mesmo?
3: São Raimundo Donato.
1: São Raimundo Donato. Conhece, Levi?
4: Não, nunca
1: conhece,
4: fui.
1: Conhece, Gabriel?
5: Também nunca fui.
1: Muito bem. Pastor, agora que o senhor está em São Raimundo Donato, apresente para nós como é que é a obra de Deus aí. Como é que é o trabalho da nossa igreja, como são os eventos, cultos. Nós queremos conhecer a IPDA de São Raimundo Nonato aí no Piauí.
3: Então, meu irmão, a IPDA de São Raimundo Nonato, com a bênção de Deus, graças a Deus, a gente estamos realizando aqui o trabalho do Senhor. Deus está abrindo porta para a gente também pregar, não só no interior das igrejas, mas também estamos conseguindo chegar às regiões e implantar o trabalho, pregando o Evangelho de Jesus Cristo, levando a mensagem do Salvador e alcançando vidas pela graça de Deus. Já temos algumas pessoas para o batismo, preparando para o batismo, e é isso, pela graça do Senhor, estamos alcançando mais vidas.
1: Glória a Deus. Olha só, a gente está no Agosto Verde, que é o mês da Beneficência Cristã, estamos aqui com um programa voltado para essa temática. E nós queremos saber, pastor, como é que é o trabalho da Fundação Reviver aí nessa cidade. Nós sabemos que no próximo sábado, dia 22, será a comemoração do aniversário de 32 anos da Fundação Reviver. E a gente também está perguntando para os pastores como é que é o trabalho da obra social da nossa igreja?
3: Graças a Deus está fluindo, a gente está aqui organizando, mobilizando os irmãos para fazer também suas doações, inclusive um pouco aqui ama a Fundação Reviver, graças a Deus a Fundação Reviver também já tem beneficiado muitas pessoas aqui. E a gente está também com o nosso culto já em andamento, preparado para o dia 29, será depois do dia 22 do evento aí da Sede Mundial. E eu acredito que nós teremos aqui toda a região um peso aqui, prestigiando esse momento, também colaborando, fazendo suas doações, como também ofertando, ou oferta, graças a Deus, a Fundação Reviver, graça presidencial da nossa igreja, que tem aí abençoado muitas vidas, e eu sei que vai abençoar muito mais ainda.
1: Glória a Deus, a gente sabe que aí no Nordeste, a atuação da Fundação Reviver é muito grande, né, pastor? Projetos, ações sociais, estruturas gigantescas que a nossa Fundação Reviver tem colocado em prática. Então, pelo que o senhor falou aí, em São Raimundo Nonato não tem sido diferente. E, pelo que o senhor me falou, o povo parece bem participativo, né? O povo da cidade participa, sim, ajuda, contribui.
3: Sim, sim, eles, graças a Deus, têm ajudado tanto o pessoal da cidade como também as regiões, porque também tem visto, né, o trabalho, a resposta da Fundação Reviver, como a Fundação Reviver tem socorrido vidas. Aqui em todo o Nordeste, Piauí principalmente, tem sido abraçado pela Fundação Reviver e, consequentemente, abraçado aí a Fundação Reviver, e a gente pretende aí cada vez mais se ingressar nos projetos da Fundação Reviver, levar à frente essa importante obra beneficente para chegar, para alcançar mais pessoas. De fato, ainda tem muitas pessoas para ser abençoadas, socorridas, e nós vamos cuidar disso para que assim aconteça.
1: Muito bem. Olha, pastor, a gente está também na rede de rádios Deus e Amor, talvez alguma rádio aí da região, da sua cidade, esteja transmitindo. Eu quero que o senhor fale para a gente o endereço da igreja aí de São Raimundo Nonato, para que possam visitar, conhecer e até contribuir para os trabalhos da Fundação Reviver.
3: Sim, com certeza, nós estamos aqui na BR-020, o bairro é Primavera, próximo aqui à Rotatória das Onças, a famosa Rotatória das Onças, e é um lugar de um excelente acesso da nossa igreja. E nós temos culto aqui no domingo, na terça, quinta, que é o culto especial da Fundação Reviver, na sexta, e, como foi dito, no domingo. Nos outros dias a gente realiza as programações fora da igreja, culto ao ar livre, e assim vamos levando a obra de Deus.
1: Muito bem. Muito obrigado, pastor Ronilei. Deus abençoe a sua vida. Fique na paz do Senhor Jesus e continue exercendo esse trabalho pela nossa igreja e pela Fundação Reviver.
3: Obrigado, meu irmão. Deus abençoe a sua vida. Deus abençoe toda a igreja. Deus de amor. Deus abençoe tudo ouvinte, tudo internado. Fiquem todos na paz.
1: Glória a Deus. É a IPDA lá de São Raimundo Nonato, no interior do Piauí.
4: No Maranhão.
1: Mostrando para vocês aqui o trabalho da nossa igreja, a atuação da Fundação Reviver, até onde a tua contribuição, a tua doação, a parte que você faz, que você atua, onde está chegando. Você pode acompanhar isso aqui no Voz da Libertação. Agora são 11h43, a gente tem um momento muito importante aqui agora. A nossa diretoria chega com a gente agora para falar sobre os fundamentos de fé da nossa igreja, aquilo que rege a nossa fé, aquilo em que acreditamos. Acompanhe com muita atenção, na sequência a gente volta comentando com vocês a respeito disso. Vamos lá acompanhar um vídeo do Fundamento de Fé com a nossa diretoria.
5: Olá, paz do Senhor! Hoje eu vou compartilhar com os meus irmãos o fundamento do Deus Triuno. Cremos que há somente um único Deus, vivo, que é eterno. Não teve início e não terá fim. O Criador dos céus e da terra. Cremos que Deus é o Triuno, sendo o único Deus, que subsiste em três pessoas distintas: o Pai, o Filho e o Espírito Santo, que são coeterna, coiguais, da mesma natureza. Portanto, esse Deus é a fonte de toda a vida, Sua relação com a criação é amorosa, pois Deus é amor e Ele a ama incondicionalmente. Continue acompanhando, pois iremos compartilhar com vocês todos os fundamentos da fé da nossa igreja. Que Deus abençoe.
1: Olha, é muito interessante falar sobre isso, sobre essa questão de fundamento de fé, porque uma igreja de respeito, ela tem uma base, né? A igreja primitiva tinha isso, o credo dos apóstolos, né? Conforme os anos foram se passando, foi se aperfeiçoando e a nossa igreja não está fora disso. Tem uma crença fundamentada na palavra de Deus.
4: É a nossa base, né? É o fundamento da fé que deve ser preservado, aquilo que já foi ensinado pelos nossos antepassados e hoje aperfeiçoado através da palavra de Deus e do conhecimento. Isso é muito importante.
1: Sim, e a gente viu que o pastor Milton, nosso presidente executivo, Gabriel, ele começou falando sobre a trindade. Sim. Ou triunidade, como alguns preferem chamar, né? Mas é uma coisa que rege a fé cristã. Isso. Né? Pai, Deus Filho, Deus Espírito Santo, a gente vê essa manifestação desde o Antigo até o Novo Testamento e até os dias atuais, né?
6: É o que cremos, o credo é o que cremos, né? Se fosse falar de forma simples, é o que a igreja crê. Você percebe que as que são chamadas seitas, normalmente, ou ela exclui um, normalmente o Espírito Santo é excluído, ou ela diminui outro, como por exemplo algumas religiões diminuem Cristo como se fosse um Deus criado. Não um Deus todo-poderoso, mas um Deus que foi criado e ele serve ao Deus todo-poderoso. Então, algumas religiões, ou ela exclui um ou diminui outro. Por isso, ela é chamada de seitas, porque quando nós olhamos as Escrituras, os três são um e eles aparecem todos sendo da mesma forma, da mesma essência, sendo com Cristo, não criado, né? Então, é o que nós cremos, esse é o fundamento da nossa fé, que temos respaldo bíblico para isso.
1: Sim, Deus Pai, Deus Filho e Deus Espírito Santo não são três deuses diferentes.
6: Sim.
1: É o mesmo Deus em três manifestações diferentes,
6: mesma
1: digamos
6: substância.
1: Assim. Co-substanciais, ou seja, compartilham da mesma substância, co-eternos,
6: sim.
1: Ambos são eternos, não foram criados, né?
6: Sim.
1: Enfim, e você falou muito bem sobre isso, tem gente que fala que o Espírito Santo é uma força ativa, é um vento, uma manifestação de Deus, tem gente que fala que Jesus Cristo só é um homem, é um pregador a mais, enfim, mas a gente percebe que isso interfere na fé, na doutrina e no que a
4: Por isso que nós cremos. Cremos em Deus Pai Todo-Poderoso, Criador dos céus e da terra, em Jesus Cristo, seu único Filho, que foi concebido por obra do Espírito Santo, padeceu sobre o poder de Pôncio Pilatos, foi crucificado, morto, sepultado e ao terceiro dia ressuscitou. E digo mais, subiu aos céus, está à direita de Deus Pai, o Deus Pai Todo-Poderoso que irá julgar os vivos e os mortos.
1: Muito bem. Muito bem, é isso aí. Isso você acompanha aqui no Voz da Libertação sobre o que a nossa igreja crê, sobre o que a nossa igreja defende, tudo isso com base na palavra de Deus, é claro. Olha, acompanhe o Voz da Libertação de segunda a sexta, das 10 ao meio-dia, e você vai conseguir acompanhar todas essas atualizações e informações concernentes à nossa fé, ao nosso ministério e à nossa igreja. Olha, agora 11h47, a gente vai acompanhar um testemunho de uma pessoa que foi abençoada ainda através dos cultos da Fundação Reviver. Vamos ouvir o que a Cristiane tem a dizer para a gente. Vamos lá.
7: Que Deus fez na minha vida através do voto da Fundação Reviver, amém? Eu fiz um voto da Fundação Reviver em favor da minha casa que a gente estava construindo. E assim, irmãos, a gente começou a construir, só que ali veio o impedimento, né? Veio a dificuldade. E Deus, falou através de uma irmã, né? Que Deus, ele ia contemplar o desejo do meu coração, que o desejo do meu coração era construir a minha casa. A gente está construindo ali na Bahia. Aí o meu esposo viajou para lá, só que chegando lá, começou a faltar material. Aí eu falei assim, Senhor, o Senhor prometeu que o Senhor ia dar essa vitória, né? Que o Senhor ia cumprir na minha vida, perto daquilo que eu desejava, que eu almejava no meu coração. E ali, irmãos, eu comecei, eu peguei o voto, que eu falei, né, da Fundação Reviver, e eu fiz esse propósito para o Senhor. Eu falei: Senhor, eu creio que todo impedimento, Pai, vai cair por terra, que o Senhor vai pôr as mãos, vai dar a vitória. Aí ali, irmãos, faltou material. Só que era tudo impedimento para a gente não conseguir. Aí ali eu comecei a orar. Aí eu fiz, além do voto, eu fiz 3 dias de propósito na madrugada, orando em favor desses material que estava faltando. Porque o meu esposo foi para passar 2 meses e estava chegando o tempo dele voltar e não conseguia os material. E para a honra e glória do Senhor, a nossa casa ela está levantada. Só falta terminar o acabamento. Mas eu falo assim, foi um grande milagre, né? Porque nós tínhamos o dinheiro para comprar, mas não tínhamos material. O inimigo estava botando impedimento, ele não enxergava, né, a pessoa que podia, né, vender ali o material para ele. Mas Deus, ele entrou com providência, porque Deus, ele é Deus de milagre. Vocês que estão em casa, faça voto, faça propósito para a Fundação Reviver. Pega o voto, o carnezinho, pega o cofrinho, porque grande milagre Deus tem operado através da Fundação Reviver.
1: De fato, Deus tem operado através da Fundação Reviver e eu quero convidar você a participar dos nossos cultos. A irmã Cristiane recebeu a bênção da sua casa própria através dos votos, através dos cultos com a Fundação Reviver, e você também pode ser grandemente abençoado. Mas tudo isso é resultado de uma Cristiane que já ajudava, já contribuía para a assistência social. Todas as quintas-feiras, culto beneficente em prol da Fundação Reviver e qualquer uma das nossas igrejas no Brasil e no mundo. E dia 22 de agosto aqui na sede mundial, 32 anos da nossa Fundação Reviver, às 14 horas, você não pode ficar de fora, hein? Avenida do Estado, 4568, entrada pela Avenida Prefeito Passos, número 10, Liberdade, centro de São Paulo, próximo das estações de metrô Pedro II e Sé, e também próximo do terminal de ônibus do Parque Dom Pedro II. E claro, tem ponto de ônibus literalmente no portão da nossa sede mundial pela Avenida do Estado, pela Prefeito Passos, fica ali a uns 100, 200 metros de distância. Estacionamento totalmente grátis para você dentro da sede mundial. Então vem para cá, vem para a Fundação Reviver. Olha só, 11 horas e 51 minutos, nós vamos chegamos agora ao momento do encerramento da nossa enquete. Você participou? Você votou? Qual era o nome hebraico da Rainha Esther antes de ser coroada? Opção A, Vasti. Opção B, Sulamita. E opção C, Hadassa. Participou? Votou? Quantos votos, Levi, nós temos?
4: 206.
1: 206 votos. Tá um bom número, hein?
4: Tá ótimo.
1: Parabéns para você que votou. 206 votos. Vamos descobrir como que esses votos se dividiram entre as opções? Vamos lá. Felipe, que rufem os tambores para o encerramento da nossa enquete. Olha só, está aqui na tela o resultado do 206 votos, ou seja, como eles se distribuíram. A opção A foi a menos votada, né, que é 9%. Em segundo lugar, opção B, 12%. E a mais votada foi a opção C, 79%. Gabriel, de acordo com os votos, a opção C, que é Hadassa, foi a mais votada. Né? Será que está certo ou não?
6: Bom, nosso povo, ele entende de Bíblia. A letra certa é a C, o terceiro voto, né? A letra C está certa. Esther, capítulo 2, versículos 5, 6 e 7, nos explica isso. O 5 diz: havia então um homem judeu na fortaleza de Susã, cujo nome era Mardoqueu, filho de Jair, filho de Simei, filho de Quis, homem benjamita, que foram transportados de Jerusalém com os cativos que foram levados com Jeconias, rei de Judá, o qual transportara Nabucodonosor, rei da Babilônia. Este criara Hadassa, que é Esther, filha do seu tio. Ou seja, o nome dela em hebraico é Hadassa, que era uma murta que nascia na lama. E foi transformado em um nome persa devido... Vocês conhecem a história, mas foi transformado em Esther. Porém, o nome dela mesmo era Hadassa, que é o nome hebraico.
1: Olha aí. E essa você sabia, Levi?
4: Com certeza. Nome bonito, né? Hadassah.
1: Sim.
4: Gostei.
1: Hoje em dia, muitas mães e pais colocam esse nome para suas filhas, né? Sim. Tem uma amiga minha que o nome da filha dela é Hadassah.
4: Muito bom, muito bom. Hadassah.
6: É isso.
4: Será que tem alguma Hadassah acompanhando o programa?
1: Deve ter.
4: Com certeza.
1: Hadassah ou Esté? Deve ter alguma aí, né, Gabriel?
4: Com certeza sempre tem.
1: Ô, Gabriel, e para amanhã já temos enquete preparada?
6: Temos enquete.
1: O pessoal gosta de quando se trata de nome, né?
6: Exatamente. Temos, ó, 212 pessoas participaram. O que mais tem é enquete. Eu quero ver se você acerta as outras que virão. Com certeza acertará, porque é Bíblia, né? Vocês gostam de Bíblia.
1: Muito bem. Olha, você que está participando das enquetes, vai aproveitando, vai estudando, que vai chegar o momento que a gente vai aumentar o nível, né, Gabriel?
6: Sim.
1: A gente está agora pelos nomes, está mamão com açúcar, está fácil. Depois a gente vai crescendo e quero que você cresça com a gente também intelectualmente. Muito obrigado, Gabriel. Obrigado, Levi. Deus abençoe.
4: Amém.
1: Até a enquete de amanhã. Olha, infelizmente, nós chegamos ao fim de mais uma edição, mas a semana está começando. Estaremos com você no decorrer de toda a semana, das 10 ao meio-dia, aqui no canal Igreja, Deus e Amor Oficial. Venham para cá, Gabriel e Levi. E você que está em casa, você vai ficar agora com a oração do meio-dia com a nossa irmã Débora Miranda, ao vivo, orando com você. E na sequência, mensagens cantadas. Muito obrigado, meus irmãos. Que Deus abençoe.
4: Amém.
1: Até amanhã. E você que acompanha, fique na paz do Senhor Jesus. E até amanhã, se assim Deus permitir.
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Senhor nosso Deus, nós te agradecemos, ó Deus, por mais um dia de nós estarmos juntos, reunidos na presença do Pai, do Filho e do Espírito Santo. Ó Deus, meu coração se abre neste momento em adoração, em louvor a Ti, Senhor. Ó Senhor, como é bom nós sabermos que nós não estamos orando a um Deus debalde, a um Deus que nada pode fazer e que não nos ouve e tampouco nos responde. Ah, Senhor, é tão bom nós sabermos que nós clamamos a um Deus vivo e poderoso, um Deus que pode todas as coisas, que criou todas as coisas. Ó, Senhor, receba neste dia a nossa adoração, a nossa alegria, porque este dia foi o Senhor quem o fez. Sim, meu Deus, nós estamos reunidos em Teu nome, Senhor Jesus, sabendo que há resposta para as orações, resposta para o silêncio desse coração angustiado, que há resposta para estas lágrimas silenciosas. Ó Senhor, não despreze a nossa adoração, não despreze a nossa gratidão. Senhor meu Deus, neste momento de oração, eu quero levar diante do Senhor todos os nossos ouvintes e telespectadores. Quantos deles pararam o seu veículo para orar conosco? Outros pararam, meu Deus, o que estavam fazendo para orar juntamente conosco. Senhor, são situações tão difíceis. São situações tão perigosas até para conversar e tocar nesse assunto. São assuntos, meu Deus, muitas vezes que são até proibidos de serem falados dentro desta casa, da gravidade que ele é. Ó Senhor, eu não sei explicar aqui e expor ao Senhor o que esta pessoa está passando. A dor é tão profunda. A dor dói muito profundamente na alma. Não é somente dor física. Ó Senhor, visita agora, meu Deus, estas pessoas que estão desenganadas pela medicina. O médico disse, não tem mais jeito. A família chora. Os filhos choram. A esposa chora. E ela disse, eu já orei, eu já pedi, eu já fiz campanha de orações, de vigílias. Parece que Deus não me responde. Nós somos assim, Senhor. Nós somos humanos. Achamos que o Senhor não está ouvindo porque não ouvimos e não vimos uma resposta. Mas, Senhor, agora, o Senhor pode, por seu amor e compaixão e graça, responder segundo a sua vontade. E o problema maior, Senhor, é que nós queremos segundo a nossa vontade. Mas a nossa visão é tão limitada, Senhor. Eu sei que o Senhor olha para nós e tenha piedade da gente, porque nós somos tão limitados, nós somos tão finitos e nós somos tão pequenos. Diante da sua grandeza, diante da sua misericórdia, ó Deus, se compadeça desta pessoa que tem buscado a verdade. Ela tem falado, Senhor, ou se existe Deus. Eu não sei nem como falar se existe Deus, Senhor ou não Senhor, mas se revele, se mostre a mim a verdade e se mostre quem o Senhor é. E o Senhor tem o maior prazer. Porque aqueles que se achegam a Ti, de maneira nenhuma o Senhor os lançará fora. Anamastu mihandalas. Ah, Senhor, quanta gente sofrendo sem conhecer a Ti. Milhões e milhões de pessoas estão sofrendo sem conhecer a Tua palavra, sem conhecer esse Deus de amor, este amor maravilhoso que cobre uma multidão de pecados. Ah, Senhor, nós como servos do Senhor precisamos demonstrar este amor. Porque o Evangelho é o amor puro, genuíno do Senhor.
O amor é o distintivo do Evangelho. Se nós não tivermos o amor, de nada nós pregarmos o Evangelho, Senhor. E muitas vezes nós estamos tão longe disso. E queremos mostrar o Evangelho, falar do amor do Senhor, mas nós não demonstramos este amor. Nós não temos este amor. Perdoa-nos, ó Deus. Senhor, nós queremos ser realmente o testemunho vivo do Teu poder, da Tua palavra. Então nós precisamos demonstrar o amor, Senhor. Em palavras, em atitudes. Sim, meu Deus, muitas vezes nos guardando de tantas coisas que nós poderíamos até expor de uma ofensa e guardarmos esta ofensa e fazendo que ela seja dissolvida através do perdão. Ó Deus, as nossas atitudes, o nosso exemplo, tem que falar mais alto que as nossas palavras, é verdade. E muitas vezes nós estamos tão aquém disso. Ó Senhor, nós precisamos ser embaixadores do Senhor. Embaixadores do Seu Evangelho. Do Seu amor. E muitas vezes isso nós não temos demonstrado no nosso dia a dia. Quantas vezes nós vemos uma pessoa ao nosso lado necessitada e nós não estendemos a nossa mão. Porque aquilo não cabe a nós fazermos algo, mas ao governo, à prefeitura, uma autoridade, não nós. Ah, meu Deus, o Senhor não virou as costas aos necessitados. O Senhor se encontrou com todas as pessoas de todas as classes, religiões, pessoas necessitadas, pessoas doentes. O Senhor sempre as abraçou. O Senhor não fez acepção de nenhuma delas. Mesmo quando o Senhor era mal falado porque estava com a mulher pecadora, o Senhor não se importou do que falavam do Senhor. O Senhor ia ao encontro dos necessitados. O Senhor ia ao encontro dos pecadores. O Senhor ia ao encontro daqueles que estavam buscando a resposta para as suas vidas. E hoje nós não fazemos o mesmo, Senhor. Onde está o verdadeiro Evangelho em nós, Senhor? Muitas vezes julgamos os outros pelo que vestem, pelo que comem, mas nos esquecemos que o Evangelho é igual o amor, e que o amor é o distintivo que nós temos que carregar no nosso peito para mostrar que somos servos do Senhor. Oh, meu Deus, muda o nosso coração que julga, o nosso coração endurecido, Senhor, nosso mau coração. Transforma este coração mau em bom coração. Queremos ser parecidos com o Senhor. Mas a nossa natureza pecaminosa nos afasta cada dia mais de Ti, Senhor. E nós reconhecemos isso. Esta oração, Senhor, é de reconhecimento da nossa miséria. Daquilo que precisamos mudar. Daquilo que precisamos fazer para dizermos que somos servos do Senhor. Ah, meu Deus, como estamos longe deste amor, de demonstrar este amor verdadeiro. O Senhor tem buscado na terra os fiéis, os olhos do Senhor buscam os fiéis da terra. E nós temos que começar aí, Senhor, com o nosso coração totalmente transformado em amor. O amor pelo próximo, independentemente de quem ele seja, de que cor, de que raça, de que religião ele siga, do que ele pense. E nós não fazemos isso, Senhor, perdoa-nos. Senhor, queremos ter um coração entregue, totalmente amoroso, independentemente de quem seja que deve ser amado, acolhido, ajudado. Ah, Senhor, eu choro por ver tantas vidas que precisam do Senhor. E muitas vezes nós não vemos isso. Talvez essa pessoa está diante de nós, pedindo socorro silenciosamente, e nós não temos os olhos espirituais abertos para ver isso. Ó Senhor, perdoa-nos. Abre os nossos olhos. Abre os nossos olhos espirituais, Senhor.
os nossos ouvidos espirituais, Senhor, para ouvir o choro, o clamor das almas perdidas. Senhor, fazemos culto de missões, fazemos campanhas de missões, mas não mandamos um passo adiante em direção às missões verdadeiras. Não damos um passo em direção às almas perdidas. Achamos que missões é pegar um avião e atravessar os oceanos, ir a outros países, sendo que na nossa comunidade há tanta gente chorando, clamando por Deus e estão sofrendo. Fala mesmo, Senhor. Nós precisamos nos converter e voltarmos ao primeiro amor, porque amor nós não temos pelas almas. Ah, Espírito Santo, venha nos corrigir, venha nos exortar naquilo que precisamos aprender e mudar. Ó, Espírito Santo, venha agora mudar, falar com a sua igreja. Estamos nos últimos minutos para o arrebatamento e nós precisamos estar atentos ao que o Senhor está falando. Aleluias. Ó, Senhor, desperta a sua igreja para o essencial. Desperta a sua igreja para aquilo que o Senhor tem falado. Sim, meu Deus, nós atentamos para tantas coisas e esquecemos o essencial. Nós atentamos para tantas coisas passageiras que de nada adiantam, Senhor, e nos esquecemos do essencial. Olhar para aquilo que é essencial, para aquilo que é eterno, aquilo que não perece, a nossa alma. Buscamos apenas cura física, prosperidade financeira, bênção para a família, mas nos esquecemos do essencial, Senhor. Buscamos cultos somente de revelação, cultos de bênçãos para minha família, para minha vida financeira, e nos esquecemos da nossa vida espiritual. Ah, Senhor, nos humilhamos diante das tuas poderosas mãos. Perdoa, Senhor, a nossa altivez. Perdoa o nosso orgulho. Perdoa nossos pecados. Eu me humilho diante de ti agora, juntamente com os nossos ouvintes e internautas. Senhor, há tanto tempo que eu queria orar assim, e chegou o dia. Senhor, não importa as lágrimas que caem. O importante é nós estarmos com o nosso coração aberto, rasgado diante de ti, Senhor. É como está o meu coração agora, rasgado diante de ti, humilhado diante de ti. Senhor, que este ouvinte reconheça o quanto precisa mudar o seu coração. Não adianta mudar do lado de fora, se dentro está sujo, como um sepulcro caiado. Apenas aparência, mas dentro está um coração que realmente precisa ser mudado. Um coração que acusa, um coração que julga, um coração que fala mal, um coração que não se importa com o coração do outro, com a alma do outro. Ó, Senhor, como somos maus. Perdoa a nossa maldade. Nós somos tão miseráveis, tão pequenos. Nós somos pó, Senhor. Por isso nós somos carentes da sua graça e misericórdia. Ó, Deus, eu sei que nós precisamos mais de tudo. O mais importante é a cura da nossa alma, perdão dos nossos pecados, e reconhecemos o quanto nós somos pó, o quanto nós somos miseráveis, o quanto nós queremos ser alguma coisa e não somos nada, Senhor. Ó, Espírito Santo, obrigado por nos fazer nos sentir assim, tão carentes e tão necessitados da tua misericórdia. Mas também eu te peço, Senhor, lembra-te do teu grande amor por nós ao enviar o seu Filho Jesus. Porque eu sei que é assim. Quando o Senhor olha para mim, quando o Senhor olha para nós, o Senhor não vê a nós. O Senhor vê o seu Filho Jesus. Porque nós não somos dignos. A tua santidade nos repulsa, porque nós somos puro pecado e miséria.
E quando o Senhor olha para nós, o Senhor vê o Seu Filho Jesus Cristo, justificando-nos, trazendo diante de nós o perdão, a santificação. Senhor, eu gostaria de orar muito mais tempo, porque esta oração está tão gostosa, Senhor, mas eu tenho um tempo ainda para orar com os nossos irmãos, que estão necessitados, meu Deus, também na cura desta enfermidade, talvez, Senhor, na salvação desta família, esta pessoa que está passando um problema financeiro, essa pessoa que está desempregada, Senhor. O Senhor disse que os justos não mendigariam o pão, e nesta casa está faltando já o alimento, mas o Senhor é Deus de provisão. Tu és o Deus do improvável. Eu sei que o Senhor vai fazer algo impossível acontecer ainda hoje, pela nossa pequenina fé. Visita, Senhor, os encarcerados, aqueles que foram esquecidos até pela sua própria família, aqueles que foram esquecidos pelos advogados, pela defensoria pública, Senhor. O processo está engavetado há tantos anos e ninguém mais pegou naqueles papéis, naqueles documentos, e ele foi esquecido, mas não pelo Senhor. Visita agora, Senhor, aqueles que estão na UTI, talvez nem estejam ouvindo esta oração, mas alguém intercede, um familiar ora por ele, Senhor. Se ajoelhe agora diante do rádio e com as suas mãos levantadas pede a sua misericórdia. Sim, Senhor, qualquer coisa que acontecer agora, Senhor, um milagre, a mudança dessa situação será para a sua glória. Não para a glória de uma igreja, para a glória de um homem, para a glória do Senhor. Ó Deus, visita as nossas famílias. A sociedade tem abocanhado com todo o seu pecado, com toda essa imundícia. Tem tentado abocanhar nossos filhos, nas escolas, na vizinhança, onde quer que passemos, ali está, Senhor, Satanás, querendo estraçalhar os valores que o Senhor tem colocado na sua palavra. Está tão difícil criar filho, Senhor. Está tão difícil, meu Deus. Aquilo que temos ensinado, a sociedade tem jogado fora. Ó, Senhor, está tão difícil de criar os filhos na sua casa, na igreja. Nos ajude a sermos pais responsáveis, inteligentes, para ensinarmos e falarmos na medida certa, na hora certa. Não tem sido fácil, Senhor. Ó, meu Deus, visita os nossos pastores. Quantos deles, meu Deus, com dificuldades, às vezes doentes, estão pregando a Tua palavra. Visita os nossos jovens. Abre as portas das nossas igrejas para receber os jovens, Senhor, que também estão sendo tragados pela sociedade, pelas drogas, pelas coisas do mundo, Senhor. E muitas vezes fechamos as portas das nossas igrejas para eles. Ó, Senhor, perdoa-nos. Visita os nossos irmãos idosos. Visita agora, Senhor, a Fundação Reviver, a Associação Reviver Help. Que trabalho lindo temos feito, Senhor, com a Sua ajuda. Ah, Senhor, que maravilha! Nós podemos estender a mão através das sociedades, ou seja, da associação e da fundação. Ah, Senhor, visita os idosos lá de Sarutaiá que estão nos assistindo agora, que estão orando juntamente conosco. Senhor, meu Deus, visita aqueles que têm ajudado esta obra assistencial. Sim, meu Deus, é um trabalho lindo, que eu tenho certeza que tem a aprovação do Senhor. Multiplica aqueles, meu Deus, que têm ajudado, até com o que não tem. Visitai também, Senhor, os dizimistas da Tua casa, que pela fé têm devolvido o dízimo, têm ofertado muitas vezes, até muitas vezes sem condições, mas eles sabem que o Senhor multiplicará. Visita, Senhor, agora também as nossas criancinhas. Senhor, eu oro por elas, meu Deus. Quantas crianças sofrendo o abuso dos seus pais. Crianças que estão sendo, meu Deus, espancadas pelos seus próprios pais biológicos. Estão morrendo. Inocentes.
estão desprovidas, meu Deus, de força. Estão nas mãos de homens e mulheres maus. Ah, Senhor, nosso coração chora de ver este mundo tão mau. Esse mundo que jaz no maligno. Venha proteger nossas criancinhas, meu Deus, do abuso sexual, moral. Meu Deus, quantas crianças estão, meu Deus, expostas ao sexo. Ela é tão pequenina, Senhor. Meu Deus, só o Senhor para ter misericórdia, para cuidar delas. Visitai também, Senhor, os profissionais de saúde que estão lutando, meu Deus, nas UTIs, que estão correndo de um lado para outro nos hospitais. Senhor, visita a nossa nação. Sara a nossa nação. Tão doente espiritualmente, Senhor. Quanta corrupção, quanta mentira, quanto roubo, Senhor. Isso tem afetado a nossa nação duramente. E o nosso povo tem sofrido. A corrupção lá de cima tem trazido, Senhor, sofrimento aqui embaixo. Ó, Senhor, cada dia mais nós vemos a pobreza crescendo. Ó, Senhor, visita agora, meu Deus. Visita agora a nossa nação, que precisa, meu Deus, da Tua intervenção, Senhor. Visita a nossa nação, meu Deus. Visita e transforma a situação. Nosso país tão rico, mas tão pobre. Nosso país tão rico, mas tão pobre, Senhor. Em nome de Jesus, eu Te agradeço por esses momentos em que passamos na Tua presença. Foi tão bom, Senhor. Muito obrigada por nos permitir falar contigo. É um privilégio, Senhor. Muito obrigada. Estas são as minhas palavras de oração neste dia, juntamente com os nossos ouvintes e internautas. Muito obrigada, Senhor. Amém, Senhor Jesus. Amém. Você que acompanhou esta oração, eu sei que você tem no seu coração o desejo de ser feliz. A sua história é diferente, né? Você nasceu, cresceu, e a sua história não muda. Talvez você pense, eu nasci para sofrer.

0: tomar uma decisão definitiva para a sua vida, então você vai dizer: Senhor, eu quero te aceitar. Não adianta, não há outro caminho. Esta é a única resposta. Ah, eu tenho que ser crente? Não é questão de ser crente. É de você seguir Jesus. Se você quer aceitar Jesus, você que está fraco na fé, quer voltar aos caminhos do Senhor, vocês que querem decidir-se para uma vida melhor, com Jesus, não sem, sem lutas e provações, não, mas agora vocês vão ter um ajudador. As lutas virão, as provações virão, mas agora vocês vão ter um ajudador. Se vocês aceitam Jesus, aceitam esta nova vida, feche os olhos e orem assim, estas palavras: Senhor meu Deus, em nome de Jesus, eu ouvi a sua palavra, eu ouvi esta oração. Senhor, eu reconheço que a minha vida não tem sido fácil e eu preciso ser feliz, porque o Senhor é a pura felicidade. Senhor meu Deus, em nome de Jesus, perdoa os meus pecados. Escreve o meu nome no livro da vida. Envia o teu Espírito Santo para me ajudar nesta nova caminhada. Senhor, eu quero te servir. Eu quero ser uma pessoa salva, feliz na tua presença. Em nome de Jesus. Amém e amém, Senhor. A partir de agora, você faz parte da família de Jesus. Seja bem-vinda, seja bem-vindo à família do Senhor. E você, a partir de agora, terá uma pessoa para te ajudar nesta nova caminhada. Nós vamos colocar aí na tela, já está na nossa tela, aqui no canal do YouTube da igreja e também no meu canal, o telefone para você entrar em contato pelo WhatsApp com o pastor que está lá do outro lado para te orientar. Nesse telefone, 11 9 50 94 46 45. 11 9 50 94 46 45. E você que está nos, que também pode mandar um e-mail, você que também tem uma maneira fácil de você mandar um e-mail, você pode colocar: quero aceitar Jesus @pda.com.br. E a partir de agora você terá todas as orientações e o apoio para você seguir aí até o batismo. Você vai assistir às aulas de batismo, como você precisa aprender, né? Isso é muito necessário, você aprender quem é Jesus, o que é igreja, o que é servir ao Senhor, o que é ter esta nova vida, esta nova caminhada. Que Deus abençoe você, de perto, de longe, você que nos acompanhou. Não desligue o seu rádio, já vou começar o programa Mensagens Cantadas, ao vivo, com a nossa pergunta em debate, e nós queremos ver a sua participação. Já já estou de volta, nem vou me despedir, porque já estou de volta com vocês, com o programa Mensagens Cantadas. Fiquem aí!
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Alô, São Paulo, alô, Brasil! Nós estamos chegando com mais um programa Mensagens Cantadas. Ah, que bom nós estarmos com vocês no início desta semana. E como você amanheceu o dia, hein? Como que você está hoje? Muito trabalho, muito cansaço também. A segunda-feira realmente parece que o nosso corpo se acostumou lá com o domingo, né? Ali totalmente no relax total. Mas que bom que você está aí do outro lado nos acompanhando, participando também daqui a pouquinho, né? Através das nossas linhas de comunicação. Eu quero agradecer você que está nos ouvindo, nos assistindo.

0: Pela primeira vez, muito obrigado. Sejam bem-vindos. E eu sei que Deus tem uma palavra para você, uma palavra de vida. Eu não sei como você amanheceu o dia. Eu não sei como estão as coisas na sua casa. Eu sei que não é fácil, não. Não tem sido fácil, não é verdade? Mas nós temos um ajudador. Nós temos o Senhor para nos ajudar todos os dias em nossas situações difíceis, nos nossos momentos de lágrimas. Nós temos que confiar nisso. Ah, mas eu não tenho tido resposta. Mas isso não quer dizer que Deus não esteja te ouvindo, que Deus não esteja com você. Não, Ele está. Ele está. Seja início da semana, final da semana, Deus está com o seu povo. E antes de nós ouvirmos o primeiro louvor, eu já vou deixar aqui nossa pergunta para você participar. Olha, antes de você participar, eu quero que vocês que estão nos acompanhando pelos canais do YouTube, Débora Miranda Oficial ou Igreja Deus e Amor Oficial, vocês curtirem a página, compartilhar. Eu quero ver todo mundo compartilhando esse programa para outras pessoas que ainda não estejam ouvindo acompanharem também, tá bom? Então nós vamos agora para a nossa pergunta do dia.
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0: Nós temos ouvido muito sobre a confissão positiva. O que é confissão positiva? Eu determino isso, isso e aquilo, né? Eu determino que isso vai acontecer, isso e aquilo, né? Ou seja, a nossa enquete seria: as palavras têm poder para mudar a realidade? Ou somente Deus determina todas as coisas? Porque a gente vê muitos crentes, muitos cristãos, igrejas, ministérios que usam a confissão positiva. Ah, mas as nossas palavras têm poder para determinar. E Jesus disse, né, que está no poder da língua, é o poder da maldição e da bênção, né? Então, isso realmente é verdade? Essa confissão positiva pode acontecer? Elas têm poder para mudar a sua realidade, mudar as coisas? Ou somente Deus determina todas as coisas? Eu quero ver a sua participação através do WhatsApp 11982923392 e também pelos canais do YouTube Débora Miranda Oficial e também Igreja Deus e Amor Oficial. Enquanto vocês vão pensando, a gente vai louvando com Ângela Gonçalves, o CD Toque com Fé, o hino Profetiza.

0: É, o Senhor está dizendo algo maravilhoso. Nós temos que profetizar aquilo que está na palavra, né? Nós estamos falando sobre confissão positiva, né? O que é confissão positiva? É, as palavras têm poder, irmã Débora. Vamos ver o que é confissão positiva. É a crença de que aquilo que, por exemplo, você declara com fé, por exemplo, meu filho vai fazer isso e aquilo e vai ter isso e aquilo. É a crença de que aquilo que você declarou com fé e convicção vai influenciar ou vai determinar acontecimentos na vida daquela pessoa ou na sua vida. Quer dizer, em muitos contextos cristãos, ela é apresentada como a prática de confessar verbalmente as promessas de Deus, em vez de palavras de derrota, medo ou incredulidade, né? Então, isso é confissão positiva. Nós ouvimos muito isso em púlpitos, até fora do púlpito. Ah, porque as palavras têm poder para mudar a realidade. Será? Ou somente Deus pode determinar as coisas? Somente as palavras do Senhor têm poder de mudar a realidade das pessoas? O que você acha? Nós queremos ouvir a sua opinião sobre isso. Enquanto vocês vão meditando e vão mandando as suas respostas, eu vou meditando também aqui na palavra do Senhor. Eu queria que você parasse tudo o que você está fazendo e me emprestasse um pouquinho do seu ouvido por apenas alguns minutinhos. Eu não sei como foi a sua noite, essa madrugada. Não sei que tipo de pensamento tentou roubar o seu sono. Ou qual é o tamanho da resposta que você precisa receber no dia de hoje. Eu não sei. O mundo lá fora corre contra o tempo. As cobranças chegam, gritam. E às vezes a gente se apega olhando para os lados, procurando um ponto de apoio, um porto seguro, uma ponta de esperança para segurar. Mas a verdade é que a gente passa a vida inteira procurando essa esperança em coisas, eu posso dizer que o vento leva, na estabilidade de um emprego. A gente passa a vida inteira procurando uma esperança na aprovação das pessoas, no saldo da conta bancária. A gente passa a vida inteira procurando uma esperança em planos que mudam num piscar de olhos. E quando essas coisas balançam, a gente balança junto. Só que hoje eu vim aqui para te lembrar de uma verdadeira verdade, podemos dizer assim. Uma verdade inabalável. A nossa verdadeira esperança não é uma expectativa. Não é uma torcida e nem um golpe de sorte. A nossa esperança é uma pessoa. E o nome dessa pessoa é Jesus. Jesus que desenhou a imensidão do céu, que conhece o segredo das estrelas. O Deus, que é o mesmo Deus que hoje olha para você, que conhece a sua casa. Conhece as suas lutas e aquelas lágrimas que você chora onde ninguém consegue ver. Ele não é um Deus de longe, Ele é o Deus do detalhe, Ele é o Deus do começo, Ele é o Deus do abraço invisível que nos coloca de pé quando o mundo diz que é hora de parar. Se o mar desta vida, da sua vida, está agitado, não olhe para o tamanho das ondas. Olhe para o que tem, para quem tem o controle do vento. Se esta caminhada está difícil, estava espinhoso, entrega o cansaço nas mãos de quem renova as forças das nossas asas, como as da águia. Aleluia. Como ele, com ele no barco, a tempestade não é o fim, é só o cenário para o próximo milagre que vai acontecer. Então sacode a poeira. Sacode a poeira, levanta o rosto. Você é filho do Deus vivo, sacode a poeira. Deixa o medo do lado de fora e abre o coração para receber essa paz que o mundo não entende. Você tem esse príncipe que você está desesperado. Você tem essa paz no seu interior. Lança sobre o Senhor essa ansiedade, essa perturbação mental. Lança sobre Ele. Só Ele pode mudar essa situação. Sintonize a sua alma na frequência da fé. Porque o dia está só começando. A semana está só começando. E a última palavra sobre a sua vida vem de Deus. A última palavra sobre a sua vida vem do alto. Aumente o volume do rádio, aumente a sua voz, cante mais alto, respire fundo e vem conosco, porque o nosso programa está no ar. Jesus está conosco, o Senhor está conosco, agora o Senhor está conosco sempre. Seja muito bem-vindo ao nosso programa Mensagens Cantadas. E nós vamos jamais a dois áudios, né? Os dois primeiros áudios que vai responder a nossa pergunta em debate. Vamos lá!
1: Oi, irmã Débora, paz do Senhor, todos os ouvintes do Mensagem Cantada. Quem fala aqui é de Neuza, em Biritinga, na Bahia. Sou ouvinte assíduo do seu programa. Eu creio assim, irmã Débora, que nós não temos poder de determinar nada. Quem determina tudo é Deus, porque Ele é soberano. E a vontade dele que prevalece. Que Deus abençoe a todos em nome de Jesus.
2: Paz do Senhor Jesus. Aqui é a missionária Jéssica, sou de Goiás. Respondendo a enquete, creio que sim, né? A gente tem um poder de profetizar sobre a vida da gente. A gente tem que criar o hábito de profetizar coisas boas na vida da gente. Abre a boca e profetiza, né? Como tá na Bíblia, né? Abre a boca e profetiza. Então, a gente tem o poder de profetizar sobre a vida da gente, sobre a vida de outras pessoas. Assim também como temos o poder de amaldiçoar. Então, temos que criar o hábito de profetizar coisas boas na vida da gente, de abrir a boca para falar coisas boas, para profetizar coisas boas, porque assim como a língua, ela é maldosa, assim também ela pode abençoar. Então temos que criar o hábito de abençoar, porque a língua, se não tiver sabedoria e discernimento, ela é maldosa. Amém? Deus abençoe. Paz, Senhor Jesus.
0: É, aí está o pensamento, né? A opinião. Mas é que eu sempre falo, nós temos sempre a resposta de Deus, que ela é absoluta, ela é a única. E ela é a única verdadeira, né? O Carlos de Campinas sempre participa, e ele dessa vez participa novamente. Ele diz: acredito que as palavras influenciam as pessoas e até o rumo das nossas decisões, mas quem determina o resultado final é Deus. Obrigado, meu Carlos. Mariana de Goiânia, obrigada. Palavras, diz ela, têm muito poder. Um elogio pode levantar alguém e uma ofensa pode destruir uma vida, mas criar realidade, só Deus. Obrigada, Mariana. Deus te abençoe. João de Recife, creio que Deus nos deu autoridade para declarar algumas coisas, mas nunca acima da vontade dele. Obrigado, irmão João, aí de Recife, participando. Patrícia de Curitiba, participa aqui através também da, acho que do canal do YouTube, né? Ah, tá. Vejo muitas pessoas dizendo que basta decretar para acontecer. Ela diz: não acredito nisso, Deus continua sendo soberano. Obrigado, irmã Patrícia, pela sua participação aqui na nossa programação. O André participa de Belo Horizonte, obrigada. Ele diz assim: as palavras revelam o que está no coração e podem mudar atitudes. Isso já muda muita coisa na prática. Tá bom, obrigado, meu André, pela sua participação. Nós vamos falar sobre isso, porque eu creio que a gente ouve tanta coisa, né? Às vezes o evangelho é modificado, existem novos evangelhos, entre aspas, existem novas doutrinas. Essa confissão positiva pode ser confundida também com, tipo, eu espero que eu esteja bem, eu espero que você esteja melhor amanhã. E o que nós estamos falando é a crença de que quando você fala algo, aquilo acontece. Porque a palavra tem poder, né? A confissão detetiva é você determinar algo e aquilo acontecer. Isso acontece mesmo? Isso pode acontecer? Ou somente Deus pode fazer isso, mudar essa realidade da situação ou da coisa, né? Então é isso que nós estamos falando. Mas enquanto vocês vão participando, eu também falo de saúde. Saúde física aqui. É muito importante nós cuidarmos da nossa saúde. Vamos lá?
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0: Quem gosta de ovo, levanta a mão. Todo mundo... Será que todo mundo... E aí na técnica, todo mundo gosta de ovo, hein? Agora, a pergunta que não quer calar. Quantos ovos eu posso comer por semana? Tem gente que come 21 ovos por semana, 70 ovos. Para poder criar músculo. Já viu falar dessa moda aí, né? Quantos ovos eu posso comer por semana? Bom, quem possui colesterol elevado, diabetes ou doenças cardíacas, limita-se o consumo de gemas de 3 a 5 ovos por semana, no máximo. Agora, os ovos inteiros, aqueles ovos que tem a clara junto, porque tem gente que come só clara. Essas pessoas que estão aí na malhação, nas academias, geralmente elas comem só a clara, né? Mas os ovos inteiros fornecem proteínas de alta qualidade. Tem vitaminas A, D e E. Quando? Também do complexo B. Fósforo, ferro, zinco e cálcio. Tem muita vitamina, né? Um ovinho faz muita falta e é uma boa fonte de vitaminas. E tem benefícios para a visão. Consumir ovos regularmente aumenta a zeaxantina, luteína, que ajuda a proteger a saúde dos olhos. O impacto do ovo no colesterol depende também da ingestão de gorduras saturadas, ultraprocessados e hábitos gerais de alimentação. Agora, qual que é melhor? Ovo frito, ovo cozido? Como que é? Ovo mexido? Bom, ovos cozidos ou mexidos com pouquinho óleo são opções mais saudáveis do que fritos com muito óleo, tá? Bom, então qual que é a resposta, irmã Débora? Em resumo, quantos ovos por dia? Um ovo por dia é seguro para a maioria das pessoas, enquanto indivíduos com problemas de colesterol devem ajustar a quantidade de gemas e priorizar ovos fortificados, aqueles que vêm com vitaminas, né? Sempre considerando a dieta como um todo, né? E acompanhando exames de saúde regularmente. Para adultos saudáveis, é seguro consumir até 7 ovos por semana, enquanto pessoas, como eu estava falando, com colesterol alto ou doenças do coração, devem limitar de 3 a 5 ovos por semana, no máximo. A Organização Mundial de Saúde recomenda até 7 ovos por semana, e o que equivale aproximadamente um ovo por dia. Eu gosto muito de ovo, e o meu é feito no azeite, com um pouquinho só de azeite. E eu prefiro aquele grelhadinho no azeite, muito bom, né? Com pãozinho, assim, muito bom. Eu me lembro, quando eu era pequena, minha mãe fazia pra gente, pra ir pra escola, aquele pãozinho com ovo, né? Só que ela passava maionese, que é uma delícia, mas eu não uso maionese. Coisas industrializadas em casa, pra fora de casa. Nada de empacotado, enlatado dentro de casa. Não, não, não, não, não. Se eu quiser comer alguma coisinha mais molhadinha, uma manteiga, né? Nada de margarina, que margarina não é manteiga, margarina não é saudável, que nem formiga gosta. Se você tem aí uma Quali, uma Doriana, essas Clebon, joga fora, gente. Joga fora, que isso aí é pura, é um puro plástico. Não coma plástico, coma manteiga. Ah, mas é caro. Gente, para com esse negócio. Em vez de você comer um negócio aí, um pote que demora uma semana para acabar, um mês para acabar, come uma manteiga que é muito mais saudável. Pode ser um pouquinho mais barato, mas sua saúde, ela compensa a sua saúde, tá certo? Falamos de saúde aqui no MC. Hora de ouvir mais um hino, de soltarmos a voz, de louvarmos ao Senhor.

0: quero ouvir você participando da nossa pergunta em debate. Confissão positiva. O que é confissão positiva? É você, em outras palavras, determinar aquilo que você quer que seja, que aconteça. É a crença, é você acreditar que aquilo que você declarou com fé e convicção vai acontecer na sua vida. Eu declaro que a minha vida vai ser assim, assim, assim. Eu declaro que a minha família vai ser feliz. Eu declaro que o meu filho vai se casar com a fulana tal, tal, tal, tal. Eu declaro isso e aquilo. Isso é cristão, isso é bíblico. Isso é realmente... acontece mesmo, isso é bíblico. Você determinar alguma coisa. Porque eu ouço muito a gente falando isso. Eu ouço muita gente, eu ouço isso na internet, eu ouço isso no rádio, eu ouço isso no púlpito, eu ouço isso entre cristãos, no meio de uma conversa, numa roda de conversa, eu ouço muito isso. E eu fiquei pensando, confissão positiva é bíblico, porque o que mais importa para a gente é estar na vontade de Deus isso. Se é bíblico, tem que ser isso, para nós que somos crentes, tem que ser isso, né, gente? Ou não? As palavras têm poder para mudar a realidade da gente? Ou somente Deus determina todas as coisas? A confissão positiva é um ensinamento da Bíblia ou uma doutrina criada pelos homens? O que você acredita? Eu quero ouvir a sua resposta. Nós já falamos um pouquinho, já lemos algumas opiniões das pessoas que estão participando pelos canais, né? Tem mais gente na linha? Então vamos lá.
1: A paz do Senhor, irmã Débora, tudo bem? É a irmã Luana de São Miguel Arcanjo. É, estou à escuta do programa da Voz da Libertação. E eu creio que sim, eu creio que a palavra, ela tem poder. Só que a maneira de falarmos que adotamos produzirá consequência. A consciência deste fato pode nos ajudar a refletir sobre a forma correta de falar e assim evitarmos muitos transtornos e desabores nos nossos relacionamentos. E nunca passar acima da vontade de Deus, né? Porque eu creio que a vontade de Deus ela é boa, perfeita e agradável. Às vezes nem todas as coisas que a gente pensamos, que a gente adotamos, é segundo a vontade dele. Então, seja feita a vontade dele. Primeiramente, a vontade dele.
2: Só o Senhor tem o poder de determinar a bênção sobre as nossas vidas, né? Porque ele é conhecedor de todas as coisas. Então, só ele, né, tem o poder de profetizar, né? E só o Senhor, ele tem o poder de falar também, né, através de nós, né? Que nós possamos sentir que é o próprio Deus falando, né? E abençoando nossas vidas.
3: A paz do Senhor Jesus, irmã Débora. Eu creio assim, que quando Deus mandou Ezequiel profetizar, foi Deus que mandou, porque Deus queria fazer algo naqueles ossos. Deus queria dar vida para aqueles ossos. Então Deus mandou que ele profetizasse. Mas eu creio que o que manda mesmo é a vontade de Deus. A vontade de Deus naquele momento ali com Ezequiel foi que aqueles ossos ganhassem vida. Então Deus mandou que ele profetizasse. Eu creio assim, que a última palavra vem de Deus. É Deus quem manda.
0: Aí está a participação dos nossos ouvintes com a nossa pergunta de hoje, né? Existe base bíblica? Ah, mas a morte e a vida estão no poder da língua. Mas você determina alguma coisa? Você tem esse poder? A sua língua tem esse poder? Vamos meditando. Só Deus faz. Cantando Priscila Santana do CD Oasis. Lançamento MC Music.

0: Só Deus faz.
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0: Só Ele tem poder.
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0: O milagre acontece somente pelas mãos do Senhor.
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0: E no bonito com Priscila Santana, lançamento MC Music. Muito obrigado você que está do outro lado acompanhando a nossa programação. E vamos falar agora de família. Quem quer falar de família? Quem quer ouvir conselho de família? Vai prestar atenção e vai aumentar o volume do seu rádio.
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0: Todos nós fomos criados com valores, né? Tradições. E fomos criados com uma fé que nos move. Construímos as nossas casas sobre bases que consideramos seguras. Mas a vida, em sua infinita complexidade, às vezes bate à nossa porta trazendo o inesperado. Já diz tudo aquilo que a gente não espera. E ela traz temas, realidades e escolhas que não estavam no nosso, entre aspas, manual de instruções. Ninguém nasce com manual de instruções daquilo que vamos enfrentar em nossa vida. Bom se pudéssemos nascer com este manual, não é? Mas nós temos. Nós temos. Para muitas famílias cristãs, quando o novo ou o diferente acontece, entra pela porta da frente, o primeiro impulso pode ser o medo, o silêncio e até o julgamento. É difícil lidar com aquilo que a gente não entende, não é verdade? Aquilo que a gente não entende traz medo. E isso é natural. É desconfortável ver quem amamos seguindo caminhos que não planejamos para eles. Como isso é difícil entender? Não é? Bom, mas diante do novo, a pergunta que devemos nos fazer não é como é que eu mudo isso? Não, não é essa pergunta que eu tenho que fazer para mim mesma. Como é que eu mudo isso? Não, não, não é essa pergunta. Mas sim, como eu amo através disso? Como eu amo esta pessoa através disso? A maior lição que a fé nos ensina não é sobre ter controle de tudo, mas sobre a capacidade de acolher. Prestar atenção. A maior lição que a fé nos ensina não é sobre ter controle do que está acontecendo na sua casa, ter controle de tudo que está acontecendo de ruim na sua casa, mas sobre a capacidade de acolher essa pessoa que está passando este momento errado, difícil. Uma mesa de família não deve ser um tribunal, onde no momento do almoço, da janta ou do café, vocês precisam se justificar para serem aceitos. A mesa da família deve ser um altar de refúgio. Se o mundo lá fora já é um lugar difícil e cheio de pedras, dentro de casa, o que deve reinar é o abraço, é o não julgamento, é o amor. Família não é sobre concordar em 100% das coisas. Família é sobre o compromisso inegociável de não soltar a mão de ninguém, mesmo quando os caminhos parecem diferentes. Que o nosso amor seja sempre maior do que o nosso espanto. Tem alguma coisa que está te indignando dentro da sua casa? Calma. Você precisa acolher essa pessoa. Que a nossa capacidade de ouvir seja maior do que a nossa pressa em julgar, porque a gente quer julgar logo, né? Que Deus abençoe os lares de cada um de vocês, dando sabedoria para guiar, paciência para entender e, acima de tudo, um amor que tudo sofre, que tudo crê, que tudo espera e tudo suporta. Esse é o verdadeiro amor que deve reinar em todos os lares.
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0: Mais um hino. Eu quero ver cantando Débora Miranda. Eu vou cantar agora no canal do YouTube. Este clipe não é somente um hino, mas é um clipe que nós vamos assistir agora, que é o hino Eu Quero Ver. Vamos lá?

O Senhor tem poder de fazer tudo isso e muito mais. Por isso nós cremos nesse Deus. Ele é poderoso, Ele pode. E nós estamos com a pergunta em debate. O povo está participando. Que bom que você está aí, passando aí a sua opinião, né? As palavras têm poder para mudar a realidade ou somente Deus determina todas as coisas? Que a gente tem visto, né, a confissão positiva, né, que é acreditar naquilo que você fala, acontece, né? A Fernanda de Salvador, ela diz assim: penso que nossas palavras plantam sementes. Nem toda semente brota, mas toda palavra deixa alguma marca. Obrigada, Fernanda, pela participação. O Ricardo participa de Londrina. Se palavras criassem realidades sozinhas, ninguém adoeceria ou passaria dificuldades. Deus é quem tem a última palavra. Obrigada, irmão Ricardo. Também a Juliana participa aqui de São Paulo. Uma palavra de incentivo mudou minha vida em um momento muito difícil, então acredito que elas têm um poder enorme. Obrigada, irmã Juliana. Leandro de Manaus. Palavras não mudam a realidade diretamente, mas mudam quem enfrenta a realidade. Obrigada pela participação. A Silva de Vitória. Quando oro, uso palavras e Deus escolheu ouvir nossas orações, mas é Ele quem responde conforme sua vontade. Também participa Rafael de Porto Alegre. Ele diz: a Bíblia mostra que Deus criou tudo pela sua palavra. Nós não somos Deus, então nossa palavra não tem o mesmo poder criador. Obrigada, Rafael, pela participação. De Ribeirão Preto participa Cláudia. A forma como falamos com nossos filhos pode definir a autoestima deles. Isso é um poder muito real. Também Marcelo de Belém. Acho perigoso transformar fé em uma fórmula de repetir frases esperando milagres. Obrigado pela sua participação. Vanessa de Florianópolis. As palavras podem abrir portas ou fechá-las, ou fechar até relacionamentos. Isso já muda bastante a realidade. Obrigada, Vanessa, pela sua participação. O Eduardo de Brasília opina assim: Deus determina todas as coisas, mas nos responsabiliza pelo que falamos. As duas verdades caminham juntas. Obrigado pela participação. A Camila participa de Maceió, Alagoas. Ela diz: prefiro dizer que as palavras têm influência, não poder sobrenatural. Agradeço a você, Camila. Roberto participa de Campo Grande. Quando alguém acredita nas próprias palavras, costuma agir diferente. Talvez a mudança venha das atitudes, não da fala em si. Agradeço a você, Roberto, pela sua participação. Natália de Joinville, Santa Catarina. Existe uma diferença e tentar controlar Deus através das palavras. Obrigada, Natália. Deus te abençoe. Felipe participa de Fortaleza. Estamos diretamente participando, né, com todos os irmãos em todo o Brasil pela rede de rádios. E Felipe ouve a gente em Fortaleza e participa também. Palavras podem curar emocionalmente, diz ele, ou machucar profundamente, mas o destino continua nas mãos de Deus. Obrigada, Felipe. Aline de Aracaju, ela diz: creio que Deus é soberano em todas as coisas, porém escolheu dar peso moral às nossas palavras. Por isso devemos falar com sabedoria e responsabilidade. Obrigada, Aline. Muita gente participando. Você ainda não participou? Você quer mandar aí pelo canal do YouTube? Temos o canal Igreja Deus Amor Oficial. Quero que você curta esse canal, você compartilhe com alguém. E também o meu canal lá no YouTube, Débora Miranda Oficial. Curta a página e também compartilhe com seus amigos. Você vai estar evangelizando, tá certo? Vamos a mais louvor, Medina? Vamos a mais louvor, que daqui a pouquinho, depois deste louvor, nós vamos a uma ilustração que vai trazer uma lição. Vamos ouvir agora o Ivan Luiz. Agora sim, né, Medina? Levanta e vence!

Olha que hino bonito, pela fé, que é o hino, não é o hino pela fé, não, é a fé. A fé. Cantou aí Ivan Luiz, um lançamento bonito, Levanta e Vence, lançamento MC Music. 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Vamos meditar um pouquinho, Medina? À beira de um vasto charco residia um casal com seu filho Henrique. Um belo dia, o filho Henrique seguiu seu pai, adentrando o pântano, despercebidamente, deixando todos aflitos quando perceberam a sua ausência. E todos movidos pela ansiedade, começaram uma busca fervorosa. Por fim encontraram os pequenos rastros do Henrique, que conduziam até o charco. E a cada pegada deixada pelo pai, vislumbrava-se o rastro do pequeno sapatinho do menino Henrique. E os pais o seguiram, adentrando o charco, esforçando-se para enxergar além, desejosos de descobrir o paradeiro do menino, o paradeiro do filho. Ao alcançarem o outro lado do pântano, depararam-se com o pequeno Henrique sentado à beira do caminho. Ali no chão, abatido, e ali no chão batido, não era mais possível identificar as pegadas do pai. Então ele se acomodou. O menino Henrique, não vendo mais as pegadas do pai para seguir, sentou-se e ficou esperando. Esperando ser resgatado pelo seu pai. E foi assim que ele foi encontrado. Seria extraordinário se, como filhos de Deus, nossos rastros fossem sempre encontrados onde apenas as pegadas do nosso Pai Celestial apontassem o caminho. Cristo é a nossa senda, nosso guia seguro e amoroso. Quando nós trilhamos os passos dele, nossas pegadas se alinham com a sua divina direção. E é nessa sincronia que nós encontramos a verdadeira plenitude e segurança. Quando nós seguimos as pegadas do Pai Celestial, nós somos conduzidos por uma jornada repleta de bênçãos e de propósito. Deus é a luz que ilumina nosso caminho e o sustento que fortalece o nosso espírito. Quando nos rendemos à vontade dele e seguimos os seus ensinamentos, nos tornamos reflexos vivos do seu amor e graça. Que a nossa busca incessante seja pela presença desse Pai em cada passo que damos. Que possamos confiar em sua orientação e descansar na certeza que ele sempre nos encontrará, mesmo quando nos sentamos no chão batido da incerteza. Em cada momento possamos nos lembrar de que nossos rastros são guiados pela fidelidade e misericórdia do nosso Papai Celestial. Portanto, meus irmãos e amigos, sigamos com coragem e fé, sabendo que onde quer que nossos rastros sejam encontrados, eles apontarão para a presença constante e amorosa do nosso Papai Celestial.

0: Senhor e nos sonhos e no bonito, com a nossa irmã Karina Inácio, mais uma intérprete da gravadora MC Music. Agora sim, nós vamos encerrando a leitura das opiniões, da nossa pergunta e debate sobre a confissão positiva. Agora vamos ouvir e ver o que Deus pensa sobre isso.
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0: Hoje vamos falar sobre confissão positiva. Nossa pergunta hoje: as palavras têm poder para mudar a realidade, ou somente Deus determina todas as coisas? Porque a gente ouve: eu determino. Chamamos isso de confissão positiva. Isso é um ensinamento da Bíblia? Ou uma doutrina criada pelos homens? O que você acredita? O que você pensa sobre? Acima de tudo, o que vou falar agora não é o que a Igreja Deus e Amor determinou, ou pensou, ou fez. Não, o que nós vamos falar agora é o que a Bíblia pensa. Independentemente se temos pastores ou não das nossas igrejas que falam e que dizem e que determinam isso e aquilo, nós vamos falar o que a Bíblia fala, o que que Deus pensa. Vivemos em uma época em que frases como eu determino, eu decreto, eu profetizo sobre minha vida, uma vida isso e aquilo, o universo conspira a meu favor, basta declarar e acontecer, eu determino e eu decreto. Tudo isso são repetidas tanto fora quanto dentro de ambientes cristãos. Mas a pergunta é: isso realmente está na Bíblia? Ou Deus nos chamou para outra atitude, para outra postura? Mas a primeira pergunta é simples: quem cria pela palavra? Essa é a pergunta. Quem cria pela palavra? A resposta bíblica é: somente Deus. Somente Deus. Gênesis 1: disse Deus, haja luz e houve luz. Durante toda a criação aparece a expressão, e disse Deus, haja luz. E disse Deus, e os mares se separaram. E disse Deus, e isso aconteceu. E disse Deus, e a outra coisa aconteceu. Então não existe um único homem na Bíblia que tenha recebido o poder de criar realidades simplesmente falando. Não existe. Esse atributo, essa qualidade de criar, pertence exclusivamente ao Senhor. Eu aceito isso e eu recebo isso. O homem fala, Deus realiza. Então vamos ver o que é isso. Veja a diferença. Abraão nunca disse, eu determino que Sara engravide. Não, ele recebeu uma promessa. Ele esperou a promessa, ele creu na promessa e Deus cumpriu a promessa. Então vejam em Romanos 4. Mostra que Abraão não fabricou a promessa. Ele acreditou na promessa. Ele não disse, eu determino que Sara vai engravidar. Ele não disse nada disso. Ah, mas observe as orações de Jesus. Sempre encontramos frases como, seja feita a tua vontade. Então por que que você ora assim, seja feita a tua vontade, se você decreta algo, se você determina algo? No Getsêmani, Jesus disse em Mateus 26, não seja como eu quero, mas como tu, ó Pai, queres. Agora, preste atenção, Jesus nunca ensinou seus filhos, seus discípulos a decretar alguma coisa, a decretar riquezas. Se existisse um princípio de determinar alguma coisa, esse seria o momento perfeito. Mas Jesus se submeteu completamente à vontade do seu Pai. Mas a Bíblia diz, irmã Débora, em Marcos 11, 23, que se alguém disser a este monte que ele mude de lado, de lugar ou de lado, ele vai mudar de lado. Jesus disse, se alguém disser a este monte, mas qual era o contexto, meu irmão? Qual que era o contexto? Qual que era o capítulo? Qual que era o momento? Qual que era a história? O contexto inteiro fala de fé em Deus. fala de oração, fala de perdão, fala de confiança. O texto não ensina que qualquer palavra produz realidade. Não, não ensina isso. O texto ensina confiança absoluta no poder de Deus. O monte não sai porque eu sou poderoso. Sai porque Deus responde à fé. Mas eu vejo, irmã Débora, que em Provérbios diz que a língua tem poder. Provérbios 18, 21. A morte e a vida estão no poder da língua. Isso significa criar milagres? Agora, peraí. As pessoas estão tirando o texto do contexto. Estão tirando coisas do contexto que não significa nada, nada. E as pessoas vão atrás, porque não tem Bíblia. A morte e a vida estão no poder da língua. Isso significa criar milagres? Não significa criar milagres. Então, qual que é o contexto da coisa? Qual que é o contexto do texto? Qual que é o contexto? Qual que é a essência daquele texto? O contexto mostra que nossas palavras têm consequências. Ou seja, as nossas palavras podem destruir casamento se eu respondo mal a uma situação com meu marido. Eu posso destruir meu casamento com minhas próprias palavras. E eu também posso restaurar amizades com as minhas palavras, como consequência de eu dizer, olha, desculpa se eu falei mal, se eu te respondi mal, se eu não te atendi no WhatsApp naquela hora, eu posso restaurar uma amizade. Então, a minha palavra tem poder ter uma consequência boa ou má. A minha palavra pode dar um incentivo, como muitas pessoas responderam, através de uma palavra eu mudei minha atitude. Sim. Uma palavra minha pode desanimar? Sim. O contexto mostra que nossas palavras têm consequências de ensinar, de ferir, de incentivar, de restaurar e também de destruir. Porque a nossa língua influencia pessoas. A nossa língua influencia situações, mas isso é diferente de criar uma realidade. De você mudar uma situação. De você criar um novo contexto. Não, isso é diferente. Tiago compara a língua ao leme de um navio. O leme de um navio é tão pequenininho, mas dirige todo o navio, toda a embarcação. Sabe aqueles grandes cruzeiros que tem 15, 20 andares, um peso enorme de toneladas e toneladas, mas toda aquela tonelada, ela é dirigida por um leme, por um pedacinho de, vamos dizer assim, madeira, para vocês entenderem, um pedacinho de coisa assim, ó. Quando ele muda o leme, ou seja, a direção, para vocês entenderem, a direção do navio, é que muda o leme para lá, para cá, para frente, para trás. É pequenininho, mas muda toda a direção daquela embarcação. A língua é pequenininha, mas ela dirige a nossa vida. Ela revela o seu coração que está dentro quando você fala uma palavra. Mas Tiago jamais ensina, declare um carro e ele vai aparecer. Tiago jamais disse isso. Eu declaro que até o final do ano eu ganho um carro zero. Jamais Tiago disse isso. Pelo contrário, ele diz, da mesma boca procede bênção, da mesma boca procede maldição. Meus irmãos, não convém que isso aconteça, disse ele. O foco aqui de Tiago não é prosperidade, é santidade. Leia todo o capítulo, todo o contexto para você ver. O foco é santidade, não é poder criativo de criar situações ou milagres pelo poder das nossas palavras. Não, é totalmente diferente. Vamos lá para o apóstolo Paulo. Apóstolo Paulo nunca decretou prosperidade. Ele era pobre. Ele escreveu, aprendi a viver contente. Filipenses 4. Quando eu tiver fome, aprendi a estar contente quando eu estiver preso. Aprendi a viver contente quando eu estiver no naufrágio. Aprendi a viver contente quando eu estiver em perseguição. Se bastasse declarar, por que que ele continuou sofrendo? Se bastasse decretar, por que que você continuou doente? Então decrete a cura aí, vai acontecer na hora que você decretar. Se decretar que realmente o seu lar vai ser abastado, então decrete agora e ele vai ser abastado agora. Vocês estão entendendo, irmãos? É diferente você desejar e você, por exemplo, eu espero que você esteja feliz amanhã. Eu espero, eu quero que você esteja feliz amanhã, é diferente de você decretar, fazer, criar uma realidade. Porque o Evangelho nunca prometeu a ausência de dificuldades, meus irmãos. A gente vê muitas vezes evangelhos que põem Deus na parede, ou Deus é Deus ou Deus não é Deus. Que evangelho é esse? Que põe Deus na parede, eu sou servo de Deus, eu decreto prosperidade na minha vida e Deus é Deus e vai me dar. Você está colocando Deus na parede? Será que Deus está contente de você decretar isso? Isso aí é infantilidade, isso é falta de Deus, é falta de Bíblia. O Evangelho nunca prometeu a ausência de problemas e lutas e tribulações. Prometeu a presença de Deus em meio a lutas, a presença de Deus em meio a dificuldades. Isso é o Evangelho. Jó nunca disse, eu não aceito essa enfermidade, porque as pessoas falam isso aí não pode acontecer. Eu não aceito esse câncer, eu não aceito essa luta. Quem somos nós para dizer eu não aceito? Jó nunca disse isso. Jesus até disse, Senhor, ó Pai, se puder, afasta de mim esse cálice. Ou seja, se puder, ó Pai, me tira dessa cruz. Se, ele não falou, eu não aceito essa cruz. Eu não aceito morrer por esses pecadores imundos. Imagine se Jesus falasse isso. Onde eu estaria? Onde você estaria? Jesus nunca disse, eu não aceito a morte na cruz. Não, ele falou, Pai, seja feita a sua vontade. Eu me entrego. Eu vou ser pecado por todos os pecadores da humanidade. E você nem nasceu, não tinha nascido ainda e Jesus já era pecador por você. Ele não disse, eu não aceito a cruz. E quem somos nós para dizer, eu não aceito essa luta, eu não aceito essa enfermidade, eu não aceito essa provação? Quem somos nós? Jó não falou isso, eu não aceito essa lepra. Ele não disse isso, ele disse, o Senhor deu, o Senhor tomou, bendito seja o nome do Senhor. Aleluia! Que fidelidade ao Senhor. Que fidelidade Jó demonstrou ao Senhor. Mas isso não é resignação. Muita gente vai dizer, isso aí está resignado, ele está resignado. Não. Isso não é resignação sem esperança. É reconhecimento da soberania de Deus. Mesmo sem compreender tudo o que estava acontecendo. Gente, todos nós passamos provações difíceis. Porque não existe só provação fácil, não. Todas elas são difíceis, não é? Todos nós passamos momentos dificílimos. Muitas vezes não entendemos, mas não importa. O importante é nós aceitarmos e saber que Deus está cuidando de tudo. Que no final das contas vai dar tudo certo. Nós podemos passar por tudo, reconhecer a soberania de Deus, mesmo sem compreender o que está acontecendo. Você não precisa entender o que está acontecendo. Sabendo que o barco está indo no lugar certo, o capitão está cuidando do seu barco, da sua vida, fica tranquilo. Sabe qual que é a maior confissão da Bíblia? Não é essa confissão positiva, eu decreto, eu não aceito. Não. Não é eu determino. Sabe qual é a maior confissão da Bíblia? Que tem que estar na nossa boca todos os dias. Jesus é o Senhor. Jesus é o Senhor. Senhor, Jesus é o Senhor da minha vida, das minhas decisões. Esta é a maior confissão que devemos fazer e falar todos os dias da nossa vida. A confissão bíblica, a confissão verdadeira está ligada na fé em Jesus. Ligada à fé em Cristo e à salvação das nossas vidas, não ao controle dos acontecimentos. Se a nossa palavra tivesse poder para determinar ou criar alguma coisa, ninguém estaria doente agora. Ninguém estaria com problema na família agora. Entenda isso, gente. É lógico isso que eu estou falando. Se a palavra tivesse poder para determinar ou criar alguma coisa, você não estaria precisando de Jesus. Se a confissão positiva acontecesse e fosse bíblica, então por que Jesus veio? Eu determino que estou salvo e vou para o céu. Está determinado, então Jesus não precisaria morrer na cruz. Concordam comigo? Se a confissão bíblica fosse bíblica, essa confissão positiva fosse bíblica, melhor dizendo, você não precisaria de médico, porque você estaria são, você ia falar, eu decreto que eu estou curado. Mas você toma remédio, você precisa de médico. Então veja a coisa lógica da coisa, a coisa lógica. A convicção bíblica está ligada à fé, não às coisas criadas. Existe um perigo muito grande na confissão positiva, meus irmãos. Existe um perigo muito grande quando levado ao extremo, pode produzir a ideia de que se a bênção não veio, faltou fé. Se a pessoa adoeceu, falou errado, não confiou direito. Se houve perdas, não declarou o suficiente. O que é isso? Isso pode gerar culpa. Ignorar que a Bíblia apresenta homens e mulheres de grande fé que enfrentaram sofrimento. Que dizer de Paulo, que teve tanta fé? Abraão, que teve tanta fé? Esses homens que sofreram perseguições e enfermidades, isso pode gerar culpa nas pessoas. Ignorar que a Bíblia apresenta mulheres e homens que enfrentaram sofrimentos, tantas perseguições. Paulo foi morto, gente. Tantos homens foram decapitados, queimados. Então faltou fé? Então era possível então decretar que eles não morreriam assim, e eles não morreriam assim. Vocês estão entendendo? Vamos para a Bíblia. A Bíblia traz toda a resposta. Então o que a Bíblia realmente ensina para nós nessa confissão positiva? A Bíblia nos orienta a falar a verdade em amor, abençoar em vez de amaldiçoar, orar com confiança, pedir com fé, agradecer, confessar pecados, confessar que Jesus é o Senhor, submeter nossos desejos à vontade de Deus. Nossa confiança não está no poder das nossas palavras, mas no poder de Deus. Meus irmãos, nós pecamos. Nós estamos ofendendo a Deus se ficamos decretando. Nós estamos colocando um atributo que só pertence a Ele, o poder de criar alguma coisa que só pertence a Ele, esse atributo só pertence a Ele, darmos esse atributo a nós. Isso é pecado. Estamos sendo semideuses ao decretar isso ou aquilo. Eu determino que isso e aquilo. Eu determino que a minha conta bancária vai estar assim, assim. Por que você não determina que você vai ser um crente fiel, verdadeiro, que não vai falar mal dos outros? Só determina riquezas. É conveniente, porque é conveniente. Agora, coisas que vão nos corrigir, que nos trazem para exortar, não, não vou determinar isso, não. Vou determinar só vantagens, só benefícios, né? Aí é fácil determinar. Aí é fácil ter a confissão positiva nos nossos lábios. Irmãos, o cristão não vive dizendo eu determino. O cristão verdadeiro não fala eu determino. Agora eu estou entendendo o que as pessoas estão dizendo, tipo, uma palavra influencia, isso sim. Mas não cria a realidade. Eu posso dizer, eu desejo que você tenha uma gravidez boa. Isso sim. Mas eu determino que vai ser um menino. Eu determino que esta gravidez vai ser uma menina. Você não determina nada. E quantas revelações profetadas falsas. Pode fazer um enxoval azul que vai ser um menino e vem uma menina. Isso aí escandaliza o nome do Senhor, gente. Para com isso. Os não crentes vão se afastando cada dia mais por causa dos falsos profetas. Por causa das pessoas que querem dizer que são profetas de Deus e fica profetizando errado. Mentiras. Só para dizer que são profetas, para vantagens, benefícios. E o evangelho vai sendo escandalizado e vai escandalizando e vai escandalizando e almas vão se afastando dos caminhos do Senhor. O cristão não vive dizendo eu determino. O cristão verdadeiro continua dizendo e sempre vai dizer, se for da vontade do Senhor, se o Senhor quiser, e não vive confiando no poder da própria língua, da própria voz. O verdadeiro cristão vive confiando na fidelidade daquele que prometeu. E essa diferença muda toda a perspectiva. Porque a fé bíblica não tenta controlar Deus. Ela descansa em Deus. É uma fé que ora com ousadia, mas também com humildade. Senhor, eu creio que o Senhor pode mudar a situação, mas, humildemente, Senhor, eu reconheço que a vontade é do Senhor. E a sua vontade é boa e perfeita. Que Deus abençoe em Cristo Jesus. Senhor nosso Deus, Pai querido, em nome de Jesus, eu me rendo a Ti, Senhor, em oração. Humildemente eu entro na Sua presença, Senhor. Rendo-me diante de Ti, diante do poder desta palavra. Ó Senhor, eu aceito esta palavra como soberana para a minha vida. Sim, meu Deus, está em Tuas mãos todo o poder, nos céus e na terra. Eu não determino nada. é o Senhor quem determina tudo. O poder criador está somente em ti e não em nós. Perdoa, Senhor, aqueles que antes faziam isso e agora entenderam que o Senhor é o único que tem poder nas suas palavras para criar e determinar qualquer coisa. Senhor, fica conosco e que esta palavra continue reverberando, ecoando nos corações e nas mentes, que as pessoas não esqueçam desta palavra, porque a sua palavra é poder, a sua palavra tem o poder transformador. Sim, Senhor, nós erramos porque não entendemos, que não sabemos falar, que não cremos e que não estudamos a tua palavra. Perdoa-nos, Senhor, nós queremos crer, fazer conforme a tua vontade, conforme o seu querer, conforme a sua palavra. Fica conosco, Senhor. Obrigado por este programa, por esta escola, por esse estudo que o Senhor nos deu no dia de hoje. Obrigada, Senhor, em nome de Jesus. Amém, Senhor. Amém. Deus abençoe São Paulo, Brasil, vocês que nos acompanharam perto, longe, vocês que nos acompanharam pelos canais do YouTube, vocês que nos acompanharam pela rede de rádios. Deus abençoe a todos vocês. Fiquem na paz do Senhor e até amanhã. Na apresentação de Débora Miranda e pastor Lorival de Almeida. Até lá, na paz do Senhor Jesus.
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1: 13 horas e 59 minutos.
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1: 14 horas e 2 minutos.
4: Meu nome é Silvio, a paz do Senhor Jesus, sou daqui de Jaú, São Paulo. Queria dar um testemunho. Minha esposa lá estava com sangramento desde o começo desse ano e já em tratamento no hospital estadual ali em Bauru. E ela tinha um mioma tamanho de um limão. A casa dela seria de cirurgia para retirar o útero, as trompas e esse mioma. E eu fui revelado aqui na igreja, Deus é amor, e Deus realizou o milagre, irmãos. Foi ontem na consulta e a médica desacreditou do que viu. Disse que secou tudo, ela não precisa fazer mais a cirurgia, que o mioma secou. E ela tinha um problema de rebaixamento da bexiga também, que Jesus curou. Agradeço aí pela vida dos irmãos e que essa bênção se estenda a todos aqueles que necessitam aí da mão de Deus em suas vidas. Glória a Deus. Deus abençoe.
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2: Mais uma vez pedimos permissão para entrar com mais um programa Espaço Eu Mais Um. Vos saúda Débora Miranda, na paz de Cristo Jesus. Estamos estudando esta semana quem realmente é Satanás e como nós temos que estrategicamente preparados para vencer as provas e tentações que o diabo vem lançando sobre os crentes. Nós falamos sobre a realidade de que ele realmente existe, dos seus agentes, quem é ele, e temos também aqui os seus nomes. Não tenha medo de ouvir ou até de estudar este tema, pois é necessário. Quais são os nomes de Satanás? Nas passagens se usam nomes figurados para nos indicar que, pelo seu orgulho, pela vaidade dele, Satanás, este que foi um querubim, ele foi destronado. Ele foi destinado a ser um eterno inimigo de Deus e dos seus planos divinos. Na Bíblia se fala do diabo como tentador, em Mateus 4:1, como inimigo, é outro nome dele, que está em Mateus 13:39, como assassino, mentiroso, pai da mentira, que está registrado no livro de São João 8:44, como o caçador, 2 Timóteo 2:26, e como o leão rugindo, em 1 Pedro 5:8. Não somente isso, em Apocalipse, lá no último livro da Bíblia, temos mais um nome de Satanás, como a serpente antiga. E isto basta, né, para nós formarmos uma ideia das malignas características de Satanás. Mas também se nos diz que os crentes podem triunfar sobre Satanás com a ajuda do Senhor. Veja, isso é maravilhoso. Nós temos esta autoridade dada, outorgada por Jesus, para que nós tenhamos poder para vencer o inimigo. A exortação de Deus para aqueles que querem derrotar a Satanás é... Está no livro de Tiago, no capítulo 4, versículo 7. Aqui está uma receita de como você pode vencer o inimigo. Leia comigo Tiago 4, 7. Sujeitai-vos, pois, a Deus. Esse é o primeiro passo. Resisti ao diabo, segundo, e ele fugirá de vós. Aí está. Temos aí este modelo, temos esta instrução do Senhor para vencermos o diabo. Agora, quem são e que fazem os demônios no mundo? Os demônios, como Satanás, foram anjos que Deus criou para servi-lo no céu. Mas eles caíram junto com seu líder, com Satanás, quando ele se rebelou contra Deus. Está em 2 Pedro, capítulo 2, versículo 4. Existem pessoas que negam a existência dos demônios, outros que atribuem toda a enfermidade e quantas coisas desagradáveis aconteça a ele, né? E eu quero dizer que nem todos os males do mundo são causados pelos demônios. A palavra de Deus é clara em indicar que há enfermidades que têm uma origem totalmente natural, material. Por exemplo, em Mateus 4:24, se distinguem claramente dois tipos de sofrimento dos que Cristo curava as pessoas: enfermidades, pragas e espíritos maus. Porém, a intervenção dos demônios como agente de Satanás para atacar e tentar aos crentes é uma realidade. Existe a enfermidade natural, que é causada talvez por uma origem mesmo de uma herança familiar ou por uma causa externa. E tem também aquela enfermidade espiritual que nenhum médico consegue detectá-la. Não há diagnóstico para isso. É o caso daquela mulher encurvada que há 18 anos estava desta maneira e um dia ela soube que Jesus estava ensinando na sinagoga num sábado e ela foi até Jesus. E o Senhor repreendeu aquele espírito de enfermidade e ela se endireitou. Então existem coisas que não são de Satanás, que muitas vezes nós mesmos criamos situações difíceis. Então temos de ter o discernimento do Espírito Santo para saber o que é e o que não é. Na próxima aula vamos continuar falando sobre essas estratégias e o que os demônios fazem no mundo. Você quer tirar alguma dúvida? Mande aí sua mensagem ou seu áudio para este WhatsApp 119-8292-3392. Fiquem na paz do Senhor e até a próxima edição. Se despede Débora Miranda, na paz de Cristo.
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1: Boa tarde, Brasil. Boa tarde, São Paulo. São exatamente 14 horas e 10 minutos na capital paulista, horário de Brasília. Deus abençoe a sua vida. Sejam todos muito bem-vindos, porque esta programação é o meu, é o seu, é o nosso programa A Voz da Libertação.

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1: É isso aí, ouvintes do programa Voz da Libertação. Segundou, né? Segunda-feira aqui em São Paulo, de sol e muito calor firme, com máxima de 29 graus. E detalhe, não haverá previsão de chuva para hoje, então você poderá ficar despreocupado. E o tempo segue estável sob influência de uma massa de ar seco, aquele vento seco chegará nessa tarde, a máxima entre 29 até 30 graus no período da tarde. Chegando ao anoitecer, chegará a máxima, ou melhor, a mínima entre 19 graus. Então vocês poderão ficar despreocupados, porque não terá previsão de chuva. Sol quente, sim, clima agradável aqui na capital paulista. Tudo isto para a glória de Deus. Este é o tempo e temperatura na capital paulista.
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1: É isso aí, ouvinte. 14 horas e 11 minutos. Vamos agora para a notícia do dia. O tema hoje é muito importante. Prestem muita atenção porque lá vem a notícia do dia. Segurança digital é o tema proposto para nós. Como se defender e o que fazer ao cair em fraudes na internet. Vamos lá? Com a popularização dos meios digitais, o número de crimes virtuais explodiu nos últimos anos. Golpes aplicados por aplicativos de mensagens, redes sociais, sites de venda e até falsas plataformas de investimento estão entre os mais recorrentes. Esses crimes afetam desde usuários comuns até empresários e profissionais liberais, causando não apenas prejuízos financeiros, mas também danos emocionais e à reputação. Quem é vítima de um golpe virtual deve agir com rapidez. O primeiro passo é reunir todas as provas possíveis, prints de conversas, e-mails, mensagens, dados bancários de transferências e qualquer outro elemento que comprove a prática criminosa. Essas informações serão fundamentais para um eventual boletim de ocorrência, para a recuperação de valores e para também o ajuizamento de ações judiciais. Registrar o boletim de ocorrência é essencial, mesmo que o valor perdido seja considerado pequeno. Além da polícia, é importante comunicar a instituição financeira envolvida. Muitos bancos e operadores de cartão possuem departamentos especializados em fraudes e podem tentar bloquear transações ou recuperar valores, principalmente se forem informados rapidamente. A vítima de golpe virtual pode ainda ingressar com ações judiciais contra os autores do crime e, dependendo do caso, contra plataformas ou instituições financeiras que tenham falhado em seus mecanismos de segurança. Prevenir ainda é a melhor estratégia. É fundamental desconfiar de ofertas muito vantajosas, confirmar dados antes de realizar transferências, evitar cliques em links desconhecidos e ativar sistemas de autentificação em duas etapas em todas as contas digitais.

0: Uma ótima tarde, boa tarde São Paulo, boa tarde Brasil, queridos e amados ouvintes, que Deus abençoe a todos vocês, segunda-feira abençoada, hoje dia 17 de agosto, agosto verde, mês da beneficência cristã, e quem comunica com todos vocês, eu sou mesmo seu irmão em Cristo, Diácono Lindenberg Araújo, na mesa de comunicação também, Diácono Armando Medina. Uma ótima tarde para todos vocês. Sintonizem, permaneçam conosco, porque tem muita coisa boa de Deus para as nossas vidas nessa tarde de segunda-feira. Boa tarde!
1: Meu nome é Maria Neide, da cidade de São Paulo. Boa tarde, na paz do Senhor Jesus.
2: A paz do Senhor, irmãos. Sou Francisco Silveira, de Porto Velho, Rondônia. Estou ouvindo a programação Rádio Deus e Amor. Uma boa tarde a todos.
3: A gloriosa paz do Senhor, irmãos da Deus e Amor. Louvado e agradecido seja o nosso Senhor Jesus Cristo pela vida de vocês. Que vocês tenham uma tarde abençoada e graças a Deus, porque aqui é Deus e Amor na rádio 24 horas ligado. Que Deus esteja sempre preparando pessoas enviadas a Deus e Amor para se converterem verdadeiramente. Um abraço do Marco Aurélio, Bragança Paulista, e eu louvo a Deus pela vida de vocês. Amém? Fica na paz. Que Deus abençoe vocês em nome de Jesus Cristo.
0: Obrigado a todos pelas vossas participações, que Deus abençoe as vossas vidas, que Deus em Cristo abençoe. Envie a sua mensagem agora para o nosso WhatsApp, DDD, número 11-98292-3392. Manda a tua mensagem para cá, para nós já anotarmos todos os pedidos de oração e orar pela sua vida em nome de Jesus. Mas agora eu já quero dedicar esta linda canção para você ouvinte que está agora nos ouvindo, sintonizados nesta programação Tarde com Deus. Eu já quero dedicar esta linda canção para você, certamente será abençoado. Eu creio sim que Deus falará conosco em nome de Jesus. Este hino, Amigo Este, do cantor Elias Fraga, do CD Uma Folha ao Vento. Ouça, seja edificado em nome
4: Boa
0: de Jesus.
4: Boa tarde, ouvintes. Aqui quem vos cumprimenta é a nossa irmã Maria Santana Araújo, de Vila Velha, Espírito Santo. Que Deus abençoe a todos. Amém? Ô, glória!
5: Eu não tenho...

0: 14:19. Que Deus abençoe, povo de Deus. Já tem muitas pessoas já enviando aqui a sua mensagem. Nosso irmão Newton Moreira, lá da cidade de Fortaleza, estado do Ceará. Povo de Deus, querido, povo de Deus nordestino, povo de fé, povo fervoroso. Temos também aqui a nossa irmã, que enviou a sua contribuição. Deus abençoe, querida irmã. Temos aqui também irmão Zadir. Ele está pedindo oração pelo joelho, problema no joelho, mas nós estaremos orando, tá bom, meu irmão? Temos também a nossa irmã Rita de Cássia, paz do Senhor, boa tarde, Deus abençoe. Temos nosso irmão José Luiz também, que está agora enviando a sua mensagem, ele que está falando de Novo Horizonte, Mogi das Cruzes. Boa tarde, meu irmão, que Deus abençoe, povo de Deus também de Mogi das Cruzes, povo de Deus paraense, olha lá, capital do Pará, cidade de Belém. Nosso irmão Jonathan Lima da Silva, seja muito bem-vindo a esta programação. Deus abençoe, ouvintes do programa Voz da Libertação. Bom, ouviremos agora, queridos e amados ouvintes da Rádio Deus e Amor, nós acompanharemos agora aquilo que tem marcado esta programação e seremos edificados. Você ouvirá estes testemunhos, já já nós retornaremos com todos vocês, porque seremos agora fortalecido com o que Deus está fazendo em nossas igrejas pentecostal, Deus e Amor. Milagres, libertações, conversão de almas, ouça agora e seja edificado.
1: Meu nome é Maria Helena Algaves, gostaria de falar da conversão do meu esposo. Porque sabemos nós que as mulheres têm sofrido muito com esse dilema de não ter os esposos servindo ao Senhor. Eu aceitei Jesus com toda a força do meu coração no ano de 1985, numa campanha realizada aqui na Deus é Amor chamada Portas Abertas. E nessa campanha eu incluí o nome do meu esposo e ele se revoltou totalmente porque nós éramos dançarinos de samba, gafieira. E eu, uma mulher, uma moça jovem ainda, com as roupas do mundana, e de repente o Senhor fez uma transformação na minha vida. Eu tinha joias, tinha roupas mundanas, e o Senhor limpou tudo, irmãos. O Senhor me purificou de uma maneira que assustou meu marido. E ele achava que ele tinha perdido aquela esposa, né? Que caminhava com ele para os sambas, para as gafieiras. Meu esposo, um homem que usava drogas, picada na veia. Aleluia, louvado seja Deus. E eu sofria muito com aquela situação. Eu era uma mulher, apesar de ir para os bailes com ele, mas muito triste dentro de mim. E aqui na Igreja Deus é Amor, eu fiz a campanha a favor do meu esposo. E ali eu fui e aceitei Jesus. E houve essa grande transformação em minha vida. E aquele homem ficou enfurecido porque ele achava que aquela mulher que ele tinha não era mais a mesma. Ele dizia, essa mulher não usa mais joia, essa mulher não usa mais short, essa mulher não penteia cabelo, porque ele achava que meu cabelo, por não estar mais liso, não era um cabelo limpo. Essa mulher eu não quero mais. Ele foi embora de casa e me deixou em casa com meus filhos. E ficou 2 meses fora de casa. E eu continuei insistindo aqui, pedindo ao Senhor que o Senhor salvasse aquela alma. Que o Senhor transformasse ele, como o Senhor havia me transformado. Como o Senhor havia me libertado de 3 carteiras de cigarro por dia. Uma mulher que fumava tudo isso. E nada, continuei buscando ao Senhor. Em 8 meses, irmãos queridos, o Senhor Jesus fez a obra no coração daquele homem. Um homem que contratou um trator para derrubar uma igreja. Um homem que me expulsou de casa e dizia para mim, você vai ficar sem teus filhos? Com esse Jesus eu não te quero aqui. Eu me sinto traído, ele dizia que sentia traído. Aleluia, louvado seja Deus. E eu continuei a buscar o Senhor. Nada conseguia me deter, irmãos. Nada conseguia me deter. E eu tinha uma irmã que congregava aqui, ela congrega aqui ainda, a irmã Teresa. Eu vinha com ela fazer as campanhas aqui na Deus e Amor. E ela dizia, não tem problema, irmã Helena, Jesus vai salvar o irmão Antônio. Ela já chamava ele até de irmão. E aquele homem bravo, nenhum irmão poderia ir na minha casa. Um dia juntou uns pastores e foram lá em casa. e ele pegou uns bolos que estavam na geladeira, jogou todos os bolos nos irmãos, tocou eles da minha casa, de porta aberta, pegou a Bíblia, rasgou, jogou do quarto andar cá para baixo. Com toda essa fúria, eu não desistia. O Senhor me deu uma vida de consagração e jejum a favor dele. E, aleluia, no fim do ano de 1986, esse homem aceitou Jesus como teu Salvador. Ele dizia, como que eu posso aceitar Jesus se eu sou tão pecador? Nós somos num culto, num lar do irmão. E naquele lar, o irmão trouxe a mensagem. Creia no Senhor Jesus Cristo e será salvo tu e a tua casa. Você tem que crer. Aleluia. E ele olhava para aquele pregador e o pregador dizia para ele, você tem que crer que só Jesus pode te salvar, que só Jesus pode te libertar. Aquele homem de 1,85m de altura, tão forte, aleluia, se derreteu totalmente diante dessa pregação, irmãos. E ali aquele homem aceitou Jesus como teu Salvador. Nós caminhamos junto, nós descemos a água do batismo. Irmã que espera no Senhor Jesus para a salvação do teu esposo, aleluia, continue buscando em oração, em jejum, em campanha, porque você não será decepcionada. Jesus vai salvar o seu esposo, não importa se ele usa droga, porque o meu também usava, não importa se ele é um homem prostituto, porque o meu também era, e Jesus salvou, e Jesus libertou, e nós descemos a água do batismo juntinhos, nós fomos batizados com o Espírito Santo juntinhos, aleluia, nós levamos uma vida de 18 anos pregando o Evangelho e ganhando almas para Jesus. Eu louvo a Deus pelo que o Senhor fez na vida

0: Cristo e será salvo não somente você, mas a tua casa também. Amém? Que Deus abençoe em nome de Jesus.
1: Quatorze horas e 27 na capital paulista. Olha só, nós ouvimos este lindo testemunho da nossa irmã Maria Helena. Que tremendo. É o que Deus ele faz em nossas vidas, na vida de todos aqueles que entregam a vida para Cristo. Deus libertou o esposo, libertou a mãe, salvou os irmãos, salvou os sobrinhos. Deus fez uma transformação na família inteira. Nós ficamos até felizes, meu Deus, impressionado pela fé que ela teve, pela confiança. Foi liberta do alcoolismo, do cigarro, e Deus fez uma grande obra na vida da serva de Deus. Hoje uma serva de Deus. Orou pela família, orou pelos irmãos, orou pela mãe, e Deus libertou. Você que está orando pelo seu parente, você que se encontra agora, talvez pensando em desistir, não vou mais orar por aquela pessoa porque está me dando muito trabalho. Mas lembre-se que Deus está recebendo a tua oração. Deus está ouvindo. E certamente Ele vai realizar a obra e vai lhes dar vitória naquilo que você está alcançando, pedindo ao Senhor. Vocês alcançarão. É colocar a fé em prática. É crer. Então tome posse hoje das promessas de Deus em sua vida. Não acabou por aqui não. Deus não perdeu e nem tampouco perderá o controle da tua história, da tua vida, da tua família. Ele realizará a obra em sua vida para a glória de Deus. Ouvintes, Deus está operando milagres, transformações e libertações em nossas igrejas pentecostal. Deus e amor, visite. Porventura, se você está agora em um estado, em uma cidade, no interior de São Paulo, enfim, faça uma visita especial a uma igreja mais próxima da sua casa, Igreja Deus e Amor, ou uma que, no qual Deus tocar em seu coração. Vai lá, ouça a palavra de Deus, seja edificado, fortalecido e também seja transformado. No Espírito Santo, Ele transformará a tua vida em nome de Jesus Cristo. Estes milagres estão acontecendo em nossas igrejas pentecostal Deus e Amor. 14 horas e 29 minutos. Avenida do Estado 4568, aqui na Liberdade, no coração do centro de São Paulo. É onde nós estamos localizados. Igreja Deus e Amor, sede mundial, o templo da glória de Deus. Você que está vindo de automóvel, carro, moto, enfim, entrada principal pela Avenida Prefeito Passos, número 10. Anota na tua agenda, no Waze, no GPS, vem pra cá, porque hoje, dia 17, é a segunda do pão, segunda da palavra de Deus, como diz em espanhol, Lunes del Pan. Hoje é dia de nós aprendermos, ouvirmos o que Deus tem preparado e o que Deus tem para falar conosco nesta segunda-feira. Inclusive, daqui a pouquinho, às 15 horas, teremos um culto poderoso. Então ainda dá tempo de você se preparar, vir receber a palavra de Deus, mas às 19 horas é onde você terá um encontro marcado conosco. Aqui na sede mundial, no Templo da Glória de Deus, onde será transmitido através da Rádio Deus e Amor, através dos canais, redes sociais, dos canais de comunicação, YouTube, Facebook, Instagram. Então você que está perto, está longe, poderão acompanhar, ouvir e ser abençoado. Mas vocês que são já anfitriões, moram aqui na sede mundial, no próximo à sede mundial, poderão comparecer aqui e ser abençoado, ouvir a palavra, receber a mensagem e ser transformado pelo poder da palavra do nosso Deus. É a segunda do pão aqui na sede mundial. Vamos agora para um intervalo, uma pausa e já voltamos com vocês. Não saiam daí.

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1: Bem-aventurados os que têm fome e sede de justiça, porque eles serão fartos. Mateus capítulo 5, versículo 6.
2: 14:32.
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5: Meu nome é Maria da Paixão Silva. Moro no Jardim Ângela. Conheci a Igreja Pentecostal Deus é Amor pelo intermédio do Círculo de Oração. Eu sou muito feliz. Jesus me curou muitas enfermidades. Eu agradeço a Deus em nome de Jesus.
6: Sou Alda, da cidade de Salvador, Bahia. Eu, antes de frequentar a Igreja Pentecostal Deus é Amor, era uma pessoa muito sofrida, problema financeiro. Mas a partir do momento, do ano de 2000, que eu comecei a frequentar essa igreja, minha vida foi mudada. O Senhor me abençoou, me deu carro, me deu casa, me deu trabalho. Hoje eu trabalho por conta própria e sou muito abençoada. E curou minhas enfermidades. Hoje eu sou uma pessoa liberta pelo sangue de Jesus, através dessa igreja, do Ministério da Igreja Pentecostal. Deus é Amor. Amém.
7: Meu nome é Dalva Moreira, moro aqui na cidade de São Paulo. Conheci a Igreja Deus é Amor através do programa Voz da Libertação. Fui curada do câncer ali na sede mundial. Aceitei Jesus, tem 27 anos que eu sirvo ao Senhor nesse ministério. E eu estou muito feliz, congrego aqui na igreja da Nova Guaianazes, em Guaianazes. E eu estou muito feliz com o Senhor Jesus. Fiquem na paz, meus irmãos.
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9: Deus é Amor. 14:35. Vamos lá interagir um pouco com todos os nossos irmãos ouvintes que já estão sintonizados conosco nessa tarde maravilhosa. Eu quero fazer uma pergunta para você agora que me escuta. Você já agradeceu a Deus hoje? Porque ele segue sendo piedoso, segue sendo misericordioso para conosco. Será que nós somos gratos a ele por tudo que ele tem feito em nossas vidas? Por mais que muitas vezes nem merecemos, mas ele nos dá livramento, nos fortalece, nos abençoa. E nós somos gratos verdadeiramente a este Deus? Se porventura você está sendo grato, permaneçam, porque certamente vocês permanecerão sendo abençoados por Deus, em nome de Jesus. Temos a nossa irmã Rita de Cássia, ela está falando, eu sou a irmã Rita e eu creio na vitória em nome de Jesus. Olha só, já tomou posse da bênção, hein? Já tomou posse do milagre e já está colocando a fé em prática. Temos a nossa irmã Santa, Senhor, sou de Capivari. E peço oração para o Jorge, ele teve um AVC e está respirando por aparelhos. Vamos orar por ele, tá bom, minha irmã? Temos também, ela pede oração por José Henrique, que está com uma depressão muito forte, mas já está aqui anotado pedido de oração e nós vamos orar. Daqui a alguns minutinhos, vamos clamar a Deus, vamos pedir a Deus um milagre e ele realizará um milagre em nossas vidas. Bom, temos o nosso irmão Marco Aurélio, que também é ouvinte assíduo da Rádio Deus e Amor, Voz da Libertação, e pede oração pela saúde, oração pela família, causa na justiça também. E já está aqui, viu, meu irmão Marco Aurélio, anotado o pedido de oração, já nos preparando, nos preparemos para este momento de clamor, para este momento de intercessão. Vamos orar por ti, orar por vocês, por cada familiar. Mas antes disso, eu quero dedicar uma linda canção para você que está em casa. Olha, temos aqui nosso querido irmão Rafael. Ele que fala assim: eu me chamo Rafael e estou aqui na portaria ouvindo a programação de vocês. Muito obrigado, meu irmão Rafael. Que Deus te abençoe grandemente. Que Deus abençoe sua vida, seu trabalho, todos os teus projetos. E nós vamos interceder por todos vocês. Ouvintes, esta é a voz da libertação. Ouça esta linda canção da nossa gravadora. Vamos dedicar este louvor para os ouvintes. Ouça e seja abençoado em nome de Jesus.
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0: 14 horas e 43 minutos, é isto aí, ouvintes, piedoso Deus, nosso irmão, nossa irmã, que traz esta linda canção, que fala conosco poderosamente, é bênção demais. Nós somos edificados constantemente através destas canções da gravadora MC Music, e nós somos constantemente fortalecidos também. Temos muitas pessoas que já estão enviando as suas mensagens aqui. E o interessante que eles falam assim, a nossa irmã Valdenice, por exemplo: eu estou trabalhando e estou ouvindo a programação e peço oração por família. Deus abençoe, irmã Valdenice, pela sua audiência, pela sua sintonia, que Deus abençoe a senhora. Bom, temos a nossa irmã Aparecida, pede oração pela vida da Luna, José Eduardo, Lívia também, pela saúde, né? Então nós vamos também interceder, vamos orar em alguns minutinhos, mas agora ouviremos mais um testemunho, mais um depoimento, mais um relato do que Deus está fazendo na vida do povo de Deus na Igreja Pentecostal Deus e Amor.
1: Eu sou a irmã Elvira, aqui do Espírito Santo do Turvo. Eu vou contar meu testemunho. Eu comecei a passar mal e sangrar muito. Depois eu passei no médico. O médico pediu uma ultrassom. Eu fiz uma ultrassom, levei para a médica. Ela disse: faz outra ultrassom em outro lugar. Eu paguei a ultrassom e fiz. E aquela hemorragia não parava. Daí ela olhou e ela falou assim: olha, esse daqui não tá certo aqui, ó, tá errado, eu vou encaminhar você para Jaú. Cheguei lá em Jaú, a equipe que eu passei, passou eu, sabe, no aparelho, ele mostrava aquele câncer no colo do meu útero. Já estava tudo raizado, porque aquilo voava assim por cima. E comecei a ficar assustada com aquilo. Passei outra consulta. Ele falou: a gente vai marcar a cirurgia. Daí eu vim embora. Eu estava em casa, orando. Meia-noite, com o saudoso missionário, Davi Miranda. Ele orou e falou assim: Espírito Santo de Deus, me revela em longa distância uma irmã que está com câncer no colo do útero. Irmã, Deus manda falar para você: volta lá onde você caiu, que Deus vai te curar. Eu escutei, falei: isso é comigo que ele está falando. No outro dia eu fui para a igreja Deus Amor. Deus usou o pastor, falou a mesma coisa. Depois eu fui fazer a cirurgia. Cheguei lá em Jaú, fui internada. Às 9h30, às 6h, foi a fazer a cirurgia. A doutora que fez a cirurgia, ela não conseguiu pegar nada. Ela disse que estava um carvão. Estava seco, seco, seco. O outro dia ela chegou para mim e falou assim: não era câncer. Era uma coisa seca que estava dentro do teu útero. Eu falei: glória a Deus, que é Deus que me curou, aleluia. Daí ela falou assim:

0: você tem uma causa na justiça, Deus vai te entregar a bênção. Tenha fé. Você que está agora na depressão, está passando por uma crise, ansiedade, crise, síndrome do pânico, creia que Deus trará libertação para a sua vida. Deus fez um milagre na vida serva de Deus. Deus lhe entregou vitória. Assim também nós, irmãos, que depositamos a nossa fé, nossa confiança em Deus, certamente Ele nos enviará a bênção completa, aquilo que nós almejamos, precisamos da parte do nosso Deus. Porventura você está aí agora, desanimado, frustrado, sem saber o que fazer. Coloque a sua confiança em Deus. A Bíblia Sagrada nos diz: entrega o teu caminho ao Senhor, confia nele, e o mais ele fará. Então, de antemão, já quero convidar todos vocês, já prepare seu coração, já corre para cá, envia sua mensagem para o WhatsApp número 11 98292-3392. Envia para cá o seu pedido de oração, porque agora vamos fazer juntos, com mesma fé, mesmo propósito, a oração dos Salmos 91. Prepare-se, porque agora chegou o momento da oração. 14 horas e 49 minutos.
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0: Poderoso Deus, poderoso Espírito Santo, Senhor meu Pai, glorifico o Teu nome, ó Deus, neste momento de oração, de súplica. Eu quero Te adorar, Te glorificar, Te exaltar, ó Deus, na beleza da Tua santidade. Quantos agora estão sintonizados conosco, ó Deus poderoso, porque creem, acreditam agora que o Teu Espírito Santo visita, opera, transforma. Senhor meu Deus, tremendo e poderoso, confirma, Senhor, sobre cada um dos Teus servos, sobre a vida, Senhor, do nosso irmão Rafael, do nosso irmão Marco Aurélio, do nosso irmão Sandra, da nossa irmã Valdenice, da nossa irmã Aparecida, do nosso irmão Fábio, Senhor, da nossa irmã Taia, Deus, do nosso irmão João Roberto, Senhor, todos quantos estão agora, Pai, no seu trabalho, estão em casa, na estrada, enfim, quantos estão clamando e buscando pela Tua presença nessa tarde poderosa. Senhor, entrega a vitória. Abençoai, ó Deus, estas vidas, ó Pai, estas famílias, Senhor, todos os familiares, entes queridos, ó Pai, vai visitando, porque a Sua palavra nos diz que aquele que habita no esconderijo do Altíssimo, à sombra do Onipotente descansará. Senhor, creia, meu Pai, nós cremos, ó Deus, no grande livramento. Eu creio, Senhor, que o Senhor guarda, que o Senhor protege, que o Senhor livra. Visita agora, meu Pai, esta pessoa que está internada, que está na UTI, que foi, ó Deus, acometido por um AVC, Senhor, um infarto. Aí está entre a vida e a morte, mas eu creio no milagre, eu creio, Senhor, na providência, na cura, meu Pai. Eu oro por estas crianças, adolescentes, que receberam diagnóstico de câncer, leucemia, meu Deus, e que agora estão internados no hospital do câncer, mas eu creio, Senhor, na cura. Eu creio que o Senhor está tocando agora na vida desta pessoa. Vai libertando, vai salvando, vai guardando esta casa, vai guardando, ó Pai, esta pessoa. Livra, meu Senhor, livra, meu Pai, meu Deus, em nome de Jesus Cristo, livra de todo mal, livra, meu Pai, de acidente, livra da morte, livra, meu Deus, desta enfermidade. Meu Pai da glória, o Senhor é que cura, o Senhor é que transforma, o Senhor é que liberta um homem, Senhor, da escravidão, do pecado. E nós queremos orar e que toda armadilha de Satanás

paz possa cair por terra. Todo mal agora caiam por terra pelo poder que há no sangue do Cordeiro, o Deus Todo-Poderoso. Em nome de Jesus Cristo, Senhor. Ah, meu Pai, nós queremos te render graças, nós queremos te louvar, te agradecer pelo teu amor, pela tua bondade, pela sua misericórdia. Estenda as tuas mãos, ó Pai, de poder, de graça, de bondade. Senhor, glorifica o teu nome nessa tarde abençoada, nessa tarde gloriosa. Despertai, ó Deus, o teu povo. Despertai, Espírito de Deus, a tua igreja, para clamarmos, para buscarmos, suplicarmos pelo teu amor, pela sua presença. Senhor, meu Deus e meu Pai, revista-nos com tua couraça, revista-nos, ó Deus, com as armaduras do teu Espírito Santo. Tira, meu Pai, toda a barreira, todo impedimento, toda muralha, toda seta do inimigo, toda seta do mal que se levantou contra esta pessoa. O inimigo havia arquitetado contra esta família, mas já caiu por terra todo espírito do mal, toda enfermidade, tumores malignos, toda fúria do adversário. Sai em nome de Jesus Cristo, o Deus Todo-Poderoso. Confirma, meu Senhor, o revestimento, tua graça, teu amor, tua bondade, a vitória e a grande providência. Assim queremos glorificar-te, ó Deus. Queremos te louvar e te agradecer pelo grande livramento e pela grande vitória da parte do Senhor, em nome de Jesus.

0: 14 horas e 58 minutos na capital paulista. Ouvintes, que Deus abençoe a todos vocês que oraram conosco, fizeram esta oração juntamente comigo, oração dos Salmos 91. Creiam nisto, que Deus certamente enviará o socorro e o livramento para todos vocês. Portanto, agora, após a identificação das emissoras, vocês ficarão com Espaço Reviver, com ele mesmo, pastor Paulo Martins, trará informações referentes aos projetos da Fundação Reviver em todo o Brasil, Nordeste, Norte, Centro-Oeste, Sudeste, Sul, enfim, vocês ficarão por dentro de tudo que está acontecendo com os projetos da Fundação Reviver e Associação Reviver Help, Deus e Amor. E também nesta grande expectativa também nós estamos, porque neste próximo final de semana nós desfrutaremos das bênçãos de Deus, porque será celebrado 32º aniversário da Fundação Reviver e nós já estamos nesta grande expectativa. Certamente estaremos aqui e convidamos todos vocês de antemão para unir-se conosco nesta fé e neste propósito aqui no Templo da Glória de Deus. Que Deus abençoe. Vamos agora para a identificação das emissoras. Logo em seguida, Espaço Reviver.
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2: Está começando mais um Espaço Reviver aqui na Rádio Deus é Amor. Deus abençoe você que está na sintonia conosco em todo o Brasil. Estamos aqui para falar das atividades das instituições Reviver, que é o braço assistencial da nossa igreja pentecostal. Deus é amor. Aceite a paz do Senhor Jesus nessa tarde aqui na locução, pastor Paulo Martins, na técnica, diácono Armando Medina, e a direção geral é da nossa querida irmã Ereni Miranda.
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0: aproximar, servir e acolher. As instituições a viver estão trabalhando para ajudar vidas em todo o nosso querido Brasil. E estamos começando essa semana com muita alegria no nosso coração, com muita felicidade. Hoje, 17 de agosto, e já se aproxima, sábado próximo, dia 22, teremos o Dia de Semear aqui na nossa sede mundial, onde estaremos comemorando os 32 anos da Fundação Reviver. 32 anos de muito trabalho, de ajudar pessoas, de levantar pessoas caídas à margem da sociedade, pessoas com necessidade de pão, de alimento, de roupas, instruindo nossos jovens, cuidando das crianças, cuidando dos idosos. É a Fundação Reviver, são as instituições Reviver. E sábado está chegando, hein? Vamos todos reunidos aqui na sede mundial louvar a Deus.
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0: Está aí então o convite especial para todos nós estarmos reunidos no Dia de Semear. Será uma bênção gloriosa. E eu quero falar com você, querido irmão, irmã, aqui da Grande São Paulo, que vai estar conosco. Nós temos também as caravanas que virão aqui da Grande São Paulo, irmãos do interior. Nós temos notícias de irmãos do interior do estado de São Paulo, já estão com as suas caravanas formadas e estarão conosco. Não só na sede mundial será realizado esse evento, mas em diversas igrejas do Brasil no dia 22, dia 23. Nós temos muitos cultos no dia 29, dia 30. Então você da sua região, participe nesse evento maravilhoso, nesse dia especial, o Dia de Semear, comemorando os 32 anos da Fundação Reviver. Pessoas com muito amor, com muito carinho, têm levado as suas doações, pessoas. E eu quero convidar você, nos apoie, estamos precisando muito da sua doação e eu tenho certeza que Deus vai abençoar você e você irá doar, não só financeiramente, mas aquela roupa que está em bom estado, calçados, blusa de frio, também alimentos. Estamos precisando muito de alimentos para nós ajudarmos as pessoas de todo o nosso querido Brasil. E falando em roupas, eu quero pedir aos irmãos aqui da Grande São Paulo que podem, no dia 22, trazer as suas doações de roupas. Por quê? Nós recentemente enviamos para Dourados e Amambai, no Mato Grosso do Sul, uma carreta com alimentos, roupas e outras doações. E agora estamos preparando um outro caminhão que vai com 14 toneladas entre doações, água, alimentos, roupas, e esse caminhão irá para o Nordeste. Como fazemos todos os anos, nós estamos preparando esse caminhão. Ele vai passar pelo estado da Bahia, Pernambuco e no Piauí, levando roupas, água, doações, bem como também material das instituições Reviver. Então eu quero pedir a você, irmãos, você aqui da Grande São Paulo, você que nos ouve aqui na região, olha, prepara, traz dia 22 a sua doação. Nós teremos aqui a nossa equipe preparada para receber a sua doação e vai ser um prazer receber. E a igreja estará orando em seu favor e Deus abençoando grandemente. Sábado, dia 22, o culto começa às 14 horas, mas já pela manhã teremos a movimentação aqui na sede mundial, as equipes todas preparadas para te receber. E olha, tem coisa boa chegando também para esse dia. Teremos aqui uma recepção extraordinária para você que chega. Nós teremos aqui uma recepção maravilhosa, estamos preparando tudo para você. Venha, esteja conosco, venha receber a bênção de Deus e o Senhor Jesus vai te recompensar. Será um dia de doarmos, é o dia de semear. Vamos semear com amor, com alegria, vamos ajudar as vidas que estão carentes, necessitadas, estamos precisando muito. Caso desse caminhão que vai para o Nordeste, irmãos, a felicidade e alegria dos irmãos quando recebem lá. Os pastores fazem essa distribuição ali nos estados que eu citei e pessoas estão sendo apoiadas de uma maneira gloriosa. São pessoas carentes, pessoas que precisam do nosso apoio e eles ficam muito, muito felizes quando recebem doações enviadas por nós aqui de São Paulo. Então participe dessa doação, traga dia 22. Olha, se prepara, você que está me ouvindo aqui da Grande São Paulo, se prepara, você que é do interior que vai vir para cá, olha, aproveita, hoje é segunda-feira ainda, até sexta-feira dá para você fazer aquela limpeza no guarda-roupa. Dá para você separar as roupas que você já não está mais usando, seus filhos cresceram, está lá parada num cantinho, estão boas? Se prepara, coloca já numa sacolinha, numa caixa e já prepara. E já, ó, já prepara e diz: Senhor, eu estou levando a minha doação no sábado. É o meu apoio, é a minha ajuda às instituições a viver. Faça isso com o coração, com o amor, que você verá a mão de Deus abençoar você grandemente. Então eu convido você, olha, temos aí esses dias, vai limpando, vai separando as roupas, calçados, sentiu de comprar alimentos, tem alimentos, traga alimentos também, cesta básica. Quantos irmãos estão chegando aí com doações de cestas básicas, de alimentos, para nós levarmos aos nossos queridos irmãos lá no sertão? Apoie esse projeto e eu tenho certeza que Deus vai te abençoar. E sábado vai ser maravilhoso, meus irmãos. Vai ser um dia de alegria. Estaremos aqui passando para os irmãos como estão os nossos projetos em diversas partes do Brasil, porque nós atuamos em todo o Brasil, região sul, sudeste, centro-oeste, norte, nordeste, todas as regiões nós temos os nossos trabalhos e precisamos do seu apoio. E esse dia é um dia especial, onde vamos doar com muita alegria no nosso coração, em nome de Jesus.
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0: É, meus irmãos, vamos doar, vamos doar, vamos nos unir em nome do Senhor Jesus. E olha, o nosso Templo 3, aqui na sede mundial, nós temos o nosso depósito central da Fundação Reviver. E eu quero convidar você para conhecer as nossas instalações. Nós temos o Bazar Reviver, nós temos o nosso depósito central. Muitas pessoas querem conhecer nossos projetos, nossos trabalhos. Você está convidado em nome do Senhor Jesus. E olha, lembrando aqui, meus irmãos, que sábado, a partir das 10 horas da manhã, as lojinhas já estarão abertas aqui para a grande festividade. Nós teremos também na cantina vários produtos para oferecer para você degustar, se alimentar. Vai ter caldo de mandioca oferecido por Santo André, arroz doce São Bernardo do Campo, cachorro quente lá de Campo Limpo Paulista, canjica de Campinas. Também nós teremos caldo de abóbora, que vem lá do Itaim Paulista, caldo de feijão, que vem lá de Mauá. É o povo de Deus ajudando. Teremos também coxa sobre coxa assada com batata, que é uma doação das nossas igrejas do campo de Itaquaquecetuba, aqui na Grande São Paulo. Vai ser uma festa, além dos salgados, café, refrigerantes, vendidos aqui na cantina Reviver. Vai ser um dia maravilhoso. Venha cedo, venha participar do Círculo da Oração. 9 horas da manhã teremos um culto maravilhoso de oração com as servas de Deus aqui pela manhã. Já vem cedo, já participa do culto pela manhã, já se alimenta por aqui, e à tarde aquele culto maravilhoso para a glória de Deus. Tenho certeza que Deus vai abençoar a sua vida grandemente em nome do Senhor Jesus. Olha, irmãos, por trás da Fundação Reviver tem uma equipe muito grande. Eu quero agradecer a irmã Vanessa, que é a nossa coordenadora operacional. Ela está na responsabilidade, ela que está organizando esses caminhões, essas viagens. E a irmã Vanessa está na audiência e me fez lembrar aqui do Bazar Reviver, que você pode ali adquirir coisas boas para o bazar. E o bazar estará também aberto aqui no dia 22, na nossa festividade, bem como também a lojinha da Reviver, a lojinha da Help, muita coisa boa. Então você que quer ajudar a obra social com amor, ajude, e eu tenho certeza que Deus vai te abençoar grandemente. Quero agradecer a todos os colaboradores, irmãos, irmãs que apoiam, e os voluntários. Meu Deus, quantos voluntários têm apoiado essa obra maravilhosa, ajudando nas igrejas, nas regiões. Irmãos, tem chegado para nós já vídeos e cultos, convites para os cultos, coisa mais linda, um mais bonito que o outro, o povo animado, o povo ajudando, e os irmãos chegando com as suas doações. Isto é maravilhoso. Hoje tivemos o IPDA Play em Guaianazes, fazendo ali o levantamento do que já está sendo doado. Meu Deus, quanta coisa boa! E amanhã o IPDA Play estará em Campinas. Eles estarão lá na nossa Igreja Pentecostal Deus e Amor de Campinas, e você pode ver ao vivo a partir das 10 horas da manhã, viu? Você que ainda não conhece o programa Voz da Libertação pelo YouTube, nós temos o nosso canal no YouTube, o IPDA Play. Nós temos esse sistema maravilhoso que você pode ver todas as nossas pregações, mensagens, todo o conteúdo da Igreja Pentecostal Deus e Amor, Fundação Reviver, Associação Reviver Help, Regenere, bem como também os podcasts e todo o trabalho de audiovisual da Igreja Deus e Amor, ali no IPDA Play. Você pode acessar, você pode assistir nossos eventos, cultos, são transmitidos ao vivo, e todos, e de segunda a sexta, das 10 ao meio-dia, nós temos ao vivo o programa Voz da Libertação. E você é convidado a assistir conosco, vai lá no YouTube, participe, e Deus vai abençoar você grandemente. Então eu convido você a apoiar os nossos projetos, ajudar a obra social, e eu tenho certeza que haverá a multiplicação de Deus na sua vida.
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0: Vamos prosseguindo aqui com o Espaço Reviver. E agora nós vamos acompanhar o que Deus faz quando pessoas abrem a sua mão para ajudar a obra social. Nosso Deus é maravilhoso. Ele abençoa para que a pessoa se sinta grata e ajude a obra social. Vamos ouvir.
4: Eu me chamo Rosana. O meu testemunho é que, porque eu fiz um voto com Deus pelo meu filho, que estava trabalhando, mas estava ganhando pouco. E aí, no mês passado, eu recebi uma promoção muito boa, graças a Deus. E eu continuo na fé e estou clamando muito a Deus por todos. E como assim, eu já conheci a igreja de nome, hoje é a segunda vez que eu venho aqui para contar o testemunho. Eu quase não contaria, porque eu sou muito tímida. E eu peço para os irmãos estar orando e não desista de buscar e confiar, acreditar que em Deus podemos todas as coisas, só Ele é capaz, Ele nos fortalece, Ele nos firma em rochas. Não desista de lutar pela família e ajude o projeto Reviver. Eu amo o projeto Reviver, que eu curto muito a ideia e Deus está me preparando para eu ser uma voluntária. Eu quero muito ser voluntária do projeto Reviver. Eu agradeço muito também. Deus abençoe a todos. Meu nome é Rosana Alves Camargos. Eu moro na rua Sandro Lee, número 610, no Parque Santo Antônio. Amém. Deus abençoe. Aleluia. Glória a Deus.
0: Olha aí o testemunho da irmã Rosana lá do Parque Santo Antônio. Que bênção, hein? É o filho dela, precisava de melhoras no seu trabalho, e ela mesmo dizendo que tem um pouco de vergonha no falar, é tímida, mas ela se expressou muito bem, a alegria que uma mãe sente em ver o seu filho abençoado. E olha, o que eu falei para vocês antes do milagre, a pessoa é abençoada por Deus, ela fica grata e ela quer sempre ajudar, e é o que a irmã Rosana falou. Ela é já uma voluntária em ajudar a obra social. Por quê? Porque Deus abençoou a sua vida. Ela sentiu ali a presença de Deus, a vitória do Senhor na sua vida, na vida do seu filho. E o Senhor abençoa grandemente. Ouça mais um milagre em nome de Jesus.
5: A paz do Senhor. Meu nome é Ivanilde, da IPDA de Riacho Santana, Bahia. Vou deixar um testemunho aqui. Eu, uns meses atrás, eu vinha sentindo muita dor no meu seio esquerdo. Doía e queimava. Às vezes, à noite, eu não conseguia nem dormir de tanta dor. Mas eu confiando em Deus, né, orando e pedindo a Deus para que Ele tivesse misericórdia e me curasse dessa enfermidade. Aí eu passei no médico. O médico me pediu para mim fazer a mamografia. Aí eu fui fazer a mamografia e pedi para Deus que eu ia confiar nele. Eu ia fazer aquela mamografia e não ia dar nada. Assim eu fiz a mamografia recebi o resultado e não deu nada, graças a Deus. Senhor, orando também, pedindo para Deus que se Ele me curasse e não desse nada no, na mamografia, que eu iria contar o testemunho e também devolver um voto que eu fiz para reviver. Já devolvi o voto e aqui estou contando a minha bênção para agradecer a Ele, a Deus pela cura, pelo milagre. Eu já fui curada de câncer no seio, câncer no intestino, câncer no útero. E estou aqui para agradecer a Deus pelas bênçãos e pelas vitórias que Ele tem me concedido, não só na minha vida, mas na vida da minha família. Eu tenho visto o trabalhar de Deus, e Deus tem agido na minha família, amém? E assim, aquelas pessoas que estão desenganadas, aquelas pessoas que estão tristes, que acham que não tem solução, procura Deus, vai buscar a Deus. E que Deus pode conceder a bênção, conceder a vitória, a cura, a libertação e principalmente a salvação. Então fica aqui a minha bênção e agradeço a Deus por tudo. Amém.
0: Olha aí, ouvintes, a irmã Ivanilde lá de Feira de Santana, na Bahia, ela falando desse grande milagre que Deus realizou na sua vida. No final, agora ela fala que ela já foi curada de muitas enfermidades, inclusive câncer, mas ela conta no seu milagre da cura que o Senhor realizou na sua vida. No primeiro exame, ela foi avisada pelo médico que estaria com câncer, mas ela confiou em Deus que quando fizesse, voltasse a fazer os exames, não teria mais nada. E ela fez um propósito de ajudar a obra de Deus. E quando a irmã Ivanilde faz os exames e de novo os leva para o médico, ela tem uma resposta maravilhosa, ficou alegre e feliz, não tinha mais nada, para a glória de Deus. A irmã Ivanilde é um testemunho vivo que Deus opera milagres quando nós confiamos nele, quando nós colocamos o nosso coração na presença dele e sentimos de ajudar, de apoiar o necessitado, apoiar vidas que estão precisando de milagres, de bênçãos, de assistência, de visitas, de um alimento, de uma roupa, pessoas que estão precisando de um remédio. Olha, irmãos, quantas pessoas nós temos apoiado e ajudado nesse Brasil afora. E a irmã Ivanilde, ela fez o propósito. O testemunho anterior, a irmã Rosana, também fez o seu propósito com Deus em ajudar as instituições a viver e teve a sua vida abençoada. E eu convido você, nós estamos nesse mês da beneficência, nós estamos precisando muito do teu apoio, nós temos muita coisa que fazer, nós temos muitos projetos para prosseguir, mas precisamos do seu apoio, da sua ajuda. Estamos caminhando já para o final do ano, já estamos já caminhando para o final de agosto, aí setembro, outubro, novembro, dezembro, final do ano, nós estamos se preparando, sabe para quê? O kit escolar 2027. Estamos trabalhando para isso já. Então precisamos do teu apoio. Essa ajuda que você faz agora de alimentos, financeira, isso vai ajudar muitos nós. E nós temos agora a responsabilidade, a partir de outubro já...

E visitaram também essas regiões ribeirinhas, e viram ali a necessidade. Voltaram com muita ideia, com muito desejo de ajudar mais e mais aquela região. Então eu conto com você, conto com o seu apoio de todo o Brasil, faça a sua parte e Deus vai te abençoar. Eu vou nesse momento ler o nome de algumas pessoas que ajudaram as instituições a viver. Eu vou orar por você, apresentar a Deus em oração, e logo após a oração eu vou me despedir e o diácono Armando vai colocar aqui as contas da Fundação Reviver, as contas da Associação Reviver Help, que você poderá nos ajudar com muito amor, com muita alegria. Vamos lá, Francisca Maria de Souza, de Brasília, o Cosmo Marinho Vasco, de Aracaju, Dirlene Maria Dutra, de Contagem, Minas Gerais, Francisca Josefa de Alencar Silva, aqui de São Paulo, Júlio César Barreto dos Santos, também de São Paulo, Nazaré Sampaio Miguel da Silva, aqui da capital paulista, Sérgio Lopes da Silva, do Rio de Janeiro, Everaldo Barbosa, Brasília, Distrito Federal, João Gonçalves Soares, lá do Recife, Francisca Teixeira Mota, de Fortaleza, Cláudia Calandrini, de Macapá, no Amapá, Helenice Soares, de Goiânia, Goiás, e Fábio Rodrigues de Oliveira, de Lagoa da Prata, em Minas Gerais. Deus abençoe, são alguns nomes que nós estaremos apresentando, e de todos que têm apoiado a obra social. E eu tenho certeza que Deus vai abençoar a minha, a sua, a nossa vida, que com amor estamos aí apoiando os projetos das instituições de viver. Então, nesse momento, vamos falar com Deus, vamos orar ao Senhor, eu tenho certeza que Deus vai abençoar a nossa vida. Nesse momento, todos juntos, vamos clamar ao nosso Deus. Grandioso Deus, maravilhoso e eterno Pai, na Tua presença estamos, Senhor, mais uma vez em oração, pedindo perdão dos meus pecados, falhas, transgressões, para que a minha oração chegue diante do Teu trono e tenhamos a resposta daquilo que pedimos. E agora, Senhor, juntamente com os queridos ouvintes, eu quero apresentar a Tua obra, apresentar, meu Deus, nossos trabalhos sociais em todo o Brasil. Senhor, abençoa a Fundação, a Help, abençoe grandemente, Senhor, todos os irmãos e irmãs que estão nesse propósito, fazendo a Tua obra com muito amor, com muita alegria. Abençoe todos os irmãos que têm ajudado voluntariamente essa obra. Multiplica, Senhor, abençoe cada um pelo Teu poder. Deus, eu apresento nas Tuas mãos todos os irmãos e irmãs que fizeram propósitos de ajudar pessoas com cesta básica, kit escolar, com roupas, com doação financeira. Senhor, responde o clamor desse irmão, dessa irmã, que haja prosperidade, vitória, que a Tua mão poderosa seja sobre eles grandemente. Senhor Deus, visita agora, Senhor, os enfermos, cura, Senhor, as enfermidades, resolve os problemas de cada um que está clamando e apresentando a Ti. Senhor, eu quero apresentar a família da irmã Maria Josefina, Senhor, bem como todos os seus familiares, amigos, pela morte do seu esposo, falecimento do seu esposo. Ô, Senhor, conforta a Tua serva, abençoe ela grandemente cada vez mais. Senhor, visita os familiares, dando força e graça. Senhor Deus, eu quero apresentar também, ó Pai, todos os irmãos e irmãs que estão orando agora, mas estão em luto, estão, Senhor, com tristeza porque um dos seus familiares partiu, ou então está numa UTI e os médicos disseram que não há solução. O Senhor é Deus, tudo o Senhor pode fazer e nós confiamos em Ti. Senhor, eu apresento a diretoria da Fundação, a diretoria da Associação Reviver Help, a diretoria da Igreja Deus e Amor. Senhor, visita os Teus servos, Tuas filhas que estão à frente dessa obra, fazendo o melhor para Ti, Senhor. Eu apresento a nossa presidente, a irmã Irene Miranda, dando força, saúde à Tua serva, abençoando ela cada vez mais, meu Deus. Senhor, abençoe grandemente a preparação do caminhão, Senhor, para o Nordeste. Meu Deus, que possa surgir doações, os irmãos sentindo o coração de trazerem roupas, alimentos, água, meu Deus, calçados para levarmos para os necessitados lá no Nordeste. Oh, meu Deus, quanta necessidade, Senhor. Quantas pessoas aguardando
esse caminhão chegar, Senhor.

0: mas o Senhor vai preparar. Tenho certeza que irmãos e irmãs serão abençoados de tal forma que eles ajudarão com tanto amor, com tanta alegria, e o teu nome será glorificado para a honra e glória sempre do teu nome. Senhor Deus, eu apresento a minha família, a minha esposa, minhas filhas, eu apresento, Senhor, a família dos irmãos e irmãs que oram conosco. Senhor, eu apresento a equipe aqui do rádio, Diácono Armando e a sua família. Abençoe poderosamente, meu Deus, todos os irmãos e irmãs que oram comigo agora e estão crendo no milagre. Senhor, visita cada um, que ele possa, Senhor, ser abençoado poderosamente. Deus, eu apresento o culto de sábado. Senhor, eu tenho certeza, em nome de Jesus eu te peço, envie o povo para que tragam doações e, Senhor, e juntos prestemos um culto a ti. Senhor, que nós possamos te adorar e acontecer milagres, o teu nome ser exaltado. Abençoe o pastor Jerry, que vai trazer a tua palavra. Abençoe a irmã Maria Lorena, que vai orar pelos excelentes dons do Espírito Santo. Abençoe os cantores que estarão louvando a ti. Abençoe a equipe que estará participando, Senhor, de todo esse culto. Ah, meu Deus, a palavra da nossa presidente. Usa a tua serva nas tuas mãos. Senhor, que possamos sair daqui felizes, alegres, contentes. Senhor Deus, eu apresento também os demais cultos realizados em todo o Brasil. Visita, Senhor, os teus filhos onde estão, fazendo, Senhor, a tua obra. E aqueles que estão levando doações, aqueles que estão preparando, Senhor, a sua doação para levar, abençoe, multiplica, prospera. Graças te damos, Senhor, e cremos na vitória, em nome de Jesus. Amém. Que Deus abençoe, queridos irmãos. Muito obrigado a você que esteve conosco nessa tarde aqui no Espaço Reviver. Nós voltaremos amanhã às 15 horas com mais uma programação em nome do Senhor e Salvador Jesus Cristo. E eu quero agradecer a sua audiência e dizendo, olha, sábado esse grande culto na sede mundial, vem estar conosco e receber a vitória dos céus. Despede-se aqui na locução o pastor Paulo Martins. Técnica de som, Diácono Armando Medina, direção e supervisão geral da nossa querida irmã Ereni Miranda. Que Deus abençoe, fiquem com Deus e agora anote aí as nossas contas para você ajudar a obra de Deus.
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7: 15 horas e 38 minutos.
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0: 3 horas, 15 horas e 43 minutos na capital paulista. Horário oficial de Brasília. Deus abençoe. Hoje, segunda-feira, nós voltamos com a nossa programação. A Voz da Libertação. Ouvintes, que Deus abençoe a sua vida. Eu sou o seu irmão em Cristo, Diácono Lindenberg Araújo. E ao meu lado também, em minha companhia, temos o nosso querido irmão Diácono Armando Medina, aqui na mesa de som. Que Deus abençoe a todos vocês. Permaneçam enviando as suas mensagens, porque nós prosseguiremos com as nossas programações e também em oração, em clamor, em busca e intercessão pela vida de cada um de vocês. Este é o meu, é o seu e o nosso programa A Voz da Libertação.
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0: 15 horas e 44 minutos, vamos lá. Hoje, São Paulo, nessa segunda-feira, amanheceu o dia, segunda-feira, ensolarado, calor firme, com a máxima de 29 graus. Nesse exato momento, 29, mas durante a tarde alcançará até 30 graus no período desta tarde. E um detalhe, notícia boa para você que está me ouvindo, não terá previsão de chuva para hoje, o clima segue estável. Este clima favorável, este é o clima aqui na capital paulista, 29 graus. Mas durante a noite, clima ela chegará até 17 graus ou até meados 19 graus durante a noite. Clima favorável, abençoado por Deus, numa tarde abençoada. Este é o clima tempo e temperatura aqui na capital paulista. Música.

0: É isso aí, ouvintes. Vamos agora para o baú da gravadora MC Music, aquele hino que marcou a sua vida, marcou o começo da sua fé. Lembra? Então vamos ouvir agora e seremos edificados em nome de Jesus.
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0: 15 horas e 48, Deus abençoe, envia sua mensagem para o nosso WhatsApp agora, porque daqui a pouquinho nós estaremos orando por todos vocês. Número 11 98292-3392, este é o número que você poderá entrar em contato conosco e nós estaremos orando por cada um de vocês. Mas agora, ouvintes, eu peço total atenção porque você ouvirá, será abençoado e edificado através deste depoimento. Ouvintes, ouça estes testemunhos do que Deus está fazendo em nossas igrejas pentecostal, Deus e Amor.
1: A paz do Senhor, sou Adelaide, do Paranaguamirim, e assim, há 5 anos atrás, eu passei por um câncer. Passei assim por 30 rádio, 5 quilme, tomei um saco de sangue, fiz 4 bráquio. E todo ano a gente tem que fazer exame. E quando foi agora, eu voltei no médico e fiz todos os tratamentos. Mas quando eu estive na igreja, Deus falou que já tinha me curado. Mas eu tive que continuar fazendo todos os meus tratamentos. E quando foi agora, eu voltei ao médico, ele disse, você vai fazer a última ressonância. Eu saí, doutor, eu não vou, o senhor sabe que eu fico muito nervosa quando eu vou fazer essa ressonância, que eu tenho que entrar naquele tubo. Não, mas você vai fazer, porque essa vai ser o último. Para mim é um desespero, porque eu tenho muito medo de ficar presa em algum lugar assim. Mas eu fui pedindo para Deus, e as 2 vezes antes de eu entrar lá, eu conversei com Deus, falei com Deus, Senhor, se agora não deu mais nada, eu creio em Ti que eu estou curada e não vai dar mais nada. E entra na minha frente, Senhor, entra na minha frente e faz que dê tudo certo. Aí quando chamaram para buscar o exame, eu fui lá buscar, cheguei aqui em casa com a minha filha mais velha. Olhamos no exame, não tinha nada. Eu acabei agradecendo muito, muito a Deus e estou agradecendo até agora, porque desde o começo, quando me disseram que eu estava com essa doença, me enterraram viva. Foi um baque muito grande, muito chocante, a pessoa que recebe essa notícia. Mas graças a Deus, faz 5 anos, estou curada para a honra e glória do Senhor. Eu pedi oração todo dia para vocês e pedi oração para a minha igreja, pedi para todo mundo, meus amigos, minhas amigas. Todo dia eu ligava, ora por mim, que eu quero viver para os meus filhos, para os meus netos. E graças a meu bom Deus, eu sou um milagre, eu estou aqui curada, para a honra e glória do Senhor. Dia 30 agora o médico ligou para mim, aí disse, olha Adelaide, você está curada, você não tem nada. Então eu digo assim, para muitas pessoas que queriam desistir como eu, não desista. Não desista porque Deus é fiel, Deus é maravilhoso, eu confiei no meu Deus. Eu orava de madrugada de joelho chorando, Senhor, cura, Senhor, cura. Eu tive uma luta bem grande, mas eu venci essa luta em nome de Jesus. Eu estou aqui curada, para todo mundo saber que Deus cura. Então eu digo assim, eu só tenho que agradecer, eu agradeço toda hora, todo dia. Eu louvo a Deus, eu canto na igreja. Eu dei meus testemunhos nas igrejas que oraram e vou voltar da onde eu pedi oração. Eu só digo assim, que eu estou muito feliz porque eu estou curada e Jesus é maravilhoso. Confie em Deus, que Deus é fiel. Eu agradeço muito, muito, muito a meu Deus. Eu agradeço de coração por tudo. E é isso aí, né? A gente tem que confiar porque Deus é maravilhoso. Eu agradeço esta oportunidade. Eu sou o Adelaide, muito obrigado.
0: Que maravilha, ouvintes, que bênção o que Deus está fazendo em nossas igrejas, Deus e Amor. Queridos irmãos, a nossa irmã Adelaide, olha, recebeu um grande milagre, uma grande bênção. Deus realizou este milagre, a cura de um câncer. Ela foi diagnosticada, desenganada pela medicina, mas agora, colocando a fé em prática, ela recebeu o milagre, foi curada para a glória do nosso Deus. Porventura, você agora que me ouve, me escuta, me acompanha, esteja com esta enfermidade que talvez para você não tenha mais jeito, você está apenas agora, aos poucos, se conformando, mas não esteja conformado não. Deus, Ele chegará no momento certo. A Bíblia Sagrada diz que Jesus chegou até onde estava Marta e Maria após quatro dias que Lázaro estava morto. Jesus chega na hora certa. Talvez para eles, na cultura dos judeus, eles achavam que no terceiro dia ainda poderia haver possibilidade deles de Lázaro ressuscitar. Mas quando Jesus entra em ação, meu irmão, o milagre acontece, independente da quantidade de tempo, de horas, de dias, Jesus realiza o milagre. Assim é em nossas vidas, quando nós colocamos a fé em Deus, ela recebeu o milagre, colocou a fé em prática e foi curada para a glória do nosso Senhor e Salvador Jesus Cristo. Queridos, estes testemunhos acontecem em todas as igrejas Deus e Amor. Portanto, eu quero também enfatizar que nós estamos localizados na Avenida do Estado. E lembrando a todos que nós teremos grandes concentrações, campanhas aqui em nossa sede mundial. Inclusive, neste próximo final de semana, dia 22, neste sábado, acontecerá 32º aniversário. 32 anos, aniversário da Fundação Reviver, braço assistencial da Igreja Pentecostal Deus e Amor. Este culto especial com o tema O Dia de Semear. Pastor Jerry Bochar estará ministrando a Palavra de Deus e orando por todos nós, e trará esta mensagem que trará edificação espiritual. Estará conosco a nossa irmã, presidente mundial, nossa mãe na fé, Ereni Miranda, estará conosco, nos honrando com a sua presença, nossa irmã cantora Débora Miranda, Eliana Miranda, evangelista Maria Lorena, toda a diretoria, deliberativa, executiva, todos participarão conosco, e você é o nosso convidado especial, você faz parte disto, você fará parte desta história. Detalhe, estará conosco as crianças da creche Doutora Rosa Tenório, sim, elas estarão conosco também celebrando ao nosso Deus, estarão conosco também internos da Reviver em Cesefredo Fagundes, eles também estarão conosco, marcando a sua presença, glorificará o nome do Senhor para a glória de Deus. Será um final de semana abençoado e nós convidamos você, você mesmo, que me ouve, que me acompanha agora, esteja conosco neste dia 22, neste sábado, a partir das 14 horas aqui em nossa sede mundial, Avenida do Estado, 4568, na Liberdade, São Paulo, capital.

É isto aí, ouvintes. Vamos agora ouvir esta linda canção, A Última Lágrima, com a nossa irmã cantora Débora Miranda. Ouça e seja abençoado.

0: 16 horas na capital paulista. Vamos agora para a identificação das emissoras e já voltamos com vocês.
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3: Profissionais que falam muito exigem uma atenção especial com a saúde vocal. Bom, e nós, locutores, nos incluímos nesse rol de profissionais que precisam, de fato, cuidar da voz, profissionais que utilizam a fala como principal instrumento de trabalho. Locutores, jornalistas, professores, todos precisam de atenção redobrada. Isso justamente para que não ocorra nenhum tipo de problema nas pregas vocais. A rouquidão, por exemplo, constante e a forte dor na garganta ao final do expediente são os primeiros sinais de alerta do corpo, mas se engana quem pensa que somente profissionais que falam muito precisam, de fato, cuidar da saúde vocal. Todas as pessoas, de modo geral, precisam ter uma atenção redobrada em relação ao uso da voz. Por isso, a hidratação é a primeira defesa. E é muito necessário aí beber pequenos goles de água durante todo o dia. Evite gritar, falar muito alto em ambientes altamente barulhentos, porque isso poupa um imenso esforço da sua laringe. O pigarro constante, ele deve ser sempre evitado, pois é a causa de um atrito muito violento, prejudicial na região da laringe, que é quando as pregas vocais se encostam de forma abrupta. Então, mastigar pequenos pedaços de maçã ajuda a limpar a área, porque a maçã é adstringente e vai ajudar você a tirar o pigarro, a facilitar aí a projeção da sua voz e, claro, melhorar a articulação das palavras naturalmente. Outra dica importante: respirar corretamente pelo nariz e não por meio da boca protege a garganta do ar muito seco e das impurezas. Fazer breves momentos de silêncio absoluto ao longo da rotina agitada ajuda a descansar o aparelho fonador. Principalmente ali no final do dia, após o expediente, experimente ficar 10 minutos em silêncio para descansar a sua voz. Em casos de dor persistente ou falhas na voz, buscar a grande orientação sempre de um profissional fonoaudiólogo, que é essencial, que é o especialista que atende aí a área da voz. O uso totalmente incorreto da voz pode levar a afastamentos médicos longos e prejudicar muito o rendimento. Então, cuidar da saúde vocal é garantir uma comunicação eficaz, impecável e, claro, a longevidade segura da carreira que você está atuando. Proteção necessária. O uso correto dos equipamentos evita graves acidentes dentro do trabalho. Segurança no ambiente corporativo é um grande dever da empresa e uma responsabilidade diária do funcionário. O uso de todos os equipamentos de proteção individual, conhecidos como EPIs, jamais deve ser negligenciado. Então são eles: capacetes, luvas grossas, óculos e botas são desenhados especificamente para salvar preciosas vidas em qualquer tipo de risco. Aliás, muitos acidentes dolorosos acontecem pelo forte excesso de confiança ou pela pressa em terminar logo uma tarefa. A velha desculpa de que o equipamento incomoda ou atrapalha o livre movimento não justifica o perigo assumido. A legislação, inclusive, obriga o uso adequado das peças e a empresa pode punir o trabalhador que se recusar a seguir a lei. Então, manter o local de trabalho extremamente limpo, é sempre organizado, também é uma forma muito eficaz de prevenção. Ferramentas soltas jogadas pelo chão ou os líquidos derramados são causas muito frequentes de quedas perigosas. Então, prestar a devida atenção aos avisos de segurança e participar dos treinamentos protege intensamente toda a equipe. A rotina diária e segura garante que o trabalhador retorne para sua família com muita integridade e com saúde. A nossa vida é o bem mais valioso que temos e nenhuma atividade profissional compensa o risco de perdê-la. Trabalhar com muita prudência e atenção redobrada é a melhor maneira de demonstrar respeito por si próprio.
4: Dezesseis horas e seis minutos.
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6: 16 horas e 7 minutos, ouvintes, é nossa rádio Deus é Amor, que Deus abençoe a todos vocês. Bom, agenda do dia daqui a pouquinho às 16h20, Clínica da Alma, com ele mesmo, psicólogo Jesse Ávila, trazendo alguns temas aí específicos para o nosso elevo. Também teremos Bíblia em Foco com ele mesmo, o evangelista Gabriel Miranda. E logo em seguida, teremos a oração do renovo. E após a identificação das emissoras, às 17 horas, teremos esta programação, Deus e Amor com você. Com ele mesmo, Cido Gameiro, trará algumas informações referentes à obra de Deus. E também às 18 horas, oração entardecer. Bom, muitas programações, nossa agenda do dia hoje está recheada de bênçãos da parte de Deus, você não poderá perder nada, hein? Não poderá ficar de fora de forma alguma, porque tem muita coisa boa da parte de Deus para as nossas vidas. Às 18h30, informativo Reviver, já nesta expectativa para esta grande celebração, 32º aniversário da Fundação Reviver. Então, fique conosco, fique sintonizados, permaneçam firmes neste propósito. Não saia daí. Que Deus abençoe!

0: 16:10. Sejam muito bem-vindos, ouvintes, vocês que chegaram agora. Envia sua mensagem para cá, para o nosso WhatsApp da Rádio Deus e Amor. Inclusive, muitas pessoas já estão participando aqui conosco, sintonizados. Muito obrigado pela sua audiência, pela sua participação. Temos a nosso irmão Ednilson, nossa irmã Mayra, nosso irmão Agostinho Furtado, nossa irmã Luciene Silva, Raquel Valdir, Esté, Washington, Miriam, Rosimeire, meu Deus, muitas pessoas participando conosco, que Deus abençoe, mas agora ouviremos testemunhos, seremos edificados, abençoados, fortalecidos através destes depoimentos do que Deus está fazendo em nossa igreja pentecostal, Deus e Amor.
1: Meu nome é Sueli e eu sou de Belo Horizonte. Eu quero cumprimentar todos os ouvintes com a santa e gloriosa paz do Senhor Jesus. Já quero também parabenizar esse ministério maravilhoso do qual eu faço parte. E é por isso que eu vou contar um testemunho maravilhoso aqui, meus irmãos. No ano de 2009, em fevereiro, eu entrei passando muito mal num pronto-socorro de um hospital. Ali foi feita uma cirurgia de emergência e foi constatado um câncer, meus irmãos. Eu usei bolsa de colostomia e, saindo daquele hospital, eu já dei início no tratamento com a quimioterapia. Porém, meus irmãos, logo depois surgiram novos nódulos no pulmão esquerdo e no pulmão direito. E eu continuei fazendo a quimioterapia. Porém, meus irmãos, passava muito mal, porque eu fazia quimioterapia, ela me deixava muito debilitada. Eu ficava de 4 a 5 dias em cima de uma cama passando mal, mas mesmo assim eu ia na igreja, fazia campanha. Ficava pouquíssimo tempo, mas o pouco tempo que eu ficava, eu pedia ao Senhor para me curar. Em 2010, foi feita as cirurgias nos dois pulmões. Em dezembro do ano de 2010, o meu oncologista, que me acompanha até hoje, me chamou e me falou que o câncer que eu tinha não tinha cura, que ele iria começar a fazer um tratamento comigo paliativo, porque era um câncer com metástases. Você faz cirurgia num lugar, ele aparece em outro. Faz em um lugar, em um órgão, ele aparece no outro. E que enquanto eu tivesse vida, eu iria ter que fazer quimioterapia. E aí, meus irmãos, eu continuei a orar ao Senhor, mesmo ele me falando isso, eu continuei a orar. E em maio de 2011, o Senhor Jesus usou um servo dele para me revelar e me dizer que eu estava desenganada da medicina, mas que Jesus estava me curando. E eu tomei posse da minha vitória. E pela honra e glória do Senhor Jesus, eu fui curada. Eu só tenho a agradecer a esse Deus maravilhoso. Nunca mais eu fiz quimioterapia, nunca mais eu senti mais nada. Até hoje, graças a Deus, eu estou muito bem. Meu nome é Sueli e eu sou de Belo Horizonte. Esse é o meu grande testemunho para a honra e glória do Senhor. Amém.

0: paz do Senhor, irmãos. Aqui nos fala o Rogério. Quero dar hoje um grande testemunho aqui para a qual eu conheci aqui na Igreja Pentecostal, na Deus Amor. Quando eu cheguei aqui, irmãos, eu já era de religião. Há 7 anos já era Pai de Santo e comecei já frequentando, passei para ser tamboreiro e dali uns dias mais comecei a descer o chão, comecei a ter compromisso na terreira, porque eu tinha um sonho dentro de mim, um sonho de ser pai, e eu entrei por esse sonho. Eu achava que indo para a terreira, os espíritos podiam realizar meus sonhos. Portanto, entreguei a minha alma para os espíritos e ali começou um grande inferno na minha vida. Eu não sabia, irmão, para onde ir, para onde chegar. Eu era atormentado todos os dias. Ia para as encruzilhadas, ia para os cemitérios. Eu não era feliz. Eu sofria todos os dias. Fui enganado, atormentado todos os dias. Entreguei toda a minha família aos demônios. Eles atormentaram a minha família dia e noite. Eu brigava com meus irmãos, briga física dentro de casa, envergonhava os vizinhos, bebia, fumava, se prostituía. Não tinha mais sossego na minha vida. Eu achava aquilo tudo estava tudo certo. Conversava com os demônios e ele dizia que não, isso aí vai passar, faz mais um banho de descarrego, isso tudo vai dar certo. E tudo foi mentira. Me enganaram, sofri demais. E os anos se passaram e foi assim que eu cheguei na igreja, irmão. Passei um processo de libertação. Hoje eu sou homem liberto pelo sangue de Jesus. E Deus é tão bom que me deu 2 filhos para mim, irmão. O Espírito Santo realizou meus. Hoje eu posso dizer para todos que estão ouvindo esse testemunho, eu sou feliz. Hoje eu sou pastor da Igreja de Deus Amor, com maior prazer, com maior alegria. Essa Igreja de Deus Amor é escolhida por Deus, é uma porta certa. Venha, você que escuta este testemunho, Deus tem um grande milagre na tua vida, como assim teve na minha vida. Aqui nos deixa este grande testemunho. Meu nome é Rogério. Paz, irmãos.
1: Glória a Deus, que maravilha! Queridos irmãos, ouvintes, olha, 2 testemunhos tremendos que nós ouvimos e fomos edificados. Eu fui edificado porque eu vejo a misericórdia de Deus, a bondade de Deus na vida do povo de Deus. Bom, a nossa irmã Ana Paula foi curada de um câncer, uma metástase se espalhou no corpo, mas pela fé fez um propósito, ela colocou a fé em prática e olha, testemunhando a nossa irmã Ana Paula que foi curada. Jesus realizou este milagre. Todos esses testemunhos são edificantes e trazem um fortalecimento espiritual. Acredito que muitos que me ouvem agora, talvez estão desesperados, pensando até em desistir, vêm pensamentos suicidas, mas todavia Deus, ele não se esqueceu de você. Assim como Deus curou a nossa irmã Ana Paula, que agora testemunha agradecendo a Deus pelo grande milagre. Havia sido desenganada pela medicina, mas recebera de Deus o milagre. E é isto que glorifiquemos ao nosso Deus por isto. Temos também o nosso irmão Roberto, que traz este lindo testemunho também, que era praticante da religião de matriz africana. Ele fazia parte desta religião, era praticante, mas teve um encontro com Cristo, foi liberto. Ele disse no testemunho que ele entregou, ele doou, ele deu todos os familiares dele para as entidades. Olha só que terrível, meu Deus do céu. Mas, queridos irmãos, se Deus nos escolheu, se Deus já nos consagrou, já nos separou, não adianta dar, doar, vender, não adianta. Nosso irmão Roberto, ele traz esse testemunho, mas foi liberto por Cristo para a glória de Deus. E ele testemunha que agora ele é pastor de nossa igreja pentecostal Deus e Amor. Que lindo, não? Deus é fiel. Deus traz, são um testemunho de curas e outro de libertação e salvação de almas. É tremendo o que Deus está fazendo na vida do povo de Deus, em nossa igreja pentecostal Deus e Amor. Lembrando a todos que nós estamos localizados aqui na Avenida do Estado, hein? Avenida do Estado 4568, aqui no bairro da Liberdade, São Paulo, capital, entrada principal, Avenida Prefeito Passos, número 10. Venham nos fazer uma visita, nos honrem com sua visita, serão muito bem-vindos. Temos uma equipe altamente capacitada para recepcionar você e toda a sua família. Agora, 16 horas e 21 minutos, Clínica da Alma, com ele mesmo, psicólogo Jesse Ávila. Não saia daí, ouça! E daqui a pouco voltamos com vocês.
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3: Olá, seja muito bem-vindo a mais um episódio do Família em Foco, um espaço dedicado a reflexões sobre relacionamentos, convivência e bem-estar familiar. Aqui falamos de temas que podem transformar o dia a dia da sua casa, sempre com base em estudos, mas de um jeito simples e prático. Você sabia que muitos cuidadores adoecem emocionalmente porque aprenderam a cuidar de todos, menos de si mesmos? Por essas razões, hoje nós vamos falar sobre cuidar de quem sempre cuidou. A importância de olhar para pais, avós, cônjuges e familiares que passaram a vida sustentando emocionalmente os outros. Estudos da psicologia da saúde mostram que cuidadores crônicos apresentam maior risco de estresse, depressão e esgotamento emocional. A sobrecarga constante, sem apoio e reconhecimento, ativa mecanismos de exaustão física e psíquica. Por exemplo, é muito comum o pai ou a mãe, que sempre foi forte, ouvir frases como: vamos lá, você aguenta, ou você vai conseguir porque você sempre deu conta. Perceba bem, com o tempo, essa expectativa silenciosa impede pedidos de ajuda e aumenta o sofrimento emocional. Afinal de contas, o indivíduo aprendeu que aguenta, suporta, dá conta. Ao mesmo tempo, precisamos entender que quem cuida também precisa de cuidados. Amor não é só oferecer, só ofertar sentimentos, afetividade. É também permitir receber acolhimento e atenção por parte do outro. Por isso que eu tenho aqui 5 dicas práticas que pode ajudar você com relação a esse tema. Número 1, observe sinais de esgotamento. Além de irritabilidade, isolamento, cansaço excessivo e silêncio emocional, que são os pedidos de ajuda disfarçados. Número 2. Normalize o direito ao descanso. Quem sempre cuidou não precisa merecer uma pausa. Descanso é necessidade, não é uma questão de privilégio. Número 3. Divida responsabilidades. Cuidado não deve pesar sobre uma única pessoa. Então, dividir as tarefas preserva os vínculos na nossa casa. Penúltimo, pratique escuta ativa. Pergunte de verdade como que você se sente e esteja disposto a ouvir essa pessoa sem julgamentos, sem correções, sem minimizar o conteúdo que ela possa trazer. E por último, incentive um apoio externo. Por exemplo, aquilo que sempre falamos: terapia, grupos de apoio e acompanhamento profissional que vão fortalecer quem cuida há anos sozinho. Afinal de contas, Carl Rogers disse, quando alguém se sente profundamente ouvido, algo dentro dele começa a se reorganizar. Pois bem, se você gostou desse conteúdo, compartilhe aí a nossa programação com os seus amigos e familiares. E claro, continue nos acompanhando e fique atento, porque a qualquer momento estaremos de volta com mais reflexões que podem transformar a sua vida. Um forte abraço e até breve.
1: Seis horas e 26 minutos. Vamos lá interagir, vamos ler algumas mensagens que já estão chegando para nós aqui nessa tarde. Sejam bem-vindos. Você que chegou agora, eu sou seu irmão em Cristo, Diácono Lindenberg Araújo, e juntamente comigo também na mesa de comunicação, nosso irmão Diácono Armando Medina. Todos vocês que já estão agora enviando a sua mensagem, nosso irmão Washington pedindo oração aqui, ele que fala de São José dos Campos, Deus abençoe. Nossa irmã Miriam, seja muito bem-vinda, minha irmã, que Deus em Cristo a abençoe grandemente. A nossa irmã também, Rosimeire, pede oração também pela família, por todos os familiares, graças a Deus. Nosso irmão Kleber também, ó, Kleber, maravilha, Deus abençoe, tenha uma ótima tarde. Nossa irmã Neuda Damascena, paz do Senhor, minha irmã, tudo bem? Deus abençoe, tenha uma ótima tarde. Grandemente, queridos irmãos, nós somos abençoados por Deus. A Bíblia Sagrada nos diz, em Salmos de número 126 e o verso de número 3, grandes coisas fez o Senhor por nós, por isso estamos alegres. Grandes coisas Deus está fazendo em nossa Igreja Pentecostal Deus em Amor. Grandes coisas Deus manifestará e realizará em nosso meio. Lembrando também, já quero reforçar, tenho alguns minutos ainda para anunciar que na primeira semana de setembro, anota aí na agenda,

e dia 5 do mês de setembro, sexta e sábado, com o tema Graça sobre Graça. Olha que tremendo. Capítulo 1, versículo 16 do Evangelho de João é onde está baseado o tema desta conferência, conferência jovem. Eu não vou perder. Eu não vou ficar de fora em nenhum dos dois dias. Eu vou vir nos dois dias. Permanecerei junto com toda a juventude da casa de Deus, adorando, glorificando e se alegrando juntamente com a juventude aqui em nossa sede mundial. Anota aí o endereço e vem para cá adorar a Deus, porque ainda dá tempo de você organizar a sua caravana, na sua igreja, na sua região, na sua cidade, no seu estado. E corre para cá, para a sede mundial, na Avenida do Estado 4568, aqui na Liberdade, São Paulo, capital.

0: 16 horas e 29 na capital paulista. Vamos agora para um intervalo. Não saia daí, já já voltamos com vocês.
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4: 16 horas e 31 minutos.
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1: Dezesseis horas e 34 minutos. Ouvintes, preparem os vossos corações, porque daqui a pouquinho nós falaremos com Deus em oração. Nós vamos fazer aquela oração do renovo. Então já envie seu pedido de oração, envie a sua mensagem, informe-nos também de onde você está nos ouvindo. Estado, cidade, país. Muitas pessoas mandam mensagens da Irlanda, Estados Unidos, da Itália, Paraguai, Argentina, enfim. Então comunique, queremos conhecê-los, queremos orar pela tua vida, pela tua família, pela sua vizinhança, pela sua cidade ou estado. Enfim, nós queremos saber de onde você está nos acompanhando e onde esta programação está chegando. Por exemplo, temos a nossa irmã Neuda aqui. Estou na escuta do programa, assim como todos os dias. Eu amo demais esta programação. Que Deus abençoe sempre vocês aí da rádio. Deus abençoe. Muito obrigado, irmã Neuda Damasceno. Olha só que bênção. É gratificante nós ouvirmos, vermos essas mensagens, esses feedbacks, né? Podemos dizer assim, povo de Deus feliz, alegre, contente, porque sempre estão acompanhando, são ouvintes assíduos do programa Voz da Libertação. E onde esta programação está chegando? A bênção de Deus está chegando aí aonde você está. A Bíblia Sagrada nos diz que a bênção do Senhor enriquece, dela não acrescenta dores. Então, queridos ouvintes, nós vamos pedir a Deus a bênção tal, a bênção completa para as nossas vidas. Mas de antemão eu quero dedicar uma canção para vocês, um louvor da nossa gravadora MC Music. Vocês ouvirão, serão edificados, serão abençoados, direcionados pelo Espírito Santo através deste lindo louvor. A Bíblia Sagrada diz também que aquele que está alegre, louve. E também todos aqueles que têm fôlego, louve ao Senhor. E nós louvaremos a Deus com esta linda canção da gravadora MC Music.

0: paz do Senhor, pastor. Quer dar um testemunho aqui para deixar ao vivo aí na rádio, Deus Amor aí. Eu teve uma época que eu bebia demais, eu fumava, eu não tinha hora para chegar em casa, meus horários, eu chegava em casa de madrugada, 3, 4 horas da manhã, entende? E sofri muito, tanto eu como a minha esposa. Aí minha esposa buscava em oração, o pastor falava para ela orar, buscar, jejuar, para que Deus podia me libertar do vício. Eu fiquei mais de 11 anos nas bebedeiras, entende? E hoje não, hoje a gente aceitou Jesus como o único salvador da nossa vida. E hoje eu vivo uma vida em paz desde 1997. Dali pra cá nunca mais bebi, nem fumei. E vivo em paz na minha casa com a minha mulher, a minha família. E eu agradeço a Deus pelas orações de vocês, que tanto ajudam o povo, as pessoas. E a gente vê muitos milagres acontecer aí. Eu deixo aí uma mensagem para as pessoas, casais que têm o marido, o esposo na bebedeira. Busque em Deus, coloque a tua vida em ação, busque em oração na igreja Deus Amor, que vocês conseguem se libertar do vício. E é só a gente colocar tudo em prática. E hoje eu vivo em paz em nome de Jesus. E agradeço a oportunidade por estar falando com vocês. Essa igreja de vocês é uma benção, é um hospital, é um UTI, que muitos foram aí curados pelas orações de cada um de vocês através do nosso Deus Todo-Poderoso. E eu agradeço em nome de Jesus. E deixo aqui também que as pessoas às vezes falavam para minha esposa largar de mim porque eu não ia dar mais em nada. Mas tá aí o testemunho aí, ó. Hoje eu tenho minha casa. Comprei outro terreno, entende? Minha filha fez uma casa e hoje a minha casa é uma benção. Muito obrigado. A paz do Senhor.
1: Horas e 43 minutos. Olha que testemunho tremendo. Nós sempre entendemos os propósitos de Deus são bem maiores que os nossos, não é? Mas nós estamos ouvindo aqui o que Deus está fazendo. É curas, libertações, milagres, salvação de almas. Nós glorificamos ao nosso Deus pelas bênçãos que o Senhor tem realizado na vida de todos aqueles que depositam a sua fé nele. Confiança, propósito. Você que está agora participando, ou se você ainda não participou, participe das campanhas e concentrações em nossa sede mundial, em nossa igreja pentecostal Deus e Amor, ou em uma de nossas igrejas, tanto no bairro, na cidade, no estado. Faça uma visita e vocês receberão a providência, o milagre da parte de Deus. Assim como o servo de Deus contou este testemunho de que recebeu de Deus esta bênção tal, você também, ouvinte, que me ouve, me acompanha, me escuta, receberá de Deus o teu milagre e certamente vocês testemunharão do que Deus realizou em sua vida. Não deixe para contar quando você tiver um tempo. Se esforce, faça um esforço para que vocês também, os nossos irmãos, os demais ouvintes, possam ouvir, possam testificar do que Deus fez na sua vida. É libertações, é milagres, e Deus certamente realizará para a glória de Deus. Quanto mais somos gratos, mais Deus ele opera milagres em nossas vidas. 16 horas e 45 minutos, vamos agora para a Bíblia em Foco. Este quadro no qual trará uma mensagem de meditação, Gabriel Miranda. Ouça este tema, existe oração contrária na Bíblia. Ouça e seja abençoado.
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4: O que a Bíblia diz sobre oração contrária, hein? Gente, eu tô chocada. Eu tô chocada de ver tanto crente que acredita nessa oração contrária. Em primeiro lugar, aonde está escrito que oração contrária é bíblica? A Bíblia diz que nós devemos orar de acordo com a vontade de Deus. Primeiro ponto. E que devemos abençoar e não amaldiçoar. Romanos 12, 14 diz: abençoai os que vos perseguem. Abençoai e não amaldiçoeis. Bom, em primeiro lugar, nós temos que orar conforme a vontade de Deus. E como que é oração contrária? Eu nunca imaginei como que é. Senhor, mata o fulano, mata o ciclano, é isso? Como que é? É quem que ouve essa oração? Quem ouve a oração contrária? Deus ou o diabo? Quem tem mais poder, Deus ou o diabo? Porque você pode dizer, não, o diabo vai ouvir. Então você está fazendo oração ao diabo? Peraí, olha, você vê que as coisas não encaixam, não se encaixam. Eu estou chocada de ver quanta gente que acredita em oração contrária. Uma vez eu falei isso para vocês aqui, sobre amuletos, maldição hereditária. Gente, vai surgindo cada modismo do evangelho, que é uma coisa que vocês precisam refutar e desprezar veementemente. Pastores, por favor, preguem nas suas igrejas que não existe oração contrária. Oração não é feitiço, irmãos. Oração não é feitiço. Deus não se agrada quando a pessoa faz uma oração contrária, já que existe uma oração contrária, né? Agora tem gente que nem sabe o que é isso. O que é uma oração contrária? Bom, eu acho que oração contrária é quando alguém ora pedindo que algo mal aconteça com alguém. Ah, Senhor, tomara que aquela mulher morra para eu... É isso, assim? É isso, oração contrária? Eu não sei. A Bíblia não fala sobre oração contrária, mas fala sobre maldição, que é a mesma coisa. Mas o crente não está sob maldição. Ele está sob bênção, né? Agora, tudo bem. Se você acredita em oração contrária, então você está desejando o mal de alguém, é isso? Então já está. Você vê que uma coisa bate na outra, não consegue encaixar-se. Não devemos desejar o mal de alguém, porque oração contrária, na minha concepção, é quando você não gosta de uma pessoa e está desejando mal para ela, não é? Deus ama todo mundo, a cada pessoa, mesmo que é ruim conosco, ruim com você, comigo. Tenha cuidado com o que você ora, com o que você diz. Palavras são coisas poderosas. E uma oração contrária, já que existe, eu não sei se existe, só machuca. Este não é o objetivo da oração de Deus, uma oração conforme a vontade de Deus, né? Em vez de ajudar a melhorar a situação, você está pedindo que a maldade, você quer retribuir maldade com maldade e não vai resolver nada. Só a sabedoria e o amor de Deus podem consertar maus relacionamentos. Agora, pior que também tem gente que nem se relaciona com outra e odeia a outra. Não é? Ah, eu odeio fulano. Ah, eu não vou com a cara de irmã Débora. Débora é metida, besta, né? Tá bom. Mas não precisa fazer oração contrária se é que existe oração contrária. Porque quem vai ouvir essa oração? Se você falar que é o diabo, mas Deus não é maior e mais forte que o diabo? Se você orou contra alguém, peça perdão a Deus agora. E renuncie a essa oração agora. Abençoe a pessoa que você amaldiçoou. E se você tiver feito algo contra ela, peça perdão ao Senhor e à pessoa também. Peça que Deus mude a atitude da outra pessoa que você não gosta. Por que você não gosta nela? Porque ela é assim, porque ela fala assim, porque ela anda assim, porque ela se veste assim, porque ela é bonita, você é feia? O que que é? Então, peça que Deus mude a atitude dessa pessoa e conserte essa situação. Bom, a oração contrária, ela pode afetar um crente. Sim. De quem ora? Ela está em pecado contra Deus, né? Mas a pessoa a quem ela está pedindo e se referindo naquela oração contrária, a oração contrária não pega, não é feitiço. E feitiço também não pega em crente. Maldição hereditária não acompanha o crente. Gente, pensa bem, vamos pensar... de maneira inteligente, vai. Nós somos crentes e um povo especial. Agora, crente com essa mentalidade não pode dizer que é um crente e um povo especial, de boas obras, não dá. A oração contrária não afeta o crente que está sendo, por exemplo, o alvo daquela oração. Não é para você ficar com medo da oração contrária e maldição, não. Nosso Deus é que nos protege. Eu estava falando com a irmã esse final de semana, eu fiquei chocada de ela falar isso. Ela crente há tanto tempo e fala que, ah, não sei não, acho que pega sim, acho que oração contrária. Não, gente. Importante deixar que Deus trabalhe em todas as áreas da nossa mente, do nosso coração. O nosso papel como crentes é resistir ao diabo e se sujeitar a Deus. A partir do momento que você faz essa suposta oração contrária, você está desejando o mal para outra pessoa, então já está em pecado. Deus não vai ouvir essa oração. Ah, o diabo vai ouvir? Então você está orando ao diabo. Gente, o negócio é sério. Se você descobrir que alguém fez uma oração contrária ou lançou uma, entre aspas, uma maldição contra você, diga, estou nas mãos de Deus, a minha vida está escondida em Deus, o diabo não pode tocar. Ah, mas Deus permitiu que o diabo tocasse em Jó. Com a permissão dele. Diferente. Não é uma oração que fizeram a Deus para Deus permitir que Jó fosse provado. E tem muita gente que confunde provação porque aquela pessoa está em pecado. Ah, aquela pessoa lá, ela teve uma doença tal e tal, ela sofreu assim, é porque Deus está pesando a mão. Deus está pesando a mão, ela está em pecado. Primeiro, pare de julgar. Pare de julgar. Você não tem esse poder, nem eu, ninguém, de julgar a pessoa. Então, oração contrária não existe. Existe para os crentes infiéis, que se dizem crentes e não o são.
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0: 3:23. Ouvintes, recapitulando o quadro Bíblia em Foco, hoje à tarde foi com a nossa irmã cantora Débora Miranda, tá bom? Uma bela meditação de uma palavra que nós levaremos e meditaremos através da luz das Escrituras para as nossas vidas. Que Deus abençoe. Já prepare o seu coração, porque agora vamos clamar. Vamos orar a Deus com o tema Renovo.
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0: Poderoso Deus, maravilhoso e eterno Pai, Senhor meu Deus, nós te glorificamos, ó Pai. Oramos ao teu Espírito Santo, pela tua bondade, pela tua graça, pela sua bondade, ó Senhor. Abençoai, ó Pai, a sua igreja, o teu povo, os ouvintes que te adoram, que te glorificam, ó Deus poderoso. Renova, Senhor, a vida do teu povo, os teus servos que sempre estão ligados nesta programação. Vai abençoando, enviando, ó Pai, a tua bênção, um socorro, a bênção para o lar, para a família. Renova, Senhor, a fé, renova a comunhão, renova o relacionamento. A tua palavra nos diz que aquele que está em Cristo, nova criatura é. Eis que as coisas velhas já passaram e tudo se fez novo. Eu creio, ó Senhor, no poder da sua palavra. Renova, Senhor, o teu povo. Renova, Senhor, a tua igreja, este coração que está agora ansioso, está enfrentando, ó Pai, esta crise de ansiedade, esta angústia, esta tristeza no coração. Pai da glória, tenha misericórdia do teu filho, tenha compaixão, ó Deus poderoso, vem realizar a tua obra, entregar a tua bênção completa para esta pessoa que está clamando e orando, pedindo socorro, pedindo, ó Deus, a libertação, a salvação para a alma. Deus tremendo, glorifiquemos ao teu nome, ó Pai, nessa tarde gloriosa. Envia, Senhor, a providência do teu Espírito Santo. Renova, meu Pai, esta pessoa para que ele possa crer, para que ele possa firmar em tua presença, permanecer, ó Deus, diante da tua presença na sua casa. Meu Deus poderoso, confirma, meu Pai, o grande milagre, o grande livramento, Senhor da glória, em no nome de Jesus Cristo, Senhor. Nós queremos te agradecer, nós queremos te louvar, te engrandecer na beleza da tua santidade. Estenda as tuas mãos, ó Pai, e confirma, meu Deus, a tua bênção para todos quantos estão em oração nesta programação abençoada. Confirma mesmo e abençoai a tua igreja, os ouvintes da Rádio Deus é Amor. E é isto que nós pedimos ao Senhor e te agradecemos em nome de Jesus.

Deus abençoe, povo de Deus, povo querido e amado pelo Senhor e Salvador Jesus Cristo. Jesus Cristo, nós vamos nos despedindo agora, mas permaneceremos atentos a esta programação, porque daqui a pouquinho o programa Deus e Amor com você e com ele mesmo, hein? Cido Gameiro. Lembrando a todos que nós estamos localizados aqui na Avenida do Estado, 4568, na Liberdade, entrada principal pela Avenida Prefeito Passos, número 10. Eu me despeço, seu diácono Lindenberg Araújo, ao meu lado também, diácono Armando Medina. Que Deus abençoe, fique com Deus e a paz do Senhor Jesus.

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Abençoada para você. Ó, segunda-feira, dia 17 de agosto, está no ar mais um Deus é Amor com você. Eu sou o Cido Gameiro, vou te fazendo companhia por aqui com muitos hinos maravilhosos. Uma programação toda especial aqui no Deus é Amor com você, que essa semana seja uma semana de vitórias, viu? Já passou o final de semana, já quase a segunda foi embora, né? Onde quer que você esteja, no seu carro, na sua casa, no seu lar, no seu trabalho, onde quer, no caminhão, o pessoal que está atravessando o país aí ouvindo a melhor programação, onde quer que você esteja, que Deus continue abençoando a sua vida, viu? Hoje vamos falar da segunda do pão. Olha, um encontro especial em busca de Deus na Igreja Pentecostal Deus é Amor. Tá se preparando aí, porque a festa tá chegando, hein? Dia 22, 32º aniversário da Fundação Reviver. Vamos falar também do culto especial com o presbítero Davi Miranda Neto. Conferência Jovem 2026? Tem batismo nas águas também? Oh, quanta coisa maravilhosa! O Deus é Amor com você está apenas começando, agora 5:02, e a gente abre, por sinal, muito bem, na voz e sensibilidade de Ângela Gonçalves. Grande campeão. Aliás, a música é da Ângela Gonçalves, né? Mas é o grande campeão, que inclusive é com Júnior e Isabel, que foram os vencedores do Garagem Cristã. Maravilhosa a programação, hein?

Isabel, grande campeão, agora 5 e 6 e hoje é segunda-feira, um dia muito especial aqui na nossa programação. Você vai começar a semana se alimentando muito bem com a palavra do Senhor Jesus. É a segunda do pão. São noites abençoadas com palavras poderosas do céu para fortalecer a sua caminhada durante toda a semana. E hoje, dia 17 de agosto, às 19 horas, pregando a palavra aqui na nossa sede mundial, presbítero Kleber Costes. Venha, traga sua família para ser renovado pelo poder do Senhor. Você que está trabalhando, eu saio 6 horas. Então, está na região central de São Paulo, está pertinho. A gente está aqui, próximo aqui ao Parque Dom Pedro, né, na Avenida do Estado. Vou te passar o endereço já. Mas você que está nas imediações, fala, eu quero participar hoje desse culto especial. Por favor, você é nosso convidado, nossa convidada aqui na sede mundial. E você que mora na Grande São Paulo, né? Tá falando, mas eu moro mais longe, mas acha que dá tempo você vir para trabalhar 5, 6 horas da tarde? Fala, dá, com 1 hora eu chego lá, com 2 horas eu chego lá no máximo? Ah, perfeito! Avenida do Estado, 4568, e até porque quem está mais longe, né, vai pegar o contrafluxo vindo para o centro de São Paulo. Para quem vem de metrô, a linha Estação Pedro II, linha 3 vermelha, ok? Para quem vem de carro, Avenida Prefeito Passos, número 10, você é muito bem-vindo, muito bem-vinda. Então, hoje há o culto especial, que é a segunda do pão. Quem vai estar na sede mundial aqui é o presbítero Kleber Costes, pregando a palavra às 19 horas. Você é bem-vindo, você é bem-vinda. Mas se você quer participar de um culto mais próximo de você, só que você está longe, está em outro estado, está no interior, onde quer que você esteja, e não sabe onde tem uma igreja pentecostal Deus é Amor, ó, ipda.com.br. Entra aqui no site, procura aí a igreja mais próxima. Você coloca aí no aplicativo de localização, de repente está 1 quilômetro, 500 metros, vai saber. Às vezes a pessoa é nova no bairro, né? Fala assim, ah, mas onde é que tem aqui? Está pertinho, irmão, irmã. Então participe, já consagra a sua semana ao Senhor Jesus, para que seja uma semana de vitória. E a gente segue por aqui. Agora é a vez de Priscila Santana. Faz descer o céu. Agora 5 e 8. Uma tarde abençoada para você.

0: Priscila Santana, agora 5h14, 32º aniversário da Fundação Reviver, tá chegando, dia 22 de agosto, às 2 horas da tarde, você vai participar desse culto tão especial. Olha, estamos em, o tema vai ser o dia de semear. Preletor será o pastor Jerry Bouchard, muito especial esse momento, no dia 22 de agosto, eu quero até aproveitar, porque fazia tempo assim que a gente não ouvia a voz dela aqui participando aqui comigo na programação, e hoje ela passou aqui, vindo da Europa, com muitas histórias, com muitas bênçãos, e é a pessoa que, assim, sabe quando cai como uma luva? É a pessoa certa para falar do 32º aniversário da Fundação Reviver, Eliana Miranda. Que bom revê-la novamente.
1: Eita glória!
0: É. Viajou bastante, mas muitos lugares.
1: Que trabalho maravilhoso, porque assim, aqui no Brasil a coordenação é diferente, né? Porque aqui no Brasil é muita gente, é tudo muito, muito corrido, tudo muito rápido, né? E lá é um pouco mais light, sabe? O trabalho. Mas esse mais light não significa que se trabalha menos. Trabalha muito, porque o trabalho é feito assim, um pouco mais exclusivo com cada um. Então, mas é um trabalho maravilhoso, meu povo, eu voltei assim com a fé, eu falo que eu fui renovada, aquele povo gosta de orar, todos os países que eu passei oram bastante, ninguém chega na hora da palavra, não, chega, sabe, chega no horário certo, o culto é às 19 horas, às 19 horas está todo mundo lá, aí ora. Faz ali algumas igrejas meia hora, mas a maioria uma hora de oração.
0: Uma hora de oração.
1: Às vezes eles marcam até às 18h30 para estar lá, que das 18h30 às 19h30 ali é só oração. Então, assim, olha, voltei renovada.
0: Renovada. Então, e já ganhando forças, porque ó, contagem regressiva. Dia 22 está chegando aí, né? 32º aniversário.
1: E está chegando daquele jeitinho, sabe? Que vem mesmo para poder fazer diferença na nossa vida, para nos encher de alegria. E sabe de uma coisa, assim, esse culto é o dia de semear.
0: É o dia de semear.
1: E a Bíblia fala que aquilo que nós plantarmos, nós colheremos.
0: Sim.
1: Então, vem plantar conosco, vem semear a tua semente. Aquilo que você semear, você colherá. E é muito interessante, porque no mês de agosto acontece aí, né, os 32 anos este ano da nossa Fundação Reviver, que nós amamos tanto, 32 anos trabalhando em prol do necessitado, para ajudar a quem precisa, e justamente neste dia também é o dia de semear, porque dia 31 de dezembro nós voltamos para quê? Para colher.
0: Para colher.
1: É o dia da colheita.
0: Olha, glória a Deus, hein?
1: Então tem, olha, dá tempo ainda, prepara a sua caravana, chama os irmãos, vem de trem, vem de ônibus, vem de metrô, eu viajei com tudo isso esses dias que eu estava fora, e assim, olha, não meça esforço mesmo para poder estar juntamente conosco, porque esse dia estará pregando o pastor Jerry Bouchard, que é uma bênção na mão de Deus. Inclusive, Cido, daqui a pouco, às 18h40, ele estará comigo numa live especial que nós, que já é a semana, né, do nosso evento. Então, todo ano, na semana do evento, nós temos a semana de lives com convidados. E ele vai estar daqui a pouco conosco na live da aí nas redes sociais da Fundação Reviver, que você pode estar aí, então, procurando para que você também participe conosco, né? E ele estará falando exatamente sobre isso, sobre o trabalho que ele tem feito. Hoje ele é um diretor, mas ele continua dirigindo igrejas, e ele vai estar falando sobre o trabalho aí da beneficência.
0: Então é uma semana de trabalho forte,
1: é
0: mesmo,
1: uma semana de trabalho puxado, mas eu trabalho com gosto.
0: Com
1: viu?
0: Gosto, né?
1: Trabalho com vontade, porque olha, se tem algo que eu amo fazer é a beneficência, é trabalhar para o Senhor Jesus, e para mim é também uma doação. Eu estou doando o meu tempo ali junto com, né, com o trabalho de divulgação, o trabalho de falar sobre este evento, de falar sobre tudo que vai acontecer. Grande oração de explosão de milagres com o evangelista Maria Lorene, não pode perder de jeito nenhum. Então, que já que eu estou falando, né, Sim. Do que vai acontecer, bora falar.
0: É verdade, né? Olha, presidente Eleni Miranda, você vai estar, a Débora Sim. Miranda, diretoria da IPDA, diretoria da Fundação Reviver, cantores que a gente toca aqui, ó.
1: No, cantores, inclusive, já tem o cronograma aqui, ó. Cantora Ângela, cantora Bala Bem, cantora Cristina Santana. Também teremos ali os nossos alunos do nosso grandioso trabalho, nosso projeto Azaf, que lá nas comunidades eles são ali preparados, musicalizados, eles vão estar também junto com os nossos idosinhos.
0: Maravilhoso,
1: lá da
0: hein?
1: E as crianças do Pequeno Galileu, que estará ali também louvando a Deus. Então, assim, vai ser realmente um dia para vir e passar o dia, viu?
0: Sem dúvida nenhuma.
1: Traga a família.
0: Acontece às 2 horas da tarde, mas a gente já adianta. Vem mais cedo que nem os souvenirs, né? Fala, quero comprar uma coisinha aqui com uma coisinha aqui. Tem restaurante, tem lanchonete. Você vai se divertir.
1: Tem caneca da fundação.
0: Então...
1: Tem todo o material, né, que disponível ali nas nossas lojinhas da Fundação Reviver, também da Associação Reviver Help Deus e Amor, porque nós estamos comemorando o aniversário da Fundação Reviver, mas as duas instituições são as duas instituições irmãs, trabalham juntas, né? Então, você pode vir e adquirir, vai ter o nosso bazar também, que vai ser montado ali no estacionamento, inclusive vai ter doações minhas neste bazar também, tá?
0: Olha aí!
1: É, no aniversário da igreja, tem a Vanessa que é responsável lá do depósito, ela falou: ai, as irmãs vieram procurando se tinha alguma coisa sua e tal. Oh. Eu falei: olha, deixa que pro aniversário aniversário da fundação vai ter, eu vou
0: vai
1: trazer.
0: Oh, já tá, o spoiler, né?
1: Spoiler, exatamente. Vai ter roupa, vai ter sapato.
0: Que
1: vai ter.
0: Coisa linda. Ó, dia 22, às 2 horas da tarde, esse é o 32º aniversário da Fundação Reviver. Já tá sendo maravilhoso, né?
1: Já tá sendo. Bom, a Fundação Reviver, eu sou suspeita de falar, porque é maravilhosa desde que nasceu.
0: Exatamente.
1: Né?
0: 32
1: anos. E comemorar
0: anos.
1: 32 anos, ela chegou na fase adulta, gente.
0: Chegou, olha. Já é mocinha. Que coisa linda, viu? Glória a Deus. Muito obrigado pela sua participação aqui, viu, Eliana?
1: Eu que agradeço.
0: Como sempre, um conteúdo que agrega muito mais valores do que só eu estiver falando. Que eu te falei, ela tem o domínio, ela vive. Diferente de eu que estou contando, ela vive. Vivendo todo esse tempo. Esses 32 anos você viu passar, né?
1: É uma história.
0: Graças a Deus.
1: Eu falo que a Fundação é uma filha.
0: É aí, ó. Graças a Deus. Muito obrigado. E seja muito bem-vinda ao Brasil e à programação.
1: Muito obrigada. Deus abençoe vocês. E até mais na nossa live, hein?

Deus é amor com você, casa de Deus, André e Alexandre. Agora 5h25 aqui na programação Deus é Amor com você. Muito obrigado pelo carinho, pela sintonia. Onde quer que você esteja, que Deus continue abençoando a sua vida, viu? E o culto especial com o presbítero Davi Miranda Neto. Sabe aquele dia em que a gente sente que tem que parar um pouquinho, respirar, colocar as mãos assim para cima e glorificar a Deus? Talvez você esteja passando por uma luta, esteja cansado, até mesmo procurando uma direção para a sua vida. Quero te fazer um convite. Olha, domingo, dia 30 de agosto, às 3 horas da tarde, o presbítero Davi Miranda Neto irá ministrar a palavra de Deus em uma tarde de louvores, oração, busca pela presença do Senhor. Traga sua família, chame um amigo e venha passar essa tarde com a gente. Quando a gente se aproxima do Senhor Jesus, encontra forças para continuar, com esperança para recomeçar, um novo ânimo para enfrentar os desafios da vida, e às vezes está passando por situações extremamente complicadas, e aí vem o Senhor, restaura, te dá força, e você encara tudo de frente, e vira até um testemunho de vitória na sua vida. E se você está longe da sede mundial, sem problemas, acompanhe o culto pela rádio Deus é Amor, e também pelas nossas redes sociais oficiais da igreja. Ó, @ Deus é Amor Oficial, esse é o endereço no YouTube para você já assistir a live, ouvir a programação, e claro, quem tem pela rede de rádio vai ouvir também. No domingo, dia 30 de agosto, às 15 horas, às 3 horas da tarde, um culto muito especial com o presbítero Davi Miranda Neto. Agora 5h27.

Pedro Magalhães, Soberano Deus, maravilhoso, hein? Olha a hora aqui, ó, 5h32, e você que tá curtindo a programação, quero te fazer um convite aí, da Conferência Jovem. É com o propósito de viver e construir uma cultura de amor, de graça, que nesse ano o Ministério Jovem está preparando a Conferência Jovem 2026. São dois dias. Queremos aí uma geração sendo alcançada pela graça, vivendo encontros genuínos com Deus, respondendo ao seu chamado. Nos dias 4 e 5 de setembro, a sede mundial vai receber jovens e famílias. São dois dias muito especiais. Muito louvor, oração, pregação da palavra de Deus. Conferência Jovem 2026 com o tema Graça sobre Graça. Na sexta-feira, no dia 4 de setembro, a conferência vai começar às 19 horas. Já no sábado, dia 5 de setembro, a conferência começa às 16 horas. Saiba que você faz parte do que Deus está fazendo. Saiba que você faz parte dessa história que estamos construindo. Então venha e faça parte desses eventos tão maravilhosos. Ó, vou repetir, dia 4 e 5 de setembro, aqui na sede mundial, Avenida do Estado, 4568, ou Avenida Prefeito Passos, número 10, isso para quem vem de carro, ok? A linha Estação Linha 2, Pedro II, linha 2, linha 3, né? Estação Pedro II, da linha 3 vermelha, no metrô, bem próximo aqui, você pode vir também pelo transporte público. Faça parte desse momento tão especial dentro da nossa programação. Agora 5h34.

Débora Miranda, nos braços de Deus. Agora 5h37, Débora Miranda, que apresenta mensagens cantadas aqui na nossa programação de segunda a sábado, do meio de meio às 14h da tarde. E também tem um canal para... vou voltar para os pinguinhos. Débora Kids, o canal Débora Kids no YouTube nasceu assim para ser um cantinho especial, feito com muito carinho, onde as crianças aprendem do amor de Deus de uma forma leve, divertida, cheia de alegria. De repente você conhece alguém que a criança fica lá no telefone, ninguém está vendo. Meu Deus do céu, que perigo, viu? Sozinha no telefone, no smartphone ali, vendo na internet. Ó, muitos pais falam, olha, meu filho só come se estiver olhando no telefone. Aí coloca uma coisa assim, ó, tem que abrir os olhos, ô irmão, ô irmã. Ó, já fica a dica pra você, se o filho vai assistir alguma coisa, seja alguma coisa construtiva. Você encontra musiquinhas cristãs, historinhas bíblicas, personagens que ensinam valores e conteúdos pensados para toda a família. Ou conhece algum vizinho, tem um parente, fala, ah, tá sempre no telefone. Então, ó, fica de olho no que a criança tá assistindo. Aproveita, então, já conheça o canal. Eu tenho certeza que até os grandinhos vão gostar. Eu, particularmente, eu gostei mostrando lá pra minha pinguinha. Meus tiquinhos também, que eu aponto ali, viu? Minha netinha. Fala, olha, filha, e aí, o que você acha? E aí vem a opinião do pinguinho, né? Fala, ah, eu amei, vô. Ô, vó, eu amei. Então, já fica a dica pra você. @DéboraKidsOficial, ok? É o canal Débora Kids no YouTube. Aproveita aí, se inscreva, coloca o sininho para ficar atualizando também. E claro, quando a criança tiver, é evidente, isso não descarta a falta de atenção. Tem que estar sempre de olho quando a criança está no telefone. Combinado? E agora a gente segue com Ângela Gonçalves, Debaixo da Promessa. Agora 5h40. Uma ótima tarde para você.

Deus é amor com você, o som da adoração Elias Santos, agora 5h49 e durante todos os finais de semana do mês de setembro que está chegando aí, a Igreja Pentecostal Deus é Amor realiza o batismo nas águas. Sim, aqui no Brasil o batismo acontece na sede mundial e também nas sedes setoriais. Se você está fora do Brasil, o batismo será realizado de acordo com a orientação local e as condições climáticas. Já nas igrejas locais, o batismo será programado pelos seus dirigentes, ok? Isso eu já estou passando para vocês, já te orientando para como se organizar em cima disso. Se você deseja dar esse passo de fé e seguir os ensinamentos de Jesus, procure a Igreja Pentecostal Deus é Amor mais próxima de você e se informe sobre a programação. Você não tem, fala assim, mas onde que tem a igreja mais próxima de mim? Ó, vou te passar o endereço aqui, ipda.com.br, ok? ipda.com.br. Setembro é mês de batismos nas águas. Participe com a gente e viva esse momento tão especial na presença de Deus. Você é nosso convidado, nossa convidada, já se organiza aí, viu? A gente vai avisando com antecedência e claro que nós vamos com muito carinho te lembrando no decorrer do mês.

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4: 17 horas e 59 minutos.

Cumprimentamos a todos com a doce paz de Jesus Cristo, nosso Senhor. Hoje é segunda-feira, dia 17 de agosto. Estamos no inverno brasileiro. 25 graus na capital paulista. É a oração do entardecer. Da Igreja Deus e Amor, programa Voz da Libertação, direção-geral da nossa irmã Eleni Miranda. Falando com vocês, seu irmão, pastor Luiz Rúbio. Eu convido a todos para, juntamente comigo, orarmos ao Senhor nosso Deus. Oremos. Maravilhoso Deus e bendito Pai, no nome do teu adorado Filho Jesus Cristo, aquele que deu a sua vida por nós na cruz do Calvário, derramando o seu sangue puro, imaculado, inocente, através do sacrifício perfeito de Cristo no Calvário, toda a humanidade foi salva, porque Deus amou o mundo de tal maneira que deu o seu Filho unigênito para que todo aquele que nele crê não pereça, mas tenha a vida eterna. Quem nele crê não será condenado, mas quem não crê já está condenado, porquanto não crê no nome do unigênito Filho de Deus. Nós cremos em ti, Senhor, e acreditamos no sacrifício perfeito de Cristo no Calvário. Por isso agora estamos orando em nome de Jesus, para que através do sangue do Cordeiro, todos os nossos pecados sejam perdoados e as nossas orações possam chegar à tua presença. Através do novo e vivo caminho que Jesus nos consagrou, através das misericórdias de Deus e pela intercessão gloriosa do Espírito Santo, o nosso clamor vai chegar à tua presença. E todos os nossos pecados serão perdoados, a nossa alma será limpa e purificada pelo sangue do Cordeiro. Ó Senhor de toda a glória, nós queremos, nesse momento de oração, te agradecer por todas as maravilhas que tem operado para conosco, pelas bênçãos, pelas vitórias, pelos livramentos. Te agradeço pelo pão, pela água, pela vida, pelo meu lar, pela minha casa, pela minha família. Te agradeço pelo sono, te agradeço pela paz, pela alegria. Te agradeço pelas lutas, pelas adversidades, pelas dificuldades. Todas as coisas contribuem para o bem daqueles que amam a Deus e que são chamados pelo seu decreto. Te agradeço, Senhor, principalmente pela minha salvação, pelo fato do meu nome estar escrito no livro da vida. Glória seja dada ao Pai, ao Filho e ao Espírito Santo. Glória seja dada ao Deus Todo-Poderoso, aquele Deus que tudo pode, tudo faz, tudo acontece. O Deus onisciente, onipotente, onipresente. O Deus que se assentou sobre o dilúvio, que está sentado sobre o globo terrestre. O Deus que mora acima das estrelas, acima de todos os céus. Céus dos céus, ali está o teu trono. E embora o Senhor seja tão majestoso, tão glorioso, tão excelso, tão sublime, o Senhor também é o Pai nosso que estás nos céus. Aquele Pai amoroso, misericordioso, compassivo, pronto para perdoar, pronto para ajudar, pronto para nos socorrer, pronto para reconhecer as nossas fraquezas. Nós somos fracos, desprezíveis, insignificantes, mas confiamos na tua misericórdia, confiamos no teu imensurável e infinito amor. Ó, o amor imensurável de Jesus, é nesse amor glorioso que nós cremos e temos certeza que o Senhor vai responder ao nosso clamor. Deus é o nosso refúgio, fortaleza, socorro bem presente na hora da angústia. Pelo que não temeremos ainda que a terra se mude,
ainda que os montes se transportem para os meios dos mares. Há um rio que alegra a cidade de Deus, o santuário das moradas do Altíssimo. Deus está no meio dela, e ele se levantará ao romper da manhã. Ainda que um exército me cercasse, o meu coração não temeria. Ainda que a guerra se levantasse contra mim, no Senhor confiaria. O Senhor é o meu ajudador, não temerei o que me possa fazer o homem. O Senhor é o meu auxílio, o meu socorro, bem presente na hora da angústia. 1.000 cairão ao teu lado, 10.000 à tua direita, mas tu não serás atingido, porque o Senhor está segurando firme em nossas mãos. Como está escrito na tua palavra, que Pedro, quando afundava nas águas do mar da Galileia, ele gritou: salva-me. E foi o Senhor que estendeu as mãos e segurou nas mãos de Pedro. Não foi Pedro que segurou nas mãos do Senhor, mas o Senhor segurou nas mãos de Pedro. O Senhor está segurando em nossas mãos, e nas suas mãos estaremos seguros. O Senhor diz em sua palavra: as minhas ovelhas ouvem minha voz e elas me seguem, e ninguém pode arrebatá-las das minhas mãos. Meu Pai que me deu é maior do que todos, e ninguém pode arrebatá-las das mãos de meu Pai. Nós somos ovelhas do teu pasto, ovelhas do teu rebanho. O Senhor é o nosso bom pastor. O Senhor é o Pai nosso que estás nos céus. Por isso, meu Deus, vem nos abençoar da melhor forma, da melhor maneira. Nessa tarde, meu Deus, venha levantar o caído, fortalecer o fraco. Venha dar alegria ao triste. Venha dar paz ao atribulado, orientação ao desorientado. Venha dar ânimo ao desanimado, força ao cansado, alento ao desalentado, esperança ao desesperançado. Venha abrir a porta do emprego ao desempregado. Ah, meu Deus e meu Pai, nós reconhecemos a nossa pequenez, a nossa insignificância. Nós somos pó, barro, mas o Senhor é o oleiro. Quebra minha vida e me faça de novo. Eu quero ser um vaso novo. Meu Deus e meu Pai, lá do céu olha para nós, olhar de misericórdia. Não olha para os nossos defeitos, para os nossos erros, porque se tu observares a iniquidade, quem subsistirá? Mas contigo está o perdão para que sejas temido. Olha para a tua misericórdia, meu Deus. Olha para o sacrifício do teu Filho na cruz do Calvário e atendei a nossa oração e respondei o nosso clamor. Está escrito que o Deus que responder com fogo, esse será Deus. Responda com fogo do Espírito Santo agora, para queimar, meu Deus, todas as trevas, para dissipar todas as nuvens negras, todas as muralhas do inferno, toda a barreira do diabo, agora irão ruir pelo poder da oração. Meu Deus e meu Pai, as portas do inferno não prevalecerão contra a sua igreja. A sua igreja sempre vencerá, sempre triunfará, sempre levantará a bandeira na vitória. Ah, meu Deus, repreende os dardos inflamados do maligno, repreende a seta contrária, repreende as obras malignas e satânicas, obras de feitiçaria, obras do inferno. Ah, meu Deus e meu Pai, está escrito que em nome de Jesus Cristo nós expulsaremos todos os demônios e toda a força do inferno e nada vos fará dano algum. Agora, meu Deus, em nome de Jesus, pelo sangue de Jesus, nós repreendemos toda a força infernal, todas as obras satânicas e malignas, sejam banidas, desfeitas, dissipadas e queimadas
pelo sangue do Cordeiro, todas as muralhas irão cair, todas as muralhas irão ruir, porque nós estamos gritando pelo nome de Jesus, e esse nome está acima de todos os nomes, para que ao nome de Jesus se dobre todos os joelhos que estão no céu, na terra, embaixo da terra, e toda a língua confesse que Jesus Cristo é o Senhor, para a glória de Deus Pai. O nome de Jesus é mais poderoso que a AIDS, que o câncer, que a tuberculose. O nome de Jesus é mais poderoso que a morte, que o inferno, que a doença. Ah, meu Deus, que a metástase. O nome de Jesus é mais forte que a cegueira, que a mudez, que a surdez. Nem o mal pode permanecer em pé diante do nome de Jesus Cristo. O nome de Jesus é maior que qualquer problema, que qualquer enfermidade, que qualquer parede que está diante desta pessoa agora. O nome de Jesus é mais poderoso. O povo de Israel gritou pelo nome de Jesus e as muralhas de Jericó caíram. Nós gritamos pelo nome do nosso Deus e as portas do inferno serão fechadas e as obras do diabo serão desfeitas e as muralhas do inferno ruirão. A vitória vai chegar, o milagre vai acontecer, a porta vai se abrir, a alegria de Deus vai inundar esse coração, a presença augusta do Senhor já está entrando nessa vida, nesse lar, nessa casa, nessa família, e aquela tristeza e aquela obra maléfica já está sendo dissipada e queimada pelo sangue do Cordeiro. Essa pessoa, meu Deus, que tem problemas insolúveis em suas vidas, não importa a origem do problema, pode ser problema no lar, na casa, na família, problema conjugal, problema emocional, sentimental, problema com os familiares, pode ser problema jurídico, causa civil, criminal, trabalhista, vara da família, pode ser problema na faculdade, no local onde mora, problema, meu Deus, difíceis, impossíveis, humanamente impossível para ser resolvido, mas no vocabulário do nosso Deus, não existe a palavra impossível, porque para Deus todas as coisas são possíveis, e nós acreditamos, ó Pai, que agora o Senhor já está solucionando todos os problemas. Nenhum problema vai permanecer em pé, de pé, diante da Tua presença gloriosa, augusta e soberana. O Senhor é perito em resolver as causas difíceis. O Senhor é perito em realizar o impossível. Por isso, meu Deus, responde a nossa oração e abençoa todos milhares, milhares, dezenas e milhares de ouvintes que agora nos acompanham em toda a pátria brasileira, no norte, no sul, no leste, no oeste, no centro-oeste, no sudeste, em todas as cidades. Ah, meu Deus, no campo, nas matas, nas florestas, nas regiões ribeirinhas, nas regiões amazônicas, meu Deus e meu Pai, no sítio, na fazenda, nos grandes centros, aquelas pessoas que nos ouvem no comércio, na indústria, no prédio, na faculdade, na portaria de um edifício, no seu automóvel, em uma viatura, no corpo de bombeiro, no resgate, no seu caminhão, no seu ônibus, essa pessoa que está orando, que está clamando, no aplicativo, meu Pai, no Uber, no 99, no drive-in, ou meu Pai, no seu táxi, ou no seu automóvel particular. O Senhor é o Deus conhecedor de todos, sabedor da necessidade de todos. Por isso agora, meu Pai, entra com a Tua bênção, entra com o Teu milagre, com o Teu livramento, e abençoa todos que estão orando, aqueles que estão viajando pelas estradas do Brasil, no seu caminhão, ah, meu Deus e meu Pai, no ônibus, no seu veículo, que o Senhor possa guardá-los e abençoá-los, que eles possam ter uma excelente viagem de ida, volta e permanência, e que tudo corra mil maravilhas, que o braço forte do Senhor, que a mão poderosa do Senhor esteja sobre todos. Está escrito, nós oramos, nós jejuamos, nós pedimos isso ao nosso Deus, e Ele se moveu
pelas nossas orações. Venha se mover por nós agora, venha realizar a sua grande obra, venha estender o teu braço forte e abençoar a todos da melhor forma, da melhor maneira. O Senhor sabe como abençoar, como dar livramento. O Senhor é o Deus Todo-Poderoso, o Deus que tudo sabe, tudo faz, tudo acontece, tudo pode. Nada te é impossível, porque o Senhor tudo pode fazer. Por isso, meu Pai, atende a nossa oração. Vem nos abençoar, vem dar aquelas bênçãos que estamos buscando, que estamos precisando. Tu conheces as nossas vidas, as nossas necessidades. Por isso, meu Deus, atende a nossa oração, atende o nosso pedido de ajuda. Não desampares o teu povo, não desampares a tua igreja. Fica com cada um, ao lado de cada um. A tua presença augusta, soberana e gloriosa permaneça nos corações, na vida e nos lares de todos que estão orando, que estão clamando, aqueles que estão orando também no seu local de trabalho. Ah, meu Deus, na produção, na portaria, ou meu Deus, na sua sala, ou no local onde está trabalhando, com o celular, com o fone de ouvido, acompanhando a nossa oração. Que o Senhor possa abençoar o trabalho dessa pessoa e aqueles que estão doentes, meu Pai, sejam curados milagrosamente, poderosamente. Quantas pessoas estão desenganadas pelos médicos, em estado terminal, em metástase, muitos estão em suas casas, deitado em uma cama, moribundo, esperando a morte. Mas o Senhor é o Deus da vida, o autor da vida, e aquele que crê em ti, ainda que esteja morto, viverá. Essa pessoa que não podia andar, levanta e anda agora em nome de Jesus Cristo. Pessoa que não podia enxergar, enxerga agora. Mudo, que não podia falar, fale agora das grandezas de Deus. E surdo, que não podia ouvir, escute agora a palavra do Senhor. Meu Deus e meu Pai, atende a nossa oração, todas aquelas pessoas que estão apavoradas, desesperadas. Meu Deus, meu Pai, muitos queriam, Senhor, vir para o culto no dia de hoje, mas não vão poder. Que o Senhor possa ajudá-los e abençoá-los aonde quer que eles estejam. Estão passando lutas, dificuldades, mas o Senhor está ao lado de cada um. A sua presença augusta e soberana permanece ao nosso lado. É a tua presença que nos alegra, é a tua presença que nos satisfaz. Visita também, ó Deus, os hospitais, os sanatórios, os hospícios, os manicômios, presídios, as cadeias penitenciárias, as maternidades, hospitais infantis, aquelas pessoas que estão internadas nas UTIs, nas CTIs, acordadas, entubadas, sedadas. Outros estão anestesiados no centro cirúrgico, que irão passar por um procedimento. Que o Senhor possa usar a mão desse profissional, desse cirurgião, cirurgiã, e que tudo corra mil maravilhas, e que muito breve essa pessoa esteja restabelecida, receba alta e possa voltar para o seu lar. Aqueles que estão, meu Pai, internados num quarto, num apartamento, medicados, muitos estão entubados, sedados, muitos estão com a saturação baixa, outros estão, meu Pai, com a pressão baixa, diabetes, colesterol, ácido úrico alto. Meu Deus, tenha misericórdia, coloca tuas mãos, Senhor, repreende toda a doença do sangue. Pode ser anemia, leucemia, pode ser a tifotiroide, pode ser, meu Deus, o Covid-19, coronavírus, qualquer tipo de enfermidade, seja banida e queimada agora. Pessoa que tem enfermidade na vesícula, nos pulmões, no coração, nas artérias, nas coronárias, na aorta, na safena, nas carótidas, essas veias que estão entupidas, sejam desobstruídas agora, que o sangue possa correr livremente e que essa pessoa seja completamente curada pelo seu poder. Essa pessoa que tem um frio no coração, cure esse coração agora. Partes desse coração já estão comprometidas com a enfermidade, com a doença, mas agora o Senhor está entrando com providência e curando o coração dessa pessoa. Essa pessoa que tem estêncil, que tem marca-passo nas artérias, coloca tuas mãos para ajudar essa pessoa. Fortalece esse coração, meu Pai, dai um coração novo a essa vida.
Nós queremos orar também, ó Pai, em favor daquelas pessoas que têm enfermidade nos pulmões. Ah, meu Pai, pulmão fraco, água no pulmão, infecção pulmonar. Mas, meu Deus, tuberculose. Ah, meu Pai, bronquite. Ah, Senhor da Glória, seja a enfermidade que for, tenha piedade, tenha compaixão. Faz os pulmões dessa pessoa ser restabelecido e curado agora. Pode ser pneumonia, tuberculose, infecção, inflamação, mal que for. Esses pulmões sejam limpos agora pelo sangue do Cordeiro, pelo sangue de Jesus. Essa pessoa que tem enfermidade no esôfago, no estômago, no intestino, no fígado, da bile, no baço, da bexiga, no pâncreas, no estômago, na uretra, na próstata, no útero, no ovário, é enfermidade, meu Deus, no duodeno, seja onde for, no pâncreas, ó Senhor de toda glória, nos rins, cura essa pessoa milagrosamente, poderosamente, se necessário for, o Senhor pode dar até mesmo um novo órgão a essa pessoa que tem nódulos no seio, essa irmã, essa pessoa que tem nódulos em outra parte do corpo, hérnia na virilha, umbilical, hérnia interna, externa, caroços, nódulos, em qualquer parte do corpo, vai desaparecer agora em nome de Jesus Cristo. O Senhor é o Deus que tudo pode, o Deus que tudo faz, o Deus que tudo acontece. Essa pessoa que tem enfermidade interna, externa, doença na coluna lombar, na coluna cervical, nos quadris, nos ombros, nos braços, nos cotovelhos, nos joelhos, nos pés, nas mãos, meu Deus, na coluna, nas costas, Senhor, enfermidade no pescoço, no cérebro, nos olhos, na boca, na garganta, no nariz. Senhor da Glória, seja onde for, nas pernas, nos pés, nas mãos, nos dedos, enfermidade física e espiritual, pode ser doença patológica, congênita, hereditária, seja o mal que for, nós repreendemos agora em nome de Jesus Cristo, essa pessoa que tem doenças, Senhor, síndrome do pânico, esquizofrenia, surto psicótico, ânsia, desespero, aflição, medo, angústia, depressão, opressão, insônia, pesadelo, seja o mal que for, seja a doença que for, seja patológica, congênita, espiritual, seja o mal que for agora, vai saindo agora pelo sangue do Cordeiro, o milagre vai acontecer, a vitória vai chegar, a porta vai se abrir, o tempo de cantar chegou, meu Deus, o inverno foi embora, a primavera chegou, a noite foi embora, um novo dia nasceu. Com a sua bênção, entre com o seu milagre, com a sua vitória, com o seu livramento. O Senhor é o Deus que nunca chega tarde e não desampara os que te buscam. Atende a nossa oração, atende o nosso clamor, responde o nosso pedido, porque nós estamos orando, ó Pai, certos da tua resposta, porque estamos orando em nome de Jesus Cristo, pela intercessão do teu Espírito Santo. Aceita o nosso clamor, aceita a nossa oração e confirma o teu milagre, a tua vitória, o teu livramento. Aquelas pessoas que estão, meu Pai, no pronto-socorro, que sofreram um acidente automobilístico, um atropelamento, um acidente de trabalho, uma queda, meu Deus e meu Pai, pessoas que estão feridas com uma arma branca, arma de fogo, o Senhor é poderoso para estancar, Senhor da Glória, essa hemorragia, esse ferimento, essas quebraduras, Senhor, expostas, essas queimaduras de terceiro grau, seja o mal que for, a doença que for, o Senhor é Deus que pode, Deus que faz, Deus que acontece, recupera a vida dessa pessoa, aquele que crê em ti, ainda que esteja morto, viverá. Nós acreditamos na veracidade, na autenticidade e no poderio da tua palavra, por isso temos certeza que todos os nossos amados ouvintes, que agora estão orando, estão clamando, estão sendo ricamente abençoados, vitoriosos, alcançados e tocados pela tua forte mão. Meu Deus e meu Pai, nós queremos orar também
em favor da diretoria da Igreja Deus e Amor, diretoria deliberativa, diretoria executiva, em favor da diretoria da Fundação Reviver, da Reviver Help, em favor dos pastores, presbíteros, diáconos, cooperadores, membros, frequentadores, simpatizantes, frequentantes, novos convertidos, pessoas que estão se preparando para descer as águas batismais, que o Senhor possa libertar e transformar a todos, para que eles possam cumprir a justiça de Deus e ser batizados por imersão, em nome do Pai, do Filho e do Espírito Santo. Queremos orar, meu Deus, em favor de todos os membros, Senhor, que estão fracos na fé, que não conseguem orar, não conseguem jejuar, não conseguem estar constantemente na Tua casa, na Tua presença. Ajuda a todos, levanta a todos, fortalece a todos, dai a vitória a todos. Queremos orar em favor do ministério da oração, do ministério da palavra, do ministério dos louvores, cantores, compositores, bandas, orquestras. Ah, meu Deus, todos que te louvam, todos que te adoram, a comissão de visitas, o ministério das missões, aqueles que estão fazendo missões em outros países, em outras nações. Abençoa os missionários, homens e mulheres corajosos, que deixaram a sua pátria, a sua cultura, o seu país, a sua língua e foram em busca das almas perdidas. Abençoa todos que agora estão orando em todo o Brasil, em todo o mundo, aonde estiver uma pessoa orando, clamando, pedindo, suplicando, implorando, todos recebam agora a cura, o livramento, a paz, a alegria, a vitória, o perdão, a salvação, a libertação, porção dobrada do teu Espírito Santo. Toca nesta vida agora, meu Pai, e confio o milagre, a bênção e a vitória, em nome de Jesus. Nós queremos agora fazer um convite às pessoas que todavia não aceitaram Cristo como Salvador, ou que ainda estão afastados da presença de Deus, para que nesse momento de oração você possa aceitar a Cristo e reconciliar com Deus. Ore comigo assim: Senhor Jesus, eu creio que o Senhor morreu na cruz para me salvar. Eu creio no sacrifício vicário e perfeito de Cristo na cruz do Calvário. E eu aceito como meu Salvador. Escreve meu nome lá no céu, no livro da vida, e sela com teu sangue. Senhor, me prepara para o dia da salvação. Você que quer reconciliar, ore comigo assim: Senhor, estou voltando para a tua casa, para os teus braços, para os teus caminhos. Torne a escrever o meu nome lá no céu, no livro da vida, sela com teu sangue, e eu prometo ser fiel até a morte e nunca mais sair da sua presença, mas permanecer ao teu lado, na tua casa, te servindo, te adorando e obedecendo a tua palavra, em nome de Jesus. Você que aceitou a Cristo, reconciliou, compareça na Igreja Deus e Amor mais próxima da sua casa. E diga ao pastor que você aceitou a Cristo através do programa e ele vai ajudar você. Ou entre em contato conosco através do e-mail queroaceitarjesus@ipda.com.br ou do WhatsApp 950-944-645. E assim, amados, estamos chegando ao final de mais essa oração do entardecer.

0: Senhor sobre ti levante seu rosto e te dê a paz.
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3: 18:29.
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0: Nossa, que alegria estar aqui mais uma vez juntinho de vocês. Depois aí, olha, de 30 dias lá fora, levando a palavra do Senhor. E eu voltei com bênçãos para contar, com toda certeza, com muita alegria no coração, porque o Senhor me deu esta oportunidade, né? De poder ir evangelizar. Estive em 9 países levando a palavra do Senhor, vi Deus operar e eu estou feliz demais. Mas é claro, né? É bom estar lá, mas é muito, muito bom estar aqui juntinho de vocês. O Cido ficou aqui, a Lari ficou aqui todos os dias junto com vocês, né? Deixei aí toda uma programação pronta enquanto estive longe, mas melhor mesmo é estar aqui juntinho de vocês. É ou não é, Cido?
1: Ah, sem dúvida nenhuma. A gente estava aqui cheio de saudade, eu e a Lari. Lari, pode falar também. Deixa eu abrir o microfone para a Lari aqui.
0: Aê!
1: A gente comentava
0: agora
1: aqui.
0: Agora, Lari, olha só. Até mudou que a Lari quer ter um microfone.
1: Agora
0: aqui,
1: a Lari tem um microfone.
2: Muitas novidades.
1: Ei, olha, a gente estava cheios de saudade aqui. Sempre bem-vinda, com história, com... É, agregando valores na nossa programação,
0: sim,
1: porque
0: sim,
1: ficou, não volta vazia, né?
0: Não volta vazia. E sabe que eu fiquei muito feliz em saber, Cida?
1: É.
0: Que somos ouvidos na Europa.
1: Olha, glória,
0: sim,
1: a Deus.
0: Sim, tem irmãos lá que deixam o rádio ligado 24 horas ali. E é claro que dá uma diferença, né, de horário. Por exemplo, o nosso programa aqui, lá é o horário que eles já estão saindo do culto já para ir dormir, indo para casa. E aí eles ligam lá no rádio, né, e vão para casa ouvindo a programação. Então, é muito gostoso saber que assim, tá chegando o que estamos semeando aqui em vários lugares, em várias nações. Isso é bom demais, é
1: glória
0: gratificante. E aí a gente tem uma extensão do que tá acontecendo, né? Nesse nosso mundo aí cristão, nesse nosso mundo deusamoriano, né? Da Fundação Reviver, das instituições Reviver. Porque eu pensei assim, eu vou chegar lá, eles não vão nem saber o que é Agosto Verde.
1: Ah, sabiam!
0: Sabiam, Cido! Sabiam, sim! E foi assim, fiquei... Os pastores acompanham, inclusive, os pastores de lá sabem o que é, como que é o nosso trabalho, como que é feito aqui. E eles falam, inclusive, nas igrejas, né, a respeito do trabalho beneficente que é feito aqui no Brasil, esse trabalho tão lindo, tão maravilhoso que as instituições Reviver estão realizando pelo Brasil afora, e eu creio que muito em breve, em nome do Senhor Jesus, no mundo. Aí vai ser, meu Deus do céu.
1: Verdade. Quando a gente fala, você que está em São Paulo, você que está no Brasil e você que está no mundo, então é porque a gente já está propagando para fora, né?
0: E entenda bem, Cido. Eu sei que tem muitas pessoas, né? Muitas igrejas, inclusive ministérios grandiosos, que eles optaram por não fazer a beneficência como nós fazemos. Eles fazem uma doação, sabe? Uma doação anual lá para uma instituição X, cada um faz ali a sua doação e é isso, e é dessa forma que eles trabalham. Diferente de nós, que nós abraçamos a causa e passamos para a nossa igreja a necessidade desse trabalho. Então, assim, a Igreja Deus e Amor hoje tem um trabalho de beneficência muito, muito positivo, muito, porque essa nossa linguagem hoje, né, de evangelismo, ficou uma linguagem mais completa. Porque uma igreja sem a área da beneficência, ela não existe.

0: ela não é uma igreja completa, ela precisa ter a área da beneficência. Só que nós, não é só vamos doar e alguém vai fazer, não. Nós vamos colocar a mão na massa e vamos fazer. Porque sim, a nossa intenção, o desejo do nosso coração é que os nossos membros entendam, né? Os membros, os nossos ouvintes, aqueles que admiram, né, o nosso trabalho no geral, entendam que fazer beneficência é qualquer um pode fazer.
1: Qualquer um pode
0: em qualquer
1: fazer.
0: Lugar, né? Em qualquer lugar, de onde estiver. E sabe de uma coisa que eu fiquei sabendo? Que tem irmãos e irmãs de lá da Europa que fazem doação para a Fundação Reviver.
1: Aí, tá vendo?
0: Que eu não sabia, né? Porque não tinha estado com eles. Mas aí fiquei sabendo que inclusive, teve um pastor que me falou, é o pastor da Suécia, que tem uma irmã que, assim, o dia inteiro que você chegar lá, o rádio dela tá ligado, está sintonizado, né? E ela sabe de tudo. Diz que toda vez que nós falamos aqui a respeito, né, de fazer voto, de fazer propósito com a fundação, ela faz de lá. E ela já recebeu bênção lá na Suécia.
1: Glória a Deus.
0: Por causa do propósito que ela fez.
1: Glória.
0: E aí ela, então, faz aí o depósito na conta da fundação e Deus tem abençoado. Olha para você ver como a beneficência é algo realmente que move os céus a nosso favor. E essa igreja tem sido uma igreja abençoada, tem sido uma igreja próspera, por onde tem passado, exatamente por isso. Porque o nosso trabalho não é só ensinar a fazer o bem, nós fazemos o bem. E nós colocamos os nossos irmãos, né, os nossos membros, para poder trabalhar junto conosco, para poder fazer o trabalho junto conosco. E vocês sabem, né? Agosto Verde, gente, é um mês que, olha, eu fico assim maravilhada, porque eu vejo o empenho das pessoas, como as pessoas se entregam, como as pessoas estão à disposição, como as pessoas trabalham mesmo. Isso é algo assim extraordinário, maravilhoso, e eu sei que a bênção de Deus vai alcançar cada pessoa onde quer que elas estejam.
1: Sem dúvida nenhuma. Inclusive, até a nossa. Tô com saudade disso aqui. Eu tava com uma saudade.

0: passa o bem.
1: Ai, alimento, passa o bem.
2: Eu tava com uma saudade de tocar aqueles cantão.
1: Eu vou dizer pra vocês, eu tenho bênçãos pra contar,
2: tem
1: tá bom?
2: Bênçãos.
1: Tenho bênçãos pra contar, porque assim, olha, o nosso Deus, ele é tão tremendo, ele é tão maravilhoso, ele nos prepara surpresas. Ele nos surpreende, tá? Não vou falar quem, não vou falar onde, mas preste bem atenção. Já falei que Deus gosta de me paparicar, né?
2: Certo.
1: E eu não tenho dúvida que é porque eu tenho um coração todo voltado para beneficência, tá?
2: Ele já te conhece.
1: E olha, e vou dizer uma coisa para vocês. Quando eu saí daqui, aconteceu um acidentezinho comigo. Eu fui subir a escada para pegar o avião e eu caí.
2: Meu Deus!
1: Bati com o meu joelho. Foi uma dor daqui. Eu fui direto pra Lisboa. Bati com o meu joelho. Fui daqui lá com o joelho latejando, doendo. Aí falei com a moça do avião, né? Com a comissária de bordo. E aí ela falou, se você quiser eu posso pegar um gelo. Eu falei, mas um gelo não vai adiantar. Eu tô com dor, né?
2: Então.
1: E aí ficou roxo e me machucou mesmo. Foi assim, ficou sério mesmo machucado. Mas amém. Quando eu caí ali, naquele instante, a única coisa que veio no meu pensamento, Deus tem almas. Deus tem almas. A única coisa, falei, o diabo já está lutando aqui porque tem almas especiais para chegar. Tem almas especiais que o Senhor quer trabalhar. E olha, Deus foi tão tremendo, assim, bom, só para vocês entenderem, tá? Teve uma luxemburguesa que aceitou a Jesus no culto, no país de Luxemburgo. E sabe o que é isso, gente? Porque as nossas igrejas no exterior, elas são como brasileiros, né? Algumas têm, como a Suécia, tem pessoas que são ali suecos mesmo. Mas a Noruega também tem pessoas que são norueguês também e tal. Mas tem países que para ganhar um deles, Luxemburgo, para quem não sabe, é um ducado, tá bom? Que já pertenceu ali, né, a outros países antes, pertenceu, eu não sei se eu vou me lembrar aqui agora, mas acho que pertenceu a Bélgica, um país ali, eu estudei isso, mas agora não tô me lembrando, tá?
2: Ah, mas
1: porque
2: aí
1: foram
2: bem.
1: Muitos países. É. Bom, mas vamos ao que interessa, né? E aí, uma luxemburguesa, mas sabe aquela pessoa, assim, a mais improvável de aceitar a Jesus? Só para vocês terem uma ideia, meus irmãos, só para vocês entenderem, a filha dela já aceitou a Jesus e já faz parte, né, dos nossos membros, já se batizou e tal, mas a mãe, ela era tão reclusa, tão negativa para esse lado espiritual, que a filha se casou e ela não foi no casamento da filha.
2: Jesus!
1: Porque foi um casamento, né? Casou com um membro da nossa igreja e foi um casamento ali na presença de Deus. Ela não foi. Então, assim, era aquela pessoa mais improvável de ir na nossa igreja. E ela ficou sabendo pela filha, né? A filha fez o convite para ela que eu ia estar lá. E ela foi no culto e ela aceitou a Jesus chorando, chorando. Então foi algo assim lindo, a igreja toda ficou maravilhada, porque era a pessoa mais improvável de aceitar a Jesus. E ela aceitou a Jesus e assim, a filha dela depois dizia assim, a minha mãe, ela fica dizendo assim, como que pode... Jesus falar desse jeito, como que pode acontecer isso, né, na igreja? E foi algo lindo realmente ali.
2: Olha, isso tem um peso tão grande. Tem muita gente que está ouvindo, sabe o que eu vou falar, mas muitos não. Isso tem um peso tão grande que se fosse só isso, você tivesse só isso, só ido ali e voltado, já teria valido a pena.
1: Exatamente. Exatamente.
2: A gente não tem noção. Se fosse colocar em valores, não pagaria. Não tem dinheiro que pague.
1: Não tem, Não tem.
2: Então.
1: E não foi a única, tá bom?
2: Aí.
1: Porque ó, o luxemburguês, para você ganhar um para Jesus, é a coisa mais rara. Tanto que nossa igreja está lá, me parece que há 17 anos, algo assim. E só tem um, tem uma pessoa que é a filha dessa irmã que foi lá, que é membro, e foram anos para conseguir, né, ganhar ela. E aí ela foi, ela ouviu a palavra e ela aceitou a Jesus, chorando assim, indignada de como que como pode sentir a presença de Jesus, fazer tanta diferença sentir a presença de Jesus. E aí, Luxemburgo, só para vocês entenderem, eles não têm nada. Porque tem país que é católico, né? Tem país que professa alguma fé em alguma coisa. Não, eles não creem em nada. Nada, nada, nada.
2: Ah, é?
1: Eles não têm, assim, uma religião. Eles não têm. Tem uma catedral lá, mas eles não professam fé. E então, para ganhar uma pessoa, assim, que gosta de rock, que gosta disso, que gosta daquilo, então, mais impossível ainda, sabe?
2: É.
1: Mas ela foi, ela aceitou Jesus. Aí estive na Alemanha também, por primeira vez na Alemanha. E também uma alemã aceitou a Jesus ali, chorando também para a glória de Deus. O que é uma raridade, porque nós não temos pessoas alemãs que frequentam, né, a nossa igreja ali. E esses países, eles têm essa cultura satanista e tudo mais, né, a fé satanista e tudo mais. Então, assim, ganhar estas almas para o Senhor Jesus foi algo muito, muito grandioso. E foram outras almas que o Senhor foi dando. E o último dia Deus coroou com uma bênção tremenda, porque três espanholas que estavam no nosso culto lá em Milão, elas, na hora assim que eu fiz o apelo, elas não, acho que ficaram assim, né, um pouco, não sei, intimidada, não foram aceitar Jesus. Mas enquanto eu ainda estava no altar, estava orando pelas pessoas, foram as três lá na frente chorando e disseram que queriam se reconciliar com Deus.
2: Olha,
1: porque
2: só
1: estavam afastadas dos caminhos do Senhor, que elas não podiam, as três, uma mãe e filha, a outra a irmã. Então elas diziam assim: eu não posso voltar para casa sem me reconciliar com Deus. E se
2: que
1: reconciliaram
2: coisa maravilhosa,
1: ali, foi,
2: hein,
1: algo lindo. E aí, quando eu falo que Deus gosta de me paparicar, preste bem atenção, eu falo pra vocês que quando a gente faz a obra de Deus, ele nos paparica, né? Tô eu num país aí, que eu não vou falar qual, né? Nem quem foi que fez.
2: Dentre tantos.
1: Não vou falar, mas tô eu num país ali, e aí uma irmã me manda uma mensagem. Eu já a conhecia, já tinha estado nesse país antes, me manda uma mensagem que ela gostaria de me encontrar, mas que estivesse só eu e ela. Aí eu sei, ela é uma bênção e tal. Aí eu falei assim: então tá bom, marcamos, né, de nos encontrar. Eu tinha marcado no hotel, mas depois tinha um shopping lá perto que eu fui ali também andar um pouquinho, e deu o horário de eu me encontrar com ela. Eu falei pra ela, né, mandei minha localização, falei: vamos mudar esse encontro aqui pro shopping. Aí ela: ótimo, excelente. Aí nos encontramos, aí ela falou assim: irmã, que bom que a gente se encontrou aqui. Aí ela falou assim pra mim: porque eu quero presentear a irmã, mas eu não quero escolher, eu quero que a irmã escolha.
2: É.
1: Preste atenção. Aí eu bem assim, né, pra ela, né, falei assim: mas irmã, não precisa e tal. Ela falou assim, não, vamos agora andar aqui e você vai ver o que que você quer. E eu, na verdade, estava ali, eu tinha já saído do shopping, voltei, porque eu tinha visto uma saia e eu queria comprar essa saia.
2: Certo.
1: E aí eu falei pra ela: na verdade, eu voltei aqui porque eu quero comprar essa saia que eu tinha visto e tal. Ela falou: então vamos lá. Aí fui lá, ela olhou pra mim e falou assim: não olha preço, só pega. Eu falei: irmã, não, não é assim. Ela falou assim: é assim. Quando Jesus manda, é assim.
2: Ah.
1: Ele me mandou vir aqui e fazer isso. E ele falou que era para eu dizer para você não olhar o preço. É só para pegar. Falei: minha irmã, mas eu posso pagar. Ela falou: não, é Jesus que me mandou te dar e eu vou te dar. Aí peguei a saia, aí ela pegou e falou assim: agora falta a parte de cima. Aí eu toda, né, assim, sem graça, fui lá, escolhi uma blusinha mais baratinha e tal. Porque ela falou: não olha preço, o que você gostar, você vai levar. Aí eu peguei e falei: não, isso aqui tá bom, tá ótimo e tal, né? E ela usou isso pra mim. Ela falou assim, Jesus me mandou te dar. Porque eu fiquei toda sem graça. Daí eu falei, quando você fala, quando alguém fala, Jesus me mandou te dar, pronto, né?
2: Pronto.
1: Não, você não vai dizer pra pessoa, não precisa.
2: Não, porque
1: não.
2: Eu falar que
1: se Jesus mandou,
2: você não tá querendo.
1: Você recebe,
2: que...
1: né?
2: Exatamente, que se ela falar
1: ele
2: assim,
1: ele sabe o porquê,
2: Jesus
1: né?
2: Jesus não mandou, não. A senhora tá confundida, né? É até desmoralizar,
1: exato.
2: Né?
1: Exato. Então. Ela falou, Jesus me mandou. Ela falou, irmã, eu sou abençoada, meu marido é abençoado, eles trabalham como voluntários na igreja, né? Não vou falar mais, senão, né? Eles são voluntários e tal. E aí, ela falou assim, Jesus tem me abençoado e as bênçãos que ele tem me dado na minha vida, o que eu oferto na igreja, o que eu ajudo na igreja, o voluntariado que eu faço e o que eu estou proporcionando para ele, não é nada diante das muitas bênçãos que o Senhor tem me dado.
2: Que a palavra dele não volta.
1: Não
2: ele
1: volta,
2: abençoa e pronto.
1: Exatamente. Aí, aí saímos da loja e tal, e ela falou, e agora, onde você quer ir?
2: Epa!
1: Aham. Eu falei assim, não precisa mais nada, isso aqui tá ótimo, tá excelente. Não, tá faltando um perfume. Jesus disse que tinha que ter um perfume.
2: Olha só!
1: Sim. Me levou lá num lugar daqueles, né? Com aquelas marcas, sabe? Top.
2: Sim.
1: Aí
2: marcas
1: falou, tem essa. Escolha o seu perfume. E sabe de uma coisa que é mais interessante? Ah, eu não quero me emocionar, ela não sabe, mas eu sei. É um perfume que eu amo, de uma dessas marcas, que eu tinha um, né? Que tá bem no finalzinho já, que eu ganhei. E eu descobri esse perfume porque eu ganhei. E olha, eu precisaria comprar outro, porque o meu estava acabando. Mas aí eu vi o perfume, ela falou, gostou desse? Aí eu falei, gostei, eu já uso ele. Ela falou, então é esse que você vai levar.
2: Olha
1: aí eu falei, mas é muito caro, pelo amor de Deus, é muito caro. Ela falou, não, Jesus mandou te dar, e é esse que você vai levar. E eu trouxe o meu perfume para casa. Sabe o que é isso, meus irmãos? O Senhor Jesus sabe das nossas necessidades, Ele cuida de nós. Quando eu falo que eu sou paparicada, não é porque eu sou a preferida dEle, eu não sou a preferida dEle, mas Ele vê o quanto eu trabalho na área da beneficência, o quanto eu ajudo pessoas, porque no instante que eu estava lá e que ela estava pagando a minha conta lá na loja, né, eu já estava na minha cabeça pensando o que eu ia tirar do meu armário para doar para a fundação, para doar para quem precisa. Então, esse coração solidário que o Senhor Jesus sabe que eu tenho, é por isso que Ele me abençoou. Isso, agora, só para coroar, sabe? A bênção de Deus aí, só para coroar.
2: Coroar.
1: Aí terminou, né? Tô voltando, quando eu vou fazer lá, já fiz o check-in, tudo certinho, vou despachar minha mala, tô ali despachando a minha mala, e presta atenção, esse dia tava muito calor lá na Itália, então tava muito calor em Milão e eu tava muito inchada, no calor eu incho muito, e aí eu olhei para os meus pés e falei, nossa, quando eu chegar em casa eu vou ficar 2 dias com os pés para cima para desinchar, né, e tal, e aí tá lá, o rapaz mexe lá, e aí ele fala pra mim, espera um pouquinho, chama a colega dele lá e fala assim, olha, a colega dele vem, fala em português, ele não falava, falou assim pra mim, olha, é o seguinte, nós temos sobrando disponibilidade na classe executiva e estamos te oferecendo um lugar na classe executiva.
2: Agora me responde...
1: Você está entendendo o que é isso?
2: Me responde qual é a probabilidade disso
1: acontecer.
2: Porque pode estar vazio lá. Se não comprou, não vai.
1: Não vai.
2: Olha,
1: entendeu?
2: Só. Mas Deus.
1: E aí, nesse cuidado, eu vim deitadinha, com os pés para cima, tudo bonito.
2: Olha.
1: É esse cuidado que eu falo, que quando nós fazemos a obra, para mim é a mesma coisa do Senhor dizer assim, olha, você cuidou dos meus, você estava aqui pelos meus, agora é minha vez de cuidar de você.
2: Mas é verdade,
1: sabe? Eu chego a ficar arrepiada, porque o cuidado de Deus é exatamente por isso, porque Ele vê o que eu faço, o quanto eu me dou, e nada do que nós fazemos, nada fica sem recompensa. O Senhor nos recompensa de alguma forma.
2: Verdade.
1: E vamos para aquele
2: meu
1: nosso
2: Deus
1: momento, Cido.
2: Verdade. Não... Olha, eu tô aqui viajando quase com você, sabe? Mas vamos... Galerinha, pessoal que tem vontade de ajudar, que fala, não, eu quero participar disso.
1: É isso
2: eu
1: aí.
2: Quero estar dentro do agrado de Deus.
1: Faz a sua parte, porque o que você precisar, Deus fará por você.
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1: Nosso momento todo especial, momento sim de meditarmos no nosso manual de vida na Terra. E hoje a nossa leitura será feita no livro Evangelho de Mateus, capítulo 17, versículo 24, que diz o seguinte: e chegando eles a Cafarnaum, aproximaram-se de Pedro os que cobravam as de dracmas e disseram: o vosso mestre não paga as de dracmas. Disse ele: sim. E entrando em casa, Jesus se lhe antecipou, dizendo: que te parece, Simão? De que cobram os reis da terra os tributos ou o censo? Dos seus filhos ou dos alheios? Disse-lhe Pedro: dos alheios. Disse-lhe Jesus: logo estão livres os filhos, mas para que não o escandalizemos, vai ao mar, lança o anzol, tira o primeiro peixe que subir e, cobrindo-lhe a boca, encontrarás um estáter. Toma-o e dá-o por mim e por ti. E esta palavra vem de encontro com o quê? Com o que eu testemunhei aqui, exatamente. Porque o nosso Deus, ele sabe as nossas necessidades. Vejam bem, um cobrador de impostos chega para Pedro e fala para Pedro: Pedro, o teu senhor não está pagando impostos, ele é melhor do que os outros para não pagar impostos? Jesus ouve o que ele está falando ali e ele vai até Pedro e diz: olha, não é justo que ele cobre imposto do próprio Filho de Deus, mas para que não nos escandalizemos, vai, lança a tua rede. Eita glória, ó, lança a tua rede, o peixe que você pegar, você vai abrir esse peixe e vai ter lá o dinheiro para pagar o imposto. É a mesma coisa que Deus fez comigo. Ele disse para mim: ó, vai e lança a tua rede, vai e lança a tua rede, porque eu vou cuidar de você. E esse cuidado é um cuidado tão zeloso, que foi além do que eu imaginava, eu esperava. Eu não saí daqui esperando receber presentes, eu não saí daqui esperando, né? É claro que a gente tem aquela fé que vai alcançar almas, que vai, né, que vai ter aí, né, os cuidados de Deus, mas foi muito além do que eu esperava. Porque eu esperava ganhar alma, mas ganhar, de repente, alguém ali que é de uma outra nação, que não fala a minha língua, mas através de uma tradução ouviu a mensagem e aceitou a Jesus, não tem recompensa maior. Então, a mesma coisa eu digo, no tempo de Pedro, Jesus mandou ele lá, lançou a rede, pegou o peixe e ali estava o dinheiro, a moeda para poder pagar os impostos por Pedro e por Jesus. E hoje não é diferente. O que Jesus fez por mim, o que Deus fez por mim nesta viagem, é a mesma coisa que ele fez por Pedro. Ele foi o meu provedor, ele foi aquele que cuidou de mim, e da mesma forma, ele cuida de você, ele é o seu provedor, ele sabe das tuas necessidades e ele zela por você. A partir do momento em que nós entregamos a nossa vida nas mãos dele, ele passa a ser responsável pelas nossas necessidades. E além das nossas necessidades. Porque eu não precisava de roupa, o perfume estava acabando, mas a roupa eu não precisava, mas a roupa veio junto também. Eu não precisava exatamente de uma classe executiva para voltar, mas veio também junto, porque o Senhor, ele dá muitas vezes mais. E sabe o que aconteceu? Aquele tombo que eu caí quando eu estava indo, ficou no esquecimento, porque o cuidado dele comigo no regresso, em me providenciar ali a classe executiva sem pagar nada para que eu voltasse, foi algo realmente que só Deus poderia fazer. Por isso que eu digo sempre, seja um coração beneficente. Pratique a beneficência na tua vida e não esqueça que no dia 2, é isso aí, tá chegando, é agora, neste fim de semana, neste sábado, no horário das 14 horas, o nosso grandioso culto, o dia de semear. Vem semear conosco em nome do Senhor Jesus. Deus abençoe você e até a próxima, se Deus quiser.

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1: Está no ar a Voz do Brasil. As notícias do governo federal que movimentaram o país no dia de hoje.
2: Olá, boa noite.
0: Boa noite para você que nos acompanha em todo o país.
2: Segunda-feira, 17 de agosto de 2026.
0: Vamos ao destaque do dia.
2: Petrobras confirma a existência de petróleo no litoral do Amapá.
0: Empresa seguirá com estudos para determinar a quantidade e a qualidade do óleo encontrado. Luana Karen.
3: O poço onde a Petrobras encontrou petróleo está localizado a cerca de 175 quilômetros da costa do Amapá, a uma profundidade de quase 2.900 metros.
2: Brasil registra redução de 30% nas mortes por malária em 2025 em relação ao ano anterior.
0: Foram registrados ainda 118.037 casos, 15% a menos que em 2024. Graziele Bezerra.
4: Se diagnosticada a tempo, a malária tem cura e o tratamento é eficaz.
2: E ainda, arte nas escolas.
0: Homologadas as diretrizes para o ensino na disciplina de educação básica.
2: O estudo deve ser organizado em 4 componentes: artes visuais, dança, música e teatro. Thaís Antônio.
5: De acordo com as novas diretrizes, o ensino de arte nas escolas deve aproximar os estudantes das diferentes formas de fazer e vivenciar a disciplina.
0: E hoje, na apresentação da Voz do Brasil, eu, Mariana Jungmann e Luciano Seixas.
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0: É na costa do Amapá que foi descoberta uma nova riqueza do Brasil.
2: A Petrobras anunciou a existência de petróleo num poço que está sendo perfurado pela empresa.
0: Assim que concluída a perfuração, será feito o levantamento da quantidade de petróleo na região.
2: Hoje, autoridades visitaram um navio sonda da empresa, embarcação adaptada para a perfuração de poços em águas profundas e ultraprofundas.
3: Com a descoberta da Petrobras da presença de petróleo em poço perfurado na margem equatorial, uma comitiva do governo federal visitou nesta segunda-feira o navio sonda da empresa. A embarcação está localizada em região de águas profundas no litoral do Amapá. De acordo com a presidente da Petrobras, Magda Chambriard, o poço começou a ser perfurado em outubro do ano passado e em mais alguns dias deve de avaliação concluído.
6: Nós descobrimos óleo, né, no Poço Morfo, mas que até agora confirmou todas as nossas expectativas de um potencial relevante de petróleo na margem equatorial, mais especificamente no litoral do estado do Amapá. Esse poço vai acabar nos próximos talvez 15, 20 dias, né? Vamos ver quando é que ele acaba. Logo a seguir, nós temos que delimitar essa descoberta, ou seja, a gente tem que saber quanto é que de petróleo tem de fato nessa área, né?
3: Na semana passada, a Petrobras já havia confirmado a presença de hidrocarbonetos na região. Os hidrocarbonetos são compostos orgânicos formados exclusivamente por átomos de carbono e hidrogênio, e onde são encontrados indicam presença de petróleo e gás natural. Com a exploração de novos poços, a Petrobras pretende garantir segurança energética para o futuro. Como destaca o ministro de Minas e Energia, Alexandre Silveira.
7: Que a gente possa se orgulhar de ter assim, 90% da nossa energia elétrica limpa e renovável e 50% da matriz geral. E, portanto, nenhum brasileiro em sã consciência pode abrir mão da sua soberania e das suas riquezas naturais para poder combater miséria, combater fome e fazer desenvolvimento.
3: O poço onde a Petrobras encontrou petróleo está localizado a cerca de 175 quilômetros da costa do Amapá, a uma profundidade de quase 2.900 metros. De acordo com a Petrobras, atualmente cerca de 80% do petróleo extraído no Brasil vem do pré-sal. Essa exploração deve chegar ao pico até 2035. Indicando a necessidade de outras fontes de combustível fóssil. Reportagem Luana Karen.
0: Como deve deve ser o ensino de arte nas escolas. O Ministério da Educação homologou diretrizes para o ensino do componente curricular na rede de educação básica.
2: O documento estabelece que o ensino deve ser organizado em 4 eixos: artes visuais, dança, música e teatro.
0: O anúncio dessas diretrizes ocorreu hoje. A repórter Thaís Antônio acompanhou tudo e traz os detalhes ao vivo para a gente aqui no estúdio. Boa noite, Thaís.
5: Boa noite, Mariana. Boa noite, Luciano. E ouvintes da Voz do Brasil, de acordo com as novas diretrizes, o ensino de arte nas escolas deve aproximar os estudantes das diferentes formas de fazer e vivenciar a disciplina. E para isso ser feito, a arte deve ser dividida em 4 componentes curriculares: artes visuais, dança, música e teatro. O texto complementa a Base Nacional Comum Curricular, que estabelece os conhecimentos, competências e habilidades esperados dos estudantes ao longo da educação básica. Com isso, as escolas passam a ensinar conteúdos, métodos e processos de criação em arte como prática educativa e não apenas como atividade secundária ou recreativa. Outro destaque é a aproximação entre professores, artistas e mestres e mestras das culturas populares. A resolução reconhece a importância de incluir esses saberes no processo educativo por meio de um trabalho colaborativo com professores de artes visuais, dança, música e teatro, como explica o ministro da Educação, Leonardo Barchini.
8: Primeiro, a gente fortalece as 4 linguagens separadamente, elas obviamente atuam em conjunto, mas a gente fortalece cada uma das 4 linguagens: as artes visuais, a música, a dança e o teatro. E a gente reconhece que na formação de professores com essas diretrizes, também precisaremos ter habilitação em cada uma dessas especificidades, dessas 4 linguagens, teremos que ter formação específica. Então, isso eleva o ensino das artes a outro nível.
5: A resolução também define orientações para a organização do currículo, a distribuição dos professores, a estrutura física e pedagógica das escolas e os processos de avaliação. Todas essas medidas devem considerar princípios como equidade, acessibilidade, inclusão e justiça social. Mariana e Luciana, com vocês.
2: Obrigado pelas informações, Thaís Antônio.
0: A malária é caracterizada por febres altas, calafrios, tremores, dores de cabeça, podendo estar associada também a vômitos e náuseas.
2: Causada principalmente pela picada de mosquitos infectados, a maior parte de casos da doença estão no norte do país.
0: Mas no ano passado caiu o número de infectados pela malária, bem como de óbitos em função da doença.
9: A malária contaminou cerca de 118 mil pessoas no ano passado, 15% a menos do que em 2024. Os resultados foram apresentados nesta segunda-feira, durante um congresso da Sociedade Brasileira de Medicina Tropical. O número de mortes em função da doença também caiu, especialmente na região amazônica, que concentra o maior número de casos, como disse o ministro da Saúde, Alexandre Padilha.
10: Em 2025, nós tivemos uma redução de mais de 50% dos óbitos por malária, mais de 40% de redução de malária em terra indígena, mais de 40% de malária em áreas de assentamento rural, assentamentos na região amazônica brasileira, que é uma das duas regiões com maior incidência de casos de malária, e tivemos o menor número de internações por malária.
9: Em menor escala, a infecção pode ocorrer devido à transfusão sanguínea, compartilhamento de agulhas contaminadas ou da gestante para o bebê, mas o principal modo de transmissão é pela picada de fêmeas infectadas do mosquito Anopheles, também conhecido como carapanã ou mosquito prego. De acordo com o presidente da Sociedade Brasileira de Medicina Tropical, Gustavo Romero.
11: Por isso, a gente tem, às vezes, muita dificuldade, né, de definir exatamente aquela população que efetivamente está em risco, né? Os mosquitos se mexem, né? E os mosquitos crescem com as variações climáticas, que é outro detalhe importante que a gente deve levar em consideração. E, muito frequentemente, populações que estão mais vulneráveis estão mais expostas à picada desses mosquitos. E por isso que a malária se transmite com tanta eficiência, né?
9: Se diagnosticada a tempo, a malária tem cura e o tratamento é eficaz.
4: Após a confirmação da doença, o paciente recebe o tratamento gratuitamente em unidades do Sistema Único de Saúde. Inclusive a tafenoquina, medicamento que previne novas manifestações da malária. Por ser administrado em dose única, ele impede que o paciente abandone o tratamento, como explica o infectologista Marcos Lacerda.
12: Comparando com as medicações que são tradicionalmente usadas para malária, que vão de 7 a 14 dias, resulta num benefício muito grande para o paciente. É que as pessoas se tratam enquanto tem febre, geralmente 2, 3 dias, depois ela para de usar a medicação. E isso então faz com que as recaídas aconteçam. Praticamente metade dos casos que estão registrados hoje no Brasil são de recaídas. Então, uma medicação que iniba a recaída é uma medicação altamente estratégica no controle da malária no país.
4: O medicamento está disponível tanto para pacientes maiores de 16 anos e com mais de 35 quilos, quanto para crianças a partir de 2 anos e com peso mínimo de 10 quilos. Reportagem Graziele Bezerra.
2: Entre junho e julho, foram confirmados 21 casos de sarampo no estado de São Paulo.
13: Neste fim de semana, o ministro da Saúde, Alexandre Padilha, esteve no estado, em Grajaú, acompanhando a vacinação contra a doença.
2: E comentou que o reforço na imunização visa prevenir a circulação e a transmissão do sarampo.
14: Em 2026, nós já temos aqui na cidade de São Paulo cerca de 20 casos também com relação de importados, são cepas que circularam nos Estados Unidos e no Canadá. E esse esforço é para manter esse bloqueio, para não permitir que aconteça em São Paulo em 2026, o que aconteceu em 2019, quando começou um surto assim e se propagou para ter 20 mil casos de sarampo em 2019. Naquele momento o Brasil perdeu o certificado de livre do sarampo. Reconquistamos o certificado em 2024 e queremos manter São Paulo, o estado de São Paulo e o Brasil livre do sarampo.
13: Para crianças de 6 a 11 meses, a dose aplicada durante a estratégia é considerada dose zero e não substitui as doses previstas no calendário nacional de vacinação aos 12 e aos 15 meses.
2: Para as demais idades, os profissionais de saúde verificam a necessidade de vacinação de acordo com a faixa etária e a situação vacinal de cada pessoa.
13: A cada hora, mais de 1000 vidas são perdidas devido às doenças cardiovasculares em todo o mundo, segundo a Organização Mundial de Saúde.
2: Estima-se que cerca de 18 milhões de pessoas morrem anualmente em decorrência de condições que afetam o sistema circulatório.
13: De acordo com a Sociedade Brasileira de Cardiologia, o Brasil ocupa o 9º lugar em número de mortes cardíacas.
2: E hoje, 17 de agosto, marca o início da Semana da Saúde Vascular, que promove conscientização, prevenção e diagnóstico precoce.
15: Seu Manuel Arruda da Silva tem 80 anos. Quando precisou ser atendido para tratar de um ferimento, descobriu um grave comprometimento na circulação. Uma cirurgia vascular conseguiu inicialmente melhorar o fluxo de sangue, mas a amputação da perna direita acabou sendo inevitável. Hoje, meses depois, seu Manuel agradece pela vida.
16: Eu estou aqui ainda, estou aí contando a história.
15: Histórias como a de seu Manuel Arruda ajudam a explicar por que as doenças que comprometem a circulação continuam sendo um importante problema de saúde pública. Elas estão entre as principais causas de morte no país. Muitas dessas condições se desenvolvem de forma silenciosa. Por isso, a prevenção e o diagnóstico precoce são fundamentais para reduzir complicações e salvar vidas. O cirurgião vascular do Hospital Universitário de Brasília, Paulo Saad, alerta para hábitos e cuidados que podem prevenir doenças vasculares.
17: Controlar a glicemia, controlar a pressão, controlar as gorduras no sangue e cessar o tabagismo.
15: O aposentado Humberto dos Santos, de 62 anos, sofreu um infarto em 2022. Após o episódio, teve um AVC que comprometeu a fala e os movimentos. Desde então, faz tratamento no Hospital Universitário de Brasília. O filho, Leandro dos Santos, que o acompanha no tratamento, fala sobre um vício que colaborou para agravar o quadro de doenças cardiovasculares de seu Humberto.
18: Eu sempre fui fumante, né?
19: E aí vocês acham que
18: a causa principal foi essa?
19: Creio que seja, né? Cigarro.
15: O especialista Paulo Saad fala sobre alguns sinais que indicam que é hora de procurar um médico.
17: Um paciente que caminha uma curta distância e já começa a ter dor, aquele paciente que faz o esforço e tem dor no peito. Então esses sinais significam que o músculo que está trabalhando, se você tem uma obstrução da circulação, esse oxigênio não chega na quantidade necessária, esses pacientes precisam procurar ajuda urgentemente.
15: A informação é uma aliada dos pacientes na hora de reconhecer sintomas precoces, procurar atendimento no momento certo e adotar medidas que melhoram a qualidade de vida. Por isso, na semana de 17 de agosto, é comemorada a Semana da Saúde Vascular, período dedicado à conscientização sobre doenças que afetam o sistema circulatório. Reportagem Luciana Colares de Holanda.
2: Hoje também é Dia do Patrimônio.
13: A data foi criada para marcar a importância de preservar a arte, a cultura e a história que estão por trás de tantas tradições brasileiras.
2: O patrimônio pode ser material, como conjuntos de casarões históricos ou determinados prédios e igrejas, ou imaterial, quando está ligado a festas tradicionais, por exemplo.
13: Hoje, mais cedo, eu conversei com o presidente do Instituto do Patrimônio Histórico e Artístico Nacional, Davidson Guzmão, sobre a preservação e a conservação dessa memória coletiva. Acompanhe. Presidente Davidson Guzmão, bem-vindo à Voz do Brasil para a gente falar de história, cultura, nesse Dia do Patrimônio, né? Eu queria que o senhor começasse, então, explicando por que que a gente precisa de um dia para marcar esse tema e quais são as provocações que essa data faz.
20: Mariana, primeiro quero dizer que é um prazer estar aqui para a gente falar de algo que é tão importante para o reconhecimento da diversidade cultural brasileira, que é o patrimônio cultural. Uma das nossas principais atribuições e competências é a ampla divulgação e promoção do patrimônio cultural, exatamente para que essa diversidade seja reconhecida não só pelo Estado, mas que ela seja reconhecida e percebida também pela sociedade. E é por isso que a gente tem um dia dedicado ao patrimônio cultural, o dia 17 de agosto, que é um dia que foi escolhido em razão do nascimento, a data de aniversário de Rodrigo Melo Franco de Andrade, que foi o primeiro presidente do IPHAN e que ficou 30 anos ficou 30 anos fazendo a gestão do IPHAN e que foi a pessoa que inaugurou um sistema de proteção de patrimônio cultural no Brasil. Então, esse a justificativa, vamos dizer assim, é por causa, né, do nascimento de Rodrigo Melo Franco, que a gente tem o dia 17 de agosto escolhido, mas é sobretudo por conta da importância do patrimônio na vida das pessoas no dia a dia.
13: Agora, as celebrações vão se prolongar ao longo de todo esse mês. Qual é o tema desse ano e o que está previsto na programação?
20: Esse ano o tema é patrimônio criativo, inclusão produtiva, trabalho e renda. Exatamente para marcar uma dimensão do patrimônio cultural, que é a dimensão da cidadania e da produção de renda, da possibilidade de trabalho e renda para pessoas que vivem do patrimônio cultural. Vou dar um exemplo, o ofício de paneleiras lá em Goiabeiras. Beiras, um bairro lá no Espírito Santo, né, em que a gente tem um bem cultural que é o ofício de paneleiras, um saber tradicional relacionado ao fazer a panela, né, que é produzida, a panela de barro, que é produzida onde é feita a famosa moqueca capixaba.
13: Aquela panela tradicionalíssima de fazer a moqueca capixaba, né?
20: Exatamente. E que tem uma dimensão, uma relação muito direta com o mercado, que, portanto, afere renda, né, afere renda para aquelas paneleiras. Então, esse é um exemplo importante, mas a gente tem vários outros, né, de pessoas, de detentores que vivem diretamente do patrimônio cultural, de centros históricos que são dinamizados a partir do patrimônio que é reconhecido, desse centro histórico que é reconhecido em algumas das nossas cidades no país.
13: E aí a gente tem uma programação prevista, as pessoas podem checar essa programação onde, como é que funciona?
20: Isso, a gente tem uma programação em todos os estados do Brasil, nós teremos atividades. Essa programação está disponível no portal do IPHAN, www.iphan.gov.br. Quem quiser acessar e ver o que vai estar acontecendo no seu estado, pode acessar a programação lá no portal do IPHAN na internet.
13: Lembrando aqui que IPHAN se escreve com PH, né?
20: Exato.
13: Que é Instituto do Patrimônio Histórico e Cultural. Presidente, no próximo ano também vamos ter outra celebração importante, que são os 90 anos do IPHAN, né? Quais são os principais desafios que ainda permanecem em relação à preservação do patrimônio?
20: Isso, ano que vem o IPHAN completa 90 anos e nós estamos aí pensando numa série de atividades e programação que deve ocorrer ao longo do ano todo. Em termos de desafios, a gente tem vários desafios, porque o patrimônio cultural ele se relaciona com o dia a dia das pessoas, com o dia a dia das cidades. E aí eu posso aqui, acho que nomear dois. Um que está na ordem do dia e que a gente tem discutido muito é no que a gestão do patrimônio se relaciona, por exemplo, com as mudanças climáticas, né? Então, o aumento da intensidade de chuvas, das temperaturas, como que isso se relaciona com o patrimônio cultural na gestão dos centros históricos, que cuidados nós devemos ter e como nós devemos pensar ações de prevenção, adaptação e mitigação a essas mudanças climáticas. Esse é um desafio que está na nossa ordem do dia e que nós estamos pensando como tratar desse enfrentamento às mudanças climáticas no âmbito da gestão do patrimônio cultural. Um outro desafio é aquele que, na verdade, é um desafio e é, ao mesmo tempo, diretriz para a gestão do patrimônio cultural, que é a gestão compartilhada. Então, a articulação com estados e municípios, a articulação com a sociedade civil organizada para a gestão do patrimônio, para que essa gestão, ela, de fato, ela seja compartilhada entre os órgãos de poder público e a sociedade.
13: Pois é, e é importante que a sociedade mesmo se envolva, né, presidente, nesse tema, cobre a preservação do patrimônio na sua cidade, no seu estado. Como que é possível fazer isso?
20: Bom, hoje a gente tem a participação social como um princípio que atravessa a maioria das políticas públicas no Brasil, inclusive a de patrimônio cultural. Então, hoje, a sociedade, as pessoas podem procurar os órgãos de patrimônio de sua cidade, do seu estado, podem procurar o IPHAN tem representação, tem superintendências em todos os estados e podem procurar também as instâncias de controle social que trabalham com patrimônio cultural, os conselhos de cultura e, em alguns casos, os próprios conselhos de patrimônio que existem nos municípios e nos estados.
13: Lembrando, né, presidente, que até para deixar um pouco mais palpável para as pessoas, quando a gente fala de patrimônio, a gente está falando tanto daquele casarão histórico, aquele prédio antigo, aquela igrejinha, mas também do fazer cultural muito típico. Tudo isso é dever nosso, como sociedade, ajudar a preservar, né? O senhor mencionou aí as paneleiras, por exemplo. Tudo isso é patrimônio e é dever da sociedade proteger, né?
20: Exato, é tudo isso e muito mais. Na verdade, a gente faz uma divisão entre patrimônio material e imaterial, mas quando a gente está falando de patrimônio, a gente está falando de valor, na verdade, sobretudo, né? Então, é importante a gente entender que o patrimônio material, as edificações, as obras de arte, elas são reconhecidas e entendidas como integrantes da nossa identidade, como elementos que ajudam a compreender a nossa história, as várias memórias e identidades que existem no país, porque são atribuídos valores a essas coisas. Da mesma maneira, as várias celebrações, os conhecimentos tradicionais, os fazeres, os saberes, né, lugares que são importantes, né, para a compreensão das memórias dos formadores da sociedade brasileira, para usar o termo da Constituição, também são importantes. É o chamado patrimônio imaterial.
13: É isso aí. Nós conversamos com Davidson Guzmão, presidente do Instituto do Patrimônio Histórico e Artístico Nacional. Falei errado mais cedo. Instituto do Patrimônio Histórico e Artístico Nacional. Muito obrigada, presidente, pela sua entrevista aqui à Voz do Brasil.
20: Obrigado, Mariana. A gente está à disposição da Voz do Brasil e de todos os brasileiros para conversar sobre o patrimônio. Essa é a nossa função, nosso métier e é, sobretudo, a nossa alegria.
2: Concursos federais têm novas nomeações e convocações.
13: As medidas publicadas no Diário Oficial da União contemplam aprovados nas duas edições do Concurso Público Nacional Unificado e no Comando do Exército.
2: Todas as nomeações foram homologadas antes do início do período de defesa eleitoral.
13: Para o CPNU2, estão autorizadas 69 nomeações de candidatos de nível superior. E para a primeira edição do CPNU, são 40 vagas de contratação temporária.
2: Quem está na lista de espera do primeiro concurso público unificado deve realizar realizar uma nova manifestação de interesse entre os dias 24 de agosto e 4 de setembro pelo aplicativo SouGov ou pela versão web do serviço mediante login.
13: Quem não se manifestar no prazo será excluído do banco de candidatos aprovados em lista de espera de todos os cargos do CPNU 1, inclusive para fins de contratação temporária.
2: Abertas as inscrições para o selo Patrocinadores do Futuro 2026.
13: Uma iniciativa que pretende reconhecer a contribuição de empresas e entidades para a promoção, para a proteção previdenciária de seus trabalhadores e associados.
2: A participação é gratuita e voluntária.
13: As inscrições vão até 31 de agosto e são realizadas por formulário eletrônico disponível no site gov.br/previdência.
2: O regulamento completo e as orientações também estão disponíveis no portal do Ministério.
13: Essas foram as notícias do Governo Federal.
2: Uma realização da Secretaria de Comunicação Social da Presidência da República.
13: Com produção da empresa Brasil de Comunicação.
2: Fique agora com as notícias do Poder Judiciário e do Congresso Nacional. Boa noite.
13: Uma boa noite. Até amanhã.
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22: Poder Judiciário inicia a 33ª semana Justiça pela Paz em Casa.
23: Para STJ, prisão em flagrante de mãe em estado diverso da morada dos filhos não impede concessão de regime domiciliar.
22: TSE inaugura o Centro de Divulgação das Eleições 2026, o CDE.
23: Boa noite, eu sou o Arthur Filho.
22: E eu sou Walter Lima.
23: A partir de hoje, até sexta-feira, 21 de agosto, o Poder Judiciário Brasileiro se mobiliza na 33ª semana Justiça pela Paz em Casa.
22: Coordenada pelo CNJ, em parceria com os Tribunais de Justiça Estaduais, a iniciativa promove mutirões de julgamentos e audiências para dar rapidez aos processos de violência de gênero, além de realizar ações de conscientização em todo o país. Carolina Chaves.
24: A campanha é realizada 3 vezes ao ano, nos meses de março, agosto e novembro. O foco é fortalecer a política judiciária no combate à violência doméstica e familiar contra a mulher. Segundo o presidente do STF e do CNJ, ministro Edson Fachin, esta semana, mais uma vez em todo o Brasil, os tribunais de justiça prepararam programações especiais.
25: Será o nosso esforço concentrado de julgamentos, de audiências e mutirões voltados à proteção de mulheres em situação de violência. Os números nos impactam. Os números mostram um judiciário que tem pressa.
24: Na última edição, realizada em março deste ano, foram proferidas mais de 16 mil sentenças, realizadas mais de 10 mil audiências e concedidas 11.648 medidas protetivas de urgência.
23: O fato de uma mãe ser presa em estado diferente de onde filhas menores residem não impede, por si só, a concessão da prisão domiciliar.
22: Essa conclusão é do STJ. Fátima Uchoa.
26: Durante viagem de ônibus interestadual, a mulher foi presa em flagrante e teve a prisão preventiva decretada após serem encontradas drogas na mochila dela. A defesa informou que a mulher era mãe de 2 meninas menores de 12 anos e pediu a prisão domiciliar. O tribunal negou o pedido porque as crianças já estavam com a avó em outro estado. Mas no voto que prevaleceu na sexta turma do STJ, o ministro Og Fernandes explicou que mesmo com a gravidade da acusação e a expressiva quantidade de droga apreendida nesse caso, essas circunstâncias isoladamente não impedem o regime domiciliar.
23: O Tribunal Superior Eleitoral inaugurou hoje o Centro de Divulgação das Eleições 2026, o CDE.
22: O espaço instalado no TSE em Brasília foi preparado para atender aos profissionais de imprensa envolvidos na cobertura das eleições de outubro deste ano. Rimac Souto.
27: A inauguração foi feita pelo presidente do TSE, ministro Cássio Nunes Marques.
28: A ideia é que o Centro de Divulgação das Eleições seja mais do que um espaço de trabalho para os profissionais que acompanharão as eleições. O objetivo é que se torne um ambiente de diálogo aberto com a Justiça Eleitoral em que a transparência e o acesso à informação não encontrem quaisquer obstáculos. O trabalho realizado por vocês, jornalistas, de dentro e de fora do país, é essencial para que a sociedade tenha acesso a informações corretas e contextualizadas sobre o processo eleitoral. Nunca é demais sublinhar que uma imprensa livre e participativa é sinônimo de democracia. A justiça eleitoral tem na imprensa uma aliada, por compartilhar com ela a paixão pela democracia e pela informação de qualidade.
27: Ao inaugurar o CDE, o ministro também lançou a campanha Eleições 2026, Coisa de Pele.
23: Comissário de bordo demitido por se recusar a tomar a vacina contra a Covid-19.

0: pode, em tese, ser considerada ato de indisciplina ou insubordinação.
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1: A você uma boa noite.
2: E até amanhã.
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5: Eu sou Paula Groba.
6: E eu sou Ricardo Nakaoka.
5: E estes são os destaques de hoje do Jornal do Senado, que começa agora.
6: O Senado terá esforço concentrado e fim da escala 6x1 pode entrar na pauta.
5: Avança projeto que prevê biometria de recém-nascidos para evitar troca e tráfico de bebês.
6: Instalada comissão sobre MP que amplia crédito para motoristas.
5: Boa noite.
6: Boa noite.
5: Mesmo com as campanhas eleitorais em curso, o Senado vai manter a agenda de votações. O presidente do Senado, Davi Alcolumbre, convocou os parlamentares para um novo esforço concentrado de 31 de agosto a 4 de setembro.
6: Entre os temas que podem ser analisados está o fim da escala de trabalho 6x1. Os detalhes com a repórter Raíssa Abreu.
7: Os senadores e senadoras voltam a se reunir para votar temas prioritários na semana de 31 de agosto a 4 de setembro. O anúncio foi feito pelo presidente Davi Alcolumbre. Na pauta, o fim da escala de trabalho 6x1, a PEC da Segurança Pública e a criação da Política Nacional de Minerais Críticos e Estratégicos.
8: Então eu decidi, como presidente do Senado, que uma semana seria semipresencial e a outra semana de esforço concentrado presencial. Então eu queria que os gabinetes fossem avisados, as assessorias avisadas, para que no próximo esforço concentrado nós estejamos todos aqui presentes no plenário, se for possível, os 81 senadores.
7: Essa é a segunda data de esforço concentrado de votações do segundo semestre. Na primeira, de forma semipresencial, foram votados, por exemplo, o projeto que cria o Programa de Desenvolvimento da Indústria de Fertilizantes e uma medida provisória que socorreu vítimas de desastres naturais. Esforço concentrado é como se chamam as reuniões centralizadas em curtos, na tentativa de votar projetos urgentes, apesar do período eleitoral, quando os parlamentares estão em campanha em seus estados. Esse ano, 2/3, ou 54 das vagas do Senado, estão em disputa. 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
5: A troca de bebês e o tráfico de crianças são riscos que podem ser evitados com mais segurança e identificação nas maternidades. Um projeto aprovado pela Comissão de Constituição e Justiça prevê a coleta de dados biométricos do recém-nascido logo após o parto.
6: A medida busca garantir a identificação segura do bebê e dar mais proteção às famílias. Os detalhes com o repórter Bruno Lourenço.
9: Pelo texto, o procedimento de identificação biométrica deverá registrar as impressões digitais da mãe e a dos pés do bebê. Essas informações constarão da declaração de nascido vivo. A relatora, senadora Roberta Scioli, do Republicanos de Roraima, defendeu a medida.
10: Exigência de vinculação individualizada e rastreável entre a identificação biométrica da mãe e do recém-nascido, destinada a assegurar a autenticidade, identificação e a integralidade das informações registradas.
9: A senadora doutora Eudócia, do PSDB de Alagoas, reforçou que a iniciativa aumenta a segurança do registro civil e previne a troca, o roubo, as adoções irregulares e o tráfico de bebês.
11: E aí nós iremos mudar a história dos nossos recém-nascidos para não terem o risco de serem trocados ou de ser confundido contra o bebê, enfim, de ter algum tipo de fraude.
9: A proposta passará por um turno suplementar de votação na CCJ antes de poder seguir diretamente para análise da Câmara dos Deputados.
5: O presidente da Comissão de Relações Exteriores defendeu um acordo para evitar uma escalada comercial com os Estados Unidos. Isso porque uma disputa comercial pode ter impactos diretos na economia e nas relações entre os dois países.
6: Diante do novo tarifaço americano, o governo brasileiro abriu um processo de reciprocidade e o Senado acompanha as negociações. O repórter Pedro Pincer tem mais informações.
12: O governo brasileiro anunciou a abertura formal do processo para avaliar se o tarifaço dos Estados Unidos
13: Unidos

0: contra exportações nacionais será respondido com base na Lei da Reciprocidade Econômica, que é um novo mecanismo da legislação brasileira para disputas comerciais. O Palácio do Planalto informou que o procedimento foi iniciado a partir do compartilhamento do pedido pela Secretaria Executiva da Câmara de Comércio Exterior com os demais integrantes do seu Comitê Executivo de Gestão. O consultor legislativo do Senado, Marcos Túlio Bezerra, lembrou que o Brasil pode pôr sobre a mesa pautas essenciais para os Estados Unidos, como direitos autorais que afetam as big techs e patentes de medicamentos.
1: Então, se com a ameaça das medidas, a possibilidade de adoção das contramedidas aqui pelo governo brasileiro, o governo já consiga ser bem sucedido em retomar a negociação, a gente já considera que a lei vai ter um sucesso.
0: Em nota, o presidente da Comissão de Relações Exteriores, senador Nelsinho Tradi, do PSD de Mato Grosso do Sul, afirmou receber com atenção a decisão do Poder Executivo. Para o senador, o Brasil precisa estar preparado para agir quando necessário, sem esquecer que as relações bilaterais com os Estados Unidos ocorrem há mais de 200 anos e que todas as possibilidades de entendimento devem ser buscadas antes de uma escalada comercial.
2: Quem trabalha ao volante, o veículo é ferramenta de trabalho e fonte de renda. Mas, na hora de trocar o carro ou renovar a frota, o acesso ao crédito pode ser um obstáculo.
3: Para facilitar esse financiamento, o Congresso vai analisar uma medida provisória sobre o tema. A senadora Leila Barros foi eleita presidente da comissão mista, que vai examinar a proposta. A reportagem é de Marcela Cunha.
4: A senadora Leila Barros, do PDT do Distrito Federal, destacou que o texto foca em uma categoria que hoje reúne mais de 2 milhões de brasileiros, motoristas de aplicativo, taxistas, entregadores e motofrentistas. Esses trabalhadores dependem de seus veículos diariamente, mas esbarram na burocracia dos bancos na hora de financiar um novo modelo. Ao assumir a presidência da comissão mista, a senadora Leila ressaltou que a falta de crédito acessível acaba penalizando quem mais trabalha.
5: Quem trabalha por aplicativo sabe como é difícil chegar ao sistema financeiro apresentando uma renda variável e conseguir crédito com juros e prazos razoáveis. Muitas vezes, o resultado é continuar trabalhando com um veículo antigo e compromete uma parcela cada vez maior da renda.
4: Para facilitar os financiamentos, a medida provisória prevê o uso de recursos do Fundo de Investimento em Infraestrutura Social e a criação de mecanismos de garantia pública. Além de gerar renda, a proposta foca em cidades sustentáveis, incentivando frotas de baixo carbono e pontos de recarga de baterias. A relatora será a deputada Amanda Gentil, do Progressistas do Maranhão.
6: Eleições 2026.
2: Em 2026, o eleitor vai às urnas para escolher quem vai representar seu estado ou distrito federal no Senado. Mas, afinal, o que faz um senador? Além de participar da criação e da revisão das leis, ele tem a missão de fiscalizar o governo federal e exercer atribuições exclusivas do Senado.
3: A reportagem de Yasmin Rodrigues explica como funciona esse trabalho e por que o Senado tem um papel central na democracia brasileira.
7: O Senado Federal é uma das duas casas do Congresso Nacional e representa os estados e o Distrito Federal. Senadores e deputados federais apresentam, discutem e votam propostas que podem virar lei. O Senado também tem o chamado papel revisor. Depois de aprovada em uma das casas, a proposta é analisada pela outra, que pode fazer mudanças antes da aprovação final. Para o presidente do Senado, Davi Alcolumbre, o trabalho dos parlamentares é uma responsabilidade de todos.
8: Isso não é uma missão de um homem, nem de uma mulher, nem da mesa diretora. Isso é a missão dos 81 senadores, de todos os partidos constituídos no Brasil, de 513 deputados federais e deputadas, porque só a união pode transformar verdadeiramente a vida das pessoas.
7: Senadores e deputados também têm a função de fiscalizar o Poder Executivo. Isso significa acompanhar as ações do governo federal, avaliar políticas públicas, analisar as contas da Presidência da República e criar CPIs. Mas o Senado tem atribuições que são exclusivas da Casa. Uma delas é aprovar as autoridades indicadas pelo Presidente da República, como ministros dos Tribunais Superiores, o Procurador-Geral da República, diretores do Banco Central e embaixadores. Outra é autorizar operações de crédito da União, dos estados, do Distrito Federal e dos municípios. E, por fim, o Senado é responsável por julgar o presidente da República em um processo de impeachment, depois que a Câmara dos Deputados autoriza a abertura do processo.
3: Com trabalhos técnicos de Eliseu Caires, o Jornal do Senado fica por aqui. Acompanhe agora as notícias da Câmara dos Deputados. Boa noite.
2: Boa noite e até amanhã.
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9: Câmara aprova diretrizes para desenvolvimento do futebol feminino.
10: Deputados reduzem a carga tributária para resseguradoras nacionais.
9: Parlamentares regulamentam a profissão de conservador-restaurador.
10: Boa noite. Avança na Câmara a proposta que regulamenta a profissão de conservador-restaurador de bens culturais. A medida era uma demanda histórica da categoria, como informa a repórter Paula Bittar.
11: A Comissão de Constituição e Justiça da Câmara aprovou uma proposta que regulamenta o exercício das profissões de conservador-restaurador de bens culturais e de técnico em conservação-restauração de bens culturais. De acordo com o texto aprovado, poderá atuar como conservador-restaurador de bens culturais móveis e integrados quem tiver diploma de curso superior na área, reconhecido pelo Ministério da Educação ou expedido por instituição estrangeira e revalidado no Brasil, ou mestrado ou doutorado na área expedido por instituição brasileira reconhecida pelo Ministério da Educação ou por instituição estrangeira e revalidado no Brasil, desde que tenha elaborado dissertação ou tese em tecnologia da conservação e restauração de bens culturais móveis e integrados e comprove pelo menos 5 anos de atividades técnicas e científicas próprias do campo. Também poderão exercer a profissão aqueles com diploma de outros cursos superiores que exerçam atividades na área há pelo menos 5 anos até a data de publicação da lei e os que tenham concluído até a data de publicação da lei curso de especialização na área observada a carga horária mínima exigida pelo Ministério da Educação. Entre as atribuições do conservador restaurador de bens culturais móveis e integrados estão realizar procedimentos de conservação e restauração em bens culturais, ministrar aulas relacionadas ao tema, desenvolver e coordenar projetos e pesquisas científicas sobre o tema e elaborar laudos técnicos, orientar e revisionar acondicionamentos e acompanhar o transporte de obras de valor histórico, artístico e cultural, como courier. Já para atuar como técnicos em conservação e restauração de bens culturais móveis e integrados, é preciso ter curso de educação profissional técnica de nível médio na área, no Brasil ou no exterior e revalidado no país, ou então atuar na atividade comprovadamente há mais de 5 anos e não possuir escolaridade técnica exigida até a data da publicação da lei. Entre as atribuições desse profissional estão realizar exame técnico do estado de conservação de bens culturais móveis e integrados e auxiliar em eventos como seminários e exposições sobre o tema. Entre os deveres e responsabilidades do conservador, restaurador e do técnico estão assumir apenas trabalhos que possam realizar com segurança dentro dos limites de sua formação, não utilizar produtos, materiais e procedimentos técnicos que ponham em risco a integridade do bem cultural e, na compensação de acidentes ou perdas, não encobrir ou modificar o que existe do original, de modo a não alterar suas características e condições físicas após o evento. A autora do projeto, deputada Fernanda Melchiona, do PSOL do Rio Grande do Sul, considerou a aprovação uma vitória para os profissionais e para as universidades. Segundo ela, os profissionais pleiteiam essa legislação.
12: Eles tinham apresentado essa iniciativa com então o deputado Chico Alencar, que nesse ano não exerceu o mandato federal. E eu apresentei, portanto, esse projeto, que depois foi qualificado pelas contribuições das universidades que têm o curso, como é o caso da UFPEL, na Universidade Federal do Pará, conhecendo a formação e o trabalho, que contribui enormemente para a preservação de bens culturais, o nosso patrimônio, a valorização da carreira, o incentivo à formação técnica, se aproxima de padrões internacionais internacionais, né, de conservação e restauração.
11: A proposta considera bem cultural móvel o objeto de natureza artística, histórica, documental, científica e tecnológica. Isso abrange obras de arte, documentos, artefatos arqueológicos, etnográficos e de cultura popular e elementos paleontológicos de ciências naturais, científicos e tecnológicos, possíveis de serem deslocados ou transportados. Já o bem cultural integrado está vinculado à superfície construída de um bem imóvel ou da natureza. Isso inclui pinturas artísticas ou decorativas, retábulos, esculturas, ourivesaria, cerâmica, azulejaria, estuques, relevos, elementos decorativos e tecnologias que envolvam os elementos construtivos e os materiais de construção empregados nas vedações, revestimentos e acabamentos. A proposta que regulamenta o exercício das profissões de conservador, restaurador de bens culturais e de técnico em conservação, restauração de bens culturais, segue agora para o Senado, a menos que haja recurso para votação antes pelo plenário da Câmara. Da Rádio Câmara, de Brasília, Paula Bittar.
6: Educação.
13: Beto Preto, do PSD, exalta a expansão dos cursos de medicina nas universidades estaduais do Paraná. O deputado cita a criação do curso de medicina em Apucarana e o lançamento da graduação no campus da Unespar, em Paranavaí, além do curso de enfermagem em Paranaguá.
10: Na opinião de Beto Preto, a ampliação das vagas em cursos da área de saúde contribui para a formação de profissionais que atuarão no Sistema Único de Saúde. O parlamentar reforça que as graduações são gratuitas e oferecem oportunidades para estudantes da rede pública.
6: Saúde.
13: Paulo Soares, do Podemos de São Paulo, apresentou projeto que visa descentralizar e regionalizar os serviços do SUS, usando estruturas hospitalares atualmente desocupadas em cidades menores para ampliar atendimentos e reduzir mortes em filas de espera.
10: Paulo Soares cita a cidade de Bauru como exemplo, com a morte de 1.123 pacientes à espera de leitos nos últimos 5 anos. O congressista cobra mais atenção do governo federal às regiões interioranas, com a disponibilização de profissionais e equipamentos.
6: Previdência.
13: Rodrigo Hollenberg, do PSB do Distrito Federal, apresentou projeto que amplia o acesso ao benefício de prestação continuada. A proposta eleva para meio salário mínimo por pessoa o limite de renda familiar e permite descontar gastos com alimentação especial, medicamentos e terapias.
10: Rodrigo Hollenberg também defende a regulamentação da avaliação biopsicossocial. Ele sustenta que a medida é necessária para garantir o acesso efetivo das pessoas com deficiência aos benefícios previstos em lei.
13: Dani Cunha, do PL do Rio de Janeiro, defende projeto que permite a pais ou responsáveis por crianças e adolescentes com deficiência trabalhar sem perder o benefício de prestação continuada. Pela proposta da deputada, a remuneração de até 10 salários mínimos não entraria no cálculo da renda familiar.
10: Dani Cunha afirma que a regra atual desestimula o retorno ao mercado de trabalho, especialmente de mãe solo, já que qualquer aumento de renda pode resultar na perda do benefício da criança. Ela acrescenta que o texto também autoriza a dedução de despesas com o tratamento da deficiência.
6: Comissões.
13: Luiz Lima, do Novo, do Rio de Janeiro, destaca os resultados da CPMI do INSS na investigação de descontos indevidos em aposentadorias. De acordo com o deputado, a comissão ajudou a identificar operadores financeiros, servidores e entidades suspeitas de participação nas fraudes.
14: A gente teve a felicidade de mostrar para o Brasil, ser um facilitador até para a Polícia Federal e para o STF, das pessoas envolvidas. Servidores do próprio INSS, operadores financeiros, recebedores de propina, sindicatos de fachada. Então a gente tem mais de 20 pessoas hoje presas e percebeu o quanto o brasileiro dispõe de tempo e de inteligência para fraudar, para enganar.
10: Luiz Lima acrescenta que 3 entidades investigadas teriam desviado mais de 6 bilhões de reais de aposentados, com descontos mensais que chegavam a R$50. Na avaliação do deputado, a CPMI contribuiu para recuperar recursos e dificultar a repetição das fraudes.
6: Segurança Pública.
13: Bom Gás, do PT gaúcho, defende a aprovação de projeto que criminaliza a misoginia, entendida como ódio ou discriminação contra mulheres por sua condição de gênero. O deputado pondera que esse tipo de conduta alimenta a violência e viola a dignidade das mulheres.
10: Bom Gás pede que a Câmara vote logo a proposta, já aprovada pelo Senado. O parlamentar rejeita a ideia de que o projeto promova censura contra homens, mas diz que o objetivo é responsabilizar quem incentiva ou dissemina práticas de discriminação contra as mulheres.
13: Roberto Monteiro Pai, do PL do Rio de Janeiro, agradece a aprovação de uma moção de louvor ao filho Gabriel Monteiro na Comissão de Segurança Pública. Segundo o deputado, a homenagem reconhece a atuação do ex-vereador no combate à criminalidade.
10: Roberto Monteiro Pai também destaca o trabalho da policial civil do Distrito Federal, Deise Andrade, no enfrentamento ao feminicídio e à violência sexual contra crianças. O parlamentar ressalta a importância das ações de combate à violência contra as mulheres.
6: Economia.
13: A Câmara aprovou um projeto que reduz tributos pagos por empresas resseguradoras nacionais. O repórter Marcelo Lacher nos conta quais as medidas propostas.
15: O plenário da Câmara aprovou o projeto que reduz a carga tributária para resseguradoras nacionais. Resseguradoras são empresas que assumem parte dos riscos das seguradoras. Elas são responsáveis por uma espécie de seguro do seguro, usado principalmente em operações de grande valor ou com potencial para gerar perdas elevadas. O principal benefício proposto pelo projeto é a redução da alíquota da Contribuição Social sobre o Lucro Líquido, a CSLL, que hoje é de 15% e passa a ser de 9%. A proposta foi apresentada pelo deputado Isnaldo Bulhões Júnior, do MDB de Alagoas, com a justificativa de que as resseguradoras nacionais perderam o mercado a partir de 2019, com a eliminação de restrições à atuação de resseguradores estrangeiros. Segundo Isnaldo Bulhões Júnior, as resseguradoras estrangeiras não recolhem no Brasil CSLL e Imposto de Renda sobre Pessoa Jurídica, como as nacionais. Por isso, o projeto também isenta as empresas brasileiras de um adicional do imposto de renda. O projeto recebeu parecer favorável do relator, deputado Fernando Monteiro, do PSD de Pernambuco, mas não teve apoio do governo, como explicou o deputado Ayrton Faleiro, do PT do Pará.
16: Nós estamos tratando de um projeto que ele traz implicações financeiras, ordenamento de despesa, impactos nas finanças. Nós estamos numa reta final de governo, que tem um plano econômico em curso, que tem compromissos com a sociedade para fazer entregas. É hora de nós trazermos e aprovarmos aqui coisas que venham trazer impacto financeiro.
15: Para o relator, Fernando Monteiro, a arrecadação pode inclusive vir a aumentar, mesmo com benefício fiscal. Segundo ele, a proposta beneficia as empresas nacionais e pode forçar as estrangeiras a abrirem subsidiárias no país. Já o autor da proposta, Isnaldo Bulhões Júnior, diz que não há prejuízos para a arrecadação.
17: Não há um equívoco, não há nenhum prejuízo, não há nenhum problema. Apenas equaliza a empresa nacional, a empresa brasileira, dentro da concorrência com as empresas estrangeiras.
15: O projeto que reduz a carga tributária para resseguradoras nacional seguiu para análise do Senado. Da Rádio Câmara de Vital, Marcelo Larcher.
6: Desenvolvimento Regional.
10: Leonardo Gadelha, do Podemos, reivindica o aumento da quantidade de água da transposição do Rio São Francisco destinada à Paraíba. O deputado afirma que o volume previsto atualmente para o Estado é insuficiente para atender às demandas da população e do desenvolvimento regional.
13: Leonardo Gadelha argumenta que os canais da transposição comportam uma vazão superior à autorizada pela Agência Nacional de Águas. O parlamentar pede uma revisão da distribuição entre os estados do Nordeste diante do risco de agravamento da seca com a ocorrência de fenômenos climáticos extremos.
6: Transportes.
10: Euclides Petersen, do Republicanos de Minas Gerais, propõe financiar a modernização, ampliação e recuperação de aeródromos públicos de interesse regional. A ideia é criar um programa nacional que use incentivos fiscais para captar recursos de pessoas físicas.
13: Pela proposta, os contribuintes poderiam destinar parte do imposto de renda a projetos aprovados pelo governo. Segundo Euclides Petersen, a medida amplia a conectividade aérea e estimula o desenvolvimento econômico, o turismo e o acesso a serviços públicos no interior.
6: Trabalho.
10: Chico Alencar, do PSOL do Rio de Janeiro, defende a aprovação de um projeto de sua autoria que estabelece o fim dos penduricalhos, que são parcelas adicionais incorporadas aos salários de funcionários dos três poderes e que extrapolam o teto constitucional de R$ 46 mil reais brutos.
13: O legislador cita que 91% dos magistrados recebem acima do teto e, em sua avaliação, a medida vai combater a desigualdade salarial no país. Chico Alencar também cobra do Senado a aprovação do fim da escala 6x1 como medida de combate à desigualdade social.
10: Daniel Almeida, do PCdoB da Bahia, apoia as reivindicações da Campanha Nacional dos Bancários. O deputado destaca a recomposição dos salários, o reajuste do vale-refeição, a participação nos lucros e melhores condições de trabalho nas agências e no regime remoto.
13: Daniel Almeida também pede mudanças nas regras dos planos de saúde dos bancos públicos. Segundo o parlamentar, alterações normativas dos últimos anos fizeram os bancários arcarem com uma parcela crescente dos custos.
6: Meio Ambiente.
10: Delegado Matheus Laiola, do União do Paraná, apresentou o projeto que proíbe a caça esportiva em todo o país. A proposta altera a lei de proteção à fauna e também revoga dispositivos que tratam da regulamentação dessa modalidade de caça.
13: Segundo o delegado Matheus Laiola, a caça esportiva não pode se sobrepor à proteção dos animais e à preservação da biodiversidade. O parlamentar afirma ainda que a medida busca eliminar brechas na legislação e reforçar a proibição de práticas de caça voltadas ao lazer.
6: Esporte.
10: A Câmara aprovou uma política de incentivo ao futebol feminino no país. O repórter Antônio Vital tem mais informações sobre a proposta.
18: Há menos de um ano da realização da Copa do Mundo Feminina no Brasil, o plenário da Câmara aprovou o projeto do governo que define diretrizes para o desenvolvimento do esporte no país. O projeto inclui o futebol feminino como prioridade na política pública esportiva nacional, com foco na profissionalização e na equidade de oportunidades. O texto também exige a elaboração de um plano de legado social, esportivo e financeiro da Copa do Mundo da modalidade, prevista para ocorrer entre 24 de junho e 25 de julho do ano que vem em 8 capitais. A proposta prevê que o Ministério do Esporte deverá promover condições favoráveis para o futebol feminino e incentivar a igualdade salarial e a participação de mulheres na gestão do esporte e na arbitragem. O projeto limita a inscrição de atletas não profissionais em competições oficiais. Na principal divisão nacional, o limite será de 4 atletas amadoras por equipe, com redução gradual até alcançar a total profissionalização do esporte. O texto prevê ainda a criação de protocolos para combater a discriminação, a intolerância e a violência contra as mulheres no esporte. A medida abrange atletas, árbitras, treinadoras, torcedoras e demais profissionais. O projeto recebeu parecer favorável da relatora, a deputada Jaque Rocha, do PT do Espírito Santo. Ela acrescentou na proposta diretrizes como a proteção da integridade física e psicológica das jogadoras, o combate ao racismo e à violência. No plenário, o relator foi o deputado Ayrton Faleiro, do PT do Pará, que defendeu medidas de incentivo para a modalidade.
16: Achamos por bem que a gente incentive o futebol feminino. O futebol, na sua essência, ele cumpre uma função de integração, de convívio social. E quando a gente fala de futebol, a gente vem em primeira visão muito o futebol masculino. Mas se a gente for para, inclusive, os interiores de cada um dos nossos estados, nós vamos ver lá um crescente movimento também nos clubes profissionais da participação feminina.
18: Na mesma sessão, a Câmara aprovou o projeto que reconhece o futebol praticado no Brasil como manifestação da cultura nacional. Os dois projetos foram enviados para análise do Senado. Na Rádio Câmara de Brasília, Antônio Vital.
13: Danley de Deus Interrols, do PSD Gaúcho, sugere ao Ministério da Educação medidas para melhorar a formação dos profissionais de educação física para o atendimento de estudantes com deficiência. Ele defende a atualização dos cursos superiores para fortalecer a inclusão.
10: A sugestão de Danley de Deus Interrols também prevê mais atividades práticas, estágios e formação continuada sobre o tema. Ele avalia que a preparação atual é insuficiente e pode deixar professores inseguros para garantir a participação efetiva de alunos com deficiência nas aulas.
13: Termina agora o jornal Câmara dos Deputados, produzido pela Rádio Câmara, com trabalhos técnicos de Wellington Teles e a apresentação de Márcio Aquiles Sardi e Val Monteiro. Boa noite.
10: Uma boa noite para você. Ouça agora o Minuto do TCU.
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28: De que aquilo que a sua palavra tem que fazer, nesta noite certamente ela fará. Senhor, que o Senhor possa, meu Deus, acender essa chama em nossos corações e que teu Espírito Santo possa guiar-me durante a ministração dessa palavra e que aqueles que aqui estão, meu Deus, possam estar aqui com um propósito muito bem definido: adorar, glorificar e enaltecer ao Senhor, meu Deus, porque esse é o propósito final das nossas vidas. Sim, Senhor, fala conosco e manifeste o teu poder em nome de Jesus. A igreja pode tomar o seu assento com palmas que enaltecem o nome do Senhor Jesus. Pois bem, irmãos, prestem bastante atenção naquilo que o Senhor ministrou em meu coração, e eu quero transmitir para cada um de vocês. Pois bem, quem escreveu este livro foi o apóstolo João, aquele que pertencia ao grupo dos 12, e dentre esses 12 ele pertencia a um grupo ainda mais seleto, o grupo dos 3, aqueles que andavam. Agora eu gostei, continue aí, viu? Eu sei que você tem a senha. Vamos lá. Aquele grupo que ficava mais próximo e íntimo de Cristo Jesus era João. João, o apóstolo amado. Ao iniciar o livro, a escrita, nesse texto que acabamos de ler, ele vai revelar a grandeza. Quem é Deus? Como esse Deus se revelou? Ele fala que ele é o Verbo encarnado, aquele pelo qual todas as coisas passaram a existir. Após ele fazer uma breve introdução de quem é Deus, entra em cena agora outro João. Agora é o João Batista. Por que Batista? Porque ele batizava e ganhou esse segundo nome, o João Batista. E o que João Batista faz aqui nesse texto? Ele vai testemunhar, testificar de Cristo Jesus para toda aquela nação, para todo aquele povo. E João traz algo fenomenal, extraordinário a respeito de Cristo Jesus. Porém, antes de falar o que João testifica de Cristo, precisamos entender como que se deu o início do ministério deste homem chamado João. E para isso voltamos em Lucas capítulo 1, onde será anunciado o nascimento de João. A Bíblia e a história nos relata que a igreja, o povo de Deus, melhor dizendo, eles viviam em um período interbíblico. O que isso significa? Um período de mais de 400 anos onde Deus não falava por intermédio de profetas. O povo de Israel estava acostumado a sempre ver um profeta transmitindo a vontade de Deus. Porém, por mais de 400 anos, o céu se fechou, profeta algum foi levantado e voz alguma de Deus por meio de profeta foi estabelecida. E assim era o cenário atual. E neste cenário surge um homem chamado Zacarias, casado com a mulher chamada Isabel. Homens piedosos que viviam na presença de Deus. Zacarias era da ordem sacerdotal de Abias, e conforme a tradição sacerdotal, teve um dia que ele foi escolhido, grave isso aqui, que ele foi escolhido para oferecer incenso no Santo dos Santos, um lugar privilegiado que apenas poucas vezes ao ano pessoas poderiam chegar nesse ambiente. Ele é escolhido, porém a Bíblia deixa claro, Zacarias é de idade avançada, Isabel de idade avançada, e não só isso, uma mulher estéril. Mas Zacarias, escolhido por meio de sorteio, conforme a tradição, entra no Santo dos Santos com incenso para oferecer ao Senhor, que representava a oração de todo o povo de Israel. Porém, quando ali ele está, no meio daquela fumaça, no meio daquela glória divina, no ambiente Santo dos Santos, aquele período de 400 anos sem Deus falar, se rompe, pois um anjo desce e disse: Zacarias, eu tenho algo de Deus para lhe transmitir, Zacarias. Isabel, tua esposa, conceberá um filho, e tu lhe porás o nome de João. Zacarias, Deus tem uma obra extraordinária para realizar por intermédio deste homem chamado João. Zacarias, o projeto é grande, Zacarias. Zacarias, a obra é incomensurável, Zacarias. Porém, quando Zacarias ouve aquele recado dos céus, imediatamente ele fica cético, porque ele sabia que a sua mulher era estéril. Eles de avançada idade, logo ele faz os cálculos biológicos e diz: impossível, essa promessa não dá para se cumprir na nossa vida. Ele faz então os cálculos clínicos e disse: é impossível, não dá para essa promessa se cumprir na minha vida. Zacarias fez todos os cálculos biológicos, clínicos e de situação geral, chegou em um resultado e disse: é impossível. E a Bíblia deixa claro, e Zacarias ficou cético diante essa promessa. Contudo, quando Zacarias fica cético diante o anjo, ao invés do anjo concordar com Zacarias de que o projeto não poderia crescer, ao invés do anjo concordar com Zacarias de que terra estéril não poderia produzir, ao invés do anjo concordar com Zacarias de que terra estéril nada pode ser gerado, o anjo sabia a quem assistia e a quem servia. Ele olha para Zacarias e diz: Zacarias, vai nascer. Para Zacarias, terra estéril nada se produz, nada se cria, nada se evolui. Mas o anjo disse: vai nascer. E aqui aquilo que era estéril, quando chega no versículo 24, a Bíblia diz que Isabel engravida. O lugar era estéril, mas quando chega no versículo 37, a Bíblia diz: e este é o sexto mês para a mulher que se considerava estéril. O lugar realmente era estéril, como Zacarias dizia, mas quando chega no versículo 41, o menino já está crescendo tanto que já está até saltando no ventre de sua mãe Isabel. Segura! O lugar era estéril, mas quando chega no versículo 57, a Bíblia diz que o menino nasce. O lugar era estéril, mas chega no versículo 66, e as mãos do Senhor era com ele. O lugar era estéril, mas quando chega no versículo 80, e o menino crescia e se robustecia. O lugar era estéril, mas quando chega no capítulo 3, versículo 7, ele já cresceu tanto, que já tem uma multidão vindo até ele para ouvir a palavra de Deus, e pessoas sendo convertidas através da mensagem que Deus colocou em sua boca. Tenho palavra de Deus para alguém aqui nessa noite. O projeto é de Deus, e quando o projeto é de Deus, ele não depende do lugar para poder crescer. Vou dizer para alguém entender ainda melhor: pare de reclamar do lugar, porque foi de terra estéril que Deus fez crescer um dos maiores projetos que ele já plantou nessa terra. Fique aonde Deus te colocou, porque promessa de Deus não depende de lugar para poder se desenvolver. Apenas creia que a glória de Deus se manifestará sobre a sua vida. Glórias! Glória a Deus! O Senhor seja louvado por isso. O Senhor seja louvado por isso. E Deus muitas vezes escolhe exatamente esses locais estéreis por um motivo. Se João nasce pelo vigor de Zacarias, pela virilidade de Zacarias, pela saúde de Isabel, o mérito seria deles. Mas se João nasce e se desenvolve em um ambiente que era impossível nascer e se desenvolver, a glória só pode ser dada a um. Somente a Deus. Sabe o que isso significa? Às vezes essa situação de esterilidade, ambientes totalmente adversos, que fogem ao seu controle, é exatamente o ambiente ideal onde a glória de Deus costuma se manifestar. Não para por aqui, porque assim se deu o nascimento deste homem. Chegando então no versículo 15, João testificou dele e clamou dizendo: este era aquele de quem eu dizia: o que vem depois de mim é antes de mim, porque foi primeiro do que eu. Agora olha o 16: e todos nós recebemos dele toda a sua plenitude, e graça sobre graça. Primeiro vamos entender quem são esses todos nós. Todos nós não significa todos, todos. Porque o próprio livro diz: eu vim para os que eram meus, mas os meus não me receberam. Porém, todos quanto me receberam, eu lhes dei o poder. Poder. Poder. De serem feitos filhos de Deus. É poder de serem feitos filhos de Deus. Então esse todos são a todos que receberam Cristo. E agora ele complementa: e recebemos dele graça sobre graça. O que é graça sobre graça? Graça sobre graça é como se fosse uma onda, onde uma mal chegou, já está vindo outra por cima. Outra mal chegou, e está vindo mais por cima. É como se fosse um recurso inesgotável. Uma graça mal está finalizando a sua chegada e ele já está colocando outra por cima, outra por cima, outra por cima. E é um recurso que não acaba, é um recurso inesgotável. É uma sobre a outra. Agora, para que serve esta graça? Uma das características desta graça é nos prover condições de enfrentar o pecado e sair triunfando contra o pecado. Nos prover condições de enfrentar as potestades e vencê-las no nome de Jesus. É nos prover condições de enfrentar as lutas e os vendavais e vencer essas lutas. Vencer esses vendavais. Vencer os pratos do inimigo. Vencer as obras da carne. Vencer esse ímpeto pecaminoso. Agora observe a riqueza e os detalhes deste texto que aqui nós lemos, porque ele disse: recebemos graça sobre graça. Quero te fazer pensar agora. O texto bíblico está dizendo: receberemos graça sobre graça, tempo futuro, ou está dizendo graça? Observe, é receberemos ou recebemos. Se você se atentar, você vai perceber que a Bíblia não está dizendo que nós receberemos tempo futuro. Ela está dizendo que nós recebemos. E se eu for um pouco mais catedrático, e se eu for um pouco mais minucioso e analisar esse texto nos seus originais, eu vou perceber que o verbo imposto aqui por João, desculpe a parte gramatical, mas eu logo traduzo, o verbo imposto aqui por João está no aoristo indicativo ativo. Pregador, não entendi, traduz para mim. Ele está dizendo que é uma ação consumada. É uma ação que já foi plenamente realizada. Ele não está dizendo que nós receberemos. Ele está dizendo que nós já recebemos esse recurso inesgotável. E para quem não entendeu, para você adorar a Deus da forma que nós nos propomos nessa noite, eu vou te explicar ainda melhor. Quando a luta chega, o vendaval começa a soprar, as tentações do diabo batem na sua porta, e você diz: Senhor, envia a tua graça para eu suportar essa tentação. Senhor, envia a tua graça para eu suportar esse vendaval. Senhor, envia a tua graça para eu suportar essa adversidade. O que Jesus está nos dizendo é que é antes mesmo de você dobrar o joelho, pedindo a graça, pedindo a provisão, pedindo recurso, eu já havia enviado. Aleluias. Aleluias. Abra o teu coração aonde quer que você esteja. Não, abra o teu coração aonde quer que você esteja. O pecado ainda nem bateu na porta do teu coração e ele está te dizendo: fica tranquilo, já enviei o recurso mais do que necessário para você vencer essa luta. Oh, glórias! O Senhor é santo, Senhor. O Senhor é santo. O Senhor seja louvado por isso. Agora ele nos diz que recebemos dele toda. Não é metade. Toda a sua plenitude. Que isso recoe sobre o seu coração. Toda a sua plenitude. O que é pleno é algo sem reservas. Sem reservas. Total. total, inesgotável, está dizendo que nós recebemos dele. Dele quem? De Cristo. Toda a sua plenitude. A pergunta que eu faço para a igreja neste momento: Cristo tem começo, ponto de partida? Cristo tem um fim? Cristo está antes da eternidade? E Cristo está para além? Tudo chega a um fim, Cristo não tem fim. Cristo vem antes de tudo, pois ele é o princípio. Porque todas as coisas existem a partir dele. Cristo é o alfa e o ômega. É aquele que é inesgotável, interminável, que está para além de toda e qualquer compreensão lógica. Além do tempo ele é. Este Cristo que não tem começo, este Cristo que não tem fim, que existe antes de toda a eternidade ou de qualquer cálculo de tempo, de horas e de segundos, de anos, de meses, deste Cristo todo-poderoso, insondável e infinito, a Bíblia diz dele, deste mesmo, nós recebemos tudo, toda a sua plenitude. Se eu fosse eu exaurir a plenitude de Cristo aqui, levaria por baixo nada mais do que pelo menos 2 ou 3 horas para explicar coisas básicas da plenitude, e ainda assim seria impossível esgotar o texto da plenitude. Mas uma das características dessa plenitude, guarde isso aqui, é nos prover recursos para a nossa caminhada até chegar nos céus. É nos prover recursos espirituais. Espirituais, não materiais. Espirituais. Para a nossa caminhada rumo à glória eterna. Só que eu acabei de lhes falar, lhes anunciar, que essa plenitude que vem de Cristo e que é o Cristo não tem começo e não tem fim. Logo, o recurso que ele nos preparou não tem começo, não tem meio e não tem fim. Vou repetir para alguém entender. O recurso que ele nos preparou para a nossa caminhada até os céus, ela não tem começo porque está antes do começo. Ela não tem meio porque veio muito antes do meio. E ela não tem fim porque representa o próprio Cristo Jesus. Pregador, o que o Senhor está tentando nos ensinar aqui na noite de hoje é que na sua caminhada até chegar aos céus, o recurso que nos foi destinado, ele é inesgotável. Me explique um pouco mais, porque eu ainda não entendi. Se 2025 ficar muito difícil, como ficou para alguns, o que ele nos disse foi: 25 terá recurso e você chegará no ano seguinte. Se 26 vier muitas adversidades e você falar: vou parar, vou desistir, está muito difícil, ele está te dizendo: 26 também não faltará recursos. E se você para o ano seguinte, vou estacionar, isso aqui não é para mim, evangelho não é para a minha vida, vida com céus, vida com o Senhor, caminhada para a glória, eu não consigo, eu já estou esgotado, ele está te dizendo: você pode se esgotar, mas aquilo que ele preparou para você não tem limites. Sabe o que eu estou pregando para você nesta noite, no momento de hoje? É que quem desistiu, quem parou, quem retrocedeu, não retrocedeu porque faltou poder. Não retrocedeu porque faltou plenitude. Retrocedeu porque abriu mão dela. Retrocedeu porque abriu mão da graça. Retrocedeu ou parou porque abriu mão daquilo que o Cristo nos preparou. Mas hoje ele manda dizer para alguém, talvez você que está nos acompanhando por essa transmissão, ele está dizendo: volte hoje, porque recurso não faltará para você nessa sua caminhada até chegar aos céus. Quem crê nessa palavra? Quem crê nessa palavra? volte, venha viver uma vida com Cristo. Não faltará poder de Deus na sua vida, para a sua vida. Só que não para por aqui, porque João continua no versículo subsequente. Porque a lei foi dada por Moisés, mas a graça e a verdade vieram por meio de Cristo. Se você não pegou nada do que eu preguei até agora, pega o que eu vou pregar para você neste momento. O que está sendo citado aqui é a lei moral e cerimonial de Cristo. Moral e cerimonial da lei, melhor dizendo, de Moisés, dada por Deus a Moisés no Monte Sinai. Como que isso se deu? Moisés e o povo de Israel ali estavam, vivendo, servindo ao Senhor. Por mais de 1500 anos, o povo viveu debaixo da lei. E essa lei é dada de forma extraordinária. Moisés sobe no Monte Sinai. Começa a descer relâmpagos, trovões, fogo, fumaça e trevas. E ali o Senhor entrega a Moisés os mandamentos, a lei. No momento em que a lei foi entregue para Moisés, e ela se evidenciou descendo dos céus, a lei era perfeita, justa, pura, inequívoca. Esta era a lei. Só que a lei era totalmente implacável contra a rebeldia humana. A lei era totalmente implacável contra a nossa impiedade. A lei exigia algo com muita clareza. Eu quero perfeição. Ande com santidade. Não errem. Não mintam. Não vivam em pecado. Não faça algo que Deus não se agrade. Viva na retidão. A lei foi estabelecida para isso, e com o propósito pelo qual ela foi estabelecida, ela começou a cobrar o povo. Só que a lei, como eu acabei de mencionar, ela era implacável contra os nossos pecados e rebeldia. E ela era como um cobrador, onde todos os dias ela batia na porta dos corações e dizia: você me deve santidade, que eu sei o que você fez. Você me deve sangue, porque eu sei o pecado que você cometeu. Você me deve também a sua vida, porque eu sei que você pecou. E a alma que pecar, essa morrerá. Você agora é digno de juízo e digno de morte. Mas não só você, todos que pecaram e erraram também são dignos desse juízo. Vocês me devem, vocês me devem, vocês me devem. E a voz da lei ecoava constantemente. Levantava-se um rei e tentava: vou viver em plena comunhão com Deus, em plena perfeição com o Senhor. E a lei dizia: você não conseguiu, você falhou. Vinha então um sacerdote e dizia: vou viver em plena comunhão, em plena retidão com o Senhor. A lei dizia: conheço o seu pecado, você também não conseguiu, você também caiu. Vinham os profetas, maiores e menores, profetizavam, falava com Deus, o fogo descia, a glória se manifestava, a unção era transbordada, coisas extraordinárias acontecia. A lei dizia: eu sei o que você fez, o fogo desceu, mas eu te conheço, a unção encheu, mas eu te conheço, você é profeta, mas eu te conheço, também pecou, também falhou, também é digno de morte. Por mais especial que você seja para este povo, eu conheço as suas mazelas. A lei era tão implacável que o dia que a lei desce lá no pé do monte, lá no Sinai, no dia que a lei é inaugurada, 3 mil pessoas morreram ao pé do monte Sinai por intermédio da lei, porque a lei identificou: estão pecando e estão idolatrando. E a lei, no mesmo dia da sua inauguração, matou mais de 3 mil pessoas. E assim a lei dizia: a humanidade está condenada, porque ela mostrava a nossa mancha do pecado, mas não tinha a água que lavasse essa mancha da nossa vida. Mas então João Batista testifica dizendo: lei veio por intermédio de Moisés. A lei disse que nós caímos. A lei mostrou a nossa condição de fragilidade. Pela lei, todos nós estávamos condenados. Mas calma, que se por Moisés veio a lei, oh glórias, por Cristo Jesus veio a graça. Se o dia que a lei chegou, 3.000 pessoas morreram, o dia que o Espírito da Graça foi derramado em Pentecostes, mais de 3.000 pessoas foram salvas e transformadas pelo poder dessa graça. Se a lei mostrou que você caiu, a graça chegou e disse: deixa comigo, porque eu posso levantar este caído. Bem disse o apóstolo Paulo em Romanos capítulo 5, versículo 20,

debaixo do tapete. A graça chegou para te tirar dessa vida de pecado. A graça não chegou para você ser vencido pela promiscuidade. A graça chegou para te tornar livre, liberto, viver em novidade de vida, ter a comunhão reestabelecida com o Senhor Deus. Essa é a função dessa graça. Ela evidenciou, porém, tem um tempo ainda, porém, a graça custou caro. Ela não veio barata, ela custou um altíssimo preço, porque a lei precisava ser satisfeita. Porque se um juiz estabelece uma lei e simplesmente ele fala, ah, eu vou favorecer aqueles outros e não vou aplicar essa lei neles, logo aquele juiz seria injusto. Mas como essa lei é de Deus e Deus não pode ser injusto, a lei dizia, alguém vai ter que pagar a conta. Vocês podem até ter uma esperança, mas alguém tem que pagar a conta. E a lei então determinou, tragam-me um sangue que seja tão puro, perfeito, tão imaculado, que seja o suficiente para lavar a alma de vocês. Se vocês me trouxerem o sangue de um cordeiro puro, perfeito, imaculado, que é capaz de pagar a dívida de vocês, vocês estarão liberados dessa dívida. Então a partir de agora começa um Números capítulo 28 vai determinar uma precisão matemática que os sacerdotes deveriam cumprir. E a precisão de Números 28 definia: pela manhã vocês trarão um cordeiro de um ano, vão imolar esse cordeiro para oferecer esse sacrifício à lei. Quem sabe então poderemos ser livres e os nossos pecados possam ser expiados. A lei dizia também, porém agora, no final da tarde, trarão mais um cordeiro, vão imolá-lo, derrame o sangue desses animais para que o pecado de vocês sejam expiados. Só que o sangue descia, o cordeiro era imolado e o pecado continuava a pulsar, e a cédula que nos era contrária da dívida do pecado continuava estampada na nossa testa. Devedor, tá devendo, ainda me deve. Então eles estipularam outra precisão matemática, que era o dia do sábado. No sábado a lei dizia, agora o sacrifício será dobrado, traga o dobro de sacrifício. Chegava o dobro de sacrifício, o sangue descia, mas a dívida continuava. Instituíram então o dia da lua nova. O que é o dia da lua nova? O início do mês do calendário judaico. Chegava-se o dia do mês do calendário, no dia da lua nova, ele falava da seguinte maneira: traga dois novilhos, um carneiro e sete cordeiros. Quem sabe o sangue de cada um deles possa expiar o pecado de vocês. Matavam os novilhos, o carneiro e os cordeiros, e a dívida continuava. Está me devendo, não foi suficiente. Porém, a lei ia um pouco além. Chegava-se o dia do Yom Kippur, que é o dia da grande purificação, e traziam-se vários sacrifícios, vários animais, rios de sangue jorravam em Israel, e a lei dizia, não foi o suficiente, estão me devendo ainda. Ainda não é o suficiente para arrancar essa dívida que vocês têm com Deus. Ainda estão longe de Deus, não podem se aproximar de Deus. Vão ser todos condenados nessa condição atual. Os sacerdotes estão esgotados. Agora o altar de bronze que descia sangue todos os dias não suporta mais tanto sangue descer, e mesmo assim o povo continuava em uma condenação eminente. Pela madrugada adentro, o fogo do altar consumia aqueles holocaustos. Mesmo após o consumo daqueles holocaustos, lá estava a dívida.

sacerdotes estão esgotados, a terra não consegue prover um cordeiro que possa tirar a mancha do pecado da nossa alma, e assim todos nós estaríamos condenados. Mas um dia lá está João Batista pregando no deserto da Judeia, a multidão está ao seu redor, e enquanto ele pregava contra o pecado, dizendo: arrependei-vos, que é chegado o reino dos céus, o machado está posto à raiz. Lá ele pregava contra o pecado, mas ele mesmo nunca havia encontrado um sacrifício que poderia ser suficiente para nos resgatar das mãos do pecado. Mas um dia, enquanto ele ali pregava, e a cédula do pecado dizia: não encontrar o cordeiro, não encontrar o cordeiro, não encontrar o cordeiro. João Batista pregando, a multidão à sua volta, ele avista um homem chegando. Aleluias! Lá vem um homem, lá vem um homem, lá vem um homem. Oh glórias! Vou dar uma dica, nasceu em Belém, lá vem ele. Vou dar uma dica, foi gerado no ventre de uma mulher virgem, lá vem ele. Vou dar uma dica, era conhecido como o Emanuel, lá vem ele. Quando João Batista avista esse homem chegar, o seu coração pulsando e a sua alma em alegria, ele aponta para ele e diz: eis aí, eis aí, eis aí, o Cordeiro de Deus que tira o pecado do mundo. O Cordeiro dos sacerdotes não puderam restaurar a nossa comunhão, mas o Cordeiro de Cristo restaura. O Cordeiro do sacerdote não pode nos aproximar de Deus, mas o Cordeiro de Cristo nos aproxima. O Cordeiro do sacerdote não puderam nos colocar face a face com o Mestre, mas eis aí o Cordeiro que rasgou o véu de cima. Aleluias, aleluias, aleluias, aleluias, aleluias, oh glórias. Eis aí o que rasga o véu, eis aí aquele que abre o acesso até Deus. O véu já está rasgado, o acesso já foi concedido, e quem está aqui já pode sentir essa glória. Foi o Cordeiro de Deus, o Cordeiro que a terra não poderia prover, o Cordeiro de Deus proveu. Aleluia, aleluia. Aleluia.

o Cordeiro de Deus, o que o homem nenhum fez, ele fez por nós. Só que João Batista não para, porque agora tem uma multidão, ministros, cantores, músicos. Pega isso aqui que eu vou pregar agora, por favor, grava isso aqui. João Batista está crescendo tanto, que o Sinédrio tomou conhecimento do crescimento de João Batista. Como que esse homem está crescendo tanto? Por que tanto batismo? Como que tem uma multidão indo para um deserto? O povo não vem nem aqui, que é fácil de chegar, estão indo para um deserto. O que está acontecendo? Então, o Sinédrio, formado por 71 juízes proeminentes de boas e melhores famílias da Suprema Corte da época, montaram a comitiva dizendo: vamos investigar. Isso não pode estar certo. Pode crescer, mas tem um limite para o crescimento. Então formaram a comitiva e enviaram até João. E um dos pontos que eles queriam fazer era entender o motivo daquele crescimento, dos batismos. Só que eles eram encarregados de vasculhar, de analisar e de julgar se alguém tomava para si, grava isso aqui, tomava para si títulos messiânicos. Porque se algum homem tomasse para si um título messiânico, eles, era o dever deles pegar este homem, julgá-lo e sentenciá-lo, porque nenhum homem poderia atribuir para si títulos messiânicos. Então eles tiveram uma estratégia. Qual é a estratégia? João Batista está crescendo demais, precisamos colocar um freio em João Batista. E então eles tiveram uma ideia: vamos chegar lá, vamos encher João Batista de elogios, vamos dizer que ele é o cara, vamos dizer que ele faz e desfaz. Quando nós chegarmos lá, e quando ele tomar para si estes elogios, nós teremos motivo para jogá-lo na prisão, teremos motivo para sentenciá-lo, teremos motivo então para julgá-lo. A alta corte é conosco. Lá vai a comitiva, chega até João e começa os elogios. João, você é o cara, João. Olha só a multidão aí à sua volta. Você prega, abala tudo, João. João, olha a multidão à sua volta, João. João, quem é você? Só pode ser você. Só pode ser o Messias, né, João? Quando eles perguntam: quem é você? João nega e afirma: não sou o Messias. Mas João, você prega muito, João. Olha quantas pessoas estão vindo em seu caminho. Não sou o caminho. Eu sou aquele que vim preparar o caminho. Eu não. Eu só estou aqui preparando o caminho. Alguém vai passar por aqui, não é eu. Alguém já está entendendo. Mas João, você está brilhando demais, João. Olha como você brilha, João. Todo mundo fala de você. O seu nome aqui está na rádio, o seu nome está nos banners, o seu nome está em todos os estados. João está brilhando demais. Não sou a luz, eu só vim testificar da luz. A luz não sou eu, eu só vim testificar dela. Mas João, como assim, João? Você é o cara, João. Você faz e desfaz. Talvez você é o Elias, não sou Elias. Talvez você é o grande profeta que Moisés disse que haveria de vir. Também não sou. Mas João, então por que que você batiza, João? Se você não é Elias, se você não é o Messias, se você não é Cristo, por que você batiza? E a resposta de João é a melhor: eu batizo com água, mas a minha água não lava ninguém. Eu batizo com água, mas a minha água não transforma ninguém. Eu batizo com água, mas a minha água não levanta ninguém. Eu batizo com água, mas a minha água não salva ninguém. Mas está vindo um aí. Mas está vindo um aí. Mas está vindo um aí. Ele está vindo. Ele está vindo.
Ele está vindo. Ele está vindo. Está vindo um aí que eu não sou digno nem de desatar a sandália dos seus pés. E quando ele chegar, o batismo dele não é com água, o batismo dele é com Espírito Santo de Deus. E quando ele chegar, ele vos batizará com esse Espírito. Seremos cheios desse Espírito. Poderemos então ter a nossa vida e comunhão restauradas com o Senhor Deus e Pai. Sabe o que que João está nos ensinando aqui? Tem pregadores que na primeira oportunidade que eles têm de se vangloriar, ele diz: realmente eu sou o cara, eu prego muito. Tem pessoas que na primeira oportunidade que eles têm, realmente eu sou o cara que canta. Quando eu canto aqui é um som desse, aquele ali não tá com nada, aquela ali não canta nada. Quando é eu, tem pessoas que na primeira oportunidade que tem, eles tomam para si o elogio. Mas João Batista vai no caminho contrário. Ele nem ousa dizer que veio pregar no espírito de Elias, embora ele seja esse homem que veio pregar no espírito de Elias. Ele diz o seguinte: eu sou apenas a voz que clama. Sabe o que que João está dizendo? A voz é minha, o conteúdo não. A voz é minha, o poder que transforma não. A voz é minha, mas isso que está tocando no coração de vocês não sou eu. Eu sou apenas a voz, eu sou apenas o instrumento. Mas quem está fazendo o milagre aí agora é Cristo. Quem está te tocando agora é Jesus. Quem está te restaurando agora aí é Ele. Irmãos, se humilhe, baixa a bola. Você é apenas a voz, o conteúdo é Ele. A glória é dEle, o poder é dEle. A ação transformadora também é dEle, não é nossa. Se Ele caísse nessa armadilha, Ele seria preso, tomando sobre si um título que não lhe pertencia. Mas Ele entendeu que quando ele está com Cristo, é que ele cresça. É que ele cresça. E eu? E você, João? Não, eu não. Oh, eu diminua. E ele? Cresça. Você? Diminua. Aprenda a diminuir. Quando você orar e alguém for curado, a glória não é sua. Quando você orar e a porta para alguém se abrir, a glória não é sua. Não foi porque você é o bonzão. Você é apenas a voz. Só a voz. Só um instrumento. A glória é dele, não sua. Somente dele. É que tira o seu nome do mapa. É ele crescendo. E você? Diminuindo. Ele cresce. E você? Some do mapa. É ele. A glória dele, não sua. Poder dele, não seu poder. Transformação vindo dele, não vindo de você. Porque se depender de você, até você estaria condenado. Ele é que fez a obra, tanto em você, como naquela pessoa pelo qual você orou. Ele, não você, ele. E eu encerro agora. Estou dentro do horário. Por que tanto crescimento? Por que tanto batismo? Por que tanta conversão? Por que tantas pessoas indo para o deserto? A resposta que João Batista dá para eles. Faço questão de ler. Versículo 26. João respondeu-lhes, dizendo: eu batizo com água, mas no meio de vós está um que vós não conheceis. Vou repetir: no meio de vós está um que vós não conheceis. Até esse presente momento, João Batista não tinha visto Cristo. João Batista só vai ver Jesus no versículo 33. Só no 33. Até que ele percebia que alguma coisa havia mudado. Mas ver Cristo pessoalmente ele não tinha visto. Porque a Bíblia vai nos dizer que aquele em que você vê descer o meu poder, o Espírito sobre ele, este é o Cristo, esse é o Filho de Deus. Só que quando chegam pessoas para interrogá-lo, querendo saber o motivo de tanto batismo, tanta
mudança, transformação? A resposta dele é: no meio de vós já está algum que vós não conheceis. Já está. Porém, essas pessoas enviadas do Sinédrio, eles eram PhDs em teologia. Os caras tinham todos, tinha a Torá, Pentateuco, tinha os livros dos profetas maiores, profetas menores, os livros poéticos, livros proféticos, tinha todos os livros à sua disposição. Eles consultavam esses livros, sabiam muitas regras até de forma a mencionar ponto a ponto de cada uma dessas regras. Mas mesmo com tanto conhecimento teórico, eles não conseguiam entender o porquê de tanta mudança, de tanta transformação. E a resposta de João é: no meio de vós já está um. De quem está mencionando? O Cristo. Ele está dizendo: olha, no meio de vós eu tenho uma notícia para dar. Cristo já chegou, mas vocês ainda não o conhecem. Mas ele já chegou. Porém, eu acabei de informar para vocês que o próprio João ainda não tinha visto esse Jesus. Ele vai ver depois. Como que João tem tanta certeza que Jesus já chegou? E o Sinédrio, que tinha tanto conhecimento teológico, não conseguiu perceber que Jesus havia chegado? É simples, porque o Sinédrio havia feito a leitura errada dos textos bíblicos. E é uma leitura que muitos pregadores fazem hoje também, e muitas igrejas também fazem hoje. Eles fizeram a leitura errada. Qual é a leitura errada que eles fizeram? Quando Cristo vier, ele vai pegar o governo romano, vai humilhar. Quando Cristo vier, virá em um cavalo branco, de forma gloriosa. Quando Cristo vier, a nossa vida financeira vai lá para o teto. Quando Cristo vier, todas as portas se abrirão sobre as nossas vidas. Quando Cristo vier, ele será aquele grande rei que nos governará com muita prosperidade, abatendo os nossos inimigos, humilhando aqueles que nos perseguiram. Quando esse Cristo chegar, vai abalar todo este lugar. Essa era a leitura que eles faziam do Cristo, do Messias. Porém, João Batista entendeu, ele já chegou. João Batista, que você tem que ele já chegou? Tem pessoas vindo do deserto se batizar, tem pessoas chorando, tem pessoas se arrependendo, tem pessoas derramando lágrimas, tem pessoas abandonando as suas antigas obras, tem pessoas abandonando as suas antigas práticas. E isso só pode ter um nome, só pode ser uma razão por isso. Ele chegou. Ele está no meio de nós. Ele já está aqui conosco. Sabe o que eu estou tentando ministrar na sua vida aqui hoje? Tem muita gente que prega e acredita no Jesus do Sinédrio. Qual é o Jesus do Sinédrio? Se Deus é contigo, a porta vai. Se Deus é contigo, tudo vai dar certo. Se Deus é contigo, as coisas vão fluir bem. Se Deus é contigo, ele vai abater seus inimigos. Se Deus é contigo, ele vai te colocar em cima, os seus inimigos embaixo. Esse não é o Jesus da Bíblia. Esse é o Jesus do Sinédrio. Porque quando Jesus bíblico vem, o que acontece na nossa vida não é subir, é descer. Quando Jesus da Bíblia chega, o que ele faz não é destruir os nossos inimigos, é abater o nosso próprio ego. Quando Jesus da Bíblia chega, o que ele faz não é mostrar os erros dos outros, o que ele faz é mostrar os seus próprios erros, os seus próprios pecados, as suas próprias falhas. A prova que Jesus chegou na tua vida, irmão ouvinte, você que está me ouvindo agora, você que está nessa transmissão, a prova que Jesus chegou na tua vida não é quando a porta está se abrindo, não é quando o milagre está chegando, não é quando você está subindo. A prova que Jesus chegou na tua vida é quando há lágrimas, quando há arrependimento, quando há quebrantamento, quando tem cruz sendo carregada. Aí sim Jesus chegou na tua vida. Aí sim é a prova que ele está com você. Aí sim é a evidência que esse Jesus chegou na minha vida e na sua vida. Não use ou pare de usar Jesus como um amuleto para prosperar. Pare de usar Jesus como um amuleto para subir na vida.
Pare de usar Jesus como um amuleto para pisar nos seus inimigos, porque ele ensinou você foi amá-los. Ensinou vocês e cada um de nós orar por eles. E nós, qual o nosso papel? Negar a si mesmo, tomar a cruz e seguir ao Mestre Jesus. Então, se tem lágrimas aqui hoje, se tem coração aquebrantado aqui hoje, eu garanto, tem Jesus aí. Tem Jesus aí. Tem Jesus aí. Se coloquem de pé. Se coloquem de pé. Glória a Deus. O Senhor seja louvado. O Senhor seja glorificado, Pai. Aleluia. Senhor, aquebranta esse coração, Pai. Deus, venha quebrantar a nossa alma. A prova que o Senhor está aqui conosco, Deus, não é uma porta se abrir amanhã, não. É eu reconhecer o meu pecado hoje. É eu reconhecer as minhas mazelas hoje. Deus, perdoa as minhas falhas, Pai. Deus, eu reconheço, meu Deus, cada uma das minhas transgressões. Oh, Pai, tira a soberba do meu coração. Tira o orgulho da minha vida. Deus, me constranja com teu amor. Senhor, que eu nunca use ao Senhor e nem ouse a usá-lo como um amuleto de prosperidade, como um amuleto para conquistar coisas nessa vida, não. Que o Senhor possa ser aquele, meu Deus, que me restaure e que restaure essa igreja. E de pé, como vocês estão, eu quero perguntar: tem alguém que ouviu essa palavra e quer aceitar Jesus como seu Salvador? A prova que Jesus chegou na sua vida é essa: arrependimento, mudança de obra, uma nova vida. Tem alguém que quer vir para Cristo? Talvez aqui estamos em um ambiente onde tem apenas irmãos em Cristo. Mas você que me acompanha pela transmissão, talvez você está desde o início dessa mensagem. Chegou o dia de você se entregar para Cristo. Mas não se entregue por emoção. Por emoção, fique como você está. Porque quem vai a Cristo por emoção, na mesma velocidade que ele vai, ele volta. Mas se o teu coração está ardendo com essa palavra, ardendo nos ossos, é ele dizendo: venha, que eu tenho uma nova vida para você. Tem cruz? Tem. Tem espinhos? Tem. Mas terá graça. Mas terá plenitude sobre a sua vida. Você que quer aceitar a Cristo, deixe o seu nome aí nos comentários. Procure uma igreja pentecostal, Deus Amor, mais próximo da sua região. Peça ajuda para um pastor, para os irmãos, que eles certamente te acolherão e te ajudarão nessa caminhada. Porém, se você está numa região onde não tem igreja, Deus Amor, e você quer confessar a Cristo, procure outra denominação. Uma denominação que possui os princípios bíblicos. Aceite Cristo na sua vida e viva em integridade com o Senhor. Amém? Quem recebeu essa palavra, diga glória a Deus. Diga aleluias. Ainda de pé como vocês estão, eu quero que você pegue a sua oferta. Vamos ofertar agora ao Senhor. O nosso irmão já trouxe a mensagem de oferta um pouco mais cedo. E agora chegou o momento de nós entregarmos as nossas ofertas e os nossos dízimos ao Senhor. Estende. Você que está nos acompanhando pela transmissão, nós deixaremos aí o QR Code, as contas bancárias, para que você também possa contribuir com essa obra. Não contribua esperando nada em volta. Contribua apenas porque você entendeu que a obra do Senhor também, você faz parte dela. Tudo isso aqui, você faz parte. Então contribua com amor, não por barganha ou esperando algo em troca, mas porque você tem o seu coração grato e alegre ao Senhor em contribuir. Levante as suas ofertas aos céus. Deus, abençoe aquele que está ofertando, que está contribuindo na tua presença na noite de hoje. Abençoe também os ouvintes que estão contribuindo, meu Deus. De alguma forma, eles ajudam, pois entendem que fazem parte
desta grande comissão, que fazem parte deste grande trabalho, que fazem parte, Senhor, da construção do reino. Abençoe a vida de cada um, em nome do Senhor Jesus. Amém. Os irmãos, pode sentando aí, pode passar, pode sentar, já estou quase terminando. Vamos louvar de forma bem rápida e breve aqui, vamos lá. Estou seguindo.